Fazendo, mas você não viu. Com essa

0: Louvado seja o teu nome, Senhor.
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2: 23 horas e 4 minutos. 23 horas e 4 minutos.
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1: João capítulo 4, versículo 19 e os seguintes. Quero esse texto como introdução para aquilo que eu quero, em nome de Jesus, ministrar a você nessa noite. Disse-lhe a mulher: Senhor, vejo que és profeta. Nossos pais adoraram neste monte, e vós dizeis que é em Jerusalém o lugar onde se deve adorar. Disse-lhe Jesus: mulher, pode crer que a hora vem, e que nem neste monte, nem em Jerusalém, adorareis o Pai. Vocês adoram o que não sabem, nós adoramos o que sabemos, porque a salvação vem dos judeus. Mas a hora vem, e já chegou, em que os verdadeiros adoradores adorarão o Pai em espírito e em verdade, porque o Pai procura a tais que assim o adorem. Deus está à procura de adoradores. Olha para quem está do seu lado e diga: Deus está à procura de adoradores. Diz a palavra que Ele procura. E Ele sabe quem é adorador e quem não é. Ele sabe quem adora e quem não adora. No domingo passado eu falei de quatro pessoas que tiveram atitudes, comportamentos diferentes diante de Deus. Falei de Abinadab, que a arca ficou na casa dele 20 anos e nada mudou na vida dele. Gente, isso é tão triste. É como uma pessoa ficar na igreja 20 anos e nada mudou. Todo mundo olha para ele e fala assim: não mudou, não está liberto, não foi transformado, não tem uma bênção para contar, não tem nada diferente, não mudou, não deixou os velhos hábitos, não deixou os velhos pecados, não mudou as atitudes. Você acha que tem gente assim? Sim ou não? Claro, claro. Muita gente assim, está perto de Deus. Abinadab estava com a arca da aliança dentro da casa dele, que representava a presença de Deus. Quando os filisteus, naquela guerra que houve, em que os filisteus foram para o campo de batalha e começaram a matar judeus, israelitas, judeu, israelita, o mesmo povo, aí eles disseram assim, o povo de Israel: tragam a arca da aliança. E levaram a arca da aliança para o meio do arraial, e quando foi chegando com a arca, houve aquele alvoroço, aquela gritaria, aquela zoada, aquele louvor, aqueles gritos de júbilo. E os filisteus olharam um para o outro e falaram assim: sede fortes, porque os deuses vieram contra nós. Só que a arca foi, mas Deus não foi. A arca era um símbolo da presença de Deus. Tem muita gente falando em nome de Deus, mas o Deus não está com a pessoa. Canta, louva, bendiz, não sei o quê, e tal, e tal, e tal, e tal. Mas não tem evidências na sua vida da presença de Deus. Diga: misericórdia. Tem gente fazendo campanha, campanha, mais campanha, deixa culto aqui, vai em outra igreja fazer campanha para buscar um milagre, e a bênção não vem. Não é assim? Porque só fazer a zoada, só o alarido, só o júbilo, sem um andar na presença de Deus, não trará o respaldo, a presença, a glória de Deus. E os filisteus mataram os judeus, derrotaram o povo, ainda levaram a arca. Era como se estivesse derrotando a Deus. E levaram a arca e colocaram no templo que eles tinham de adoração a Dagom, um demônio, um espírito mau. E puseram a arca junto àqueles ídolos, e no outro dia, quando voltaram, Dagom estava caído. E depois, de novo, quebrado, quebrado o pescoço. Então, Deus estava. Diga assim: Deus só vai te respaldar. Olha para quem está do seu lado e diga: Deus só vai te respaldar se você estiver andando com Ele. Se você estiver na presença dEle, Ele será contigo. Aí nenhum mal te acontecerá. Diga, praga nenhuma chegará à sua casa. Ele vai respaldar você. Você vai pisar, ele vai pisar com você. Você vai estender a mão para abençoar, será abençoado. Abençoado será. Quem levantar contra ti, vai cair por terra. Se você andar com Deus. Diga, se você andar com Deus. Aí a arca, Deus amaldiçoou o povo dos filisteus. E começou a sair tumores neles, inclusive hemorroidas. Aí eles viram que tinha maldição, que Deus estava pondo a mão sobre eles, devolveram. Então decidiram devolver a arca, que foi para a casa de Abinadab. E lá ela ficou 20 anos. E nada aconteceu na casa, na vida de Abinadab. Porque Abinadab não levava a presença de Deus a sério. Diga, misericórdia. 20 anos. Depois, a arca é tirada de lá, já falei isso domingo passado, e Davi, quando assume o reino, assume Jerusalém como a capital administrativa, a capital da nação, o coração da nação, ele vai buscar, aí lembra que na estrada, os bois tropeçam, a arca vai cair, Uzá põe a mão para segurar, e Deus o fulminou, Deus o matou. Voltaram com a arca então e deixaram na casa de Obed-Edom. 3 meses na casa de Obed-Edom e a vida dele em todos os aspectos foi transformada. Dê um glória a Deus. Eu estou insistindo com isso, que eu não sei se você tem conseguido entender o que eu estou falando. Fica na casa de uma pessoa 20 anos, nada acontece. E fica 3 meses na casa de uma pessoa e toda a história dessa família é mudada. Diz a Bíblia que Deus abençoou a vida de Obed-Edom em tudo, por causa da postura, do temor, da reverência de Obed-Edom diante de Deus. A gente vem num culto e alguns vêm e não faz diferença. Chega aqui todo largado, todo para lá, celular ligado, mandando mensagem, Facebook aberto, fazendo selfie, tirando fotos, fazendo caras e bocas, tirando as suas e tirando dos outros e mandando, Instagram, não sei mais o que, navegando na internet, olhando aí as notícias do final da Copa, batendo papo, jogando charme para alguém, desligado, voando ou dormindo. Ou lá fora, vai, entra aqui, vai lá, fica aqui um pouquinho, vai lá fora. E nada acontece na sua vida. E tem outros que colocam o pé ali, ele já entra em reverência, em temor diante de Deus. Aí ele, para se arrumar em casa, ele já diz, hoje tem culto ao meu Deus. E como Davi, eu digo, alegrei-me quando me disseram, hoje é dia de culto. Hoje eu vou adorar, eu vou exaltar, eu vou glorificar, Deus vai me abençoar, Deus vai receber meu louvor, Deus vai mudar minha sorte. E vem e ouve profundamente a voz de Deus. Só para ilustrar, vou mostrar os dois meninos só como ilustração. Está aqui, um menino, fofinho, e uma menina. A fofinho, tá bom? Sim, só para ilustrar. Fica no culto, daquele jeito que eu falei, e tem uma menina quebrantada, adorando, exaltando, o daqui gelado, e do lado dele uma pessoa cheia da presença de Deus. Como é que explica isso? Atitude diante de Deus, temor, reverência diante de Deus. Deus está neste lugar. Ele merece o meu louvor, Ele merece o meu culto, Ele merece a minha adoração. E mais, pessoas assim, são pessoas que o domingo, ou a quarta, ou o sábado dos jovens, É simplesmente, ou constitui-se simplesmente, uma continuidade do seu serviço de adoração a Deus. Ele vive na presença do Senhor, ele ama o Senhor, e Deus fala com ele, ele lê a palavra, ele ora, ele coloca cânticos, ele adora, ele exalta, ele glorifica, ele testemunha. Então, quando ele vem para o culto, é só uma labaxéia. Aí, ó, até Digão aplaudindo, começa aí. Aí Digão puxou as palmas e vocês não entenderam nada. Aleluia. E falei também de Mical, que terminou estéril, infeliz, amargurada, rejeitada. E eu quero trazer mais detalhes hoje sobre a vida de Obed-Edom e depois sobre a vida de Davi. Quando Davi vai buscar a arca, e agora ele faz da forma correta, que ele vai buscar a arca através dos lombos dos levitas, e não sobre carro de boi, que ele vem naquela empolgação, quando ele soube que Deus abençoou a casa de Obed-Edom em tudo, ele disse: opa, é sinal de Deus para nós, então eu vou buscar, porque Deus vai também nos abençoar. E levou os levitas, e levou os sacerdotes que foram na frente, iam adorando o Senhor. E à medida que eles iam caminhando, a cada 6 passos, ele parava e fazia uma festa. Eu não sei se tinha fogos de artifício naquela época, porque pólvora tinha, né? Não sei se tinha fogos de artifício. Nem, não sei se tinha pólvora também, não. Curioso, olha para mim e me fala. E aí, eles celebravam, eles abatiam animais, faziam uma festa, era assim. Demoraram um tempão, dia todo, nesse transporte. Só que, junto com a arca vem Obed-Edom. Deus está indo? Eu estou indo com ele. Deus vai? Eu também vou. Eu não abro mão da presença de Deus. E Obed-Edom passou a servir na tenda, no tabernáculo que Davi constituiu. Olha que coisa maravilhosa. É importante lembrar que todo o sistema de culto e de sacrifício ainda continuava em Siló. 70 anos mais ou menos haviam passado que a arca estava fora dos domínios de Israel. Mas o culto, o sistema de culto, todas as oferendas, sacrifícios que eram oferecidos a Deus como perdão pelo pecado e louvor ao Senhor, continuou em Siló. E Davi traz a arca e ele prepara um tabernáculo, uma casa com cortinas e tal, uma cobertura para colocar a arca. Daqui a pouco a gente fala de Davi, eu quero dar mais detalhes depois sobre isso. Primeiro livro das Crônicas, capítulo 15, 17 e 18. Os filhos dos levitas trouxeram a arca sobre os seus ombros, pelas varas que nela havia, como Moisés tinha ordenado, conforme a palavra do Senhor. E disse Davi aos chefes dos levitas que constituíssem de seus irmãos cantores, para que com instrumentos musicais, com alaúdes, harpas e símbolos, se fizesse ouvir, levantando a voz com alegria. Designaram, pois, os levitas a Emã, filho de Joel, e dos seus irmãos Asaf, filho de Berequias, e dos filhos de Merari, seus irmãos Etã, filho de Cusaías, e com eles a seus irmãos da segunda ordem, a Zacarias, Bene, Jaaziel, Semiramote, Jeiel, Uni, Eliabe, Benaia, Maazéias, Matitias, Elifeleu, Miquinéas, Obed-Edom e Jeiel, os porteiros. Quando traz a arca, Obed-Edom fica como porteiro. Não requisitou nenhum lugar especial, não requisitou ficar ao lado da arca, não requisitou ficar no altar, por exemplo. Porteiro. Deixou todas as suas atividades para ser porteiro. Aqui vemos que Obed-Edom se tornou um porteiro no santuário do Senhor. Ele amava tanto a Shekinah, a glória de Deus, a presença de Deus, que que pediu ao rei Davi que o deixasse ficar perto da arca. Então ele se faz um porteiro, que agora, ainda que pelas frestas da porta, ele contemplasse a presença de Deus. Você sabe que ficava fechado, o povo não tinha acesso ali dentro, e ele ficava ali, ó, pelas gretinhas, as frestas da porta, olhando a arca, com todo entusiasmo, com toda alegria. Hoje, muitos querem começar de cima, não quer ser porteiro. Muitos não querem fazer o serviço simples, quer começar na dança, porque a dança é muito vista, mas não quer que Deus mexa com seu coração e transforme a sua vida. E aí fica de deslize em deslize, de vacilo em vacilo, de queda em queda. Mas quer estar aqui na dança, quer estar no louvor, quer estar dando testemunho ou pregando. É, no, na rede de jovens, não quer estar não, mas se chamar para dar um testemunho, quer ir lá, para pegar o microfone, quer, para pregar, quer, para ministrar nos encontros, ou estar lá como alguém que está servindo, também quer. Qualquer coisa que consiga trazer um destaque. Liderar a célula quer, ser discípulo não quer, ser 12 dos apóstolos quer, ser frutífero não quer, porque as pessoas gostam de status, de posição, de reconhecimento. Obed-Edom começa como porteiro. Olha para quem está do seu lado e diga: humildade. Todo mundo reclama dos banheiros, mas poucos querem ir lá servir, limpar. Porque o trabalho, ou você não sabe que o trabalho é voluntário? Hoje muitos querem começar lá de cima, querem subir no púlpito, pisando os irmãos, ao invés de começar do começo, começar de baixo. Posso ouvir um glória a Deus? Obed-Edom deixa a porta e agora vai para o altar. Ele foi aprovado. A gente precisa aprender a passar pelos testes, ser aprovado em cada teste. Quem é fiel no pouco, sobre muito será colocado. Amém? E aqui em 1 Crônicas 15, 19 a 21 diz: são enumerados e contados agora os músicos que tocavam diante da arca do Senhor, e lá aparece o Obed-Edom entre eles. Agora ele está sendo apresentado como músico. Eu acredito que Obed-Edom se dispôs a aprender a tocar um instrumento, para poder tocar instrumentos em louvor ao Senhor. Ele que era um Zé Ninguém, agora pediu para ser um músico, aprendendo a tocar harpa. Não, olha para quem está do seu lado e diga: não despreze a sua função, ainda que lhe pareça menor, pois o crescimento só virá através de sua fidelidade ao Senhor. É por isso que Jesus diz que o Pai procura os adoradores, que o adorem em espírito e em verdade. Preste atenção, você não precisa que seu pastor te veja, que seu líder te veja, mas nós precisamos ser vistos por Deus como adorador, que o nosso serviço toque o coração de Deus. Primeiro livro das Crônicas, capítulo 15, versículo 24, diz a Bíblia que Obed-Edom e Jeias eram porteiros da arca. Mais uma vez Obed-Edom é visto, só que agora não só como um músico que tocava diante da arca do Senhor, mas agora ele é um guardião da arca do Senhor. Ele está o tempo todo perto daquilo que mudou de uma vez por todas a sua vida, a Shekinah de Deus. Muitos te discriminam por ter vindo de uma terra pobre, ou porque seu nome não é conhecido, mas isso não importa, porque Obed-Edom era um escravo, ninguém conhecia. Mas o dia que a glória de Deus entrou na casa dele, a vida dele foi transformada. E como profeta de Deus, eu quero dizer que você não vai continuar do mesmo jeito. De você será dito: a arca de Deus, a glória de Deus, o Shekinah de Deus está na casa dele, na família dele. A história dele foi mudada, a história dela foi mudada, a vida dele foi mudada para sempre. Antes, ninguém queria colocar nome no filho de Obed-Edom, um escravo. Agora, dar nome de Obed-Edom é uma honra, é um orgulho. Essa semana, na nossa estada em Belo Horizonte, eu fiquei hospedado numa casa de uma pessoa. São dois irmãos, moram em casas diferentes, separadas. E eu fiquei vendo que tem gente que perde as oportunidades que Deus coloca nas mãos. Deixa passar as oportunidades. E cheguei nessa casa, era tanta lamúria. Tanta luta, a mulher tinha ido embora. Deu linha. Estava mal das finanças. Negócio difícil. E eu fiquei vendo que gente que teve, foi me contando a história, eu fui conhecendo o tempo de glória, o tempo de tantas bênçãos, e depois tudo se esvai. E pior ainda é que fica parado no tempo, não reage, não age, não levanta. Sabe? E aí eu vi o testemunho de um outro, do irmão dessa pessoa, que dizia assim: olha, Deus já liberou as bênçãos, agora a gente precisa fazer a nossa parte. Vem a unção, mas agora precisa da transpiração, precisa do suor, precisa do esforço. Ele disse assim: eu pego aqui das 7 da manhã até 6 da noite, todos os dias. O cara tem um estúdio, um dos mais importantes estúdios de Belo Horizonte, os grandes ministérios gravam lá, foi onde nós fomos gravar. As grandes bandas locam o espaço dele para ensaiar. O cara pega de manhã, o dia todo. Quando ele não está gravando com alguém, ele loca os horários para as bandas ensaiarem. E é todo dia assim, até 0 hora. Então tem muita transpiração. Diga: transpiração. Precisa estar junto com a unção, diga. A unção deve ser turbinada pela transpiração, pelo esforço, pela vontade de vencer. Obed-Edom, a arca de Deus, a unção de Deus chegou na casa dele, ele recebeu a glória de Deus, mudou seu coração, mudou a atitude, tirou a visão de escravo, deixou, porque mudou aqui na mente. Enquanto não mudar na sua mente, você não tirar essa mentalidade de escravo, a mentalidade que não posso, a mentalidade que não consigo, você não vai conseguir nada. E quando a arca de Deus saiu da casa dele, ele saiu com a vida mudada, e ele foi junto, e ele começou como porteiro. Não tem problema, meu irmão, comece com as coisas menores. Tem gente que está desempregado um tempão, mas não quer ser frentista de posto de gasolina? Não quer pegar uma roupa para lavar? Um quintal para limpar? Enquanto está parado, não quer estudar? Ou enquanto está trabalhando, ganhando um pouco, um salário, mas não se dispõe a ralar, a transpirar, a estudar, a se esforçar. E depois chega, Deus vai me abençoar. Fica igual aquele sapão com a boca aberta, assim, ah, vai cair do céu. E não cai assim não, meu irmão. Diga aí, tem que ralar. Obed-Edom começa como porteiro, mas ele não fica o resto da vida dele como porteiro. Tem um cara na cidade aí que é um ímpio, muito à toa, muito gozador. E ele faz gozação com um irmão aqui da igreja que ele conhece. Pouco tempo ele encontrou comigo, gozador, coisa do cão, encontrou comigo e falou assim, fulano de tal, ainda é porteiro lá na igreja? E eu sabia que era gozação dele, esse fulano é porteiro ainda. Rapaz, mais de 15 anos na igreja, o cara só é porteiro, não vai melhorar não? Esse cara não vai melhorar não? E de você vão falar o quê? Fulano de tal é esquenta banco, é? A vida toda? Recebe, recebe, recebe e não melhora, não caminha, não rompe? Já passou na mão de um bocado de líder? Vai para um, começa a falar mal, o líder é problema. Sai dali, vai para outro, começa a falar mal, o líder é problema. O problema é você que precisa, como Obed-Edom, da glória de Deus na sua vida. Oh! Esse cara que eu me referia, segunda mulher que vai embora, casou com uma, ficou um tempo casado, esquentou o cabeção, separou, família toda foi contra porque separou, casou com outra, agora foi separado porque a outra que largou ele. Então tem um negócio errado, ué. Será que o cara só consegue escolher mulher problemática ou porque ele é problemático? Hein? Seja você mesmo, mas seja um adorador da Shekinah do Senhor. Pois no momento certo, Ele, o Senhor, te exaltará e te colocará em lugar de destaque. Quantas mulheres sofrendo, porque tem uns maridinhos, me desculpem, mas tem uns caras assim meio frouxo, que a mulher tem que empurrar, ele só faz as coisas na base do empurrão. Se ela pudesse, ele ia comprar um ferrão daquele de boi, já viu? Quando o boi está sendo transportado no caminhão, que ele cai, e o motorista do caminhão tem que vir com um ferro de boi, aquele ferro com choque, enfia na traseira dele, na bunda dele, para ele levantar, leva um choque. Tem uns caras que tem de no empurrão, misericórdia. E tem umas mulheres que uma lesma. Não rompe. Não caminha. É para mexer com você mesmo. Porque em nome de Jesus eu quero que você chegue daqui um tempo e diga assim, olha, foi de Deus. Eu fiquei com raiva do Senhor na hora, mas eu tomei vergonha na cara. Eu me posicionei e Deus mudou a minha sorte. Presta atenção e me entenda, eu não quero que você fique a vida toda de carona no ônibus da igreja para cá não. Que você fique pouco tempo, que você tenha seu carro, sua moto, seu meio de locomoção em nome de Jesus. A gente vai comprando mais terrenos, vamos aumentando este estacionamento, mas em nome de Jesus você vai prosperar, sua vida vai mudar. Você vai sair do ônibus, o ônibus vai servir para trazer outros que estão começando do zero na fé, começou nova caminhada, e o ônibus vai trazê-los, amém? Os seus discípulos que você vai ganhando.

Davi com símbolos. Era para que foram colocados? Para recordarem, louvarem e celebrarem ao Senhor Deus de Israel. E entre eles está o nome aqui, Obed-Edom, agora virou ministro de adoração. Aleluia. Aleluia. Alguém aqui teve contato com a glória de Deus? Porque a arca simbolizava a presença de Deus, e diz que quando a gente recebe a Jesus como seu Salvador, a arca de Deus entra no nosso peito, que é a presença do Espírito Santo de Deus. Aleluia. Oh! Tem alguém aqui que teve contato com a glória de Deus, com a presença de Deus, que teve a vida mudada, a sorte mudada? Se tem, fica em pé e dê brados de vitória e de louvor e de júbilo aquele que reina. Oxocaramana bahana, akandanaya shora damana karamayana. Sente-se. Olha para quem está do seu lado e diga assim: meu irmão, acende o fogo aí. Melhora. Sai desse gelo. Quem aqui já fez um churrasco? Não tem um brasileiro que nunca fez um churrasco. Churrasco, quem já fez? Tá. Quando a brasa vai apagando, o que que acontece? O que que fica sobre ela? Cinza, vai ficando preta, uma cinza branca ali, não é assim? Tem que fazer o quê? Sopra. Para quê? Para limpar a brasa. É isso que é o avivamento. Aquilo que está gelado, que está frio, que está morto, o fogo de Deus vem e aquece, sopra as cinzas e devolve a vida, e devolve o fogo. E eu quero dizer que nós entramos no novo tempo, na presença de Deus, eu e você, a glória de Deus na nossa vida, no nosso meio, a unção, o poder, a Shekinah de Deus. Aviva, Senhor, a tua obra. Aviva, Senhor, a tua obra. Aviva, Senhor. Põe a mão na sua cabeça e diga assim comigo. Eu digo para mim ao Senhor, e você diz aí ao Senhor: aviva, Senhor, a tua obra na minha vida. Aviva, Senhor. Tira a cinza, tira a impureza, tira o que não te louva, tira o que não te exalta. Limpa, sopra, queima, aviva. Aleluia, aleluia, aleluia, aleluia, aleluia, aleluia, aleluia, aleluia, aleluia, aleluia, aleluia, aleluia, aleluia, aleluia, aleluia. Oh, aleluia. Agora se colocaram alguns ministros para adorar e levarem todos a adorar, e entre os ministros aparece ele, Obed-Edom, que deixou de ser um guardião da arca e passou a ser um ministro de adoração liderado por Asaf. Veja a persistência de um adorador que realmente ama a Shekinah do Senhor, a glória de Deus, e se importa com a presença de Deus, com a glória de Deus, com a Shekinah de Deus. Está na hora de você decidir mudar a vida. Basta. Basta. Basta. Porque Jesus diz assim, em Apocalipse: estou a ponto de vomitar-te de minha boca, porque não és frio nem quente, és morno. O Senhor disse para uma igreja inteira isso. Akanamashoraka. Porque o frio gelado já é do mundo mesmo, está lá. Agora o Senhor não admite o crente morno. Olha para quem está do seu lado e diga assim: meu irmão, seja morno não. Porque senão Deus vai vomitar você. Agora, Obed-Edom se transforma em um líder de multidão.

0: Olha que coisa linda. Capítulo 16, 37 e 38. Então Davi deixou ali, diante da arca da aliança, Asaf e a seus irmãos para ministrarem continuamente perante a arca, segundo se ordenara para cada dia. E mais a Obed-edom com seus irmãos, 68. Quantos irmãos? 68. Eu não sei se foi a família dele toda, seus irmãos, seus familiares, outras vidas que ele estava liderando, mas ele estava liderando milhares. Antes um escravo, depois a glória de Deus na vida dele, e depois da glória de Deus, ele é porteiro, ele não importa, porque ele quer estar perto de Deus. Aí ele resolve tocar um instrumento, ele aprende, se torna um tocador, um músico. Aí depois ela é escolhido para ministrar canções ao Senhor. Agora, ele é levantado como líder de outros homens no ministério. Aleluia! Agora ele está fazendo discípulo, e assim será contigo, porque quem está cheio de Deus não consegue ficar parado dentro de si. É igual milho de pipoca, uma vez que explodiu, nunca mais volta a ser piruá. Nunca mais, nunca mais, não volta. Glória a Deus. E vai para a boca de nobres, amém? Quem gosta de pipoca aí? Só nobre, está vendo? Aleluia. Ele se torna um líder. É uma aula, né, para a turma que ministra dança, que ministra louvor, né? É assim, ó, eu fiquei a minha vida toda, senhor, tirando umas notas bonitas lá na igreja, na guitarra, ou no baixo, ou na bateria, no teclado. Eu fiquei fazendo umas primeiras, umas segundas, umas quintas, um ré. Ah, não tem essa não? Um ré. Tá aí. O cara estava liderando 68 homens. Está liderando quanto? Está liderando quanto? Está liderando quanto? Está liderando quanto? Está liderando quanto? Está liderando quanto? Está liderando quanto? Está liderando quanto? Olha para quem está do seu lado, aponta o dedo e diga, pergunta, está liderando quantos? Quantos? Agora o incansável adorador, que era liderado por Asaf, deixa de ser somente um ministro de adoração e passa a ser um líder de 68 pessoas. A pergunta é, você entendeu? Aquele por quem não se dava nada, agora é grande na presença da obra e da Shekinah de Deus. O verdadeiro adorador é insaciável. Deus me deu, eu quero mais. Eu quero mais. Eu quero mais. Para com esse negócio, meu irmão. E aí? Pode fazer, estou descansando. Eu estou descansando. Eu estou de férias. De férias? Adorador de férias? Adorador de férias? Adorador é insaciável. Cada vez ele quer mais de Deus. Cada vez ele cresce mais, cada vez ele é levantado por Deus, para mais, e mais, e mais, e mais, porque o coração de Deus bate por almas, almas, almas, almas, almas, almas, almas, almas, almas, almas, almas. Ah, eu não sei fazer muito. Mas você tem muito contato, traga o povo para a igreja, para ouvir de Jesus. Se a glória de Deus estiver sobre você, você é cheio do Espírito Santo, as pessoas vão ver que você brilha, o seu rosto brilha. A presença de Deus na sua vida faz diferença. Eles vão ver que você foi mudado, transformado, não é escravo mais não. Ué, Deus mudou a sorte dele, mudou. O que aconteceu com fulano? É Deus. É Deus na sua vida. Meu Deus, isso é forte demais. Ninguém falava sobre o cara. Um dia ninguém queria, Nadab não, também já não, ninguém mais queria, ficou 20 anos na casa do cara. Aí quando Davi vem trazendo, isso é muito sério, eu queria que você prestasse atenção nisso. Quando Davi vem trazendo a arca, gente, o boi tropeça e os dois homens, filho de Abinadab, que cresceram a vida toda ali ao lado da arca, perto da arca, não tinha nenhum temor, nenhuma reverência pela presença de Deus. A hora que o boi tropeça e leva a mão, o cara cai duro, morre. Davi fica desesperado e diz: como virá a mim a arca do Senhor? E agora, quem é que quer encarar a arca? Quem é que quer? E o medo de morrer? Já parou para pensar nisso? Você entendeu? Sabendo que o irmão seu morreu, um amigo, você vai querer na sua casa? Não quero, é. E o risco de eu morrer? Empurraram para a casa de Obed-Edom. Só que lá Deus encontrou um outro coração, que tinha temor. Diga, temor. Diga forte. Temor. Reverência. Um coração desejoso pela glória de Deus, pela presença de Deus. E na cabeça de Obed-Edom é assim, ó: é a minha chance. A minha vida nunca mais será a mesma, porque Deus entrou na minha casa. Se você não tomar uma posição, meu irmão, você vai ficar igual a Abinadab, a arca dentro da casa dele, nada acontecia. Eu não sei, meu Deus, como eu queria abrir a sua cabeça e enfiar essa palavra. Atitude. Diga, atitude. Obed-Edom tem uma atitude diferente. Temor de Deus, diga. Mais forte. Temor de Deus. Ainda que você hoje seja um Obed-Edom, busque a presença de Deus, que seu nome será honrado. As pessoas vão dizer bem a seu respeito. Por último, ele se torna um cara digno de absoluta confiança. O segundo livro das crônicas, no capítulo 25, depois da morte de Davi, depois de Salomão, quando houve uma guerra, depois do reino dividido, houve uma guerra entre Israel e Judá, diz assim o versículo 23, e Jeoás, rei de Israel, prendeu a Amazias, rei de Judá, filho de Joás, o filho de Jeoacás, em Bet-Semes, e o trouxe a Jerusalém, e derrubou o muro de Jerusalém, desde a porta de Efraim, até a porta da esquina, 400 côvados, em torno de 200 metros, ele derrubou o muro. Também tomou todo o ouro, preste atenção, tomou todo o ouro, a prata, e todos os utensílios que se acharam na casa de Deus, com Obed-Edom. Quem é que estava cuidando de todos os tesouros, prata, ouro e utensílios? Diga bem forte o nome dele. Quem? Obed-Edom. Digno de confiança. As pessoas podem entregar alguma coisa para você tomar conta? Hein? Você é digno de confiança? Obed-Edom era. Porque quando alguém te deixa tomando conta de alguma coisa, você representa aquela pessoa. Se você apronta, quem é desmoralizado é aquela pessoa que te deu o nome. A confiança de um adorador não tem preço. Você pode repetir isso? Pois vemos que Obed-Edom se tornou um tesoureiro do ouro e da prata que pertenciam ao santuário. Dentre todas as pessoas ali junto ao rei Davi, o escolhido para controlar o tesouro do santuário foi Obed-Edom. Veja só o que vou informar agora. Segundo estudos, o tesouro do santuário do Senhor, que estava sob a responsabilidade de Obed-Edom, corrigidos para os nossos dias, chegaria a cerca de 3 bilhões de dólares. 3 bilhões de dólares, corrigido os valores de prata, ouro e utensílios de ouro daquela época, e de prata.
1: Quem tomava conta? Obed-Edom. Agora, para terminar, vou só te falar os nomes dos filhos de Obed-Edom. Semaías. Sabe o que significa? Ouvido por Jeová. Josabade. Significa Jeová quem me deu. Joá. Jeová é meu irmão. Natanael, meu amigo é Deus. Oh meu Deus, que coisa linda. Amiel, existe recompensa. A cada fase na vida de Obed-Edom, de uma experiência com Deus, e nascia um nome, ele dava um nome, um filho, significando aquela experiência com Deus. Ouvido por Jeová, foi o primeiro filho dele, isso é, a arca entrou na casa dele, ele clamou a Deus, Deus o ouviu, mudou a sua sorte, nasce o filho, Semaías, ouvido de Jeová, Deus me ouviu, Deus me deu. O segundo, Josabade, é Jeová que me deu. E aí meu irmão, sua vida está prosperando, está mudando, o que, que aconteceu? Aí ele, Jeová que me deu, põe o nome do filho, Jeová que me deu. Toda vez que ele ia chamar o filho, Jeová que me deu, vem aqui. Jeová que me deu, vem aqui. Aleluia. Ao outro, Joá. Toda vez que ele ia chamar Joá, ele está dizendo, Jeová é meu irmão, Jeová é meu irmão, Deus é meu amigo, Deus é meu irmão. Isso fala de comunhão. Aí depois ele põe o nome do outro filho, Natanael. Meu amigo é Deus. Meu amigo é Deus, vem aqui. E ele põe o nome do outro, Amiel. Existe recompensa. Ele está dizendo, vale a pena servir ao Senhor, vale a pena andar na presença do Senhor, vale a pena ser fiel ao Senhor, existe recompensa para aqueles que andam na presença de Deus, existe recompensa, Deus vai te recompensar. Ele teve mais um filho, Issacar. Portador do salário. Portador do salário. Que é o resultado da recompensa. Portador do salário. Preste atenção que eu estou concluindo. Abinadab via a arca como um utensílio. Um objeto como outro qualquer. Ou até mesmo como um amuleto. Tem gente que anda com a cruz de Jesus, né, um crucifixo. Tem gente que coloca uma arruda, né? Não é assim? Obed-Edom via a arca como a personificação do próprio Deus na sua casa. Obed-Edom tinha tudo para ter uma vida de mesmice, de acomodação, de ostracismo. Mas quando Obed-Edom recebe a arca em sua casa, eu vejo que este homem faz a escolha certa e age da maneira correta. Fique em pé, por favor. Quem sabe a sua vida está uma mesmice só. Nada de novo acontece. Os teus sonhos nunca se realizam. Os seus projetos nunca saem do papel. O seu ministério não deslancha. O seu casamento não sai da crise. A porta de emprego nunca se abre. E a cura nunca chega. Faça como Obed-Edom, receba a presença de Deus de braços abertos, sem culpas, sem medo. Coloque a presença de Deus em destaque na sua vida. Não se julgue incapaz de receber a presença de Deus dentro de você. Tem gente que fica lá com a Bíblia aberta no Salmo 91 a vida toda, fica empoeirada. Mas não, toma posse do Salmo 91 para a sua vida. Coloque a presença de Deus em destaque na sua vida. Não se julgue incapaz de receber a presença de Deus. Esteja aberto para receber a presença de Deus dentro de você, dentro da sua casa, na sua família, pois Ele fará grande diferença na sua vida. Obed-Edom não abriu mão da presença de Deus. Ele viu a oportunidade de mudar a história de sua vida. Assumiu responsabilidade diante de Deus. Não carregou a arca em carros de boi, mas dentro do seu coração. Se ele não podia tocar, podia sentir a presença de Deus. Que a sua casa seja como a casa de Obed-Edom. Que a minha casa seja como a casa de Obed-Edom. A casa em que Deus tem alegria de estar. Será que você está valorizando a presença de Deus? E tudo o que a presença de Deus te tem proporcionado? Eu quero chamar à frente aqueles que querem que o coração seja avivado. Querem que a vida seja transformada. Querem que a Shekinah de Deus desça sobre a sua vida. Que a glória de Deus te assista. Que está disposto mesmo. Não vem como eu, todo culto eu vou lá na frente. Venha como alguém que quer a glória de Deus da sua vida. O renovo, a presença, o poder, a unção, a mudança. Para nunca mais ser a mesma pessoa. E à medida que você vai chegando, já vai aí se dobrando diante de Deus. Quem puder se ajoelhar, se ajoelhe. Vai se colocando diante de Deus e comece a clamar. Mas clame mesmo, clame, clame, clame. Aleluia. Muito obrigado, Pai. Porque a glória do Senhor está no nosso meio. Porque o Shekinado, a Shekinado do Senhor, que a tua glória, a tua presença está no nosso meio. Eu declaro em nome de Jesus que a glória do Senhor muda a nossa vida. O Senhor encontra em cada um de nós um coração temeroso, um coração cheio de temor, um coração apaixonado pelo Senhor, um coração que não abre mão da tua presença, que tem uma busca insaciável, cada dia quer mais, mais, mais, mais e mais de ti. Eu te abençoo, e declaro que a glória de Deus entra na sua vida agora. Receba aí, ó. Receba, receba, receba, receba, receba pela fé. Tome posse pela fé da mudança, do milagre, da transformação, da libertação, da cura.

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1: Vinte e 59 minutos.
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tá ficando bom. Vai ficar melhor ainda agora. A gente vai chegar ao trono de Deus. Com a nossa celebração, com a nossa adoração. A gente vai entrar agora na presença de Deus. E nós vamos declarar bem alto: vai chegar no trono!

0: meia-noite e 17 minutos.
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0: descendo, vem, vem, vem, Jesus.
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0: meia-noite e 39 minutos.
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2: Vocês não imaginam como foi bom pra gente estar aqui com vocês nessa tarde. Eu quero dizer pra vocês que muito mais do que nunca nós estamos felizes, porque quando a gente vê uma turma bonita como essa aqui reunida em torno do nome de Jesus, nós ficamos muito felizes. Existem pessoas e pessoas aí fora perdidas,

estão cantando mais forte do que as moças. Vamos mostrar que os homens estão aqui. Vamos fazer o seguinte, para um pouquinho. Só os homens, vamos botar um rock and roll pros homens. Um,

0: Vamos ver se as moças têm coragem depois dessa demonstração de força dos homens.
1: Licença, com licença.
2: Dá licença, tá? Eu.
1: Por favor, vamos lá. Sai. Só as meninas.
2: Só as mãos, vamos lá.
0: Vamos sambar reggae então, vai, vai. Eu quero ver, eu quero ver.

0: Tudo bem. Pra começo de conversa, vou perguntar pras moças. Não dá pra afinar isso aí, não? Pra cantar afinado? Olha só que coisa bonita e afinada. Um funk. Um, dois. Um, dois, três. E aí, os homens. E aí, ei, ei. E aí, ei, ei. E aí, ei. Aprenderam?
1: Nada.
2: Meninos, mostrem as suas garras de gatas.
1: Vamos lá.
2: Vamos lá. Vamos lá.

Bom, apesar das nossas diferenças, separados nós não chegamos a lugar nenhum. Então eu quero que você vire para a pessoa que está do seu lado e diz assim: olha, você está muito bonito hoje. Diz para ele. Já disse. Agora você vai completar. Você está muito bonito porque o Espírito Santo de Deus está na sua vida, meu irmão. Diz para ele. Agora todo mundo bonito, vai! 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
6: Uma hora e seis minutos.
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2: Porque tá na cara que Deus vai te abençoar, hein? Joga a mão direita, São Luís!

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1: 2:33.
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1: 2 horas e 48 minutos.
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1: 3 horas e 34 minutos.
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0: 4:10.
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0: Eu sou pelos loucos que curte o rap, irmão.
1: Eu sou
0: Senhor, em nome de Jesus, apague a minha estrela que veio somente a sua luz. Porque eu não sou digno de nada. Porque somente o Senhor é Deus. Eis que te vejo chamar meu nome mais uma vez essa noite. Vejo que com apenas 9 anos de idade você me pede com lágrimas na face pra que eu não permitisse mais que seu pai chegasse outra vez em casa bêbado batendo em você e em sua mãe. Sinto em seu coração e que nunca deixei de habitar o desespero que você sente quando pede pra que ele não tocasse mais em suas partes íntimas. Mas ele bêbado não faz o que pede e abusa da inocência da sua própria carne. Mas eu te digo, filha amada, que pela manhã o seu pai já não vai fazer mal algum nem a você nem a sua mãe. Porque no livro da vida é claro: ai do homem que fizer mal a um desses pequeninos que creem em mim, porque deles é o reino dos céus. E quem não recebe o reino dos céus como se recebe uma criança, irmão, de maneira nenhuma entrará nele. Porque é melhor se amarrar numa rocha e se jogar no mares profundos do que fazer mal a um desses que crê em mim. Durma em paz, pequenina, porque hoje estou olhando por ti e grande é o seu galardão nos céus. Grande é o seu galardão nos céus. Louvado seja o seu nome, Senhor. Grande é o seu galardão nos céus. Nós não presta, mas Deus é bom. Nós esquece de falar de Deus, mas Deus é bom. Ó que louco, ó.

passos antes que tivesse nascido. Não temas, pois daqui, filhos, eu olho por ti. Muitos levam palavra pra muitos, mas uma pá das costas pra mim. Mas aquele que não foi fiel terá um trono de réu. Julgamento cruel, doce será o véu. Pecadores, olhem pro céu. O que você vê, irmão? A luz do sol?

Adora o Senhor, irmão. Talvez essa é a única oportunidade. Adora o Senhor. Eu vejo o amor, eu vejo o querer, mas não vejo a em suas orações. Um homem de pouca fé,

Ô, irmão, um dia eu resolvi falar com Deus, senhor. Mas como é que eu vou falar com Deus depois de tudo que eu fiz? Usando calça frouxa, falando pode crer isso mesmo. Resolvi falar do nosso jeito. Eu disse pra Deus.

cuidado com os seus anjos. Na frente do pai de família que está sendo assaltado, mas ilumine o assaltante. Era de Cristo, só está desviado. Menina de 14, pegou um dinheiro e fez um aborto. A mãe espera a chegada do filho, que chega a notícia, o seu filho tá morto. Na fila do hospital, pessoas morrem sem ser atendidas.

0: O irmão de tatuagem, calça frouxa, ele pode ser cheio do Espírito Santo. Aplaude ao Senhor. Obrigado pela oportunidade, chama nós. Glória a Deus.
1: Quatro horas e 25 minutos.
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0: Ano passado, nós comemoramos 100 anos do movimento pentecostal na Rua Azusa. Eu sou pentecostal e essa canção nós fizemos em homenagem a isso. Quando de repente parecia estar tudo acabado, tudo frio, de repente Deus lá na Rua Azusa, nos Estados Unidos, reacende a chama do Espírito Santo de Deus. E eu quero que você diga assim: eu sou,
1: eu sou
0: a geração
1: do avivamento
0: do Senhor. É, aleluia, glória a Deus.
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Declara. Só ele salva. Só ele.

Simplesmente não há. Não me canso de declarar.

0: Como todas as coisas passam, só o amor de Deus permanece. Nós vamos viver esse momento. Lembra do teu Deus nos dias da tua mocidade, antes que venham os maus dias, e diga: nele não tenho contentamento.
1: 4:46.
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8: 5:06.
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0: 5h22.
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2: Quem gosta de vigília? O nome dessa é vigília. Com vocês, no contrabaixo, eu gosto de falar isso. Marijazo!

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0: 5:39.
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7: 6:04.
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0: 6:21.
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2: Glória a Deus. A Ti toda honra e toda glória, Senhor. Cantemos para o Todo-Poderoso.

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0: 6:42.
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3: 7:01.
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0: Beleza, cruza que eu tô na área, 7 horas. E se coloca minha vinheta aí, você não colocou minha vinheta não. Você tá sabotando aí, doidão? Você tá me sabotando, rapaz?
1: Ronaldo, dá um remédio aí pra cena. Ele tá muito inspirado hoje. Não fala meu nome não, senão ele fica aí com graça, tá? Fala assim, uma mulher ligou aqui e disse que você hoje tá inspirado pra dar um remédio pra você beber.
0: Cruza que eu tô na área, 7 horas e 6 minutos. 11, quarta-feira, está começando agora mais um programa.
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0: Lembrando, eu vou mudar de canal, vou mudar de sintonia, não adianta, viu, manhã? Só aqui na Rádio da Comunidade.
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0: A mais charmosa do Brasil. Olha, você pode acessar em www.radiofmvida.com.br. Ah, eu quero assistir ao vivo, eu quero ver os delícios. @FMVida_ Eunápolis. Olha, 3262-0111-981-27-5280, o número para você ligar, para você participar aí do nosso programa. Tá beleza? Até as 8 horas e 30 minutos.
4: Falou isso aqui?
0: Até as 8 horas e 30 minutos, aliás, até as 9 horas, nosso programa Vida Comunitária, aliás, Café com Direitos. Eu voltava amanhã, eu voltaria amanhã, mas eu tenho um compromisso segunda, domingo, aí eu vou chegar segunda-feira aqui umas 9, 10 horas, aí eu voltei hoje para na segunda-feira eu fazer meio-dia e voltar à normalidade, férias agora só em dezembro, né? E, brilhantemente, aí o nosso companheiro Carlinhos Mototáxi segurou a peteca. É uma coisa boa pra rádio, que não tem despesa, né? É de graça. Quando... quando sai Carlinhos, eu fico. Quando eu saio, Carlinhos fica, então não tem despesa. Aí, meu irmão, é 0800. Beleza? Olha, eu quero começar dizendo, te dando uma dica. Vigia suas amizades, porque até no paraíso tinha cobra. Então, meu irmão, cuidado com as suas amizades, que até no paraíso tinha cobra. Eu estava lendo uma dica sobre isso. Estava lendo também sobre o que você fala para as pessoas, o que está acontecendo, o que vai acontecer na sua vida. Eu aprendi isso a partir de ontem, né? Você precisa aprender também. Principalmente eu, sou o linguarudo da zorra. Olha, daqui a pouco tem Padilha, né? Padilha, direto de Brasília, vai trazer as principais informações, inclusive, meu irmão, informações, né, se aprofundando aí, o mês eleitoral, né, que é um mês de dia 4 de outubro, vai pegar fogo, hein? Vai pegar fogo. Olha, ontem, 3 pessoas da mesma família são encontradas mortas dentro de caixa d'água no oeste da Bahia. 3 pessoas foram encontradas mortas dentro de caixa d'água. Olha, Lula sugere criação de programa, desenrola para renegociar dívidas de clubes. Eu sou totalmente contra. Me desculpe, Lula, você colocar um desenrola para a Caixa Econômica pagar as dívidas de clubes. Esses caras pagam 3, 4 milhões a um jogador de futebol, tem que se lascar mesmo. Clube mal administrado, aí o povo é que tem que pagar. Esses clubes vão liberar a entrada de graça nos estádios, é mole rua mesmo. Eu sou contra, não é porque é Lula, não, pode ser quem for. Se você é a favor, não tem problema. Ah, o Corinthians está devendo não sei quantos bilhões, porque entraram e meteram a mão no dinheiro do Corinthians, aí o povo tem que pagar, mesmo não sendo corintiano. Desenrola para os clubes. Época de eleição aparece coisa, viu? Aí o Vasco tá lascado porque um monte de ladrão meteram a mão no Vasco, aí o povo tem que pagar. Eu sou contra. Negócio de desenrola para clube de futebol. O cara paga R$200 no ingresso para assistir esses caras, aí traz jogador de 3 milhões por mês. Olha o Corinthians agora. Negociou jogador de 3 milhões por mês, renegociar a dívida, inventa cada tipo de coisa. É a minha opinião. E na minha opinião eu já vou dizer que eu sou contra. Olha, número de deputados federais que tentam o Senado dobra em 2026. É porque cada eleição reveza. Um ano é dois, o outro ano é um em cada estado. E agora são dois. O povo desesperou aí. Até o nosso treinador Vanderlei Luxemburgo, pelo Tocantins, é candidato a deputado federal. Carlinhos, a gente fala sempre sobre isso, eu achei essa matéria interessante, que você fala, doutor tem que ter doutorado, doutor tem que ser o que era mais doutor, doutor, aquelas viadagens. Mais de 50 candidatos adotam doutor ou doutora em nome de urna na Bahia. Mas você acredita? Só apenas 19 declararam ser médico. Até enfermeiro colocou doutor. Até o técnico de doutor. Ou seja, advogado doutor. Eu acho que porque o cara já é chamado de doutor, né? Então fica esse registro aí. Será que na urna tá doutor J. Batista? Tá, deve ser, né? Na campanha é doutor, né? Doutor J. Batista. Olha, em Minas Gerais, é um Cleitinho. Eu virei fã desse cara. Possa ser que esse cara faça o pior mandato da história de Minas Gerais, se ganhar, que eu acho que ele vai ganhar. Mas o cara, ele é muito louco. E agora, pra completar, é Cleitinho... Azevedo, Gleides Azevedo, federal e outro irmão estadual. Parece tudo gêmeos. Aí as fotos dos três e do mesmo modelo. Ó, ele não tá fazendo campanha de não pegou dinheiro não, Carlinhos, do fundo partidário. Ele tá fazendo com ele mesmo, na rua, ele com o povo dele, e vem liderando a pesquisa aí em Minas Gerais, com aproximadamente 20 pontos de frente. Ele tem 29, o Calil tem 11, o Simões tem 10, ou seja... O cabra vem aí se destacando e em Minas Gerais dificilmente ele perderá as eleições lá no nosso querido estado mineiro. Beleza? Tem também pesquisa da Quest em São Paulo, que o Tarcísio vem com 40%. Tem muitas outras informações. 80% dos deputados federais buscam reeleição, ou seja, desses 80%, dificilmente 60% não volta, Carlinhos. Na minha visão, ou 50% não volta. Então, meu irmão, o cara para ser um deputado hoje, ele tem um sonho, tal, mas é muito difícil você ser um deputado federal. Os caras que já estão lá, 80%, renova praticamente. Olha, nas eleições desse ano, Tiririca, Antônia Fontanelli, veja o patrimônio declarado pelos famosos. No TSE tem famoso que declarou que não tem nada. Liso, fazendo a campanha aí. Liso, leso e louco. A realidade é essa. Beleza? Também tem notícia de esporte hoje. O Vasco pega um dos times mais competitivos do Brasil. É, na minha opinião, o Vitória. Sabe o que é o Vitória? Você deveria saber quem é o Vitória. O Vasco pega o Vitória na Copa do Brasil. O Vasco pega o Forte. Sabe o que é o Vitória? Aí Frata eliminou vocês da Copa do Brasil 2-0 e a torcida gritando time sem vergonha. O Vasco, não, eu quero ganhar 1-0, 2-1. Não importa o resultado. Não importa o resultado. Hoje a vitória já é suficiente. Porque o todo poderoso Vitória do Barradão passa a alavanca em todo mundo. Flamengo sabe muito bem o que eu tô dizendo. Flamengo sabe o que eu tô dizendo. Agora, o Vasco vence. Eu tenho certeza que o Vasco vence. Se fizer o primeiro tempo que fez contra o Palmeiras, o Vasco goleia. O segundo tempo foi combinado, conversaram lá, né? O cara, não, vamos fazer bastante gol para passar o Flamengo em saldo de gol. E passou. Beleza! Então, a partir de agora, vamos acionar aí o nosso... Eu não olhei o telefone hoje ainda, viu, gente? Então, vai só tendo uma racha cheninegno aí. Vamos acionar aí na notícia da cidade, hein? Você que está me ouvindo aí, pode mandar um áudio 3262, pode mandar uma mensagem 981275280. Como é que está a sua rua, o seu bairro e os professores? Entrevista, uns dizem que não resolveu nada. Uns sites dizem que já resolveu tudo. E aí? Aula normal? Até quando? Até no quando? Bora, acelera aí, Lado Vieira! Vamos nessa! Chama ela aí, Lado!
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0: Ok, bom dia, Carlinhos. Pois é, meu amigo. Rapaz, a pior coisa do mundo é quando você é enganado, né? A direção da 104.9, deixa eu fazer um desabafo aqui, me enganou, porque você voltou pior do que estava. Me falaram que você tinha ido fazer um tratamento.
4: Brincadeira, moço.
0: Né, procurado aí um psicólogo, um psiquiatra, mas você parece que voltou pior com esse
4: bicho. Eu voltei com o tempo que eu pesquisei.
0: Esse bi vai te doidar, muito mais ainda. Bom dia, meu caro amigo Senna, bom dia, Naldo, aos nossos amigos ouvintes, a razão da nossa audiência aí da zona rural, aqui da zona urbana, da Costa do Descobrimento, a cada um de vocês que tenha uma quarta com paz, saúde, alegria, com harmonia, com participação, com muita determinação, amor no coração, é o que nós estamos pedindo ao nosso Pai, para que nos proteja, para que te proteja, a todas as nossas famílias, aos nossos parceiros do dia a dia, mototaxistas, taxistas, carroceiros, caçambeiro, motorista de ônibus, você cobrador, a senhora dona de casa, você que é do comércio, os nobres pedreiros, carpinteiros, armadores, pintores, jardineiros, eletricistas, os nossos garis, funcionário público, balconistas, samuzeiros, carteiros, instrutores de autoescola, instrutores de escolinha de futebol, nossos líderes religiosos, aos nossos mecânicos de bicicletas, de automóveis, carros pesados, mecânicos de motos, aos nossos alfaiates, costureiras, pedicure, manicure, cabeleireiros, cabeleireiras, empreendedores, empreendedoras, contadores, contadoras, a galera do Motorube, do Rube, a galera do Alternativo, a cada um de vocês, muito obrigado pela audiência. Nossos números está na telinha, 3262-011-981-27-5280. Ligue e participe, diga como é que está a sua rua, como é que está o seu bairro, como é que está os atendimentos aí nos órgãos públicos municipal, estadual e federal. 3262-011-981-27-5280. É com você, Senna Santo.
4: Beleza, valeu, meu querido Carlos André da CG Vidros. Um bom dia pra você, dona Jeane, e toda a família aí da CG Vidros. Esse homem é atentado. Vá trabalhar, meu irmão. Vá arrumar uma lavagem de roupa. Beleza? Então pronto. Eu vou vendo aqui aos poucos, vou mandando minhas mensagens e vou respondendo a galera massa aí, beleza? Meu querido pastor Osmar está lá no Ponto Bahia. Eu falei, rapaz, liga o rádio aí. Ele tá desde cedo ligado. Pastor Osmar, um abraço pra você. Que Deus abençoe a sua casa, a sua vida. E que Deus abençoe aí a sua família, meu querido, meu mestre Osmar. Vamos ao Raiz Santos, é ele, do extremo sul da Bahia, trazendo notícia aqui da região. Vamos pegar o bom dia aí do nosso companheiro. Vamos nessa, chama ela aí, Naldo. Bom dia!
5: Olá, meu amigo Senna Santos. Muito bom dia para você, para os nossos colegas Carlinhos Mototax, para o Naldo Vieira nas carrapetas da 104.9. Confesso a vocês que estava com muita saudade. Estamos de volta, postos nesta quarta-feira, retomando os trabalhos aqui nas nossas reportagens exclusivas aqui do nosso território do Baixo Sul, Centro-Sul, Extremo Sul da Bahia e Costa do Descobrimento, com as informações principais dessas nossas micro-regiões tão importantes para o nosso estado da Bahia. E vamos trazer de cara aqui já os destaques para a nossa reportagem ao vivo daqui a pouquinho. Olha, a operação da Polícia Civil prende 11 suspeitos de furtar e abater gado em fazendas da nossa região. Olha, gente, esse é um crime quase que corriqueiro, praticamente quase que comum, frequente aqui na nossa região, e nós vamos estar trazendo os detalhes daqui a pouquinho. E ainda vamos falar sobre o Nápoles, que recebe cerca de 1000 urnas eletrônicas para as eleições de 2026. A gente traz os detalhes daqui a pouquinho. Estamos no período eleitoral, toda expectativa, né, para o dia 4 de outubro, onde ocorrem as eleições gerais deste ano. E em visita a Itabela, CM Neto manda recado para Jota Batista e declara confiança na vitória. A gente traz os detalhes daqui a pouquinho com uma reportagem exclusiva ao vivo. E entrando, é claro, em outras searas, em outros debates. Claro que o Padilha traz de Brasília toda a movimentação em torno do Planalto Central e a gente vai desenrolando esses assuntos nesta quarta-feira de açúcar, hoje dia 26 de agosto. Então eu volto daqui a pouquinho com você. Volto nos estúdios com você, Senna.
0: Ah, valeu, meu querido Raí Santos. Bom, eu vou passando aqui a limpo, meu querido Ivan Clebson, já está ligado no nosso programa. Você fica atrás de graça, né, Ivan Clebson? Uma laje você não quer bater. Minha professora Terezinha, um beijo. Minha princesa Terezinha. Ô, Terezinha! Ô, Terezinha! Olha, Carlinhos Mototáxi. Nós falamos muito sobre isso. Eu quero te fazer a seguinte pergunta. Influencia no eleição? As pessoas podem votar porque é doutor? Olha só quem colocou na urna doutor. Preste bem atenção, a matéria não é muito extensa. As eleições de 2026 na Bahia terão mais de 50 candidatos a deputado estadual e federal que adotaram doutor ou doutora no nome de urna. O título com que aparecerão para o eleitor. O levantamento feito pelo Bahia Notícias a partir do painel divulgado CAD do Tribunal Superior Eleitoral TSE mostra que, apesar do título, pouco mais de um terço deles declarou de fato a profissão de médico à Justiça Eleitoral ou possui doutorado. No caso, o advogado pode ser doutor, tendo doutorado, pode, não pode, mas você vai comentar daqui a pouco. Olha, dos candidatos que usam o doutor ou doutora, 19 informaram ao TSE a ocupação de médico. O restante reúne profissões variadas com forte presença de advogados, categoria que também costuma adotar o tratamento por tradição, além de dentistas, enfermeiros, biomédicos, policiais e até um técnico em edificações e um empresário. Ou seja, o prenome que remete quase sempre à medicina pode não corresponder à formação. Entre os médicos que levam o título ao nome da urna estão Fabiola Mossum, PV, candidata a deputada estadual, que declarou a ocupação de médica, e a candidata a deputada federal, a doutora Raíssa Soares, PL, que também declarou a ocupação de médica. Considerando todos os candidatos que adotam título, e não apenas o médico, o Republicanos é disparado partido que mais tem doutores na urna, com 11 nomes. Na sequência, aparece PL com 6 e um bloco de 3 legendas empatadas com 5 cada, MDB, PDT e PSDB. Avante União Brasil tem 4 cada e o PSD 3, com 2 estão o PSB 3, com 2 estão o PSD e a Federação Pessoal Rede, já PV e PP, Novo e DC, fecham a lista com um candidato doutor ou doutora cada. Carlinhos Mototáxi influencia porque os caras estão acostumados, um exemplo aqui na rádio, doutor Jota, o cara adota o nome doutor, doutora Raíssa Soares, ela é automaticamente doutora, ou seja, influencia na hora do voto. Carlinhos Mototáxi.
6: Olha, nós já discutimos isso muito aqui no nosso programa. Geralmente, né, formalmente, apenas quem conclui um curso de doutorado ou pós-graduação. Aí você pode chamá-lo de doutores, né? Aquela pessoa que formalmente ele apenas quem concluiu um curso de doutorado ou pós-graduação naquela área. Então, é uma cultura brasileira, a cultura brasileira de tratar esses profissionais, né, que têm cursos superiores, mas não quer dizer que são doutores, não tem doutorado. Então, para você tratar alguém de doutor, ele tem que ter doutorado. Até no caso da própria doutora Raíssa, que ela é médica, né, ela é médica, mas precisam saber se ela tem essa formação. Porque o médico é médico. Agora, aquele médico que tem doutorado, ele pode ser tratado de doutor, como em todas as profissões. Um engenheiro, um advogado, um contador, várias profissões no Brasil é denominado como doutores. Delegado de polícia, delegado de polícia, delegado de polícia. O engenheiro civil é engenheiro civil. Porém, se essas áreas tivessem a formação de doutorado, pós-graduação, aí sim, você tem um título de doutor. Você pode se apresentar como doutor. Mas nós temos essa cultura no Brasil, né? Isso é de muitos e muitos anos que nós tratamos esses profissionais que têm cursos superiores como doutorado. No caso até da própria doutora Raíssa, que você aí se referiu, doutora, doutora como doutor Gediel, como doutor outros doutores, né? Mas precisam saber a formação que se eles têm após graduação ou até mesmo o doutorado, para que possa ser tratado de doutor. Mas é muito bom.
0: Doutor não pode ser doutor?
6: Não, o médico é médico. Ah. Ele não é doutor. Ele é médico. Se ele tiver a formação, né, a graduação de doutorado ou a pós-graduação, aí ele é um doutor. É um doutor que tem o curso de doutorado. Então é assim que trata no Brasil. Mas, sem dúvida nenhuma, é muito importante essa nata de candidatos com essas formações, com cursos superiores, que não mede aí o caráter, né? Não mede o caráter de quem tem um curso superior, um doutorado, e aquele que não tem aquela formação. Não, você não pode medir a personalidade, o caráter do ser humano pela formação que ele tem. Nós temos várias pessoas aí no universo que não tem curso superior, que não tem uma pós-graduação, que não tem doutorado, que não tem aí uma formação até do nível do ensino superior, ensino médio, mas são pessoas extremamente corretas, pessoas honestas. Então, não mede o caráter do ser humano pela formação de graduação de quem quer que seja, é o meu ponto de vista.
0: Mas na urna influencia no voto a pessoa, pois vou votar no doutor ou não? Não tem nada a ver.
6: Olha, é uma pergunta difícil de você entender o como que a pessoa muda.
0: Às vezes é o doutor pelo conhecimento.
6: A pessoa tem que votar no caráter daquele candidato. Não importa, ele pode ser um doutor, pode ser um pedreiro, ele pode ser um mecânico. Tem que analisar o caráter, né? O eleitor precisa olhar o passado e o presente do candidato. Não adianta você ser um doutor, ter um doutorado, ter várias formações e ter um catatal da vida pública sujo. Você ser um cara que tem toda essa formação e tem uma ficha extensa criminal política. Então não quer dizer que quem tem formação tem caráter. Muitos que têm formações aí não tem o caráter que uma pessoa de uma profissão humilde tem. Então tem que analisar. Tem que o eleitor não tem que analisar o candidato, a personalidade, o caráter. Olhar o passado, olhar o presente, principalmente aqueles que já exerceram cargos públicos, né? Tem monte, tem uma penca aí que tem doutorado, tem pós-graduação, tem curso superior e a ficha extensa da vida suja, da vida política. Então tem que analisar, não pode dar oportunidade bandido na vida pública. O bandido, ele não é irrecuperável. Você pode até recuperar um bandido comum aqui fora, que entrou no mundo do crime, ele pode até se regenerar. Mas o político bandido no Brasil, ele não tem perdão. O político bandido no Brasil, ele não pode ter uma outra oportunidade, uma outra chance. Porque eles acreditam na impunidade das leis brasileiras. Então é isso que o eleitorado precisa analisar. Se você dá uma oportunidade, o político bandido, você deu a primeira oportunidade, ele exerceu um cargo no executivo, no legislativo, aí o cara roubou o dinheiro da saúde, roubou o dinheiro da educação. Um homem desse não tem recuperação da vida pública. Ele tem que ser fulminado. E a condenação desses bandidos tem que ser pelo eleitor. não dando mais oportunidade a bandidos que já exerceram cargos públicos, sucatearam os municípios, o estado e o país. Não tem jeito. O bandido político, ele é irrecuperável, no meu ponto de vista. Se ele roubou uma vez, foi preso, julgado e condenado, e ele foi descondenado, um exemplo, ele vai voltar muito pior naquele cargo que ele vai exercer, porque ele sabe, eu roubei, fui preso, julgado e condenado, e o povo, o sistema me botou de volta, ele vai voltar pior. Aí envolve a família, envolve os parentes, porque ele sabe, eu fiz a primeira vez, não deu em nada, vou fazer novamente no meu município, no meu estado, no meu país. Então, o bandido político, eu penso, é a minha opinião, que ele é irrecuperável. Não pode dar chance para políticos bandidos no Brasil.
0: Estou com a fonte aqui. Pois é uma coisa de doutorado, é outra. Se tiver a pós-graduação e não tiver o doutorado, não é doutor. Pós-graduação é apenas uma especialização.
6: É.
0: Depende do contexto, porque tem gente que fez uma pós que não é doutorado.
6: Porém, tem doutorado, tem doutorado que ele tem a especialização.
0: E ele é doutorado. Aqui
6: é a graduação.
0: Ele é doutorado, é a graduação.
6: Aqui que fala que é pós-graduação, que é a especialização.
0: A especialização, a especialização.
6: Mas não quer, você foi muito feliz, não quer dizer que o cara é doutor, não sei o quê, mas vai do caráter. Tem um gari que está concorrendo às eleições. Tem um simples pedreiro que está concorrendo às eleições.
0: Pessoas honestas.
6: Tem pessoas honestas.
0: Claro. Olha,
6: o político, Senna, não pode ter chance de volta quando ele cometeu crime político. Ele tem que ser fulminado da vida pública, porque ele não tem mais a recuperação. Se você der uma chance para o político bandido, ele volta com muito mais aptidão. Você está vendo o que está acontecendo no Brasil? Um monte de políticos bandidos que foram julgados e condenados. E está aí, exercendo cargos importantes, cometendo os mesmos crimes, piores ainda do que cometeram anteriormente. Então, o eleitor, que é o juiz, que pode condenar esses políticos bandidos, não pode analisar o político pela formação, pela riqueza. É olhar, puxar o catatal desse cara. Se ele já tem uma ficha criminal, não pode dar oportunidade a ele novamente, porque ele vai vim com sensação de impunidade, pior ainda, e roubar o município, roubar o estado, roubar o país. Então, eu penso que o político bandido no Brasil, ele é irrecuperável.
0: Beleza, 7:33. Um abraço a Silvoneide aí do Recanto das Árvores. Um abraço, Silvoneide, obrigado, viu? Deus abençoe a nossa Silvoneide. O Marcelinho do Ussarope.com também já está ligado ali na internet, Pastor Silvio Felipe tá ali ligado também. O Pastor Silvio não tá aqui na rádio mais não, né?
6: Que eu saiba,
0: não. Ele tava tendo um grupo, tá no grupo aqui daí. Eu pensava que o Pastor Silvio tava apoiando o Jota. Tava no grupo, colocando um bocado de coisa. Eu falei, ó, Pastor Silvio tá, mas não sei como é que tá, não tô vendo o programa de manhã, que eu tava fora. Tatiane Barbosa, também Tatiane Barbosa, aquele abraço. Que Deus abençoe aí a nossa querida Tatiane Barbosa. Ó, eu vou num breve apoio cultural. 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Voltamos já? Voltamos já.
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9: Previsão do tempo para quarta-feira, 26 de agosto de 2026. Região Norte, em Manaus, Amazonas, a quarta-feira vai ser de céu claro, sem previsão de chuva. A temperatura mínima é de 26 e a máxima de 35 graus. A umidade do ar é de 70 a 20%. Dianópolis, Tocantins, festeja aniversário com céu claro. A temperatura mínima é de 18 e a máxima 36 graus. A umidade relativa do ar é de 60 a 20%. Você ouviu a previsão do tempo para esta quarta-feira, 26 de agosto de 2026, com informações do IBGE Cidades e do Instituto Nacional de Meteorologia, INMET, com redação de Diego Freitas, da agência Rádio Gov em Brasília, Vladimir Filipim.
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10: Indicadores agropecuários com Diego Brião. Soja.
11: Os contratos futuros com vencimento em setembro registraram elevação nos Estados Unidos na terça-feira. Na Bolsa de Chicago, a cotação era de US$12,28 por bushel. Valores no mercado físico, no Brasil, por saca de 60 quilos. Estado do Mato Grosso, cidade de Rondonópolis, R$ 141,00. Bahia, Luiz Eduardo Magalhães, R$ 137,00. E Rio Grande do Sul, Nonoai, R$ 130,00.
10: Boi Gordo.
11: Em São Paulo, na B3, os contratos com vencimento em agosto eram negociados ao final da terça a R$ 343,60 por arroba. Houve queda de 0,29% no dia. Boia Vista, no Mato Grosso, em Cuiabá, R$ 320,25 por arroba.
10: Café.
11: Os contratos futuros de café arábica com entrega prevista para setembro terminaram a terça-feira em Nova York, nos Estados Unidos, em queda. A cotação era de R$ 2.530,13 por saca de 60 quilos. No Brasil, no mercado físico, valores do café arábica tipo 6 por saca de 60 quilos. Minas Gerais, Varginha, R$ 1.970 e São Paulo Franca, R$ 1.900.
10: Milho.
11: Valores no mercado físico por saca de 60 quilos. Paraná, Marechal Cândido Rondon, R$ 58,00. Valor em estabilidade na comparação com a cotação anterior. E Goiás, Rio Verde, R$ 57,00. Também em estabilidade.
10: Laranja.
11: Os contratos futuros de suco de laranja com entrega prevista para setembro terminaram a terça em Nova York em queda. A cotação era de 150,95 de dólar por libra-peso. Valor da caixa de 40 quilos e 800 gramas de laranja a prazo na indústria. Estado de São Paulo, R$ 31,18 em estabilidade.
10: Uva.
11: Valores no mercado físico, Rio Grande do Sul, região serrana, tipo Itália Rubi, média semanal, R$ 10 por quilo em estabilidade. E Pernambuco, tipo Isabel, preço médio comercial, R$ 100 por caixa de 18 a 20 quilos, também em estabilidade.
10: Algodão.
11: Valores do algodão em pluma, por arroba, Mato Grosso Sorriso, R$ 133,13 em elevação e Bahia, região oeste, R$ 142,33, também em elevação.
10: Cacau. cacau.
11: Os contratos futuros de cacau com entrega prevista para setembro terminaram a terça em Nova York em queda. A cotação era de 5.759 dólares por tonelada. Valores do cacau no mercado convencional: Bahia, R$ 337,22 por arroba em elevação, e para convencional, Bahia, R$ 337,22 por arroba.

0: fortíssimo. Todo time pro Vasco é forte. Se jogar com cabrobró, é forte. Aí os caras entram na pia. E o sofrimento continua.
1: Ô Carlinhos, aqui é Gabriel. Eu sou oferente lá no, na feira do Carrosa. O galpão lá, moço, de um lado lá tá escuro. Só tem lâmpada de um lado. Aí você cobra aí o mestrado lá do Carrosa, é Zé Pelanca. Pra ele pegar e cobrar o secretário pra botar uma lâmpada lá, moço. Certo? Toda a gente chega lá às 4 horas agora, tá ainda escuro ainda, e a pessoa vai botar as coisas pra vender. A pessoa não enxerga nada, precisa iluminar com a lanterna no celular. Porque só tem lâmpada de um lado, e lá é dois galpão grande, né? E só tem lâmpada de um lado e precisa botar a lâmpada no outro galpão. E a pessoa chega lá, tá escuro. Pra arrumar os trem e precisa iluminar com a lanterna. Aí você dá uma cobra aí pra mim aí. Faz a pela que cobra o secretário pra botar uma lâmpada lá. E tá osso. A pessoa chega lá no escuro, lá nesse galpão lá.
2: Oi, Sena. Bom dia, Sena. Tudo bem? Sena, fez muita falta. Ainda bem que você deixou uma pessoa abençoada pra substituir você. Não faz a diferença nenhuma. Só a diferença que faz porque ele não é brincalhão que nem você. Ele é sério. Eu sou igual a Dona Guiomar. Dona Guiomar fala que você vai ser inspirado. Ê, Sena, mas esses dias você ficou pra mim uns 2 anos. Mas eu sou fã do Padilha. Eu todos os dias eu ligo o rádio, não vejo a hora de dar no horário do comentário dele. E Carlinhos aí foi 10. 10 não, 1000. Foi tudo legal aí.
3: Ei, Sena, bom dia. Tudo bom? Dá um pulinho hoje na loja.
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0: Ok, beleza! Cruzar que eu tô na área, 7h47, no extremo sul da Bahia. Tem um otário aí dizendo que eu tô na vida boa, que eu não sei o quê. Vá se lascar, meu irmão. Oxe, você tá ficando doido, é? Você, quem vive de reggae é Edson Gomes, rapaz. Eu peguei 15 dias, já tenho mais 15 dias agora no Natal. Carlinhos pega, você pega de quê?
1: Nada.
0: Ah, rapaz, você pode. Pega, como é que é, Ronaldo? As festas que ele pega, as festas dele é Pedrão e Carnaval, Carlinhos. Carlinhos pega Pedrão e Carnaval. Eu pego agora e em dezembro, no Natal, eu trabalho até o dia 24 e depois eu entro. Aí você fica atrás de graça, vai arrumar uma lavagem de roupa, rapaz. Oxi! É, se nascente pega férias todo dia, não é todo dia não, são duas férias por mês, doidão. É 15, eu só pego 15. É, quem vive de reggae, meu irmão, é Edson Gomes. Ô, dona Carminha, vá arrumar uma lavagem de roupa, dona Carminha. Se ela fica atrás de graça, rapaz. Oxi. Meu Zezinho Inox, um abraço, pastor Zezinho. Deus abençoe, obrigado pelo carinho da audiência. Viu? Obrigado aí, viu? Então fica ligado aí, Genilson Gona, um abraço, meu Genilson. Genilson, você colocou e apagou, é sinal que você colocou letra. Quer cuidar da vida? Ah, bom dia, Raí Santos, um abraço aí. Esse povo fica atrás de graça, Raí. Você nasceu de férias de novo. São 30 dias por lei, doidão. 30. Eu pego 15, relaxo e depois mais 15. É. Oxe, aí os caras pegam 30 dias direto. Aí volta a trabalhar, se lasca 11 meses, seja malandro. Aí Carlinhos, Carlinhos pega em dezembro, no Carnaval e em São João, no Pedrão. No Pedrão eu tô aqui. Aí

0: quem fala, Carlinhos de novo. Bora até Brasília, é isso? Tá na linha? Vamos até o nosso companheiro Marcos Padilha. 15 dias aí, só pra deixar bem claro, eu voltaria amanhã, hein? Mas eu tenho um compromisso segunda-feira pela manhã, então eu volto segunda-feira, meio dia, eu troquei, eu voltei hoje, tá bom? Bora acionar a Padilha! Chama ela aí, Naldo!
1: Direto de Brasília.
0: Alô, Padilha! Bom dia, meu irmão!
2: É o Senna que você está falando?
0: É o Senna Santos, o filé da Bahia!
2: Ô, Senna! Olha, pois é. Ô, Senna, bom dia, meu amigo. Bom dia ao Naldo e aos nossos ouvintes, tudo bem?
0: Tudo bem, Padilha. Tem uns otários aqui na cidade que fala, sabe o que, Padilha? Que é Senna Santos de férias de novo! Aí eu falo, eu pego 15 dias, depois mais 15! O cara se empolga, pega 30 dias logo, né?
2: É, pois é, pois é. É igual o rapaz lá que falou, né? Do cheque de 600, assina 2 de 300, né?
0: É, 2 de 300 vai ser dividido, ou seja, as minhas férias é agora e no Natal com Ano Novo, porque eu gosto. E Carlinhos gosta de Pedrão, de festa e Carnaval, ele pega no Pedrão e no Carnaval.
2: Ah, tá certo.
0: E como é que está Brasília aí?
2: Bom te rever por aqui, Senna.
0: Uma honra, meu irmão. Uma honra falar com você. Tá tudo bem por aí?
2: Tudo bem, graças a Deus, Senna. Tudo tranquilo, tudo pela ordem.
0: Amém. Olha, e ontem em Sabatina, Caiado defende anistia a presos do 8 de janeiro para pacificar o país e cobra STF sobre investigações. Fala um pouco sobre isso aí, Padilha.
2: Pois é, Senna, nós vamos acompanhar aqui essas entrevistas que estão ocorrendo na TV Globo para a gente poder ter uma noção do que os presidenciáveis estão apresentando enquanto propostas, né? O candidato do PSD à presidência da República, Ronaldo Caiado, defendeu em sabatina à TV Globo, nesta terça-feira, na noite, uma anistia ampla, geral e restrita aos condenados pelos atos de 8 de janeiro, incluindo o ex-presidente Jair Bolsonaro. Caiado afirmou que, se eleito, pretende encaminhar ao Congresso, já no primeiro dia de governo, um projeto sobre o tema, com o objetivo de pacificar o país. Durante a entrevista, ele comparou a medida às decisões que anularam condenações do presidente Lula, mas foi corrigido pelos apresentadores, que ressaltaram que o Supremo Tribunal não concedeu anistia ao petista. Na segurança pública, Caiado propôs a criação de uma polícia transnacional, formada pelo Brasil e outros 10 países da América do Sul, para combater o tráfico de drogas, armas e lavagem de dinheiro. A proposta teria como referência a famosa Europol. Na economia, Senna, o candidato prometeu limitar o crescimento das despesas federais à inflação mais 50% do crescimento do PIB. Ele também afirmou que não pretende alterar o salário mínimo nem os pisos constitucionais de saúde e educação. Questionado sobre a sustentabilidade da Previdência diante do envelhecimento da população, Caiado não apresentou detalhes e disse que pretende buscar especialistas para elaborar as medidas. Por fim, o candidato cobrou do STF a divulgação de detalhes de investigações envolvendo o caso do INSS, o Banco Master e a Operação Carbono Oculto. Segundo Caiado, a divulgação das informações poderia contribuir para a pacificação do país. Então, Senna, o Caiado, ele tinha a pretensão de ser uma terceira via, né? Eu digo tinha, porque realmente nas pesquisas ele demonstrou um desempenho muito baixo, assim como também ocorreu com ontem, que nós trouxemos aqui a informação, com o ex-governador de Minas Gerais, Romeu Zema, né? Então, são dois candidatos parecidos, que têm propostas bastante semelhantes com as propostas também do presidenciável Flávio, que é o líder na pesquisa nesse campo da direita. Então o Caiado acabou sendo apagado. Ontem mesmo, viu, ô Senna, para encerrar, na entrevista dele, eu até imaginei que ele ia ser atacar um pouco mais, mas se manteve dentro de uma postura equilibrada. Não sei se isso foi já uma estratégia também da campanha, né? Mas não teve muitas novidades, comparando-se com o seu principal adversário, né? Que é o Flávio Bolsonaro. Tanto ele quanto o Zema, Senna, eles precisam, antes de vencer o presidenciável Lula, vencer o Flávio, né? Então, essa que é a grande questão. O problema da terceira via é tentar se enquadrar num desses dois polos, né? Na direita ou na esquerda, que são, no momento, os, digamos assim, as ideologias políticas mais, que tem mais apoio dentro da população brasileira. Senna.
0: Ô Padilha, deixa eu te fazer duas perguntas sobre essa situação. O Caiado colocou, você falou a questão da segurança, inclusive ele foi um dos governadores mais bem avaliados em segurança pública do Brasil, lá em Goiás. Ou seja, e a questão da anistia, o Zema também falou, ou seja, todos os candidatos da direita estão falando em anistia e segurança, mas eu observei também, ô Padilha, candidatos veem os juros como desafio para o crescimento, ou seja, eles estão explorando a dificuldade do Brasil, do brasileiro, né, Padilha?
2: Exatamente, Senna. É porque, como você bem colocou, em relação à segurança pública, tanto o Romeu Zema quanto o Ronaldo Caiado apresentam propostas que são, inclusive, muito bem defendidas pelo Flávio Bolsonaro, né? Então, este que é o problema. Agora, é como você bem disse, tanto o Romeu Zema quanto o Caiado têm experiência, não são marinheiros de primeira viagem, né? Os dois foram representantes, agentes públicos do Executivo, com coisa, ou melhor dizendo, habilidade que o senador Flávio Bolsonaro até no momento não tem. Ele ainda só tem experiência dentro do Legislativo. Mas isso também nunca teve Lula e nem o ex-presidente Jair Bolsonaro, né? Então, e isso, digamos assim, não contaria a favor ou contra esses candidatos. Agora, o problema é que eles estão tentando abocanhar, conquistar eleitores que já estão na mão do Flávio, por causa do seu pai, o ex-presidente Jair Bolsonaro. Agora, a questão da economia, isso é um tema que preocupa todos os candidatos. É como nós falamos aqui recentemente. Na economia, são dois fatores que são extremamente preocupantes, viu, Senna? Um é a questão da taxa de juros, que está altíssima. O Romeu Zema propôs chegar em 6, mas isso, como nós conhecemos, como nós sabemos, é praticamente impossível, pelo menos a curto prazo, ainda mais depois que o Banco Central se tornou independente. Até então, quando o Banco Central não tinha toda essa autonomia, os governos ainda poderiam, como eles indicavam, eles ainda indicam, né? Mas os presidentes têm uma autonomia depois da sua indicação. Como eles não tinham antigamente, o governo ainda conseguia fazer uma interferência. Agora não ocorre assim. É mais ou menos o que ocorre, é parecido com o que ocorre com a Petrobras, né? O governo tem uma certa relação, mas não consegue interferir, não consegue ditar as normas, né? O direcionamento. Então, esse é um problema, a questão dos juros altos. O outro problema, Senna, que vem sendo pouco discutido, mas que vai ser um tormento, vamos dizer assim, para o próximo governo, sem falar da Previdência Social, não vamos entrar nesse assunto, mas em relação ao endividamento das famílias. O endividamento das famílias, ontem foi apresentado um dado aqui por um economista, que mostrou que chega a quase 5 trilhões, Senna, o endividamento das famílias brasileiras. E o problema é que o nível de inadimplência junto aos bancos é de quase ou acima de 12%. Então o pessoal pega dinheiro, não consegue pagar, se torna endividado e aí cria toda uma bola de neve. Teve o desenrola para poder amenizar a situação, pouco se fez, segundo os economistas, a população ainda encontra-se endividada. Então, Senna, para finalizar, nós já até colocamos aqui os grandes assuntos e debates dessa campanha será a segurança pública e a economia. Senna.
0: Beleza, para a gente fechar esse tema, Padilha, para entrarmos em outro tema aqui, eu tenho dois pontos. O primeiro, eles, todos eles da direita, como você colocou, o Flávio Bolsonaro hoje é o líder da pesquisa, dificilmente alguém vai superar ele da direita. Todos eles estão jogando anistia em um prato principal. Cabe isso por qual motivo? A direita, automaticamente, não é por causa de Flávio Bolsonaro, não é por causa de Zema, nem de Caiado, sim por Jair Bolsonaro, preso em Brasília. Eles estão jogando anistia para tentar conseguir o voto desse eleitorado fã de Bolsonaro, Padilha? Por isso que eles estão explorando a questão da anistia?
2: Isso mesmo, Senna, exatamente, é isso mesmo. É uma forma de conquistar esse eleitorado também, né? Apesar de que o eleitorado do Ronaldo Caiado e do Romeu Zema, é como eu disse, é muito parecido com o perfil do eleitorado do Flávio Bolsonaro. A questão da anistia é porque eles sabem que realmente isso tem um apelo muito grande diante dos eleitores bolsonaristas, né? De pessoas que se simpatizam com a ideologia do bolsonarismo. Então, é uma forma deles tentarem também se apresentar diante desses eleitores como um Bolsonaro diferente, né? Mas um Bolsonaro. Então, é por isso que o problema da terceira via, tanto quando ela almeja, de uma certa forma, cooptar eleitores da esquerda, no caso seria contra pegar esses eleitores do Lula, como ocorre com os eleitores do Bolsonaro. É muito difícil, viu, Senna? Pelo cenário eleitoral, o próprio Lula disse numa entrevista recente, inclusive nós já vimos comentando aqui, mas o próprio Lula disse numa entrevista recente a um podcast menor, que no Brasil só tem dois líderes populares. Ele mesmo disse isso na entrevista, que é ele e o Jair Bolsonaro. Não existe espaço para ninguém atualmente no Brasil. Nós vamos ter que ver isso em 2030. Lembrando que em 2030, se não estou enganado, o Jair Bolsonaro pode se candidatar. Ele deixa de ser inelegível. Em 2030, é por isso também, Senna, que essa campanha, ela é muito atípica. Ela está muito morna. Neste momento, era para as coisas estarem, como dizem no popular, pegando fogo. Mas nós não estamos vendo isso. Tudo bem, está começando agora as campanhas, as TVs nem começaram ainda, mas eu estou achando, pelo menos pelo que eu tenho observado, e os analistas também estão comentando isso, a campanha está muito frouxa ainda, né? Muito morna. Muito devagar, muito calma. Então, acredito que o motivo é justamente por esse fato de que a terceira via não decola. Mais uma vez, ela não decola, né? Então, neste caso da anistia, é para tentar angariar votos desses candidatos. Mas aí o candidato fala, pô, entre votar no Caiado ou no Zema para poder defender esse ponto de vista em relação à anistia e votar no Flávio que está liderando, eu vou votar no Flávio. Até porque se for para o segundo turno, aí é que vai votar no Flávio mesmo. Não tem como a pessoa optar por outro candidato, né? Então, Senna, para fechar, a situação da terceira via no Brasil é muito difícil. Na Europa, em outros países, até mesmo aqui na América do Sul, nós já vimos a terceira via conseguir se deslanchar e até mesmo surpreender. Mas, no Brasil, nada, pelo menos até o momento, nada indica que isso venha acontecer, viu, Senna?
0: Querido Padilha, bom dia, Carlinhos Mototáxi. Olha, Padilha, quando se trata do presidente Lula se referir que os dois líderes maiores do Brasil é ele e o Bolsonaro, e você se refere em 2030, o Bolsonaro já está apto a concorrer às eleições presidenciais. O que resta saber é a questão psicológica do Bolsonaro, a questão física, a questão saúde. Eu vejo que o Bolsonaro já é um homem fulminado para a vida pública, porque tudo o que aconteceu com ele já eliminaram ele da vida pública. Até 2030, eu particularmente não vejo nenhuma possibilidade, até fisicamente, dele concorrer mais uma eleição, porque tudo que aconteceu com ele aí, eu creio que foi para fulminar diretamente na vida pública, Padilha.
2: Ô Carlinhos, bom dia, meu amigo. Bom falar com você outra vez. Ô Carlinhos, eu acho que você tem razão também. Eu também concordo com a sua opinião. Agora, a questão é que ele pode se candidatar, né? Então, isso pode mudar completamente o cenário político em 2030. Eu acho, viu, Carlinhos, e Senna e ouvintes também, né? Eu acho que o cenário, o grande pleito será em 2030. 2030 será um divisor de água em vários aspectos, na política, na economia, o advento da inteligência artificial com a chamada IA física, né? Que vão ser os agentes de inteligência artificial, já se preparando para aqueles robozinhos humanoides. Nesse caso do Brasil, dentro desse contexto brasileiro, sem o Lula, isso é um ingrediente, é a falta de... É como você fazer uma feijoada sem feijão, né? Ou seja, realmente vai ser um contexto completamente diferente desse que nós estamos vendo aqui agora, né? Então, mas é isso bem que você colocou. O Jair Bolsonaro encontra-se numa situação difícil, né? Mas até 2030... tudo pode mudar, né? Ele pode se recuperar, porque se eu não estou enganado, depois temos que fazer uma pesquisa aí, mas o Jair Bolsonaro deve ter o quê? Em 2030 ele deve estar com 75 anos. O Lula tem que ter quase 80 agora, se eu não me engano, para próximo de 80. O Trump, pois é, o Trump também.
3: Mas Padilha, a questão do Bolsonaro é tudo que está acontecendo com ele. A questão psicológica, saúde. Eu não vejo o Bolsonaro, porque o sistema, né, contra a pessoa dele fulminou para a vida pública, é o meu ponto de vista. Então, ele não tem mais estrutura psicológica, estrutura física, saúde, para concorrer em 2030, meu ponto de vista, entendeu, Padilha?
2: Não, entendi sim, Carlinhos. Não, Carlinhos, e se esse pensamento, se eu estiver correto, que eu tendo a concordar contigo, porque é o seguinte, porque esse pode ser por isso mesmo que ele já lançou o Flávio, né? Uhum. Porque a situação, a política, por isso que ela é interessante. A situação do momento é a mesma situação de 2018, quando o Lula foi preciso lançar o candidato Haddad, que perdeu na ocasião para o ex-presidente Jair Bolsonaro. É a mesma situação que encontra-se agora. Pode ser, bem como você colocou, o Jair Bolsonaro já sabendo que realmente para ele não dá mais, né? Então ele já tem que realmente aposentar as chuteiras. Se caso for isso mesmo, já é uma estratégia acertada. É trabalhar o filho dele, depois eles têm a Michelle Bolsonaro, que tem grande apelo também no âmbito nacional. Ela deve ganhar aqui no DF para senadora. Então, a partir do ano que vem, ela já começa a ter direito a, se caso ela for eleita, ao plenário, né? Se manifestar diante das matérias, começa a ter espaço no jornal, né? Se torna uma representante pública. Então, tudo isso vai contar a favor. Tanto, Carlinhos, por isso que eu falei, tanto no âmbito da esquerda quanto no âmbito da direita, se caso Jair Bolsonaro não entre em campo, vai ser uma eleição. A eleição de 2030 vai ser de fato o verdadeiro pleito, pelo menos nesse âmbito nacional, para a gente virar um pouco essa página, né? Porque nós estamos há muito tempo, nós vínhamos de PSDB, PT, depois passamos para PT e Bolsonaro, e estamos nisso até agora. É por isso que, volto a dizer, a terceira via não consegue decolar. Essa polarização, ela é muito extrema no país. Se prejudica ou ajuda, ainda não sei, né? Teremos que saber no futuro. Carlinhos e Senna.
0: Beleza, só pra gente finalizar, Padilha, eu quero mudar de assunto. Na minha simples opinião, dificilmente, se o Flávio Bolsonaro ganhar as eleições e se fizer um excelente mandato, dificilmente o Bolsonaro vai querer tomar o lugar do Flávio. Ele vê a reeleição. Eu acho que depende muito do que vai acontecer nos 4 anos seguintes. Por exemplo, se o Lula ganhar e o Bolsonaro estiver livre, ele pode vir, claro, que são os dois maiores líderes, direita e esquerda. Mas se o Flávio ganhar as eleições, fizer 4 anos de mandato, bom, bem nas pesquisas, eu acho que nem Bolsonaro vai ter coragem de vir, viu? Vai deixar ele na reeleição, Padilha. Qual você acha, Padilha?
2: Com certeza, viu, Senna? Aí acabou, não, com certeza. E o Bolsonaro tem muito isso, né? Ele é diferente do Lula, né? O Bolsonaro tem uma relação com os filhos, uma relação bonita mesmo, né? No sentido, assim, de proteção total. Tudo bem que a gente sabe que proteção demais sempre atrapalha. Mas a relação do Jair Bolsonaro, pelo menos com os meninos dele, né? Com os filhos, né? Ele tem uma relação realmente muito próxima. Então jamais ele iria atrapalhar um governo do filho dele. Até porque o Flávio é um político em potencial, né? Novo. E tem todo um caminho pela frente. Eu acho que deve ser realmente, vocês estão pensando na possibilidade do Flávio vir a disputar com o Fernando Haddad, né? Porque o Lula fica falando de Camilo Santana, de Rui Costa e tudo mais, mas nós sabemos, nos bastidores, os deputados, quem convive com o Lula, sabe que a grande paixão do Lula chama-se Fernando Haddad. Então, o Lula vai trabalhar nesses 4 anos, caso ele for reeleito, para poder fazer o Fernando Haddad em 2030. E o Bolsonaro vai fazer o mesmo com o filho dele, caso ele não entre em campo, né? Como eu disse, isso é uma incógnita e isso não está sendo ventilado ainda, porque nós sabemos que os analistas parece que têm medo do Jair Bolsonaro, né? Acha que, por causa da popularidade dele, né? Então, essa questão da prisão domiciliar já é uma estratégia, se nós olharmos de uma maneira bem crítica, já é uma estratégia para poder abafar, né, a opinião dele e tudo. Você pode ver que o Jair Bolsonaro parece que eu acredito que se ele estivesse na papudinha, viu, Senna? Parece que ele teria mais direito à voz e tudo. A prisão domiciliar dele tá alto, parece que ele está preso numa ilha, viu, Senna?
0: Infelizmente, as pessoas pensam assim, vai para domiciliar, vai ser mais fácil. Tá é pior, tá é muito mais difícil.
4: Até eu falei, acesso,
3: padre. Agora mesmo o ministro
0: Xandão?
3: Alexandre de Moraes. O Alexandre de Moraes liberou a professora de matemática da filhinha dele a lecionar dentro de casa. Olha o extremo que chegou, Padilha.
0: Pode finalizar.
2: Não, só ia falar. O STF precisa imediatamente de um código de conduta, viu? Imediatamente.
0: Mas vamos mudar de assunto. Só lembrando que o STF também está muito preocupado com as eleições, porque se estiver uma bancada muito grande de direita no Senado, na Câmara, e o presidente for de direita, muita gente do STF está preocupado com isso. Vamos esperar. Falando, muda de assunto, Padilha. Lula se reúne com Alcolumbre e Mota nesta quarta-feira para tentar avançar a pauta prioritária do governo. Fala sobre isso, Padilha.
2: Pois é, Senna, exatamente. Enquanto um candidato popular, um líder popular, encontra-se cerceado, né, inclusive impossibilidade de receber a visita dos filhos, como nós vimos no Dia dos Pais, aqui não é nenhuma defesa a Lula, um ataque a Lula e nem defesa a Jair Bolsonaro. É uma crítica em relação a esse contexto jurídico, porque realmente existem aberrações. O Lula, por exemplo, se reúne nesta quarta-feira com os presidentes do Senado e da Câmara para tentar avançar a pauta prioritária do governo. E não lembramos, não podemos esquecer que o Lula é um presidenciável, estamos em período de campanha eleitoral, né? O presidente Luiz Inácio Lula da Silva deve se reunir hoje com Davi Alcolumbre, presidente do Senado, e com Hugo Mota, presidente da Câmara, em busca de um acordo para acelerar a votação de projetos antes das eleições. O governo pretende aproveitar o esforço concentrado do Congresso, previsto para a primeira semana de setembro, para aprovar propostas consideradas de forte apelo popular. No Senado, uma das principais prioridades é a PEC, que acaba com a escala 6x1. A proposta está em análise na Comissão de Constituição e Justiça e prevê a redução gradual da jornada de trabalho para 40 horas semanais, com 2 dias de descanso remunerado. Também estão entre as prioridades do governo a PEC da Segurança Pública e o projeto que estabelece regras para a exploração e o refino de minerais críticos e terras raras no país. Na Câmara, o Planalto busca avançar com a medida provisória que trata da isenção de impostos para compras internacionais de até $50 e com o projeto que prevê o uso de receitas extras do petróleo para reduzir o impacto de aumentos nos combustíveis. Essa medida provisória da isenção dos impostos para as compras internacionais é a famosa taxa das blusinhas, né? né? Então, a Senna, a articulação ocorre em um cenário de disputa eleitoral e o governo avalia que a aprovação dessas medidas pode fortalecer sua agenda social e econômica antes das eleições de outubro. Então, Senna, foi como ontem nós conversamos aqui, o Carlinhos e eu, e que nós falamos a respeito disso, né? Então, isso para o governo é um prato cheio, né? Então, o Lula soube costurar muito bem, até porque ele está com a máquina na mão, ele soube costurar essa parceria com os dois presidentes, né, e com o presidente do Congresso, no caso Davi Alcolumbre, e vai tentar trabalhar essas pautas antes da eleição para apresentar isso como conquista. Até porque, viu, Senna, se o governo não contar com essa, principalmente com a escala 6x1, ele vai ter muito pouco que apresentar. Ele vai ficar trabalhando nessa questão da soberania, vai trabalhar, às vezes, uma questão, pode trabalhar com em relação à crítica dos juros altos, tudo, mas isso tudo é muito de abstrato para a população. O que vai ser de concreto mesmo aí, que pelo menos eu tenho visto, seria apenas aquele programa, o pé de meia. Porque o Desenrola, que também poderia ser um programa concreto, não teve bons resultados. Então, é aquilo que nós já comentamos aqui. O período eleitoral, ele é completamente desequilibrado pelo fato de que quem está com a máquina na mão, ele consegue, como eu falei ontem aqui com o Carlinhos, ao invés de apresentar propostas, ele apresenta algo concreto. Isso é completamente, vamos dizer assim, isso não se compara com um outro candidato que está apresentando, ó, eu vou fazer isso se eu for eleito e tudo mais. Enquanto um que está na cadeira, como é o caso do Lula aqui, ele pode apresentar aquilo que ele está fazendo, né? Então isso gera uma desarmonia, um desequilíbrio e compromete até certo ponto a democracia. Mas teremos que ver, né, Carlinhos, Carlinhos e Senna, quando as urnas se abrirem, né?
0: A gente fechar esse assunto, a neutralidade do Centrão, a proximidade de Lula com Alcolumbre e Mota, você acha que essas pautas eles podem acelerar para votar antes das eleições, Padilha? Porque Lula está querendo encostar, é um exemplo, Lula está, na minha opinião e na minha visão, Lula está aproveitando a neutralidade do Centrão, né, sem esquerda e direita. Ele está tentando encostar nos caras. Alcolumbre já encostou, Mota já encostou. Com isso, pode avançar nas pautas prioritárias, Padilha?
2: É isso mesmo, Senna. A neutralidade do Centrão, isso é uma observação importante. É ela que está também confundindo o cenário eleitoral, né? O Centrão realmente está neutro. Então tem estados, por exemplo, em que você vê o PSD, o Republicanos apoiando candidatos, ou Republicanos, União, que agora, né, juntou com o PP, apoiando candidatos da esquerda, e outros estados, essas mesmas legendas, apoiando candidatos da direita. Então isso confunde o cenário eleitoral, respinga nas pesquisas, e isso vai desaguar também nessas votações agora no Congresso. Agora, Senna, se o presidente Davi Alcolumbre, no caso, porque a escala 6x1 está lá, e é por isso que eu trouxe esse último boletim aí com relação à PEC da segurança, porque a segurança pública é um outro problema, e para o governo Lula tê-la aprovada é importantíssimo, porque o grande calcanhar de Aquiles do governo Lula é justamente a segurança pública, né? É na segurança pública que ele perde voto, é na segurança pública que o Lula deixa de ser um dos favoritos na pesquisa, né? Com aquela ideia de que o PT encoberta o crime, né? Apoia o crime, né? É uma crítica. Então, neste caso, se eles conseguirem, como o Davi Alcolumbre já sinalizou, depois daquela ida do PT, do Lula no Amapá, para poder ir naquela aquela foto junto ao lado do Alcolumbre, e não podemos esquecer que o Alcolumbre não vai ser candidato este ano, ele tem a vaga dele garantida no Senado, o objetivo dele é a presidência do Senado, em concorrência com possivelmente com a senadora Tereza Cristina, que seria apoiada pelo Flávio, né, caso, né, numa possível vitória, Então, neste caso, ô Senna, se o Davi Alcolumbre, tudo, como tudo indica, vier apoiar, defender a aprovação da escala 6x1 e da PEC da Segurança Pública, ela deve ser aprovada, tudo indica que ela possa vir a ser aprovada antes, até mesmo, viu, Senna, antes do dia 7 de setembro, como nós comentamos aqui ontem, o Carlinhos e eu. A estimativa é que ela seja votada no dia 2 de setembro, a expectativa. Então, e se for aprovada, foi como eu disse, é um ponto muito grande para a campanha do presidente Lula. 70% da população apoia essa pauta. Essa pauta é a grande pauta do momento. E o Flávio Bolsonaro, à direita, de uma certa forma, porque como eles têm uma relação mais próxima com o empresariado, eles, de uma certa maneira, erraram em não apoiar essa pauta. Essa pauta é extremamente popular. Inclusive, para finalizar, mais popular do que a questão da segurança pública, que sempre foi um gargalo, sempre foi um problema dentro da população brasileira. Senna.
0: Beleza, para finalizarmos, Padilha, PEC da Segurança Pública, relator da CCJ, informa que vai manter texto da Câmara, Padilha.
2: Pois é, Senna, isso aqui já nos dá um indício. Se na PEC da Segurança Pública eles vão manter o texto da Câmara, então se ela for aprovada lá, automaticamente já vai ser promulgada, isso pode também ocorrer com a escala 6x1, porque se ela for alterada lá, tem que voltar para a Câmara. No caso, o relator da PEC da Segurança Pública no Senado, o senador Rogério Carvalho, do PT do Sergipe, anunciou que vai manter o texto aprovado pela Câmara dos Deputados. A decisão foi comunicada nesta terça-feira. Segundo o senador, a medida tem como objetivo acelerar a tramitação da proposta e permitir que as mudanças na segurança pública entrem em vigor quanto antes, ou seja, né, leia-se aqui, antes das eleições. Com a manutenção do texto, a PEC não precisará retornar à Câmara para uma nova análise. O parecer de Rogério Carvalho deve ser votado nos próximos dias na Comissão de Constituição e Justiça, a CCJ. Depois, a proposta seguirá para o plenário do Senado. Entre os principais pontos destacados pelo relator está a previsão de que líderes e integrantes de organizações criminosas de alta periculosidade, como facções, milícias e grupos paramilitares, cumpram pena em presídios de segurança máxima, com regras mais rígidas e menos benefícios, de acordo com a posição ocupada na hierarquia criminosa. A proposta também prevê o confisco de dinheiro, imóveis e outros bens relacionados às atividades criminosas, com o objetivo de atingir o poder financeiro das organizações. Além disso, a PEC estabelece regras para ampliar o trabalho conjunto das forças policiais, prevê novos recursos para a segurança pública e inclui medidas de proteção para mulheres, crianças e adolescentes. Segundo Rogério Carvalho, o texto aprovado pela Câmara já foi resultado de debates com governadores, secretários de segurança, forças policiais e representantes da sociedade civil. A PEC da Segurança Pública é uma das prioridades do governo para o esforço concentrado de votações previstos para a primeira semana de setembro. Então, Senna, eu acompanhei aqui o debate dessa PEC na Câmara, tá? Ela tem apoio, inclusive o relator dela é o deputado Mendonça, que é um deputado tipicamente do centro, né? Então, ele consegue e já dá o tom dessa PEC. Então, essa PEC, ela também agrada o setor da direita. Então, se caso o governo conseguir aprová-la junto com a escala 6x1, eles voltam a ter uma aviação, né, a voar em céu de brigadeiro, né? Então, a pilotar em céu de brigadeiro. Então, neste caso aqui, Senna, teremos que acompanhar a votação, mas pelo que está sendo colocado, tudo indica que as duas matérias serão aprovadas no início de setembro, caso, né, não haja um trabalho por parte da oposição para mudar essa tendência. E sendo aprovadas, como eu disse, é um prato cheio para o governo Lula. Neste caso, Senna.
0: Com certeza, ou seja, tem muita coisa em pauta aí que, se for aprovado, realmente o governo se dará bem. Mas, Padilha, eu quero deixar você à vontade, algo mais, foi bom voltar e falar com você. Que Deus abençoe você, até amanhã, meu querido.
2: Ô, Senna, muito bom também falar contigo, bom te revê-lo, né, e ouvi-lo também aqui, né, então um bom retorno. E é isso, Senna, não, ficamos por aqui, vamos acompanhar hoje como será o dia, né, vamos acompanhar as notícias, e amanhã estaremos aqui, se Deus quiser. Um forte abraço pro meu amigo Carlinhos, pro Naldo e para todos os nossos ouvintes, Senna.
0: Beleza, valeu, direto de Brasília, 8 horas e 23 minutos. Beleza, no próximo bloco tem direto do extremo sul da Bahia, o programa chique, hein? Café com Direitos, belíssima participação do nosso querido Marcos Padilha, o seu Edmundo do Detran, já está ligado aqui, eu estou ligado desde cedo. Beleza, um abraço aí, seu Edmundo. Silene, um beijo pra você, a irmã de Carlinhos Mototáxi. Meu irmão Caetano do Açougue, ô Caetano, hoje o Vasco tem um jogo mais difícil do campeonato da Copa do Brasil. Você sabe muito bem que eliminou o Flamengo, né? Então, um abraço, Poeira da Bahia, meu querido Poeira da Bahia, um abraço, obrigado pelo carinho da audiência. Eu falei, Genilson Gona, olha, o pastor Antônio tá perguntando sobre o Bi. Ô, pastor Antônio, vai arrumar uma lavada de roupa, pastor? O senhor fica atrás de graça, rapaz? Já passei tudo a limpo, então pronto, voltamos já. Depois tem Raí Santos daqui do extremo sul da Bahia. Voltamos já já.
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0: Aí, Naldo, o pescador de peixe morto voltou, né? Chegou aí. Parece que tem 60 dias que tá fora do rádio. Esse pescador aí, sei não, viu?
1: Bom dia, Naldo e ouvintes da 104. Mas a questão do endividamento das famílias é alto porque nós temos que bancar um congresso, um judiciário, entendeu? Toda uma cadeia pública aí com salários astronômicos, né? Pode-se dizer. A gente tem que bancar esse povo aí com salário de jogador de futebol, entendeu? É isso aí que faz pesar no bolso. Ou seja, aí o presidente Lula, para piorar a situação, aumentou o número de ministérios, que aí automaticamente aumenta mais ainda a máquina, entendeu? Só que o povo não vê isso. É isso aí que faz as coisas encarecerem. Salários altíssimos de políticos que nós pagamos para ter praticamente nada de benefício de retorno, né? Só isso aí, endividamento. Porque taxa de juro alto, tudo alto por conta desses caras. E nunca conclui as obras que começam. Estabeleceu ali uma idade máxima para presidente nesse país, porque eu acho um absurdo. Se o cidadão comum tem que se aposentar aos 65, no máximo 70, o presidente teria que ser a mesma coisa, entendeu? Eu ainda digo mais, 65 anos não podia concorrer mais, não é com 35 anos concorre? Com 65 era o limite, não pode mais, entendeu? É só até os 65, que ainda estaria velho ainda, né? Porque a pessoa com 65 anos já era de aposentar, ficar de boa, entendeu? Curtir os netos. É negócio de ficar detonando o país, não, igual a gente vê aí, muitos velhos. Isso não é só para presidente, não, vale para todos os cargos, deputado e senadores. Eu acho um absurdo, a gente tem vários idosos aí. Ah, não é querendo falar mal de idosos, que a gente vai ter que ficar velho também um dia. Mas não é certo, tinha que ser pessoas novas, com gás novo.
2: Bom dia, Senna Santos. Uma coisa eu digo, opção de votos nós temos, cabe a gente querer, entendeu? Opção tem aí, ó, Augusto Cury, Caiado, aí quer botar aí Lula e Flávio Bolsonaro, aí pronto, o país não vai adiante.
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5: Cruza que eu tô na área. Tá certo, Dona Maria mandou áudio, eu te mandei, Naldo. Se der, você passa no próximo bloco. Você pode passar no próximo? Quer passar rapidinho? Então pronto, deixa pra...
6: Bom dia, Senna. Então, bora. Bom dia, Carlinho. Bom dia, Naldo. Ô, Senna, fica alegre você de volta, viu? Eu gosto de todos vocês, mas eu gosto mesmo de ver vocês juntos, você e mais Carlinhos trabalhando juntos.
5: Ah, é
6: uma,
5: né,
6: alegria total na casa da gente e pra nós mesmo, né?
5: Tá bom, minha filha.
6: Tá bom, Deus abençoe vocês. Fiquei feliz pela tua volta.
5: Amém, Deus minha abençoa. Gatinha. Amém, minha gatinha.
6: Um bom dia pra vocês.
5: Bom dia, minha bebê. Um beijo pra Dona Maria, pro bonitão do Itapuã, o Francisco e a Ni. Deus abençoe vocês aí. Eu vou até agora, extremo sul da Bahia, meu querido Arles da KK Segurança. O menino falou uma coisa certa aí, a opção tem mais de 13 candidatos, mas tá polarizado, é um ou outro.
7: Vamos ver. Ele só esqueceu de dizer também do nosso dinheiro para corrupção no Brasil, né?
5: É, ele falou a questão das dívidas,
7: que a corrupção causa o país.
5: A das dívidas, eu acho que se estivéssemos o Congresso, do jeito que tem, pagando o jeito que nós estamos pagando, se não estivesse corrupção, o Brasil era um país diferenciado. Só acabar com a corrupção. Vamos nessa! Chama ela aí, Naldo. Alô, Raíssa! Caiu? A ligação caiu? Então ligue de novo aí. Ligue de novo aí. Olha, ô, meu querido Alice, você falou uma coisa, e o que eu... Tem muitas coisas erradas no país, no Brasil. Eu não concordo com esse novo desenrola que o presidente está lançando nas eleições, em a Caixa Econômica bancar os clubes de futebol. Poxa, o brasileiro ganha 1.600, quanto que é o salário? Eu ganho 1.600 e poucos conto, Os caras, o tal do Paquetá do Flamengo, 3 milhões. Aí pega um jogador do Corinthians, do Depay, 3 milhões. Aí nós que vamos pagar dívida de clube de futebol. O desenrola, beleza. O desenrola do trabalhador que às vezes tem ali 2, 3 mil, não tem pra pagar, se aperta. Ok, válido, parabéns. Agora, desenrola para clube de futebol, não entra no meu coração. Se você é doente por presidente e você aceita, beleza. Desenrola para clube de futebol. Meu coração não entra, não. Eu não vou omitir. Vamos ter que pagar a dívida do Corinthians. Corinthians deve 3 bilhões com 90% de desconto. A Caixa Econômica vai pagar, nós que vamos pagar, porque é o banco público.
7: O Vasco morto, todo endividado, não está tendo dinheiro de pagar água nem luz. Não,
5: isso aí é, isso é do passado. Isso aí é do passado. Mas eu quero dizer o seguinte, minha querida Ni, você mandou áudio, Ni, eu não posso ouvir agora. Mas eu quero dizer o seguinte, esses caras ganham não sei quantos milhões, aí agora vamos ter que pagar dívida de clube de futebol? Ah, vá se lascar, toda eleição esses caras inventam uma coisa, para ganhar voto e sucatear o país. A realidade é essa, ganhar voto e sucatear o país. Desenrando em time de futebol. Ah, se lascar pra lá.
7: Porque... Será que os jogos o torcedor vai ter acesso grátis?
5: É, pois é. Pois é. Bora aí, organizar. Ah, quer o desenrola? Coloca o desenrola pra o Nápoles do time de Porto Seguro, o time amador. Amador. Inverte o amador. Raí Santos, alô Raí, bom dia, meu irmão.
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4: Olá, meu querido Senna Santos, muito bom dia para você, bom dia para o Carlinhos Mototax, bom dia também para o Nauro Vieira e para nossa enorme audiência, é claro. Olha, nem todo dia é dia santo, mas a gente, como professa a nossa fé em Deus, tem que, aconteça o que acontecer, a vida tem que continuar. Essa instabilidade, às vezes, aqui de sinal de algumas operadoras. Em outra ocasião, a gente vai fazer algumas críticas, né? Logicamente, algumas delas pontuais e outras, né, que já são antigas em relação a algumas operadoras e alguns provedores de internet. Mas, dito isso, a nossa ligação caiu, retomamos agora. Eu vou ser muito breve porque o programa está chegando no final, mas antes de entrar aqui em alguns mínimos detalhes, nós preparamos uma pauta, mas o tempo está corrido e, logicamente, o programa tem vasto conteúdo e vocês já destrincharam, já dinamizaram todos os mais diversos temas, corriqueiros do dia a dia e aqueles, né, que são inerentes, né, desses últimos dias que antecede as eleições. Estamos aí na segunda semana agora de campanha dos nossos futuros, talvez representantes, inclusive aqui na nossa região, para o país, né, para o Brasil inteiro. E é o seguinte, viu, o Senna, Carlinhos, nossa audiência, Naldo Vieira e todo mundo que nos acompanha pela internet, inclusive Brasil e mundo afora. Vocês discorreram muito bem, Padilha, como sempre, brilhando, trazendo aí muitas informações, conteúdos importantes acerca, né, de vários setores da política, inclusive do judiciário, nessas controvérsias que há, inclusive no meio político, inclusive alguém utilizando da máquina pública para fazer o seu cabide eleitoreiro, inclusive essa em relação aí o que vocês comentaram em relação ao Lula. Por falar em Lula, Lula vem a Salvador nesta sexta-feira, dia 28 agora, para ato de campanha com Jerônimo Rodrigues, que é o governador aqui do estado que tenta a reeleição. Inclusive, né, pesquisas agora recentemente, né, mostram o ACM Neto aí na frente dele, e uma outra recente agora mostra um percentual de empate técnico, e até mesmo colocando ele com 2 pontos ali percentuais na frente do ACM Neto. Então, muita coisa tem para acontecer durante esse período eleitoral, a gente está atento, de olho vivo, em tudo que está ocorrendo para acontecer durante esse período eleitoral, a gente está atento, de olho vivo, em tudo

0: um humanista, que ele deveria estar na papuda, é uma coisa que a gente vai comentar em outro momento, até mesmo porque isso não é assunto que é novidade para ninguém. Agora eu quero ser breve aqui, eu tinha preparado uma pauta, mas eu quero falar sobre uma operação, viu, Senna? Uma operação que ocorreu aqui no extremo sul do estado, de onde eu falo agora, em relação a essa questão de gado, gente. Olha, esses ladrões de gado, isso não é novidade aqui na nossa região, inclusive naquele centro ali do médio sudoeste do estado, inclusive eu já trabalhei lá, ali em Bicuí, Iguaí, Itapetinga, a região de Tororó, que é a terra, inclusive, da carne do sol. Acho que você gosta também, meu senhor, de uma carninha do sol. Lá tem muito roubo de gado. E essa operação que eu me refiro é uma operação contra furtos de gado em fazendas aqui na Costa do Descobrimento, que prendeu 11 pessoas na manhã de ontem. Nove homens e duas mulheres foram localizados durante aí cumprimento de mandado aqui em Porto Seguro e nos distritos de Arraial da Ajuda e também lá em Trancoso. Né? Segundo a Polícia Civil, o grupo invadia propriedades rurais e como aqueles modos operandi antigos, né, que a gente já sabe que são contumazes nessas práticas reincidentes de cometer crimes, né? Propriedades rurais afastadas, logicamente, do centro urbano e com pouca vigilância, né? Principalmente durante a noite. Os animais eram abatidos ali nas próprias fazendas, dentro, né, do próprio perímetro. Olha o que os caras fazem, o cara rouba a fazenda, pega um gado e abatem ali mesmo e transportam essas carnes para outras regiões. A carne era cortada no local e levada aí para comercialização aí em outras demais regiões, em outros municípios, né? Inclusive também a polícia está de olho no receptador, aquele que recebe essas carnes, que compram na mão, logicamente com preço totalmente irrisório, abaixo do mercado. A polícia cumpriu 13 mandados de busca e prendeu esses 10 celulares, uma espingarda calibre 22, um veículo e outros objetos, né? As apurações relacionam aí o grupo a casos registrados em Guaratinga, Itabela, Ionápolis, Porto Seguro, Santa Cruz Cabralha, Belmonte, Itapebi e também na nossa cidade vizinha, Itajimirim. E para concluir, viu, Senna, obrigado aí pela sua volta, estávamos com saudade, o Carlinhos não deixa a desejar, assim como também na ausência do hoje candidato oficial a deputado federal, o Jota Batista, que é também o nosso jornalista âncora desse brilhante jornal, não deixa a desejar, e claro que eu estava com muita saudade também de ter continuado a nossa participação por motivos eventuais particulares. A gente acabou se ausentando também durante esses últimos dias, mas hoje eu estou voltando. E por falar em relação à campanha, em vídeo nada genérico, o candidato a governador da Bahia, o ACM Neto, em visita à cidade de Itabela, aqui no extremo sul, mandou um recado aí direto. Isso já está nas redes sociais, todo mundo já é sabido disso, mas nunca é demais relatar para que a gente torne cada vez mais de domínio público essa informação, né? Mandou um recado direto e individual para o candidato a deputado federal, Jota Batista. No vídeo, o ACM Neto, inclusive, envia um abraço carinhoso ao Jota Batista. Ele diz aqui, abre aspas, meu amigo candidato a deputado federal, fecha aspas, e o reconhece como grande líder político de Eunápolis. Para a gente registrar aqui também essas figuras, né, simbólicas, que inclusive tem serviços prestados, mas isso aí fica a cargo, claro, do eleitor que vai tomar essas decisões para todos os respectivos candidatos no dia 4 de outubro. Então, por hoje é só, dizer que estou muito contente de ter a sua volta, estar com o Carlinhos, estar com o Naldo, estar com o nosso público ouvinte e na FM Vida. E quero parabenizar, inclusive, o pessoal, viu? O pessoal que faz a parte aí do arte design, o pessoal que trabalha com a mídia digital da emissora, o site está top demais, o pessoal elogiando aqui, quero deixar esse registro aqui. Então, estou muito contente, semana continua, meiuca de semana, mais conhecida como quarta-feira, dia 26. Tem muita água para rolar embaixo dessa ponte, o mês de agosto está chegando o final, não acabou ainda, então segura o freio aí, porque o final de semana não é agora. Um abraço para todo mundo. Raí Santos, do extremo sul da Bahia, para o Jornal Café com Direitos.
1: Beleza, valeu, obrigado, Raí Santos, trazendo notícias do extremo sul da Bahia, as principais notícias do nosso cotidiano, do nosso dia a dia. Tem dois áudios aí, o Caetano do Açougue e a Ni, e depois...
2: Ô, Sina,

0: Bom dia, Senna.
1: Oi.
0: Bom dia pra você, pra Carlinhos, pra Naldo e pra todo mundo.
1: Bom
0: Senna,
1: dia.
0: Senna, que é muito feliz da sua chegada também, Senna.
1: Ah.
0: Um abraço, Senna.
1: Um abraço.
0: Que Deus abençoe fazer igual a Maria José. Eu fico muito feliz quando tá você, Carlinho e Naldo aí. Que vocês, foi Deus que deixou vocês aí na rádio pra anunciar coisa boa pra nós.
1: Amém.
0: Deus abençoe, um abraço.
1: Um abraço, Nil. Dá um beijo, Francisco.
2: Bom dia, Senação.
1: Bom dia.
2: Carlinhos Mototáxi.
1: Caetano do Açougue.
2: Esse rapaz aí que falou aí.
1: O Arles.
2: Em questão aí da política aí de...
1: O Arles não, foi outro ouvinte.
2: Eu sabia que ele tá certo. E essa semana eu estive pensando nisso, velho. Tá entendendo? O eleitor é porque já acostumou já. Fica nessa ladainha de Bolsonaro e Lula. É como política de prefeito aqui o NAP, é Roberto e Dapé. Porque se o país quisesse mudança, mudaria. Tem muitas opções aí pra votar aí, ó. De Renan Caiado a outros aí, ó. Mas não, fica essa ladainha, essa confusão entre Lula e Bolsonaro. O país tem que se ferrar mesmo.
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0: Pronto, estamos de volta. Eu quero falar de esporte agora, meu querido Caetano do Açougue. Olha aí, querendo café. Fala aí, vem aqui depois você comer uma carne de porco. Ó, o Caetano, eu vou sair daqui, eu preciso ir lá em casa, urgente. Depois eu vou lá no Alecrim, eu passo aí. Isso eu vou buscar a Josi, na volta eu passo aí. Meu Valdívio, eu tô triste com você, Valdívio. Cadê a música que chora? Cadê a música que chora? Ô, Valdívio, o Botafogo vai acabar, Valdívio. O Botafogo, meu Deus. Você viu, Carlinhos? O Botafogo não veio falar carga d'água, não.
1: Não, não.
0: O Botafogo tá sendo anunciado nas páginas lá dos Estados Unidos, tá sendo trocado por carne.
1: Você conhece aquela história?
0: Cadê o chororô? O chororô?
1: Você conhece aquela história que a felicidade do anão? Você conhece a felicidade do anão?
0: Eu não quero saber nada mais dele. Não quero saber nada. Ô, Valdívio! Rapaz, esse Caetano do Açougue, bicho. Ele mandou aqui, Caetano. Senna, boa tarde. Aliás, bom dia. Senna, fala aí sobre Valdívio. Tá aqui agora atrás de café, acabado, destruído. Ele está realmente com dificuldade, meu querido Valdívio. Pra mim falar de esporte, meu Gilbertinho da GBP. Ontem completou mais um aninho de vida. Meu Gilberto, meu irmãozão, você sabe que eu te amo. Você é um grande irmão de muitos anos, um grande parceiro. Tá de boa, Gilbertinho. Deus abençoe você, felicidade, saúde e muitos anos de vida. Tá bom, Gilberto? Beijo no coração. Carlinhos Matotax. Na minha simples opinião, Santos e Palmeiras, Vasco e Vitória, Cruzeiro e Atlético, Internacional e Grêmio. Pra mim, o jogo mais difícil é Vasco e Vitória. Você sabe o que é o Vitória?
1: Não sei, tá na Libertadores?
0: Eu tô falando de Copa do Brasil. Você sabe o que é o Vitória?
1: Copa do Brasil é de quê?
0: Eu vou te mostrar que é o Vitória, pera aí. Ai, Senna Santos, você tira onda demais. Cadê o Vitória?
1: Velho, último colocado.
0: Aqui, olha aqui, tá o Vitória! Vitória eliminou o Flamengo.
1: Eu vi o último
0: então,
1: colocado.
0: Então, um jogo dificílimo.
1: Bicai.
0: Um jogo difícil. É Copa do Brasil, doidão.
1: Um
0: jogo dificílimo. Dificílimo, que eliminou o Atlético Paranaense, o terceiro colocado, eliminou o Flamengo, o segundo colocado. Nós vamos vingar o Flamengo. Só fiquei triste com uma coisa. O Flamengo não liberou o estádio pro Vasco jogar.
1: Ele não tem estádio?
0: Tem, mas o Vasco é ganancioso. Olha.
1: Mas o Vasco consegue botar?
0: Deixa eu quero falar pessoa. Eu quero falar sobre o desenrola hoje, meio-dia, que eu sou contra. Fiquei sabendo que o senador Flávio Bolsonaro destinou emenda de alguns milhões pro Vasco, eu sou contra também, emenda para time de futebol. Eu quero falar sobre isso meio-dia. Não sou contra político nenhum. Sou contra essa questão desenrola para clubes mal administrados. Tá beleza?
1: Ó, tipo quem?
0: Tipo o Vasco. Tipo o Corinthians, que é pior. Mas deixa eu voltar aqui.
1: O Vasco,
0: a torcida do Vasco, tinha uma... Flamengo colocou 72 mil pessoas no Maracanã. E aí o Vasco, a torcida do Vasco se mobilizou no Rio de Janeiro para colocar 75 mil.
1: E consegue?
0: Aí o presidente do Flamengo fez o quê? Segurou o estádio. Não! O gramado tá ruim! O gramado
1: barrou,
0: não sei o quê!
1: Barrou!
0: Mandou o cara que liberou o estádio embora. Só porque
1: tinha segunda divisão, quer jogar
0: só em Maracanã. Só porque a torcida do Vasco ia quebrar, ia bater o recorde de público.
1: Ave Maria.
0: 75 mil.
1: Não consegue botar 20 no
0: estádio. Mas não tem problema não, nós temos estádio, nós não somos estádio alugado.
1: Barrou, Flamengo barrou.
0: Foi pra cá, Vasco e Vitória hoje.
1: Aí é 5-0 pro Vasco, Vitória morto. Bahia meteu 1 milhão, Vitória. O Bahia
0: qual o seu placar?
1: 5-0 pro Vasco.
0: Na minha opinião, vai ser um dos jogos mais difíceis
1: do ano. Desse time, velho.
0: Esse Vitória tirou o Flamengo e tirou o Atlético.
1: Esse Vitória não foi pro Flamengo.
0: Ganhando de 1-0
1: o Vasco. Não. Tem por obrigação. O Flamengo meteu 8-0.
0: Mas ali foi um jogo isolado. Esse Vitória, isso aí tem uns 10 anos atrás. Esse Vitória eliminou você dessa competição. A melhor competição do Brasil é essa.
1: É mentira.
0: Que dá
1: é
0: 100
1: sério?
0: Milhões de reais.
1: E o Vasco nunca foi campeão.
0: Eu vou fazer a minha... Quem?
1: O Vasco não.
0: Eu vou fazer a minha análise. Jogo difícil, meu querido Marcelo Gordo.
1: Voltou com a mesma
0: Marcelinho. O Vasco vai fazer 1-0. O Vitória vai empatar. O Vasco
1: covarde,
0: vai vencer o jogo.
1: Você
0: pra mim,
1: representa.
0: Se vencer por resultado mínimo, já tá bom.
1: É muito covarde.
0: Viu, meu irmão? Viu, Alisson Capoteiro. Resultado.
1: Se o Vasco não passar pelo Vitória, vai passar por quem?
0: Como é que é?
1: Se não passar pelo Vitória, vai passar por
0: quem? Mas se vocês não passaram,
1: dois. Nós metemos 8.
0: Não, eu quero falar com isso que vive de passado no museu. Nós metemos 7 em vocês. Foi? Em 1930?
1: A Maria era vivo? Não era
0: importa,
1: nascido?
0: Não importa, não importa. Não importa o resultado. Do meu coração, Vasco 3-1.
1: Tá que covarde, rapaz. Vitória morta.
0: Agora, se o Vasco vencesse por 1, o importante é vencer.
1: Ah, você não representa.
0: Chega lá e não, eu sou humilde. Ah. Vasco vence por 3-1. O Vasco é incaível nessa nova.
1: Mas é o último colocado.
0: Leila vai ser a presidente do Vasco. Acabou.
1: É, a metade do time velho já é dela.
0: Ontem, Cruzeiro 1, Atlético Mineiro 1. O jogo de volta. Mas agora, o Atlético. Abre o olho, porque esse campo do Atlético, Cruzeiro não perdeu lá ainda. Vai lá e ganha.
1: Agora, eu se eu fosse torcedor do Vasco, tinha vergonha em
0: falar. Eu não tô falando de Vasco, não. Eu tô falando de Cruzeiro.
1: Eu tinha vergonha com a humilhação que o Palmeiras fez.
0: Você
1: com o Vasco.
0: Não entendeu? Não foi humilhação. Você foi fala. É porque você não pesquisa.
1: Foi o quê?
0: O primeiro tempo foi de quanto?
1: Não sei.
0: 0-0. Aí no segundo tempo, Leila foi lá e falou assim: olha, eu preciso de
1: saldo. Não podia ganhar só de um.
0: Não, porque tinha que ser 3 gols, que igualou o saldo de gol do Flamengo.
1: Você não representa o time do Vasco. Com a humilhação daquela.
0: Não tem o torcedor, Palmeiras, eu posso
1: time
0: perder.
1: Vergonha, não, time de
0: não, foi
1: jogando moeda.
0: Foi no campo do Palmeiras, mas, doido.
1: Qual a colocação do Bi?
0: Palmeiras joga hoje às 21h30 na Nubank Parque. Palmeiras e Santos. Pra mim, Palmeiras vence por 2-0. A semifinal, Vasco e Palmeiras.
1: Vixe, Maria. E aí, quem ganha?
0: A outra semifinal, Cruzeiro e Internacional. A final do brasileiro, do meu coração, Vasco e Cruzeiro. Do profissional, Cruzeiro e Palmeiras.
1: Rapaz, acho que você voltou pior dessas férias.
0: Não é de pior, não.
1: Eu pensando que você não, tinha
0: nada
1: que fazer
0: disso, mas
1: alguns procedimento mental.
0: Não, não é negócio de mental, não. Eu deixo você acuado.
1: Ah, mas o Bi. O Bi de cabeça pra baixo é o primeiro colocado.
0: Vem, Valdinho.
2: Será? O Vasco, se jogar contra a Gabiá, ainda perde ainda. Vai tomar uma goleada. Igual tomou do. Igual tomou 4-1 essa semana aí. Você tá falando que o Botafogo tá ruim? Pelo menos não vai ser rebaixado, não. Aí o Vasco já tá rebaixado.
0: Ô, Valdívio, eu não quero meio com você mais, não, Valdívio. Não quero meio com você mais, não, porque eu defendo você, Caetano te humilha e você fica de mal comigo. Então tudo bem. Vamos despedir de você! Em jogo do Vasquez!
1: Perde
0: o Vasco, perde 3-1,
1: gente! Fala aí, último coloca 10. Não, rapaz, agora que não. Vergonha, 20 times, o Vasco é o último,
0: velho. Fala isso não.
1: Ele tá aqui, não coloca isso
0: não.
1: Ele não é o último, não?
0: Não, o Vasco é o penúltimo, com 2 partidas a menos.
1: E qual a diferença do penúltimo para o último?
0: Flamengo perdeu pro Cruzeiro, Vasco e Cruzeiro sábado. Vasco vai humilhar o Cruzeiro. Eu estou hoje à noite, é porque meu telefone descarrega às 18h, 19h.
1: Vai pegar pedreira agora.
0: Agora é só pedreira. E Vasco gosta de pedreira.
1: Gosta agora.
0: Vamos despedir de você. Eu tiro onda demais. Eu tiro onda. Eu vou ser pior ainda tirando onda.
1: Mas subir de cabeça pra baixo é o primeiro colocado. Como é que não tira? Agora, que humilhação. 20 times aí. O Bi é o último. Misericórdia. Oh, pode respirar. Vai cair. Um abraço, meu querido Senna Naldo, aos nossos amigos ouvintes. Muito obrigado a cada um de vocês que nos acompanharam das 7h às 8h30. São convidados a nos acompanhar de meio-dia às 14h. Beijo no coração de todos.
0: 9 horas na Bahia, que dia hoje é terça. Oh, é sim, 9 horas. Hoje é sexta? Não, hoje é quarta. Eu antecipei. Quarto! Pastor Inúcio. Rapaz, eu deixo o Carlinhos acuado.
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Quem é este que, apesar de toda honra e glória, visitou minha casa e mudou toda a minha história? Quem é este que salva e perdoa os arrependidos, cicatriza as feridas da alma e levanta os caídos? O seu nome é Jesus.

bom dia. Bom dia, Nápoles. Bom dia, Bahia. Bom dia, Brasil. Está no programa Mensagem da Cruz, um programa da primeira Assembleia de Deus em Eunápolis. Da qual o presidente é o nosso mundíssimo, reverendíssimo pastor Antônio Sintra. Eu sou o pastor Enos Rocha, estarei junto com vocês até às 10 horas da manhã, tocando o que há de melhor da música evangélica e trazendo a palavra de Deus para os nossos corações. Liga para cá para o 3262-0111 ou mandar a sua mensagem para o WhatsApp 981-27-5280. Liga para Naldo Vieira. Bom dia, Naldo Vieira. Bom dia, Keila. Bom dia a você que está aí na sua casa, no seu carro, no seu trabalho, onde quer que você esteja sintonizado na 104.19 FM Vida. Receba o nosso bom dia na paz do Senhor Jesus. Que a graça a mim ofereça para a primeira Assembleia de Eunápolis, mas especialmente para a congregação do bairro Moisés, essa equipe de louvor abençoada. Ofereço para a nossa irmã Isabete, aí no Delícias da Bete, a nossa irmã Lu, na Lu Boulos, nossa irmã Dinalva, irmã Noemi, irmã Iraildes, a nossa irmã Marilene e também a nossa irmã Rosa Dias. Deus abençoe.

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Passa a todos, bom dia. Pedindo louvor. Passa lá em casa, Jesus. Passa lá em casa. Oferecer pra minha mãe Helena aqui na colônia aqui. Oferecer pro pastor Nos Rocha, pra esposa dele, pra filha, pro filho, pastor Sintra. Pastor Sintra, a esposa dele, todos vocês, um abraço e bom dia pra vocês.

0: Muito bem, muito bem. Quero oferecer aqui a próxima canção, que é um pedido da nossa irmã Iraildes. A canção com Nívia Soares, né? O Respirar. Eu ofereço para todos que estão ouvindo o programa Mensagem da Cruz. Obrigado, Maíra Hilde, pela participação. Deus abençoe.
1: Michelle.

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0: Quero mandar um alô aqui para o Danilo, que está acompanhando o programa Mensagem da Cruz. Danilo, que é superintendente aí da congregação do Estela Reis. Deus abençoe, Danilo, poderosamente a sua vida.
1: Quero mandar um alô aqui para o pastor Manuel, para a sua esposa Damares e também para o meu pai, pastor Joaquim Rocha, que está lá em Maraú, mas está ligadinho aqui no programa Mensagem da Cruz. Deus abençoe poderosamente a vida de vocês. E eu quero oferecer a canção, de canção e louvor, é Calmaria, né? Eu sei que meu pai gosta muito dessa canção. Eu ofereço para vocês a canção Calmaria com canção e louvor. Então, eu quero mandar um alô pro Edmo. Estava sentindo falta sua, Edmo. Você é um ouvinte número um desse programa. Deus abençoe poderosamente sua vida, viu? Obrigado aí pelo oferecimento da canção.

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17: Maravilha, maravilha. Agora é hora de parabenizar os aniversariantes do dia, né? E em nome do nosso reverendíssimo pastor Antônio Sintra, queremos aqui parabenizar todos os aniversariantes do dia de hoje, mas especialmente aos membros da primeira Assembleia de Deus em Eunápolis. Aniversariantes do dia de hoje, mas especialmente aos membros da primeira Assembleia

Deus de Eunápolis, né? Que também, da minha pessoa, deseja a você um feliz aniversário. Deus abençoe. Eu quero oferecer para você só um trecho da canção da Bondade de Deus. Eu quero oferecer para você, aniversariante do dia, que está completando idade nova. Vamos ouvir a canção Bondade de Deus e eu já volto com a palavra de Deus daqui a pouquinho. Não saia daí.

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1: Muito bem, chegamos no momento da palavra. Quero mandar um alô pessoal na papelaria Luciano. Sei que tem ouvinte aí, número 1 desse programa. Deus abençoe. Me esqueço o nome da nossa irmã que sempre para ouvir o momento da mensagem. Alô para Noemi Souza, para nossa irmã Adelice, né? Ouvinte número 1 desse programa. Adriana Oliveira aí no Dri Cosmético. Deus abençoe vocês poderosamente. A palavra de Deus para nós hoje está no Evangelho de Jesus, conforme escreveu João, no capítulo 3, versos 16 a seguir, que diz: porque Deus amou o mundo de tal maneira que deu seu Filho unigênito, para que todo aquele que nele crer não pereça, mas tenha a vida eterna. Porque Deus enviou o seu Filho ao mundo não para que condenasse o mundo, mas

0: para que o mundo fosse salvo por ele. Quem crê nele não é condenado, mas quem não crê já está condenado, porquanto não crê no nome do unigênito Filho de Deus. E a condenação é esta, que a luz veio ao mundo e os homens amaram mais as trevas do que a luz, porque as suas obras eram más. Queridos, no Evangelho de Jesus, conforme escreveu João, um apóstolo queridíssimo do Senhor Jesus, conhecido como o apóstolo do amor, diz que é dos mais mansos, talvez dos mais crentes daquele apostolado. Porém, João, que junto com Tiago chegou a ser considerado os filhos do trovão, embora esse João se revela mais o seu amor, sua primeira, segunda, terceira epístola de João, tratamento filhinho, mas a princípio, diz que eles poderia ter um comportamento assim mais forte, eram chamados de filhos do trovão. E o seu irmão Tiago foi o primeiro a ser decapitado, né? A ser morto lá no início já do evangelho. E que esses meninos não era fácil, mas Deus chamou esses homens para coisas grandiosas. E João escreve sobre Jesus e fala do grande amor de Deus, desse amor inexplicável, esse amor tal, né? Falta-nos palavras para descrever tamanho amor. E ele enviou o seu filho, né? Seu filho unigênito, para que o mundo tivesse a oportunidade de conhecer Jesus e recebê-lo como Senhor e Salvador, para que todos que crescem no Filho de Deus não perecesse, mas que tivesse a vida eterna. Sabemos que o homem foi criado para a eternidade. O homem foi criado para viver eternamente. Porém, lá no Éden, quando o homem pecou, o homem perdeu essa oportunidade de viver eternamente, sem que o Senhor intervisse para restaurá-lo. Isso. O pecado do homem foi a desobediência, portanto, foi expulso do jardim do Éden. E Deus o expulsou de lá porque o homem já havia pecado comendo da árvore da ciência do bem e do mal, desobedeceu a ordem de Deus comendo fruto proibido. Então, no meio do jardim também tinha uma árvore que era a árvore da vida. E uma das razões do homem ser expulso do jardim foi para que ele não comesse da árvore da vida. E aí, se ele faz isso, ele ia agora viver eternamente em perdição e pecado, porque ele já tinha pecado. E se ele come da árvore da vida em pecado, permaneceria eternamente no pecado. O apóstolo Paulo chegou a escrever: porque todos pecaram e destituídos estão da glória de Deus. A partir daí, a humanidade é considerada a humanidade caída, pois pecou, e todos os homens carecem do arrependimento. Todos os homens necessitam arrepender-se, reconhecer que pecou, pedir perdão ao Senhor Deus, reconhecer Jesus como Filho de Deus, o Salvador da humanidade. E todos que assim o fizerem, crerem que Jesus é o Filho de Deus, não pereça, mas tenha a vida eterna. Deus é eterno. Ou seja, o que o texto está dizendo é que você passa a ter uma vida eterna, como a vida de Deus, porque você vai ter uma vida em Deus. Um comentarista muito conhecido como William Berkley, ele disse que nós já temos a vida de Deus, pois já podemos gozar de coisas que só quem tem Deus consegue gozar. O mundo comum, as pessoas que não têm esse reconhecimento de Jesus como Filho de Deus e que não recebe Deus como seu Senhor e Salvador, não reconhece Jesus, elas são ocultadas coisas que só os santos é possível ser revelada. A Bíblia diz que coisas que o mundo não recebe, não pode receber. Então, se você quer conhecer mais sobre Deus e reconhecer Jesus como o Senhor Salvador da sua vida, É a oportunidade, ao receber, ao crer que Jesus é o Filho de Deus, reconhecer o seu sacrifício vicário na cruz, entregar a sua vida nas mãos de Deus, obedecendo a sua palavra, você terá o privilégio dos salvos, a vida eterna ao lado do Senhor. Por isso o texto diz, porque Deus enviou seu Filho ao mundo não para que condenasse o mundo, mas para que o mundo fosse salvo por ele. O propósito de Jesus vir ao mundo foi salvar a humanidade. Mas qual humanidade? A humanidade que o reconhece como o Senhor e Salvador. Lamentavelmente, grande parte da humanidade não reconhece o sacrifício de Cristo, não o recebe como o Senhor e Salvador da sua vida. Por isso, estão caminhando a passos largos para o inferno. Já estão condenados. Para quem não crê que Jesus é o Filho de Deus, já está condenado por não crer. Então, se você está ouvindo o programa Mensagem da Cruz agora, nesse momento, falando sobre Jesus, o Filho de Deus, você é convidado a reconhecer Jesus como Senhor e Salvador da sua vida. Entregue o seu caminho ao Senhor, confia nele, e o mais, tudo ele fará por você. Deus tem interesse em salvar a sua alma. Deus não nos criou destinado para o inferno. O inferno tem sido a escolha de muitas pessoas que não querem submeter à vontade de Deus. Preferem seguir as suas paixões carnais, suas ambições pessoais e estão abrindo mão do céu. O texto diz, e qual é a condenação? Qual é a condenação que a pessoa recebe por não reconhecer o Filho de Deus? A condenação é esta, que a luz veio ao mundo e os homens amaram mais as trevas do que a luz, porque as suas obras eram más. Querido, observe que o mundo quer viver à vontade para fazer o que bem quer e entende. Ninguém quer ser confrontado nos seus pecados, nas suas práticas pecaminosas. Por isso, não recebe esse evangelho. Chegam a chamar o evangelho de Cristo do evangelho opressor, porque são confrontados nos seus pecados. Lembra que João Batista foi decapitado. E o que João Batista fez? João Batista apenas confrontou Herodes pelo seu pecado, por ele ter relações com a sua cunhada. Ele está cometendo o pecado de adultério e João Batista confronta isso, né? Porque qualquer um que é amante da palavra de Deus e guiado por esta palavra vai confrontar o adultério, vai repudiar a traição, vai repudiar esses atos pecaminosos, seja o adultério, seja a fornicação, né? Mas esse mundo quer que tudo seja normal. Então, o que é normal para o mundo, muitas vezes é anormal para Deus. Mas tem gente abrindo mão dos céus, que é eterno, para viver uma vida eterna lá de Deus, para acabar a sua vida nessa vidinha que pode durar até 100 anos. Eu digo a vidinha dos 100 anos porque nós fomos criados para a eternidade. Então, 100 anos é nada diante da eternidade. Então, aí ele acaba suas forças e chega 70, 80, 90, 100 anos, aí morre sem salvação, porque não creu em Jesus, o Filho de Deus, e agora vai ter que enfrentar eternamente o inferno, quando serem julgados e ser lançados no inferno. Pois é, mas você tem a oportunidade de escolher estar com Jesus. A condenação é essa, porque muitos preferem andar nas trevas do que receberem a luz, e Jesus Cristo, ele é a luz. Aquele que faz o mal, aborrece a luz. Não vem para a luz porque as suas obras são más. E eles não vêm para a luz para que as suas obras não sejam reprovadas. Quando nós nos debruçamos sobre a palavra de Deus para lê-la e compreendê-la, percebemos o qual pecador nós somos. E esta palavra de Deus traz luz a nós. Ela que diz o que é o pecado, o que é certo, o que é errado. A Bíblia é o nosso manual de fé, regras e prática. Creia no que está escrito nela e viverás. Ela é a palavra de Deus. Então, você tem a liberdade Você tem a oportunidade hoje de decidir estar do lado da luz. Mas quem pratica a verdade vem para a luz, a fim de que as suas obras sejam manifestas, porque são feitas em Deus. Quem anda correto não tem medo de rumores, más notícias, não tem. A pessoa certa, correta, não tem medo de fake news, não tem medo de nada, não tem medo de acusações. Por quê? Porque ele tem Deus quem o justifica. Diz o apóstolo Paulo, ele escrevendo em uma das suas epístolas, ele diz: quem tentará acusação contra os escolhidos do Senhor, se é Deus quem o justifica? Então o justo tem Deus como defensor, mas ao errado tem a lei de Deus também para julgá-lo, tem Deus para condená-lo, né? E tem também a justiça do homem para puni-lo. Que Deus nos abençoe e que esta palavra encontre guarida dos nossos corações. Aproveitemos a luz que é Cristo. Venha para a luz, venha para Jesus. Eu quero orar por você agora, Pai, em nome de Jesus. Quero te agradecer pela oportunidade de ter entrado em centenas de lares e pregar. Palavra para milhares de pessoas, pois tirar um tempo para meditar nesta palavra, e que nós reconheçamos a Ti sempre como único e verdadeiro Deus, e que o nosso amor a Ti esteja acima de qualquer outra coisa, que o Senhor seja prioridade na nossa vida e que nós possamos deleitar-nos na lei do Senhor. E eu sei que o Senhor cuidará daquilo que o nosso coração deseja. Eu sei que a justiça dos justos, ela resplandece, ela brilha e é notável diante de tantos perdidos. O Senhor sabe quem são os escolhidos. No meio do mundo de tão densas trevas, a luz sempre aparecerá e seu brilho será grande diante da sociedade. Eu te apresento esse pai, esse filho, essa mãe, eu te apresento essa família que reconhece o Senhor como o Senhor e Salvador da sua vida, que através do reconhecimento de Jesus como Salvador, a eles foram dadas a vida eterna. Eu sei que o Senhor nos criou para a eternidade, e para a eternidade ao lado do Senhor. Agradeço mais uma vez, em nome de Jesus. Muito bem, chegamos ao final do programa Mensagem da Cruz, mas amanhã estaremos mais uma vez nessa mesma frequência, 104,9 FM Vida, com mais um programa Mensagem da Cruz. Deus abençoe. Fique agora com um especial musical com novo som para você aí da velha guarda. Hã? Novo som para você. Deus abençoe.
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1: Juízes 7, de 1 a 8. Gideão e todo o seu exército acamparam junto à fonte de Arode. O acampamento de Midian estava ao norte deles, no vale, perto do Monte Moré. O Senhor disse a Gideão: você tem gente demais para que eu entregue Midian nas suas mãos, a fim de que Israel não se orgulhe contra mim, dizendo que a sua própria força o libertou. Sabe quantos eram? 32 mil homens que compareceram para ir para a guerra. Anuncie, pois, ao povo que todo aquele que estiver tremendo de medo poderá ir embora do monte Gileade. Então, 22 mil homens partiram e ficaram 10 mil. É muito homem fraco, né? De 32 mil, 22 mil vai embora. Meu Deus, cadê? O Senhor tornou a dizer a Gideão: ainda tem gente demais, desça com eles à beira d'água e eu separarei os que ficaram com você. Se eu disser, este irá com você, ele irá. No entanto, se eu disser, este não irá com você, ele não irá. Assim Gideão levou-os à beira d'água e o Senhor lhe disse: separe os que beberem a água, lambendo-a como faz o cachorro, daqueles que se ajoelharam para beber. O número dos que lamberam a água, levando as mãos à boca, foi 300 homens. Os demais se ajoelharam para beber. Até aí. Quantos sobraram? 300. É os que levavam a posição, atento, fala de vigilância, leva a mão, faz uma conchinha, enche d'água e manda para dentro. Os outros deitaram à beira do lago, quer dizer, numa posição totalmente desprotegida. Muito bem. Algumas lições para nós da vida de Gideão, a gente falou por vários domingos, e eu espero que a gente termine hoje esse assunto. Primeiro, Deus não divide a sua glória com ninguém. Deus diz, tem gente demais. Por quê? Porque ele diz assim: eu vou dar a vitória, eles vão se encher de orgulho, de vaidade, e vão dizer, foi a nossa força que nos deu. Então, esse é o primeiro princípio. Deus, diga, Deus não divide a sua glória com ninguém. Às vezes, irmãos, Deus nos permite ficar muito fraco para que a nossa dependência dele seja absoluta. Segunda carta de Paulo aos Coríntios, capítulo 12, 9 e 10, diz assim: mas ele disse, minha graça é suficiente para você, pois o meu poder se aperfeiçoa na fraqueza. Portanto, eu me gloriarei ainda mais, me alegrarei em minhas fraquezas, para que o poder de Cristo repouse em mim. Por isso, por amor a Cristo, regozijo-me nas fraquezas, nos insultos, nas necessidades, nas perseguições, nas angústias, porque quando sou fraco, então é que sou forte. Entenda isso, nós precisamos aprender a depender de Deus. Não é na força do seu braço. Especialmente homens e mulheres de personalidade forte, eles saem tentando fazer tudo na força do braço. E a luta, entenda, ela é sempre espiritual. Você não vê, mas ela é espiritual. Então, fazer na força do braço só vai trazer desgaste emocional, desgaste físico, desgaste espiritual. A pergunta é: onde você se sente fraco? Onde você sente que você não é suficiente? Onde o seu corpo ou sua mente te decepcionam? Isso pode ser justamente o que te qualifica para ser usado por Deus, porque isso garantirá que todos saibam que foi Deus e não você que realizou a obra. Então, compartilhe o evangelho com seu colega de trabalho, mesmo que a sua voz esteja trêmula. Aceite a oportunidade de servir, mesmo que sinta que outros fariam um trabalho melhor. Levante-se e ame seus filhos amanhã, mesmo que sinta-se completamente esgotado. Ore por alguém após o culto, mesmo que não tenha facilidade com as palavras, entendendo, o poder se aperfeiçoa na fraqueza, é Deus na minha vida. E quando a vida te derruba, quando você enfrenta problemas de saúde, desemprego, talvez Deus esteja te refinando, te podando, como fez com o exército de Gideão. Talvez a crise que te fez perguntar, o que o Senhor está fazendo? seja na verdade Deus te preparando para uma nova fase de serviço capacitado pelo Espírito Santo de Deus. Entenda que a gente não passa de graça pelas lutas. Enfrentamos lutas que nós caçamos com as nossas próprias mãos. Vacilo nosso. Então vê as consequências. O inimigo se levanta. Mas Deus já tem um plano. Que ele se humilhe. Que ela se humilhe. Que ela volte o coração para mim. Que se derrame na minha presença. Eu vou tratar o caráter. Eu vou tratar o problema. E eu vou humilhar o inimigo. E eu vou dar vitória. Glória a Deus. Tem lutas que são terríveis levantes do inimigo, que a Bíblia chama de o dia mau, um levante inesperado. Mas saiba, Deus quer que você não se desespere, que você fica firme nele, sabendo que ele vai honrar você e vai humilhar a Satanás. Você pode dar um glória a Deus? A segunda palavra para nós é: medrosos e assustados não participam. Versículo 3, portanto diga ao povo, quem estiver com medo e assustado pode deixar este monte e voltar para casa. Quantos mil voltaram? 22 mil homens. A falta de posicionamento compromete a história de um homem, de uma mulher. É um dos principais bloqueios para uma masculinidade saudável, para uma feminilidade saudável. O medo é fé no Deus errado. Você pode repetir isso? O medo é fé no Deus. Então é no diabo. É impossível confiar em Deus e não ser conduzido à coragem. É verdade que é um processo e a fé é como um músculo, precisa ser exercitado. Então a sua fé precisa ser exercitada. Gideão provavelmente ficou surpreso com o número de homens que estavam com medo de lutar e esperava que apenas algumas centenas desistissem. Mas sabemos que eles se reuniram em um lugar onde podiam ver os 135 mil soldados dos midianitas. É gente demais. A posição que eles estavam, de cima para baixo, eles viam o arraial, aquele acampamento, como grão de areia, tomado de homens, de valentes. A visão de um enorme exército fez com que muitos soldados israelitas tivessem com medo. E é preciso entender, eu vou falar, você repete: as guerras são contra pessoas e demônios. Diga mais forte. Pronto. São contra pessoas? Sim ou não? Sim. Sim. É a personalidade, é o temperamento, é uma visão diferente, é uma postura diferente, e que vai surgir conflito. Mas a guerra também é espiritual, é contra demônios, que vai atuar a partir das nossas fraquezas, das nossas lutas, a partir do nosso tipo de personalidade, do nosso perfil comportamental. Ele vai utilizar tudo isso contra nós. Então, nas guerras contra pessoas, precisamos ser o mais sóbrio possível. Você pode dizer? Nas guerras contra pessoas, precisamos ser o mais sóbrio possível. De vez em quando você tem um estampo lá, mas é a sua mulher? Tem ou não tem? Ou será que é só lá em casa? Lá em casa o mansinho sou eu. Por que você está rindo? Hã? Porque eu sou manso. É um cordeiro. Então, tem divergência? Tem chateação? Tem dia que a mulher amanhece assim meio para a lua? Sim ou não? Sim ou não? E homem sem dinheiro? Endoido ou não? Homem não pode ficar sem dinheiro, que dói. Impedido de abrir os óculos e usar, abre as pernas do óculos para usar, fica nervoso? Sim ou não? Então, tem problema de todo jeito que surge nas guerras contra pessoas. Então você tem que entender bem: eu não posso brigar com meu irmão, Eu tenho que ser sóbrio. Eu tenho que tomar cuidado e zelo para que eu não fale coisas que venha feri-lo. Amém? Fazer cara de paisagem, né, Tia Rose? Mas na guerra contra o diabo, você tem que ser ousado. Saiu dali da frente do irmão, que você não vai repreender. Te repreenda esse demônio que está na sua vida. Olha que desgraça. Repreende sim fora dele. Porque se você for falar isso na cara do irmão, vai falar que seu marido está endemoniado, você vê que ele vai ficar mesmo. É. Vai falar, meu filho, que essa mulher está louca, que ela está endemoniada, você vê que ela vai te deixar no puleiro. Uns 60 dias. Mas saiu dali. Satanás, eu te ordeno, sai dessa vida, de entre a minha vida e a vida de fulano de tal, fora, em nome de Jesus, eu te repreendo, pula fora, eu declaro o sangue de Jesus sobre minha vida e essa pessoa. Dê um glória a Deus. 300 foram os que levaram a mão à boca com a água. Só que nesse tempo agora Gideão já é um novo homem. Gideão agora já está revestido de fé, de graça. A fé cresceu, a fé desenvolveu. Gideão está consciente que Deus é quem vai fazer a obra, que Deus é que vai operar maravilhas, se até com um ou mais. Eu pergunto, já que é Deus que deu a vitória, Deus podia dar a vitória só usando Gideão? Sim ou não? Gideão, eu quero que você vá para lá e fique olhando. Você vai quebrar o cântaro, você vai tocar o shofar, você vai dar um grito de guerra e eu vou desbaratar o inimigo. Deus podia fazer? Sim ou não? Daqui a pouco nós vamos entender isso, então. Peraí. Eu vou falar, vocês repetem. Somente quem supera os medos deixa um legado. Mais forte. 300 demonstraram prontidão, demonstraram atenção, eles não estão desatentos, eles não baixam a guarda. O diabo fará tudo para levá-lo a crer que seus problemas são maiores que as soluções que você carrega na sua vida. Tem muitas soluções da parte de Deus na sua vida para resolver as causas, as guerras, soluções da parte de Deus para te honrar, para te abençoar. Mas o inimigo vai trabalhar o tempo todo, ó, mandando flechas no seu ouvido para te frustrar, para te desanimar, para você deixar de crer no potencial que Deus colocou em você. Amém? Glória a Deus. Se nós realmente cremos no princípio de Zacarias 4:6, não por força nem pelo poder, mas pelo meu Espírito. A força é humana? Sim ou não? Não. A força é espiritual. A força vem de Deus. E o Salmo 20, versículo 7 diz: uns confiam em carros e outros em cavalos, mas nós lembramos do nome do Senhor. Sua confiança não está no dinheiro, sua confiança não está na lábia, sua confiança não está na sua beleza física, sua confiança não está na força, a força dos seus braços. A nossa confiança tem que estar no Senhor. O capelão Rony Melancon disse: mostre-me seus amigos e eu mostrarei o seu futuro. Vou repetir: mostre-me os seus amigos e eu te mostrarei o seu futuro. Diga-me com quem andas e eu te direi quem és. Quem são as pessoas que têm influência sobre você? São seus amigos mais próximos. Tem gente que a gente tem que afastar deles. Se você não entender isso, você não vai romper nunca. Olha para a vida deles. Você quer os resultados que eles têm, a vida que eles têm, a vida familiar que eles têm, a postura que eles têm, a ética que eles têm, ou não têm? Se você não quer, se distancie. Vá buscar novos relacionamentos, novos amigos. Muitos estão travados na jornada simplesmente porque estão cercados de pessoas erradas. Esteja cercado de pessoas boas. Pergunta: quem são seus maiores amigos ou amigas? Agora eu tenho uma palavra para os homens. Homem fora da manada é presa fácil. Veja como agem os leões. Primeiro eles vão separar a presa da manada. E aí eles matam a presa. Esse movimento chamado legendário, além de ser uma bênção muito grande, um impacto espiritual muito transformador na nossa vida, ele nos dá outra coisa: a oportunidade de novos amigos, de novos relacionamentos. E a oportunidade de fazer parte de uma manada. É chamado mesmo de manada. Homens precisam disso. Você não vê que tem aquela manada por aí de motociclista? Não tem? De ciclista, de tudo quanto é jeito. Como é que chama os caras que saltam de moto? Como é que fala? Hã? Motocross. Tudo é manada. Nós temos uma manada de homens espirituais, homens comprometidos a ajudar você a ter novas amizades, novos relacionamentos, a fortalecer sua fé, para que você cresça na presença do Senhor. Tem manada do boteco, não tem? O cara sai do trabalho e vai para o boteco. Tem a manada da política, o cara não fala outra coisa a não ser reunir todo dia com aquela turma para fazer política. Tem tudo quanto é tipo de manada. Homens precisam de manadas. Entendam isso, mulheres. Seu marido precisa de outros homens, de outros homens para ser amigo deles. E nessa visão, nos legendários, tem uma manada para que eles sejam amigos, para que eles apoiem uns aos outros, orem uns pelos outros, se aconselhem. Então, há um poder enorme quando fazemos parte de um grupo que interage, se protege e exorta. Jesus tinha 12, não tinha? Era a manada dele. Estavam juntos. Gideão me escolheu 300. Olha para quem está do seu lado e diga: filtre suas amizades. Quem são seus amigos? Se eles são fofoqueiros, você vai ficar fofoqueiro. Se são murmuradores, reclamões, negativos, você vai ficar do mesmo jeito, que isso é contagiante. Se são adúlteros, você vai ficar, porque a conversa deles é só mulher. Se a sua amiga é uma mulher vaidosa e sensual, mulher pode ser vaidosa, não pode ser sensual. Sensual é em casa. Vai te influenciar. Ela é separada do marido. Aí se a amiga dela, se tiver uma crise no casamento, larga de ser besta, chuta essa coisa, chuta esse laço, manda esse homem embora, vai ser feliz. Aí depois você vê aquele monte de mulher nos bares da cidade, tudo bebendo, tudo preparada, esperando chegar um lá para dar o bote. E aí depois de separar os 300, Deus manda descer para a batalha. Capítulo 7, versículo 9. Sucedeu que naquela mesma noite o Senhor lhe diz: levanta-te, desce ao arraial, porque eu tenho dado na tua mão. Deus o encoraja. E Deus faz uma outra coisa muito poderosa. Deus fala assim: se você ainda estiver com medo, desce mais o seu escudeiro. Vai lá no arraial. Vai lá agora de noite, de madrugada. Quando chega lá, ele chega escondidinho, é claro. E aí um homem está contando para o outro: eu tive um sonho de um pão de cevada que descia sobre nosso arraial e destruía todos nós. Aí Deus deu a interpretação para o outro, falou assim: ah, isso é Gideão, que vai descer aqui contra nós e vai matar nós tudo, vai acabar com nós tudo. Ó, Gideão virou para o seu amigo e falou assim: não precisa de mais nada, vamos embora e vamos chamar os 300, porque Deus já nos deu a vitória. Eu quero te dizer em nome de Jesus que Deus vai te dar uma visão. Ele vai te fazer antever, ver antes a sua vitória em nome de Jesus. Então somente fica na presença dele. Glória a Deus. Elementos proféticos da batalha. Juízes 7, 16 a 18. Então Gideão dividiu os 300 homens em três companhias e deu a cada um deles nas suas mãos. buzinas, cântaros vazios com tochas acesas. E ele manda fazer isso. Ó, como é que vai lutar? O que é que tem? Cadê tocha? Cadê? Trombetas e cântaros. Como é que faz guerra desse jeito? É porque não era para eles colocarem a mão, era só para eles adorarem, para exaltar o Senhor. Quero falar rapidamente dos três. Tocha simboliza caráter e santidade. A luz expulsa as trevas. Dê um glória a Deus. O clarão das tochas na história de Gedeão era o símbolo de que as trevas, o pecado e a opressão maligna estavam deixando Israel. 7 anos de opressão, 7 anos de roubo. Plantava e não podia colher. Que coisa terrível. E Deus está dizendo: põe tocha. Tocha fala de luz. Luz expulsa as trevas. Trevas fala de demônios. Quando Israel se consagrava, tinha blindagem do céu. Você entendeu aí? Você quer blindagem? Quer estar protegido? Quer estar guardado? Seja santo. Santifique-se.

0: Ray Jakes. E ainda o pastor Carlito Paz diz o seguinte: você não pode viver a plenitude de uma nova vida carregando velhos hábitos do pecado. Tem que ter mudança. Quer a presença de Deus? Quer a graça? Quer o cuidado? Quer a provisão? Quer a unção? Quer paz na alma? Quer se livrar da ansiedade? Tem que fazer conserto. Santificar a vida na presença de Deus. A segunda palavra para nós é vasos de barro. Jeremias 18, de 1 a 6, diz assim: palavra do Senhor que veio Jeremias dizendo: dispõe-te e desce à casa do oleiro, e lá ouvirás as minhas palavras. Desci à casa do oleiro. Desci à casa do oleiro e vi o trabalho com a roda, mas o vaso de barro que ele estava formando estragou-se nas suas mãos, por isso ele o refez. Amassou e fez de novo, moldando outro vaso de acordo com a sua vontade. 5. Então a palavra do Senhor veio a mim. 6. Ó Israel, será que eu não posso agir com vocês como fez o oleiro? Pergunta ao Senhor: como o barro nas mãos do oleiro, assim são vocês nas minhas mãos. E o Espírito de Deus te pergunta. Primeiro ele te pergunta: você é meu? Tem alguém aqui que é de Deus? Tem alguém aqui que se aliançou com Jesus como seu Salvador? Tem alguém que foi comprado pelo sangue do Cordeiro? Tem alguém que saiu das trevas para a maravilhosa luz de Deus? Amém? E aí o Senhor te pergunta: eu não posso fazer com você como o oleiro fez com o barro? Ele pode ou não pode? Diga: o Senhor pode. Diga mais forte. O mesmo processo que transforma a argila em vaso é o que transforma um crente comum em sobrenatural. Primeiro o barro é extraído, depois é limpo, tira as impurezas dele, depois ele é amassado, depois ele fica em repouso, porque dá ar, então tem que sair, então ele tem que descansar. Pega aí a visão. Repouso, diga, tempo de espera, fala. É o tempo do silêncio de Deus. Você está esperando, mas você não ouve, está calado. Você está clamando, mas Deus não está falando comigo. É porque ele deixou o barro para descansar. O barro no tempo de espera. Amém? Você está entendendo aí a resposta que Deus está te dando? Você que está esperando respostas na casa, na família, nas finanças, no relacionamento, na empresa, nos negócios, na saúde. E depois o tempo da moldagem. Depois que o barro descansou, agora ele pega e vai fazer o vaso como ele quer. E por último, leva o barro para onde? O vaso para onde? Para o fogo. O vaso vai para o fogo. Glória a Deus. Faz o vaso, seca, põe para secar e depois leva para o fogo. Quem não passou pelo fogo não vai ter uma vida consistente. Sabe essas marcas que você tem? São as marcas das suas guerras, das suas lutas, que você olha e diz assim: eu passei pela prova, eu passei pelo fogo, eu fui moldado, eu estou preparado, o Senhor fez essa obra na minha vida. Você não foi feito para permanecer barro para sempre, dê uma glória a Deus. O fogo vai torná-lo útil, próprio para uso. Assim somos nós, vivemos em um conflito ou em contínuo aperfeiçoamento, para que nosso caráter seja moldado e nosso destino impulsionado. Ouça, toda adversidade, frustrações, decepções cooperam para moldar aqueles que se colocaram como vaso nas mãos do Senhor. Deus não te esqueceu. Você pode dizer isso: Deus não me esqueceu. Fala alto, hein? Uma vontade. Fala mais alto. Deus não me esqueceu. Você precisa dizer isso na cara do Satanás. Em meio às guerras, nos momentos que você acha que tá tudo difícil, que você está só. Ouça, estou terminando. Mas fala também de trombetas. A trombeta era de uso comum em Israel, ligada ao culto, à adoração e convocação para as guerras. A trombeta representava a voz de Deus. No episódio de Gideão, o som do céu ensurdeceu os inimigos e trouxe confusão no arraial do inimigo. E diz a Bíblia que eles se voltaram um contra o outro e começaram um a matar o outro. Tal foi o nível de loucura, de perturbação. A Bíblia diz que Paulo e Silas cantavam louvores ao Senhor e o céu desceu. Houve um terremoto na prisão, as cadeias caíram. Glória a Deus. A gente concluir, Gideão disse assim: e quando eu gritasse, nós, pelo Senhor e por Gideão, aí vocês vão quebrar o cântaro, vão tocar o shofar, vão quebrar o cântaro e acender a tocha. Por que isso? Pelo Senhor e por Gideão. Isso fala de unidade. Aqueles homens sabiam quem era o valente que Deus tinha levantado à frente deles. Isso fala de honra. Você sabe por que Israel vivia naquela guerra, naquela luta, de os inimigos entrando e dominando-os? Porque faltava liderança. Ninguém vive nessa terra sem liderança. Se cada um faz o que quer, não vai a lugar nenhum. Nós acabamos nos voltando um contra o outro. Então, Deus levantou Gideão na vida deles e eles reconheciam. Glória a Deus. Gritar o nome do Senhor era esperado e legítimo, mas gritar o nome de Gideão revela honra. Eles viam Gideão como referência, seu líder e seu juiz. O tinham como representante de Deus. O conceito de honra, ouça isso por favor, o conceito de honra está em confusão em nossos dias. Temos dificuldade de respeitar e celebrar os que o que as pessoas representam. Os 300 sabiam que Gideão representava e gritaram o seu nome. É como se dissesse: temos certeza que ele sabe o que está fazendo. Eles marcharam para uma batalha por causa do comando de um homem. Foram convocados por causa do comando de um homem. Nada se constrói sem honra. Você pode dizer? Judas queria intimidade sem honra. Por isso é que ele sai da mesa e vai entregar Jesus. O pastor Fabiano Ribeiro afirma: não conheço um homem integralmente bem sucedido. Quando fala bem sucedido integralmente, não é só financeiramente, é também saúde, é também família, é também emocionalmente. Não conheço um homem integralmente bem sucedido que não estabeleça a honra como um valor inegociável na sua vida. Não há outro caminho. Lúcifer, hoje Satanás, fechou-se para a honra e passou a ser o pai dos rebeldes. Ele vive recrutando pessoas para multiplicarem a desonra na terra. Onde há desonra, há opressão maligna e as coisas não terminam bem. Porém, vou falar, vocês repetem: honrar não é sentimento, é uma decisão. Se você focar nos seus sentimentos, você não vai amadurecer. Estará preso aos altos e baixos da sua alma. É horrível ver um homem fofoqueiro, reclamão e mentiroso. Sim ou não? Quando um homem é fofoqueiro e reclamão, murmurador, ele fica pior do que a mulher. Se você não aprender a honrar, como você vai conseguir ensinar aos seus filhos? Honrar a liderança não se limita a atitudes visíveis, mas também envolve proteger a sua imagem. Fique em pé e nós estamos encerrando. O diabo vai sempre se levantar contra aqueles que Deus colocou na sua vida, com todo tipo de engano, e você precisa sair do engano e proteger aqueles que Deus colocou na sua vida, honrar aqueles que Deus colocou na sua vida. Nas batalhas da vida, nunca se esqueça de que Deus está à frente do seu povo. Ao soar das 300 trombetas, o Senhor tornou a espada de um contra o outro, e isto em todo arraial, que eles fugiram de Zererá até Betsita, até o limite de Abel-Meolá, acima de Tabet. Então os homens de Israel, de Naftali, de Asser, três tribos, e de todo Manassés, quarta tribo, foram convocados e perseguiram os midianitas. Quando Israel está diante do Mar Vermelho, atrás vem Faraó, na frente o mar. A palavra do Senhor está em Êxodo 14:14. O Senhor pelejará por vós e vós vos calareis. Fale menos, louve mais, adore mais, honre mais, e Deus vai pelejar por você. Glória a Deus. Segundo o livro das Crônicas, capítulo 20, versículo 15: não temais, nem vos assusteis por causa desta grande multidão, pois a peleja não é vossa, mas de Deus. Se você deixar nas mãos de Deus, Ele vai tomar a peleja para si e vai te dar a vitória. Eu quero orar com os 300 que estão aqui hoje, homens e mulheres destemidos, que estão dispostos a crescerem na fé, a crescerem na comunhão com o Senhor, estão dispostos a fazer conserto, estão dispostos a se posicionar diante do Senhor, para que possa viver o sobrenatural. Se você não está satisfeito com o que você tem hoje, com o que você vive hoje, se você quer mais, eu lhe digo, venha ao altar e nós vamos orar.
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0: 11:59.
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1: Beleza, cruza que eu tô na área, 12 horas e 5 minutos no extremo sul da Bahia. Hoje não é sexta-feira, não? Calma, Lucena Santos, você botou de férias hoje, já que é sexta-feira? Hoje é quarto, 26 de agosto de 2026. Ó, rimou. E até às 14 horas, muitas informações, muita alegria, muito alto astral no seu rádio. Olha, você pode ligar, você pode participar, 3262-011, 981-27-5280. O Carlinhos falou aqui ontem, nós falamos hoje pela manhã, que teremos um bate-papo sobre o sarau. Se tiver alguma coisa de arte, você pode corrigir. Filosófico. Eu vou bater um papo com... Deixa eu olhar o nome dos caras aqui que eu tô pegando agora. Carlinhos passou agora. Jonas Brito e Aldineto Miranda. É, que não é irmão do Paulo Galego. Até às 14, muitas informações no seu rádio. Ó, nós iremos bater um papo com eles. Você pode tirar dúvidas sobre o sarau, tá bom? Você pode tirar dúvida, qual o tema, como funciona. Eu gostei, o negócio vai ser bom. Então, você aí que está nos ouvindo, prestem bem atenção no nosso bate-papo. E nós teremos também, direto de Brasília, não é isso? O Arnaldo Vieira, o Marcos Padilha, ele vem de Brasília, batendo papo com a gente, falando de política. A participação especial do Marcos Padilha, política do âmbito nacional. Que é municipal, estadual, o bambu gêmeo com a gente aqui. Tá beleza? Então, às 13h30, direto de Brasília, Marcos Padilha. Ainda hoje, hein? Unidade móvel fará mamografias, ultrassonografias, consultas e biópsias em Eunápolis por quase um mês. Então, daqui a pouquinho eu terei essa matéria aqui. Eu cheguei de férias hoje, eu tô todo perdido, igual o cego em tiroteio. Mas antes, meu querido Aldineto, tudo bem, meu querido? Boa tarde.
2: Tudo bem, boa tarde, é um prazer estar aqui contigo.
1: Você tá bem?
2: Tudo tranquilo.
1: Quem é Aldineto?
2: Sou o Joe, sou eu.
1: Explica
2: sou
1: aí
2: eu.
1: Pro povo que está te ouvindo, poxa, quem é esse cara tal?
2: Então, Aldineto Miranda, que sou eu, sou professor do Instituto Federal da Bahia, do IFBA, sou professor de filosofia do IFBA há 14 anos.
1: Não são 14 dias, né?
2: Não, então, são 14 dias.
1: E aqui o Jonas Brito. Encosta aí, meu Jonas. Tudo bem? Boa tarde, meu querido.
3: Boa tarde, meu querido. Obrigado pela oportunidade. Desejo também uma boa tarde para todos os nossos ouvintes. Eu sou o Jonas Brito, professor de História, recém-contratado. Portanto, sou novo aqui na região do Extremo Sul, em Eunápolis, e na instituição também, professor de História.
1: Tá gostando da cidade?
3: Gostando bastante. Cidade desenvolvida, cidade dinâmica e próxima de muitos centros turísticos, né?
1: Verdade, eu falo que Eunápolis é uma cidade extraordinária. Qual o motivo? Eunápolis tem ali Minas Gerais, um estado, tem o Espírito Santo, está aqui a 60 quilômetros do aeroporto.
2: Sim.
1: Eunápolis isso. É uma cidade maravilhosa, e o povo também. Tem uns dois doidos aí, mas o povo de Eunápolis é massa demais, até porque Eunápolis, se você for, a maioria dos moradores são de fora.
2: Sim, sim.
1: Eunápolis é uma cidade nova, mas é uma cidade diferenciada. Então, professor, seja bem-vindo à cidade de Eunápolis. É, vamos bater o papo sobre o sarau filosófico, mas antes, deixa eu pegar o boa tarde aqui do nosso comentarista, nosso companheiro Carlinhos Mototaxi. Eu não vou muito forçar em esporte hoje. Eu fui orientado pelo meu advogado. Sério, não discuta esporte com Carlinhos. Você tem que ter que discutir esporte com quem está na Copa do Brasil. Então, assim, o Flamengo vai enfrentar o sofá na Copa do Brasil. Então, eu não discuto Copa do Brasil com Carlinhos. A realidade é essa. O Vasco pega o duríssimo Vitória, que humilhou o Flamengo no jogo de voto no Barradão. Então, meu negócio agora é só política. Vou me abster, nem ir para voto. Eu vou me abster de falar de Copa do Brasil. O Flamengo joga hoje às 21 horas. No sofá. A bola tirou onda demais, né? Boa tarde, mas se controla. Não fala besteira, tem convidado aí. Boa tarde, Carlinhos.
4: Pois é, você...
1: Não, não fala besteira, tem convidado.
4: Você tem todos os direitos de tirar onda com os flamenguistas. Porque o Vasco de cabeça pra baixo
1: Copa
4: é o
1: Brasil,
4: primeiro da competição e da Campeonato Brasileiro. Eu não vou discutir, meu professor. Boa tarde, seja bem-vindo. Flamenguista, torcedor do Palmeiras, Bahia, Vitória, não pode discutir com o torcedor do Vasco.
2: Por isso que eu sou botafoguense.
4: Pronto, eu tô passando.
1: Esse aqui tá aqui, professor.
3: Eu não torço pra time nenhum, não, porque eu não acompanho.
4: Mas cardiologista. Mas se for escolher o dia, eu nunca quero escolher o Vasco, viu? Boa tarde, meu caro amigo Senna Santos, os nossos professores do IFBA, seja bem-vindo. Aos nossos amigos ouvintes, que é a razão da nossa audiência, aí da zona rural, aqui da zona urbana, da Costa do Descobrimento. A cada um de vocês, que tenha uma quarta com saúde, paz, alegria, harmonia, com determinação, com amor no coração. Aos nossos guerreiros, professores, que levam essa Bahia, esse Brasil nas costas, mototaxistas, taxistas, carroceiros, caçambeiros, motorista de ônibus, você que é cobrador, a senhora que é dona de casa, você que é do comércio, aí vem os nobres, viu? Pedreiros, carpinteiros, armadores, pintores, jardineiros, eletricistas, os nossos garis, funcionário público, balconista, sambuzeiros, carteiros, instrutores de autoescola, instrutores de escolinha de futebol, nossos líderes religiosos, aos nossos mecânicos de bicicletas, de automóveis, carros pesados, mecânicos de motos, aos nossos alfaiates, costureiras, pedicure, manicure, cabeleireiros, cabeleireiras, empreendedores, empreendedoras, contadores, contadoras, a galera do Motorube, a galera do Urube, a galera do Alternativo, muito obrigado a cada um de vocês na sintonia do nosso programa, que nos acompanhou das 7 às 8h30, às 9, Café com Direitos, e de meio-dia às 14, e vai haver uma mudança aí, viu, Senna Santos? Sexta-feira começa o horário, né? Eleitoral, o programa vai haver uma mudança aí, para que você fique ligado, mas na sintonia da 104.9. É com você, Senna Santos!
1: Beleza, lembrando que o horário político começa na sexta-feira, às 7 horas da manhã, então o programa começará às 7h25, ok? Não é isso, Naldo? E o programa das 14, de 12 horas começará às 12 horas e 25 minutos. Eu simplesmente acho um absurdo você destinar 5 bilhões, professores, para fundo partidário e as rádios utilizam 30 minutos, se não tem um real, para as rádios. O mesário, que é minha esposa, é mesária todo ano, toda eleição, ganha R$65 para o almoço. Deveria falar assim, olha, a rádio que já tem tanta dificuldade para sobreviver e tem tantos ouvintes aí indecisos, que é pessoas idosas, embora vamos investir, não, mas é em site, é em cabo eleitoral, tem uns que não tem nenhum voto, fica do lado do deputado, eu tô do lado do meu deputado, não tem nenhum voto, se brincar, nem o título não presta. Então assim, eu acho que deveria rever, mas eu não sou justiça, né, nós somos comunicações, mas eu acho que deveria, dois pontos, rádios e mesários, uma hora para ouvir tanta mentirada, tanta letra, infelizmente as rádios não ganham nada com isso. Mas, professores, ó, nós vamos falar agora sobre o sarau, vocês fiquem à vontade para um completar o outro. Eu percebi que o bispo, ele é mais tímido, com a mãozinha assim, mas essas pessoas, quando começa a falar, não quer parar. Então vamos lá, sarau filosófico, fala um pouquinho sobre o que é sarau filosófico e sobre o tema. Fique à vontade, professor.
2: Então, um sarau filosófico é um projeto cultural. É um projeto cultural e que geralmente acontece no final do dia, início da noite, com música, poesia, arte, teatro. Todo sarau sempre é um projeto de cultura e que leva animação e discussão sobre uma temática específica. Esse projeto do Sarau Filosófico é um projeto que tem como objetivo, é um projeto do Instituto Federal da Bahia, que tem como objetivo levar a discussão filosófica de temas importantes e atuais para fora da instituição, para fora da academia, para fora da universidade, do instituto, e é aberto para todas as pessoas que queiram participar, com muita cultura, arte e poesia.
1: Acrescentar algo, professor?
3: Sim, eu acho que assim como o Instituto ele tem essa necessidade por missão institucional, o Instituto tem essa missão de promover a extensão, né, que é você promover os conhecimentos, saberes e experiências além dos muros da instituição. É interessante para Eunápolis também, porque Eunápolis é uma cidade, como a gente falou há pouco, uma cidade grande, uma cidade dinâmica, uma cidade que tem um comércio bem desenvolvido, uma cidade populosa, uma cidade estratégica. E que tem uma vida cultural interessante também, mas a gente quer um pouco diversificar esse cenário, né? Oferecendo um tipo de reunião, de atração, né? Diferente do que a gente está acostumado aí, né? Algo mais intelectualizado, não é à toa que foi aqui pensado por um professor de filosofia, e aí a gente tem outros colegas envolvidos, não apenas eu, mas outros professores do campus também vão participar desse processo. E eu acho que para a juventude, para a galera, é interessante participar de uma coisa intelectualizada, onde eles possam falar, onde eles possam debater e explorar um tema que eu tenho certeza que está permeado no cotidiano deles, no noticiário, na navegação pelas redes sociais, mas assim, que não é nomeado, né? E eu acho que quando a gente nomeia, a gente estuda, a gente assume uma perspectiva mais crítica em relação a esse tema e ao nosso comportamento.
1: Vocês são professores do IFBA, mas não tem nada a ver com o IFBA, não é isso? São uma coisa que vocês que idealizaram?
2: Então,
1: a ideia de quem? Diretamente de quem?
2: Então,
1: sarau muito importante.
2: O sarau filosófico é uma ideia que eu tive e outros professores abraçaram. É um projeto de extensão do IFBA, né? Um projeto de extensão geralmente é um projeto feito para a comunidade. Então não é feito para dentro do IFBA, para os alunos simplesmente, nem é feito para toda a comunidade de Eunápolis, todos aqueles que queira, e aquelas que queiram participar.
1: Tá certo, vamos lá. Aqui está uma palavra que eu tenho, dei uma pesquisada, que eu fiquei sabendo agora há pouco, dei uma pesquisada, já busquei. Descontraindo a aporofobia. O que é aporofobia? Explica para as pessoas que às vezes a filosofia tem muitas pessoas idosas que estão do outro lado, às vezes eu sei, você sabe, mas tem pessoas que não têm o conhecimento. Você que é filósofo.
2: Então, é descortinando a aporofobia, tirar essa cortina da aporofobia. E o que é aporofobia? A palavra aporofobia, aporo, significa sem recursos, carente, né? E fobia é ódio e também medo. Então, de forma simples, né? Aporofobia é o ódio ao pobre, né? E é um conceito muito jovem. Ele surgiu em torno de 2017 com a filósofa espanhola chamada Adela Cortina, que ela criou esse conceito para designar um fenômeno que todos nós conhecemos, mas que nem sempre é nomeado, que é o ódio à pessoa que é pobre por sua condição financeira, né? O ódio e às vezes também até mesmo medo do pobre e da pobreza.
1: Carlinhos Motocas.
4: Agora, legal, agradecer a participação dos professores, representando a instituição IFBA, a qual nós temos assim, um respeito, um carinho muito grande, todas as vezes, todos os projetos, nós sempre abrimos a porta aqui para a instituição, professor. E essa ideia, quem elaborou esse projeto para sair de dentro da instituição e para as ruas? E também eu fiquei curioso, se ele também vai para as escolas municipais, né, estaduais, como é que vai funcionar? Que eu achei de grande importância essa atitude, esse projeto.
2: Esse projeto foi pensado por um grupo de professores. Eu, de filosofia, o professor Jonas, de história, a professora Klebiane, de literatura, um grupo de professores de áreas diferentes. A gente fazia algumas discussões na sala dos professores. Discussões que a gente começou a pensar, por que a gente não leva essas discussões para fora do IFBA? Para que outras pessoas possam também compartilhar conosco. Discussões acadêmicas, né, intelectuais, que a gente pode traduzir para a população, né, sem perder a profundidade. Então, e a proposta é que o projeto ele seja feito em vários locais. Como você mesmo falou, em escolas, em bares, em comunidades de fé. Então, tá uma proposta, por exemplo, de ocorrer em uma igreja evangélica. Então, agora o primeiro vai ser num bar, né? Mas é um bar que tem uma proposta relacionada com a arte. É um bar no Diná Borges que se chama Artes Bar. É um bar que tem um palco, tem uma proposta artística, é um bar, mas ao mesmo tempo é um ponto de cultura.
4: Eu conheço o Artes Bar. Muito bem o barzinho, aqui fica próximo, no fundo, se não me falha a memória, antes da câmera aqui, né? Antes da câmera, no fundo da Porto Velho, eu já frequentei, já estive lá nesse barzinho, o proprietário, um cara espetacular, e um ambiente bem, bem, bem acertado aí, esse pontapé inicial. Parabéns.
2: E só para lembrar, vai ser amanhã, às 19 horas, no Artes Bar, que fica no Diná Borges, Rua Roma 173.
4: Agora, tá havendo convite, professor, assim... como que as pessoas, vocês chegaram aqui agora na 104.9 divulgando, mas e a nível de lá, alunos, um convida o outro, como é que é a expectativa de público?
2: Então, nós estamos fazendo uma divulgação pelas redes sociais, né? Então assim, no Instagram e tal, e fazendo uma divulgação de boca em boca também, no Instagram, nas redes sociais, né? Os alunos do superior estão também divulgando, né? Nós priorizamos um evento que não seja fechado para dentro da instituição, mas que seja aberto. Então, assim, as pessoas podem levar sua família para participar, pode levar seus amigos, suas amigas, é um evento aberto mesmo para a comunidade, porque não é um evento só acadêmico, é também cultural. Vai ter apresentação de teatro, de poesia,
4: música,
2: né? Num ambiente descontraído, vai ser um bar, as pessoas podem ir lá tomar alguma coisa e participar.
4: Ô, professor, mas tem muitas pessoas ouvindo agora que às vezes tem 60 anos, 50, gostam desse bate-papo. Eles podem participar, só são jovens. É no geral, independente de idade, é de 0 a 100 anos, bispo?
3: Sim, com certeza. Todos podem participar. A gente espera que as pessoas não apenas estejam presentes, mas que elas façam perguntas, que elas façam comentários.
4: A gente ia perguntar, isso é livre?
3: As perguntas,
4: vamos falar sobre isso.
3: Exato, a gente tem muitos exemplos do nosso cotidiano de aprofobia, né? Professor aqui, Aldi Neto, com certeza sabe, nas redes sociais, por exemplo, comentários às vezes muito pesados, episódios que têm ganhado repercussão, por exemplo, ataques a entregadores, né? Isso também é parte desse fenômeno da aporofobia, que é o medo e o desprezo pelas pessoas que são percebidas como vulneráveis. Por exemplo, tem acontecido muitos casos de conflitos, né? Quando o entregador, por exemplo, vai ali entregar a encomenda, o lanche, isso gera toda uma enxurrada de discursos de ódio contra essas pessoas. Isso vai muitas vezes gerando reações mais intensas, né? E vai se entrando em um ciclo de violência. Então é esse tipo de exercício que a gente quer fazer lá. Mas é interessante que as pessoas não apenas compareçam, mas que elas participem, façam perguntas e coisas do tipo, né? Uma coisa dinâmica, uma coisa legal, uma coisa que seja leve, uma oportunidade para fazer algo nessa noite de Eunápolis.
4: E será de quanto tempo esse projeto, saindo do IFBA, indo para as ruas, para os bares, para as praças? De quanto tempo o projeto está agindo dessa forma?
2: Então, vai acontecer uma vez por mês, na última quinta-feira de cada mês. Então, na última quinta-feira de cada mês, vai acontecer esse projeto, né? Esse primeiro foi nesse bar e a gente vai divulgando à medida que a gente os meses vão acontecendo, né? Então, a gente recebeu uma proposta de fazer num salão da Igreja dos Mórmons, o próximo, né? Então, já tem uma... Então, não tem um lugar específico, né? É aberto para acontecer em vários lugares, né? O primeiro vai ser num bar, um outro na igreja, um outro pode ser numa praça, um outro pode ser numa escola.
4: E nas escolas, professor, como é que vai funcionar? No caso, nós temos muitos ouvintes, né, professores da rede municipal, estadual, alunos. Nesse caso, a diretora ou diretor da escola da rede municipal, ela queira esse projeto dentro da escola. Como é que vai elaborar? Ela encaminha um ofício ou entra no site? Como é que vai funcionar essa situação?
2: Então, a escola pode entrar em contato diretamente com o IFBA, né? Pode entrar em contato com a direção acadêmica do IFBA ou pode entrar em contato diretamente comigo também. Pode mandar um e-mail, meu e-mail é aldineto.santos@ifba.edu.br, mas também no site do IFBA pode mandar um e-mail para o IFBA ou pode ligar e ir diretamente lá e solicitar que o projeto aconteça na escola.
4: Esse projeto, para ajudar as pessoas, você falou de um bar, música ao vivo, é gratuito, não é isso? É 0800. Se a pessoa quiser consumir algo, automaticamente, não é isso, professor?
2: Sim, totalmente gratuito. E a pessoa quiser consumir alguma coisa, evidentemente, compra lá, né? A contrapartida também para o dono do estabelecimento que nos cedeu o espaço gratuitamente também. É necessário dizer, esse apoio do Arts Bar foi muito importante. Né?
4: Ô professor, as pessoas que estão ouvindo agora, a gente sabe que um bar não é essas coisas todas de tamanho, né? Qual a importância da pessoa? Não tem como inscrição, não é isso? É só
2: não.
4: Convite.
2: Só
4: convite. Mas é importante chegar mais cedo para sentar, para tomar um lugar para sentar, que provavelmente são várias limitadas, né?
2: Sim, sim. Então,
4: mas é importante chegar mais cedo.
2: É importante, né? Vai começar às 19 horas, é importante que comece a chegar uns 10 minutos antes, pelo menos, para que fique num lugar confortável. A gente vai tentar colocar o maior número de pessoas que for possível, mas o bar tem também a sua limitação física, né?
4: Exatamente, até porque... E para as escolas levar esse projeto sarau tão bonito, pode, beleza. Aí então, nós temos muitos pastores nos ouvindo agora, eles podem levar para a igreja também, ou seja, às vezes o pastor está ouvindo e fala, poxa, não vai, então não pode ser na igreja. Pode ser na igreja, tem como ir também para a igreja?
2: Tem como ir para a igreja, sim. Pode ficar falar, Jonas?
4: Pode ficar os dois, acrescenta os dois. Temos tempo aqui à vontade.
3: Eu quero só acrescentar o seguinte, que primeiro assim, esse conceito que a gente faz uma coisa fora, foi idealizado por Aldineto e a gente abraçou, porém isso está dentro de uma institucionalidade que é a extensão, né? A universidade, assim como o Instituto Federal, ele se baseia em três pilares, né? A pesquisa, o ensino e a extensão. Então a gente ensina, a gente dá aula para vários cursos, né? Cursos subsequentes, integrados e superior. A gente faz pesquisa e também a extensão, ou seja, já é prevista essa institucionalidade de se fazer algumas atividades fora dos muros da instituição. E lembrando também que Aldineto, ele é doutor em filosofia e especializado nesse tema, o doutorado de Aldineto foi nesse tema. Então a gente tem aí, ó, graças ao IFBA, a comunidade tem possibilidade de escutar um especialista no tema e uma pessoa comprometida a trazer um discurso, uma forma de falar e uma forma de se organizar que vai ser assim espontânea, que não vai ser acadêmica, não vai ser pesada, vai ser uma coisa legal, uma coisa leve, uma coisa divertida, uma coisa que não é, saca, no sentido acadêmico estrito da palavra. É um acadêmico que quer falar para o grande público, quer falar para o jovem, um público diversificado, em um ambiente bem assim leve, tranquilo, de debate, de perguntas e respostas, não é, não, Aldineto?
1: Isso. É, porque o sarau é um lugar, é um espaço, é uma roda de conversa, é uma prosa.
4: Né? Sarau, qual o nome do projeto?
1: Sarau Filosófico.
4: E como que foi criado esse nome, professor?
1: Então, os saraus já existem em vários lugares. O sarau é um evento cultural, é uma roda para tocar violão,
4: pagode,
1: falar sobre um, seja lá qual música for, rock, né? Falar sobre um tema e cada um discutir espontaneamente esse tema. E pode, a partir do tema, pode recitar um poema, né? Pode fazer uma apresentação e pode simplesmente discutir, né, o que acha, pode fazer perguntas. E é um evento democrático, e que não tem a figura do professor como aquele que é detentor do saber. É um evento que o professor está no nível das pessoas que estão ali discutindo.
4: Isso é legal.
1: Ele somente conduz a discussão. E abre para que todas as pessoas contribuam também.
0: E às vezes você foi muito feliz agora, o Aldineto, porque muitas pessoas, poxa, cara, professor de filosofia, meu professor de filosofia
4: é doutor.
0: É doutor, é Fidel.
4: Esse é o verdadeiro doutor. Talvez não seja tratado, né? Porque eu costumo dizer que professores não é tratado como doutor. Aquele que mesmo tenha doutorado, tem a sua formação, infelizmente. Isso pode ser discutido isso aí nesse tema, professor. A exemplo, pode. Talvez o senhor não é tratado como doutor pelos seus próprios colegas. Como é que o senhor analisa a situação? E pode, esse tema pode ser discutido também nessa roda?
1: Pode sim, pode e deve ser discutido. E isso é uma questão interessante, né?
0: A falta... Nós lemos uma matéria que hoje, perdão, essa pergunta do caso interessante. Nós lemos uma matéria aqui pela manhã que 50 candidatos ao Estado e também à Câmara Federal titula doutor, mas só 19 são doutores. Os sim. Outros é enfermeiro, não sei o quê, advogados, principalmente advogados, né?
4: Sim. Não, na realidade, não são 19 que são doutores. 19 que levam o nome de doutor.
0: Não, sim. 50 levam o nome de doutores, mas só 19...
4: Tem doutorado?
0: Tem que... Não sei.
4: Então,
0: a matéria diz que são médicos. 19 são igual Raíssa Soares, a Mansum, que atua como médica. De 50 a 19, aí tem enfermeiro, todo mundo quer ser doutor.
4: Agora, a pergunta sua hoje
0: é importante, porque aí fica na dúvida.
4: O tema hoje pela manhã foi justamente isso. Porque nós tratamos um engenheiro civil como doutor, um delegado de polícia como doutor, um médico como doutor, e doutor não é aquele que tem, a exemplo, o senhor, é doutor.
1: Sim.
4: Tem doutorado.
1: Sim.
4: Então, infelizmente, pela função que exerce, talvez não é tratado como doutor nem pela própria categoria da educação. Isso também é isso que eu quero saber do tema, que pode ser questionado também.
1: Sim, inclusive pode ser questionado e discutido por que determinadas profissões são supervalorizadas enquanto outras são subvalorizadas.
4: Uhum.
1: Né? Então, assim, por que um professor doutor não é valorizado enquanto doutor?
4: E não é chamado de doutor.
1: E não é, pois é. Eu acho que o professor Jonas é historiador, tem uma questão de tradição historiográfica aí, de chamar determinadas pessoas como doutoras, valorizarem como doutoras, que por vezes não tem doutorado.
2: né?
4: Isso da época de o professor de história deve falar aí,
2: Dom Pedro II,
4: não é isso?
2: Isso.
3: É, porque assim, antigamente você tinha, não existia doutorado no Brasil, né? Pós-graduação é uma coisa muito recente que vai surgir a partir dos anos 70, mais ou menos, no período da ditadura militar, que vai ter a expansão dos programas de pós-graduação e o surgimento dos doutorados. Mas lá no início da história do ensino superior no Brasil, no século XIX, no início, né? Depois no século XX, você tinha algumas profissões que tinha esse hábito. O cara tinha uma graduação, que era o curso profissional, e ele já era chamado de doutor, né? Você tinha aquela graduação, você era chamado de doutor. Então tem alguns, principalmente médicos, advogados e engenheiros. Aí esse pronome, essa palavra doutor começa a se transformar mais em um pronome de tratamento do que de um título acadêmico. Uhum, então as pessoas começam a chamar o outro para demonstrar respeito, né? E isso é muito valorizado porque era um símbolo de classe social.
0: Que não é ilegal, né?
3: Não é ilegal, mas aí o problema é que depois quando surgem os doutorados, né? Começa a surgir os doutorados, aí você tem as pessoas que de fato têm doutorado. É. Aí fica uma coisa assim meio contraditória. Muitas vezes o cara tem doutorado, mas ele não está nessa tradição de ser chamado de doutor. Enquanto que outras profissões que eram mais antigas, né, numa época em que não existia doutorado, bastava ter a graduação, o cara já era chamado de doutor, essas profissões continuam a ser chamadas como tal. Engenheiro, médico, advogado, né, continua a ser chamado. E é mais um pronome de tratamento. Você trata a pessoa como se estivesse chamando de senhor. Como se estivesse chamando de excelência, você chama de doutor.
4: E o senhor que é especialista aí na história, e por que não trata o professor que tem doutorado como professor?
3: Faz parte
4: da história também?
3: Eu acho que são duas coisas. A primeira é que pra gente se tornou mais um título acadêmico do que um título de tratamento. Então por que a gente não se chama? Porque pra gente é apenas um título, né? Um título. A gente não tem esse apego tão grande, até porque também existe uma perspectiva crítica a esse tipo de distanciamento, de você tratar o outro como se fosse um ser superior, simplesmente porque a pessoa tem uma graduação, e as pessoas que não têm graduação, às vezes, né, não tem nenhum tipo de tratamento digno, né? Mas você tem essa hipervalorização. O nome disso é doutorício, isso existe no Brasil, inclusive, né? Existe, se não me engano, Monteiro Lobato, que tem um trabalho sobre isso, que é esse doutorício, esse doutorismo no Brasil, que é você, todo mundo quer ter título de doutor, todo mundo quer ser tratado como doutor, e quem não tem curso superior, muitas vezes não tem o respeito que todos mereceriam.
2: Você,
3: no caso da gente, só o mesmo caso da gente, virou meio que um título acadêmico, né? Mas é claro que existe também, no fundo, com certeza, uma desvalorização. Não apenas do professor, mas do cientista. Porque o cara que tem um doutorado, ele não é apenas professor, né? Ele é cientista porque ele faz pesquisa.
2: Isso é importante dizer.
3: E aí você tem no nosso país, né? A pesquisa é uma coisa, por exemplo, extremamente demandante, as pessoas para fazer um doutorado. É muito, muito difícil.
2: É 4 anos,
3: mas não,
2: né?
3: Tem,
2: a mais.
3: Ou mais.
2: 4 anos.
4: Mas são poucos lugares do Brasil, né? Poucos, que oferece esse curso, são pouquíssimos, né, doutor?
3: Pouquíssimos.
0: E os valores é muito alto também.
3: Na verdade, não existe nem privado, né? Então são essas contradições que marcam nossa história, né? Permeadas por interesse de classe também, né? Preconceito de classe, esse tipo de coisa. Então tem sim um pouco. Desse preconceito contra o professor, contra o cientista, desvalorização de ambas as profissões e a supervalorização, como ele falou, de algumas profissões, né? Medicina, engenharia e advogado, principalmente medicina.
2: E é necessário dizer que, não, que, como você falou, não há um ilegalismo em chamar o médico de doutor sem ter doutorado, advogado, engenheiro. É uma tradição, como ele falou, como o Jonas falou, é um pronome de tratamento que vem de uma tradição. Apesar de haver uma lei de Dom Pedro II, né, que Dom Pedro II estabelece que médicos e advogados são doutores. É uma lei que entrou em desuso, né? Mas existe uma lei lá do Império que estabelece isso.
3: Pois é, isso eu não sabia.
0: E aqui entra o sarau. Você não aprendeu, não sabia? E você é o quê?
3: Historiador.
0: Pronto. Muitas pessoas que estão ouvindo agora vão estar lá e não têm o conhecimento. É. Então vai ter a liberdade de perguntar e tirar suas dúvidas. Agora nós estamos fazendo assim.
3: Aqui, exato. Né? Conversa, debate, né?
2: Eu acho que a grande questão, só para fechar essa história do doutorado, né? Eu acho que tem a ver mesmo com não em não chamar o médico ou advogado de doutor, porque é um pronome de tratamento, é uma tradição, né? Tranquilo. O problema é quando isso reverbera na desvalorização de outras profissões. Isso não pode acontecer. Aí entra na discussão da aporofobia, né?
3: Com certeza.
2: Algumas profissões são consideradas profissões que sofrem com preconceito, né? Então, a profissão de professor há uma valorização falsa do professor. Tanto que eu não gosto muito de propaganda de quando fala assim, ah, temos que amar o professor. Por quê? Se isso não vier acompanhado de ações concretas de valorização, só o discurso não adianta.
4: Uhum.
2: né? Valorização salarial, de condições de trabalho, porque nós do IFBA somos ainda privilegiados com relação a muitos colegas professores que estão aí pelos rincões do Brasil sofrendo.
0: É, né? Greve atrás de greve, tentando buscar os benefícios conquistados por lei.
2: Isso.
0: Mas os prefeitos não vão lá, não dão, não vamos ter greve aqui, 3 dias semana que vem.
3: Eu também acho assim, só retomando isso do que ele falou, um outro fenômeno que também, essa coisa do doutorado, é muito interessante essa pergunta que você fez. Um fenômeno também que eu acho assim, que não é muito legal, é quando as pessoas se apegam muito ao título, né? E supervalorizam o título e muitas vezes não valorizam a própria formação, né? Aí às vezes o cara nem é um bom profissional, mas ele fica ostentando aquele título o tempo todo nas redes sociais, em tudo quanto é lugar, e muita gente, né, ao ver a palavra doutor, já imagina que aquela pessoa é um profissional. Um bom profissional, às vezes, nem é. É só o cara que está sustentando um título para cima e para baixo, como se fosse um colar de ouro no pescoço. Então, eu acho que é por aí.
0: É, e o cara, a moral da porra, por exemplo, tá aqui. Não vou votar no doutor fulano, cara, não é zorra nenhuma. Tem um técnico de edificação que é doutor. Agora, eu acho que, tudo bem que vocês contaram a história, mas eu tenho a minha opinião. Eu acho que também os professores, eles precisam valorizar os professores. Um exemplo, professor Aldineto. Doutor Aldineto, se chegar na escola, eu posso chamar o senhor de doutor?
2: Pode sim.
0: Se eu chegar
2: sim.
0: Na escola, doutor Aldineto, Miranda, tal, os alunos vão se acostumando, automaticamente vai entrar num clima, daqui a pouco todo mundo é doutor, dos professores. Agora, o cara tá no segundo ano de advogado. Dá lá, vai se formar. Tem um cara que eu conheço que ele empolga os caras. É doutor! Então, assim, deveria os professores também dar esse pontapé, né?
4: Que impressionante! Impressionante, meu caro amigo Célia Santos e amigos ouvintes, que o professor, mesmo que ele não tenha doutorado, ele deveria ser tratado também como doutor. Independente de ter doutorado ou não. Porque outras áreas. É tratado como doutor. Sim. Concorda comigo?
2: Sim, sim.
4: Então, porque todos passaram pelas mãos do professor. Juízes, promotores, delegados, enfim. Infelizmente, o professor, mesmo que ele não tenha, ele tem sua formação, tem seu curso superior e não tem ainda o doutorado. Quer dizer, e ele não é tratado, o professor não é tratado como doutorado. Eu vejo, sinceramente, uma distância muito grande de tratamento.
2: Sim, sim.
0: É, e eu acho muito legal. Se os professores, eles automaticamente, que eu estou ouvindo o áudio para ver, isso é pergunta para vocês, entendeu?
2: Sim, sim.
0: Automaticamente, se as pessoas começam a porque é o que você falou, eu li sobre isso, né, sobre a questão de Dom Pedro II, né, aquela época e tal, mas os caras não pararam de chamar o cara que está um estudante, já é doutor, meu doutor. Aí o estudante chama de doutor, o doutor que é estudante, nem prova, porque tem que passar por uma prova da OAB ainda, tem esse processo todo. Então, se os professores, na minha opinião, poxa, meu doutor Domingo, Aldineto, os meninos, pô, doutor.
3: É, olha, lembrando o seguinte, lembrando isso que o Aldineto falou, né, que o doutorado às vezes é 4, 5 anos, mas é 4, 5 anos depois de o cara já ter feito 6 anos de graduação.
2: Sim.
3: Porque para você. Vocês dão de graduação e mestrado, né? Porque para você ter doutorado, em geral, você precisa ter a graduação e o mestrado. Então, ao todo, são cerca de 10 anos, né?
4: De estudo.
3: Isso, para mim, demonstra não apenas a desvalorização do. Realmente, eu gostaria de repetir, do professor, mas do cientista. Porque ciência, para você fazer ciência no Brasil, o cara tem que ser praticamente um sacerdote.
4: E no caso da educação, o senhor pode ter mais de um doutorado?
2: Pode.
4: Dentro da área?
2: Pode. Pode. Não, na verdade, você faz mais de um doutorado. Por exemplo, eu posso ter doutorado em filosofia e em educação, né?
4: Ah, áreas específicas.
2: Áreas afins, né?
4: Afins.
3: Você, até se você quiser, você pode. Primeiro, assim, tem os tais doutorado honoris causa, né? Muita gente tem muitos doutorados honoris causa, que são doutorados que a pessoa não faz um doutorado, mas ela recebe aquilo ali por uma questão de honra, quando às vezes a pessoa faz uma faz algo assim que é considerado
4: uma ação
3: grandiosa para a sociedade. Mas assim, o doutorado, você pode fazer quantos doutorados você quiser, só que como é uma coisa muito difícil,
2: muito difícil.
3: E que demora muito tempo, quando você termina o doutorado, você já está
4: praticamente muito cansado. Você quer uns dois, três? No seu caso, você é aparentemente jovem. Você consegue.
2: Não tanto mais.
4: Você consegue.
2: Não tanto mais.
4: Você consegue uns dois? No IFBA, nós temos, né? Doutores com mais de um
2: doutorado. Não,
3: não é raro, é muito raro.
2: No IFBA, sim. no dia o Nápoles, pelo menos.
4: Doutorado, por exemplo, dois doutorados.
5: Não. Isso é muito raro.
2: É muito raro.
5: É muito raro, porque assim, como são
4: quatro... A nível de Brasil?
2: É muito raro, porque você tem que desenvolver uma tese. E desenvolver uma tese exige um trabalho muito criterioso de pesquisa. Então, eu, por exemplo, eu fiz parte da minha pesquisa aqui e outra parte da pesquisa no Equador. Eu fiquei 3 meses no Equador fazendo uma outra parte da pesquisa. E uma coisa interessante de dizer, lá no Equador eles nos chamam de doutores.
4: Mas nesse caso, você, o senhor, que é servidor do IFBA, tem uma ajuda de custo? Ou no caso de vocês que são servidores públicos, esse curso é particular ou a instituição proporciona?
2: Não existe doutorado particular no Brasil. Só a gente passa por uma seleção. Então, assim, a dificuldade já é passa por uma seleção, né? E não existe, que eu conheça, não existe doutorado privado no Brasil. E o IFBA, ele dá uma contrapartida, ele libera você das suas atividades e mantém um salário. A contrapartida do IFBA é isso.
4: Condições, né, que oferece.
2: Isso. Todo tempo, no entanto, então assim, eu, por exemplo, eu fiquei 4 anos afastado, né, recebendo o salário. No entanto, eu tenho que, a minha contrapartida, quando eu retorno, eu tenho que continuar no IFBA por mais 4 anos.
0: Não pode sair antes.
4: Ou seja, pagar o que foi investido.
2: Até
0: porque, professor, só me acrescentar, por favor, no caso do IFBA, investe o professor para o alunado ter boas notas.
2: Isso. O IFBA, não só o IFBA, mas a universidade também tem essa prática, né? Investe no professor. O professor tem que dar a contrapartida. Então, eu tenho que continuar na instituição pelo tempo. Porque, por exemplo, surgiu um concurso na USP. E eu tenho vontade de fazer antes dos 4 anos, eu não posso fazer. Né? Porque se eu fizer isso, eu tenho que pagar.
0: Devolver o dinheiro.
2: Eu tenho que devolver o dinheiro. E não é pouco. Imagina você 4 anos recebendo para você devolver.
4: É, mas aí já vem um negocinho mais gordo, né, doutor? Porque aí o senhor já está ali. Já
0: tem umas coisas para devolver o integral que ganhava para se tornar mais, né? Ele vai sair. Eu acho legal. Até porque o governo, ele trabalha, né, o professor, para manter o professor no seu campus, que no caso o IFBA, que é uma instituição pública, para o professor estar bem capacitado para que os alunos venham tirar boas notas no futuro.
2: Sim.
0: Então, além de pensar no professor, que é muito legal, pensa no alunado. Então, isso é muito legal.
2: E o professor Jonas aqui, ele falou do meu doutorado, ele é doutor em história com pesquisas nos Estados Unidos, na França. Então, assim, é interessante dizer isso porque... E fazendo uma propaganda aqui no IFBA, né? O Instituto Federal da Bahia tem um quadro de professores altamente capacitados, com a grande maioria de mestres e doutores, é necessário dizer. Então, por exemplo, pessoas da estirpe do professor Jonas é muito raro até em universidades do Brasil. Né?
0: Puxa, que legal. E aí, professor, esses elogios assim.
5: O Agnaldo Neto é um companheiro, um colega maravilhoso.
0: Se empolga mais, né?
5: Se empolga, sempre assim, bastante.
2: Sou sincero.
0: Boa, que legal. Você mandou pra mim ler aqui, Carlinhos?
4: Mas pode ser após a participação, Dudu.
0: De quem?
4: Mauro que mandou pra uma ação que vai haver aí também.
0: É outra coisa, no caso. Então, tá, beleza. Olha, você que está nos ouvindo agora, 12 horas e 45 minutos, eu estou tremendo de febre, rapaz.
2: Vixe.
0: Eu cortei
2: Tome água.
0: Eu cortei o pé.
4: Já deve ser ansiedade hoje, Bahia, Vitória e Vasco. Pode ser uma das questões de ansiedade.
0: Não, estou com frio. Né? Quando você está com frio, vem bom por aí.
2: Será que está prevendo a derrota ou a vitória?
4: Provavelmente a derrota.
0: Fala, professor Jonathan. Fala aí, meu querido.
5: Eu queria, na verdade, solicitar ao Aldineto, se possível, Aldineto, que você falasse um pouco de como esse fenômeno da aporofobia pode ser percebido no nosso cotidiano, no nosso dia a dia. A gente já discutiu isso lá na sala dos professores, você trouxe uns exemplos interessantes, né? Porque a tese dele foi sobre esse fenômeno no âmbito da educação. Mas era interessante, você pode falar também, se você quiser, um pouco da sua experiência no doutorado, de como é que você percebeu isso dentro das escolas. Mas também um pouco, assim, seria interessante a gente citar exemplos, né? Como eu citei
4: antes. Há sintomas, nesse caso, de descoberta, que se a pessoa...
5: São práticas, né?
4: Práticas, né? E como é que funciona? Bem interessante.
5: E só para complementar, fala assim, Aldineto, na nossa sociedade, quais são os exemplos fora das escolas desse tipo de comportamento?
2: Tem um caso muito famoso que aconteceu em 1997. Todos nós, eu acho que nós conhecemos. Né? Do índio Galdino, do indígena Galdino.
4: Aqui de Porto Seguro,
2: né? Isso. Ele em Brasília, né, estava dormindo na rua e ele atearam fogo nele. atearam fogo nele. E quando os jovens, na brincadeira, atearam fogo nele, quando esses jovens foram presos, né, falaram que eles falaram que não, que não sabiam que era um indígena, pensaram que era um mendigo. Então, assim, então a aporofobia se revela nisso. Então, assim, o mendigo, por sua... hoje em dia a gente fala, né? A pessoa em situação de rua, por sua condição social, ela não é um ser humano que merece o desprezo, né? Dias atrás teve uma reportagem de alguns estudantes de direito de uma universidade, eu acho que em Minas Gerais, salvo engano, não me lembro bem, que estava com uma arma de choque, dando choque numa pessoa em situação de rua. Dava choque por brincadeira, dava choque na pessoa e corria. Esses fatos cotidianos, que aparentemente, né, são brincadeiras, entre aspas, é uma crueldade tremenda. É olhar o outro por sua condição social e entender, designar ele como não humano. Como um objeto que eu posso fazer o que eu quero.
4: De saúde, né? Professor.
2: É uma patologia social. A estrutura da nossa sociedade brasileira foi erigida, foi feita, foi construída por meio das práticas aporofóbicas, né? Por exemplo, se a gente for lá para a história, quando os europeus chegam aqui, olham para aqueles povos que estavam aqui e falam: esse povo é pobre, pobre de tudo, pobre de cultura, e não eram, né? Mas o olhar, porque a aporofobia começa com o olhar. Eu olho para o outro e designo ele como pobre, seja por sua condição econômica, financeira. A aporofobia começa com o olhar. Eu olho para o outro e designo ele como pobre, seja

0: que vieram, que vêm de escola particular, eles olham para determinados estudantes de escola pública e o designam como incapaz, como fraco. Infelizmente, por conta da nossa estrutura social, a aporofobia ela se relaciona com o racismo no Brasil. Então ela está entrelaçada com o racismo, né? Então, por vezes, inclusive, professores podem ter práticas aporofóbicas. Olhar para o aluno e dizer assim, poxa, apesar dele ter vindo de escola pública, até que ele é um bom aluno.
1: Mas porque... existe, professor, a aporofobia, né? Um exemplo, professor falar sem querer, sem querer magoar o aluno. Tudo bem, que a fala não volta. Mas às vezes o cara tá ali e fala sem, tentando ajudar, mas o equívoco, mesmo por ser uma pessoa que tem conhecimento, igual a sua fala aí, ô dó, vida da escola pública, às vezes falou sem maldade, mas é uma...
0: Sim, porque na verdade eu designo aquele que é pobre por sua condição social como incapaz. Porque eu já olho para ele e falo, poxa, ele é, um exemplo, ele é preto, ele é pobre, logo ele é incapaz. Entendeu? Essa dedução da incapacidade do outro por sua condição social, isso é aporofobia. E por vezes acontece de forma, tudo entre aspas, né, ingênua. É. Mas acontece que quando eu falo da aporofobia, eu falo de aporofobia que não é simplesmente da pessoa, mas é de uma estrutura social que está baseada na desigualdade social que a gente tem, que é tão grande, né? Nessa desigualdade social que a gente tem, que é tão grande, ela acaba fazendo com que a gente faça acepção de pessoas, né? Como a gente tava falando aí do doutorado, né? Então, assim, essas pessoas que têm determinada condição social, esses são valorizados. Aquela pessoa que tem outra determinada condição social não são vistos como humanos. Um exemplo básico é a divisão social do trabalho. Só pra gente fechar, pra eu fechar aqui.
1: Fica à vontade aí.
0: A divisão social do trabalho. Determinados ofícios são mais considerados mais importantes, né? O pedreiro, que desempenha um trabalho manual, né? O trabalho dele é menos valorizado do que o trabalho do engenheiro. Mas por quê? Porque se diz, o trabalho do engenheiro é um trabalho intelectual, o trabalho do pedreiro é um trabalho braçal. Mas será que o pedreiro não pensa?
1: Uhum. E
0: quando o pedreiro chega aqui e fala assim, olha,
1: de obra.
0: O mestre de obras, o pedreiro, para colocar cerâmica aqui, vocês têm que comprar tantos metros de cerâmica. O cara às vezes é semi-analfabeto e o cara faz aquele cálculo todo de cabeça que eu não sei fazer. Por vezes eu não sei fazer.
1: É verdade.
0: Né? Vamos lá, professor.
2: Nossa, assim, o sarau é exatamente esse processo. Enquanto eu estou escutando aqui o Aldo Neto falando, vieram muitas questões na minha cabeça, né? Eu espero que lá seja assim também. A pessoa vai falando e você vai pensando.
0: A gente já está antecipando esse sarau aqui, né?
2: Por exemplo, primeiro essa coisa do pedreiro que eu achei fantástico, esse exemplo, porque é só uma profissão na qual você tem uma presença muito grande de pessoas negras. Essas profissões foram muito desvalorizadas, né, estigmatizadas. O que era o pedreiro, né? Era o cara grosseiro, era o cara que não tinha grana, o cara que andava.
1: E hoje, mão de obra pesada.
2: E hoje o que é que a gente está vivendo no nosso país? Uma crise profunda de mão de obra no setor da construção civil.
1: Verdade.
2: Porque a gente está tendo muitas dificuldades, não falo a gente que eu não sou, né? Mas assim, eu pretendo construir uma casa e o que eu mais ouço é a dificuldade de encontrar bons profissionais. Por quê? Porque a juventude, né, filhos, muitos deles, obviamente que estão saindo disso. Primeiro por conta do estigma, né? Então você teve uma valorização que foi uma profissão que foi extremamente desvalorizada e hoje que você está tendo um esvaziamento dela, na verdade, na medida em que você não consegue mais encontrar profissionais porque as pessoas não têm mais interesse numa profissão que foi desvalorizada, a construção civil, né, tá sofrendo duramente com isso, porque não adianta um engenheiro, ele não vai fazer uma casa sozinho, ele precisa de mão de obra, tá? E assim, isso que o Aldineto também, eu gostei muito, Aldineto, dos dois exemplos que você citou, o primeiro exemplo é a aporofobia, ela pode chegar ao extremo da morte, que foi o que aconteceu nos indígenas, e outras formas também de mortificação, que são mais sutis, e que a gente não percebe. Por exemplo, uma fala dessa aqui, como o Aldineto usou o exemplo de um professor que fala uma coisa dessa, o impacto que isso pode ter na cabeça de um aluno ao longo da vida dele é terrível, porque a gente recebe, a gente tem no Instituto Federal, que é uma instituição que se expandiu, a gente tem alunos muito diversificados, tem alunos de escola privada, alunos de escola que vieram de escolas públicas, alunos de classe média, alunos da classe trabalhadora, e muitas vezes a gente recebe um aluno que tem uma autoestima muito baixa, mesmo sendo bons alunos. Aí às vezes você vem com esse discurso aporofóbico, esse discurso preconceituoso, e isso pode destruir a autoestima de um aluno. Então, na hora que ele estiver lá para frente estudando para um vestibular ou dentro da graduação, esses preconceitos, essas noções, esses comentários podem destruir a autoestima dele. Então,

0: Nós, como profissionais, temos que ter muita sensibilidade.
1: Influencia no aprendizado?
0: Com certeza. Porque os alunos, o aluno que ele é estigmatizado, ele não participa. Ele acha que não é capaz. Aí aquele aluno
1: que tem, acredita às vezes, que não é capaz.
0: Ele acredita que não é capaz. É o aluno que já tem uma autoestima mais elevada. Ele está o tempo todo falando, está o tempo todo se colocando na frente. Às vezes até senta na frente. Aí você tem uma massa de alunos lá atrás que muitas vezes fica recolhido, fica tímido, fica com medo. Alunos que às vezes são brilhantes, né? Mas como tem às vezes alunos negros, alunos pobres que vêm de escola pública, ele já tem às vezes uma natural inibição. Aí vem o professor com esses comentários sem noção, que nós chamamos de aporofóbicos, muitas vezes afundando cada vez mais esse aluno. Então, o papel do professor não é apenas passar conteúdo, mas trabalhar a autoestima desses alunos. Esses adolescentes que ainda estão em processo de construção, e como muitas vezes adolescentes negros, né, pessoas da classe trabalhadora, dos bairros mais pobres, sofrem uma série de estigmas.
1: O que vocês fazem, professor? Já sabemos que, por exemplo, você vê um fato ocorrer igual esse. Sabemos que você não é só professor, você é professor, pai, tem que educar, tem que cuidar. Se for só dar aula e ir embora, tá bom. Menino faz o aula, você é menino. Vocês intervêm quando vê algo assim?
0: Aí depende muito do perfil do professor, depende do caso. No meu caso, eu gosto de parar e conversar, chamar a atenção, né, mostrar que são questões sérias, especialmente quando a gente trata de racismo, que é crime, no caso de adultos, né, é considerado crime, a gente tem que intervir. Mas quando a gente não tem controle da situação ou é algo muito sério, você pode também, né, o próprio sistema do IFBA tem um processo que você abre uma reclamação junto à coordenação, né, e aí a gente...
1: Agora, é difícil, Carlinhos, rapidinho, só para mim, não perder o raciocínio, uma vaga no IFBA não é fácil. Você tem que se preparar e muito.
2: Sim, sim.
1: Então, assim, às vezes o aluno pensa duas vezes, poxa, se eu ferrar aqui, eu vou perder minha bolsa e tal, sei lá, perder minha matrícula, não acontece isso ou não tem nada a ver?
0: Você está falando, assim, a gente não tem muito a prática desse esse tipo de punição, né? Assim, não chega, não tem havido muitos casos que nos levem à expulsão.
1: Não, mas eu estou dizendo assim mesmo, por uma instituição ser tão boa, muita gente quer estudar no IFBA, às vezes não tem uma oportunidade.
2: Sim, sim.
1: Por ser um ensino tão legal, o aluno automaticamente entra quietinho, faz tudo de boa, medo de perder uma vaga, sei lá, que pode, então, no administrativo, ele pode perder a vaga, não pode?
0: Pode, em alguns casos sim.
2: Agora, a gente no IFBA, os professores, de forma geral, né, tem uma sensibilidade muito grande. A gente não pode falar assim por todo mundo, porque é muita gente, né? Mas assim, de forma geral, os professores têm uma sensibilidade muito grande. E essas questões sociais, elas são muito discutidas no IFBA. A questão das condições sociais do aluno, do entendimento, inclusive das emoções, né? Então, assim... A gente tem menos casos aporofóbicos, tanto entre alunos quanto de professores com relação a alunos e tal. Nós temos muitos menos casos. Mas aí pra frente, aí em várias outras instituições, nós temos casos aí e tal. Mas é por isso que a gente tem que conhecer o conceito. Porque aquilo que não é conhecido não é valorizado, né? Não é colocado em pauta, não é colocado em evidência. Então aquilo que não é conhecido, que não é nomeado, por vezes até aparentemente não existe.
0: Ou é tratado como algo natural.
2: Ou é naturalizado, isso mesmo, Jonas. Ou é naturalizado. Então, assim, a aporofobia é um nome estranho, parece uma doença que pega, né? Mas realmente é uma doença, não necessariamente individual, mas social.
3: Agora, é Jonatas
0: ou Jonas?
3: Jonas
0: Brito.
3: O senhor se referiu aí em relação à mão de obra, né? Acompanhamento, pais e filhos. Geralmente os filhos querem acompanhar as profissões dos pais.
0: Isso.
3: Sim. E aí, se referindo a pedreiros, né? Que a mão de obra, porque o filho não quer continuar. Eu quero fazer uma pergunta particular, pergunta minha. Em relação aos seus filhos, né? Você indicaria a exercer a função que vocês exercem? Hoje, na apresentação lá, alguém questionar vocês. A profissão do professor hoje, ela é uma profissão perigosa no Brasil?
0: Eu diria que
1: antigamente,
0: era,
1: eu quero ser um professor, um policial, ou seja,
3: médico.
1: Então, assim,
3: hoje você vai buscar esse professor.
1: Você colocaria o seu filho
3: para ser de risco hoje?
0: É uma profissão de risco. Eu acho que existem diferentes tipos de risco. Existe um risco cotidiano silencioso. Por exemplo, a gente usa muita voz e no longo do... E aí, como as turmas são... hoje a gente tem muito problema assim, de barulho, inquietação. Você pode desenvolver problemas de saúde vocal na parte da voz. Ela é também perigosa do ponto de vista da saúde mental, né? Porque você lidar com um grupo de 30 pessoas, né? Adolescentes, né? Muito barulho. No IFBA, inclusive, a gente tem uma boa relação com os alunos, a gente tem alunos que respeitam de modo geral o professor, mas existe um tipo de comportamento assim, né, inquieto, que é típico de adolescentes, não importa. Então isso causa um certo estresse. Mas existem outras instituições onde a situação é mais precarizada, né, principalmente nas redes municipais, na rede estadual e nas redes particulares também, onde você tem uma série de processos de estresse do professor, até mesmo humilhação do professor. Hoje você tem um fenômeno no qual os alunos montam uma cena para deixar o professor totalmente perturbado e filmam isso, expõem na coisa. A gente tem até mesmo perseguição política já a alguns professores, né? A professores de modo geral, isso perdeu um pouco o fôlego, mas isso existiu até um pouco, até um tempo atrás estava havendo perseguições políticas. Então, existe esse tipo de risco que é cotidiano do dia a dia. E em escolas, na qual você tem, por exemplo, crime organizado recrutando adolescentes, né? Extremamente perigoso, porque você não pode ter em sua sala de aula alunos que tenham envolvimento. E isso também, né, numa situação de conflito com o professor, pode expô-lo. No Instituto Federal nós não temos isso, mas isso pode acontecer. Então a profissão de professor eu considero uma profissão perigosa para a saúde.
3: Agora, o senhor falou da saúde. E a questão das agressões verbais e físicas, que também sofre, principalmente em rede municipal, estadual, eu não sei, a nível federal, também não é um grande perigo hoje?
0: Sim, é o que eu conto dessa coisa do estresse, né? Do estresse. Porque o que é a situação de estresse? O barulho. Você tem que dar aula tá, o tempo todo, tentando restabelecer o silêncio, restabelecendo a ordem. E aí esses casos de agressão de aluno contra professor, eles são extremamente danosos, né? Porque ali é um ser humano que é humilhado, né, na frente de outros, de adolescentes. Aquilo ali a pessoa vai para casa, a pessoa não dorme bem. Então, assim, esses casos eu não tenho conhecimento no IFBA, muito pelo contrário. No IFBA é uma coisa mais natural, do barulho do cotidiano. Mas em locais onde você tem esse tipo de afrontamento ao professor, né, costuma ser algo que compromete seriamente a saúde desse professor.
3: Agora, professor, estava tramitando na Câmara, né, eu creio que já foi aprovado, a questão de agentes comunitários e de saúde, com aposentadoria com antecedência. Na concepção dos senhores, os professores também não podiam ter esse benefício?
0: Eu acho que a gente já tem, na verdade, a gente tem a nossa aposentadoria, né? Ela pra não é para educação básica, né? Veja que não é da educação superior. Se você é professor de universidade, você não tem esse direito. Mas no caso do profissional da educação básica, você tem uma aposentadoria que é mais facilitada. Exatamente porque já tem, o Estado reconhece que ao final da carreira esse profissional ele já acumula questões de saúde.
2: Mas ainda assim há algumas discussões, né?
1: Porque... Mas só lembrando que esse projeto foi aprovado, mas não foi sancionado. É.
2: O
1: projeto do
3: Chambiolê de saúde, né?
1: Agentes comunitários, o governo não está querendo sancionar, não sei se já sancionou, vou precisar depois para falar sobre isso com mais tempo. E a escala 6-1 que o governo quer.
2: É isso. E essa aposentadoria aqui, especial dos professores, tem um problema também que não é integral na maioria das vezes, né? Então, quando você precisa de mais dinheiro, que é quando você está chegando próximo da velhice, acaba perdendo. Então, para você ter a aposentadoria integral, você tem que trabalhar mais. Então, por vezes, alguns professores não se aposentam e continuam trabalhando.
3: Até na rede municipal, professor, só para enriquecer os comentários do senhor, até na rede municipal, a maioria dos educadores, quando consegue suas aposentadorias, continua exercendo a função até uma determinada idade, né, que permite, né, tem legalidade jurídica para que ele possa ir trabalhar mais 5, 6 anos após sua aposentadoria, para complementar a sua renda.
2: Não deveria ser necessário isso.
3: Não, né? Deveria.
2: Não deveria ser necessário isso.
1: Beleza, olha, 13 horas e 3 minutos, faço o convite mais uma vez. Deixa eu, antes de você finalizar, professor, eu vou te dar aqui um serviço, se o senhor for bem, o senhor será contratado e esqueça salário de professor.
3: É o aviso que eu te mandei?
1: É.
3: Naldo, grave aí, Naldo, que é para mandar para
1: escolha
3: a organização.
1: Pronto. Lê esse recado para mim, professor. Pode crescer aí.
3: Grave, por favor, aí, Naldo.
1: Lê aí, é porque é um comunicado do INSS importante.
3: E só avisar a pessoa, Naldo já está gravando, a pessoa que encaminhou esse aviso, nosso querido Mauro Borges, ex-vereador Mauro Borges,
1: ex-secretário,
3: dizer que eles vão ter a honra, né, de quem vai ler aí esse texto que ele mandou, vai ser o nosso doutor. Hoje,
1: mas não importa
3: a possibilidade da 104.9. Fica à vontade aí, doutor. Convoque aí a população.
2: Então vamos lá. Oh. Atenção, todo mundo aí. O INSS realiza mutirão de perícias médicas nesse sábado em Eunápolis. Neste sábado, a convocação para todos e todas que estão com agendamentos para dia 29 de agosto próximo. Perdão. A convocação é para todos que estão com agendamentos para dia 29 de agosto, próximo sábado. Não percam a data do seu agendamento. Data 29 de agosto de 2026, a partir das 7 horas da manhã. Local APS Eunápolis. Compareçam.
1: Lembrando, vocês perceberam?
3: Passou no teste.
1: Vocês perceberam? Não é para qualquer um que está ouvindo agora. É só para quem está agendado. É. Você que não está agendado, você tem que agendar para outra oportunidade. Professores, doutores, fica à vontade aí. Amanhã é dia do psicólogo, hein? Dia 27. Nós traremos aqui amanhã a psicóloga Tisa Stouze, aliás, Stephanie Stouze e Tisa Cirqueira. Iremos fazer uma homenagem a eles, porque eles estão aqui há mais de 2 anos, vindo todo mês, professor, orientando as pessoas sobre o TDAH, sobre diversos pontos. Então, amanhã, nossa vez de homenageá-lo. Fica à vontade, convoca o povo para o sarau aí mais uma vez.
2: Então, gente, só lembrando, amanhã, quinta-feira, às 19 horas, no Artes Bar, que fica na Rua Roma, 173 de Naboges, nós teremos o sarau filosófico com o tema Quem Tem Medo de Gente? Descortinando a aporofobia. Amanhã, 27/8, às 19 horas, no Artes Bar, que fica no Naboges.
1: Pronto, eu acho que vou dar um pulinho lá amanhã.
2: Dê um pulinho, quero te ver lá.
1: É, vou dar um pulinho lá amanhã no Rachinho Negro. Um abraço, professor.
2: Um abraço, foi um prazer estar com vocês aqui. Agradeço muito a oportunidade e o espaço.
1: Quando tiver os próximos em outras localidades, você pode vir, se quiser trazer algum adolescente que participou, alguma pessoa, pode vir também.
2: Muito obrigado.
1: Tá bom? Obrigado. Professor Bispo, aliás.
0: Brito.
1: Jonas Brito.
0: Isso.
1: Nome de gente rica. Um abraço, Jonas.
0: Valeu, muito obrigado pela oportunidade. Foi um enorme prazer sentar aqui e discutir com esses 4 homens aqui. Aliás, são 3 homens e ele também dali não participou do debate, né? Mas foi extremamente interessante, estimulante, exatamente esse tipo de postura, né? Da pergunta, que a pergunta foi para caminhos inimagináveis.
2: Sim, sim.
0: Falamos até de construção civil, quem diria?
3: Mas o senhor não sofreu agora um bullying, não, professor, do apresentador, dizer nome de gente rico, isso não
0: pode caracterizar. Sem falar que eu posso ser rico mesmo, ele não sabe, né?
1: Antes eu falei doutores e profetizei.
0: Ele é bom, ele é inteligente.
1: Deus abençoe. Beleza, valeu, qualquer novidade manda pra gente. Olha, obrigado. 13 e... Rapaz, o bicho é tudo daquele jeito. Falou. Voltamos já já. Papo legal, gostei.
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5: Previsão do tempo para quinta-feira, 27 de agosto de 2026. Região Nordeste, São Luís, Maranhão. Vai ter uma quinta-feira de céu nublado. A temperatura marca mínima de 26 e máxima de 32 graus. A umidade relativa do ar vai de 90% a 50%. Palestina, em Alagoas. Sopra velhinhas diante de um céu encoberto. A temperatura mínima é de 20 e a máxima de 33 graus. A umidade do ar varia de 90% a 30%. Você ouviu a previsão do tempo para esta quinta-feira, 27 de agosto de 2026, com informações do IBGE Cidades e do Instituto Nacional de Meteorologia, INMET, e com redação de Diego Freitas, da agência Rádio Gov em Brasília, Vladimir Filipim.
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7: Olhem, ontem em Sabatina, Caiado defende a anistia a presos do 8 de janeiro para pacificar o país e cobra STF sobre investigações. Fala um pouco sobre isso aí, Padilha!
8: Pois é, Senna, nós vamos acompanhar aqui essas entrevistas que estão ocorrendo na TV Globo para a gente poder ter uma noção do que os presidenciáveis estão apresentando enquanto propostas, né? O candidato do PSD à presidência da República, Ronaldo Caiado, defendeu em sabatina à TV Globo, nesta terça-feira, na noite, uma anistia ampla, geral e restrita aos condenados pelos atos de 8 de janeiro, incluindo o ex-presidente Jair Bolsonaro. Caiado afirmou que, se eleito, pretende encaminhar ao Congresso, já no primeiro dia de governo, um projeto sobre o tema, com o objetivo de pacificar o país. Durante a entrevista, ele comparou a medida às decisões que anularam condenações do presidente Lula, mas foi corrigido pelos apresentadores, que ressaltaram que o Supremo Tribunal não concedeu anistia ao petista. Na segurança pública, Caiado propôs a criação de uma polícia transnacional, formada pelo Brasil e outros 10 países da América do Sul, para combater o tráfico de drogas, armas e lavagem de dinheiro. A proposta teria como referência a famosa Europol. Na economia, Senna, o candidato prometeu limitar o crescimento das despesas federais à inflação mais 50% do crescimento do PIB. Ele também afirmou que não pretende alterar o salário mínimo nem os pisos constitucionais de saúde e educação. Questionado sobre a sustentabilidade da Previdência diante do envelhecimento da população, Caiado não apresentou detalhes e disse que pretende buscar especialistas para elaborar as medidas. Por fim, o candidato cobrou do STF a divulgação de detalhes de investigações envolvendo o caso do INSS, o Banco Master e a Operação Carbono Oculto. Segundo Caiado, a divulgação das informações poderia contribuir para a pacificação do país. Então, Senna, O Caiado, ele tinha a pretensão de ser uma segunda, uma terceira via, né? Eu digo tinha, porque realmente nas pesquisas ele demonstrou um desempenho muito baixo, assim como também ocorreu com ontem, com que nós trouxemos aqui a informação, com o ex-governador de Minas Gerais, Romeu Zema, né? Então, são dois candidatos parecidos, que têm propostas bastante semelhantes com as propostas também do presidenciável Flávio, que é o líder na pesquisa nesse campo da direita. Então, Caiado acabou sendo apagado. Ontem mesmo, viu, ô Senna, para encerrar, na entrevista dele, aí até imaginei que ele ia ser atacar um pouco mais, mas se manteve dentro de uma postura equilibrada. Não sei se isso foi já uma estratégia também da campanha, né? Mas não teve muitas novidades, comparando-se com o seu principal adversário, né, que é o Flávio Bolsonaro. Tanto ele quanto o Zema, Senna, eles precisam, antes de vencer o presidenciável Lula, vencer o Flávio, né? Então, essa que é a grande questão. O problema da terceira via é tentar se enquadrar num desses dois polos, né? Na direita ou na esquerda, que são, no momento, os, digamos assim, as ideologias políticas mais que tem mais apoio dentro da população brasileira. Senna.
7: Ô Padilha, deixa eu te fazer duas perguntas sobre essa situação. O Caiado colocou, você falou a questão da segurança, inclusive ele foi um dos governadores mais bem avaliado em segurança pública do Brasil, lá em Goiás. Ou seja, e a questão da anistia, o Zema também falou, ou seja, todos os candidatos da direita tá falando em anistia e segurança. Mas eu observei também, ô Padilha, candidatos veem os juros como desafio para o crescimento, ou seja, eles estão explorando a dificuldade do Brasil, do brasileiro, né, Padilha?
8: É, exatamente, Senna. É porque, como você bem colocou, em relação à segurança pública, tanto o Romeu Zema quanto o Ronaldo Caiado apresentam propostas que são, inclusive, muito bem defendidas pelo Flávio Bolsonaro, né? Então, este que é o problema. Agora, é como você bem disse, tanto o Romeu Zema quanto o Caiado têm experiência, não são marinheiros de primeira viagem, né? Os dois foram representantes, agentes públicos do Executivo, coisa, ou melhor dizendo, habilidade que o senador Flávio Bolsonaro até no momento não tem. Ele ainda só tem experiência dentro do Legislativo. Mas isso também nunca teve Lula e nem o ex-presidente Jair Bolsonaro, né? Então, e isso, digamos assim, não contaria a favor ou contra esses candidatos. Agora, o problema é que eles estão tentando abocanhar, conquistar eleitores que já estão na mão do Flávio, por causa do seu pai, o ex-presidente Jair Bolsonaro. Agora, a questão da economia, isso é um tema que preocupa todos os candidatos. É como nós falamos aqui recentemente. Na economia, são dois fatores que são extremamente preocupantes, viu, Senna? Um é a questão da taxa de juros, que está altíssima. O Romeu Zema propôs chegar em 6, mas isso, como nós conhecemos, como nós sabemos, é praticamente impossível, pelo menos a curto prazo, ainda mais depois que o Banco Central se tornou independente. Até então, quando o Banco Central não tinha toda essa autonomia, os governos ainda poderiam, como eles indicavam, eles ainda indicam, né? Mas os presidentes têm uma autonomia depois da sua indicação. Como eles não tinham antigamente, o governo ainda conseguia fazer uma interferência. Agora não ocorre assim. É mais ou menos o que ocorre, é parecido com o que ocorre com a Petrobras, né? O governo tem uma certa relação, mas não consegue interferir, não consegue ditar as normas, né? O direcionamento. Então, este é um problema, a questão dos juros altos. O outro problema, Senna, que vem sendo pouco discutido, mas que vai ser um tormento, vamos dizer assim, para o próximo governo, sem falar da Previdência Social, não vamos entrar nesse assunto, mas é em relação ao endividamento das famílias. O endividamento das famílias, ontem foi apresentado um dado aqui por um economista, que mostrou que chega a quase 5 trilhões, Senna, o endividamento das famílias brasileiras. E o problema é que o nível de inadimplência junto aos bancos é de quase ou acima de 12%. Então o pessoal pega dinheiro, não consegue pagar, se torna endividado e aí cria toda uma bola de neve. Teve o desenrola para poder amenizar a situação, pouco se fez, segundo os economistas, a população ainda encontra-se endividada. Então, ô Senna, para finalizar, nós já até colocamos aqui os grandes assuntos e debates dessa campanha será a segurança pública e a economia. Senna.
7: Beleza, para a gente fechar esse tema, Padilha, para entrarmos em outro tema aqui, eu tenho dois pontos. O primeiro, todos eles da direita, como você colocou, o Flávio Bolsonaro hoje é o líder da pesquisa, dificilmente alguém vai superar ele da direita, todos eles estão jogando anistia em um prato principal. Cabe isso por qual motivo? A direita, automaticamente, não é por causa de Flávio Bolsonaro, não é por causa de Zema, nem de Caiado, sim por Jair Bolsonaro, preso em Brasília. Eles estão jogando anistia para tentar conseguir o voto desse eleitorado fã de Bolsonaro, Padilha? Por isso que eles estão explorando a questão da anistia?
8: É isso mesmo, Senna, exatamente, é isso mesmo. É uma forma de conquistar esse eleitorado também, né? Apesar de que o eleitorado do Ronaldo Caiado e do Romeu Zema, é como eu disse, é muito parecido com o perfil do eleitorado do Flávio Bolsonaro. A questão da anistia é porque eles sabem que realmente isso tem um apelo muito grande diante dos eleitores bolsonaristas, né? De pessoas que se simpatizam com a ideologia do bolsonarismo. Então, é uma forma deles tentarem também se apresentar diante desses eleitores como um Bolsonaro diferente, né? Mas um Bolsonaro. Então, é por isso que o problema da terceira via, tanto quando ela almeja, de uma certa forma, cooptar eleitores da esquerda, no caso seria contra pegar esses eleitores do Lula, como ocorre com os eleitores do Bolsonaro. É muito difícil, viu, Senna? Pelo cenário eleitoral, o próprio Lula disse numa entrevista recente, inclusive nós já vimos comentando aqui, mas o próprio Lula disse numa entrevista recente a um podcast menor, que no Brasil só tem dois líderes populares. Ele mesmo disse isso na entrevista, que é ele e o Jair Bolsonaro. Não existe espaço para ninguém atualmente no Brasil. Nós vamos ter que ver isso em 2030. Lembrando que em 2030, se não estou enganado, o Jair Bolsonaro pode se candidatar. Ele deixa de ser inelegível. Em 2030, é por isso também, Senna, que essa campanha ela é muito atípica. Ela está muito morna. Neste momento, era para as coisas estarem, como dizem no popular, pegando fogo. Mas nós não estamos vendo isso. Tudo bem, está começando agora as campanhas, as TVs nem começaram ainda, mas eu estou achando, pelo menos pelo que eu tenho observado, e os analistas também estão comentando isso, a campanha está muito frouxa ainda, né? Muito morna. Muito devagar, muito calma. Então, acredito que o motivo é justamente por esse fato de que a terceira via não decola. Mais uma vez, ela não decola, né? Então, neste caso da anistia, é para tentar angariar votos desses candidatos. Mas aí o candidato fala, pô, entre votar no Caiado ou no Zema para poder defender esse ponto de vista em relação à anistia e votar no Flávio que está liderando, eu vou votar no Flávio. Até porque se for para o segundo turno, aí é que vai votar no Flávio mesmo. Não tem como a pessoa optar por outro candidato, né? Então, Senna, para fechar, a situação da terceira via no Brasil é muito difícil. Na Europa, em outros países, até mesmo aqui na América do Sul, nós já vimos a terceira via conseguir se deslanchar e até mesmo surpreender. Mas, no Brasil, nada, pelo menos até o momento, nada indica que isso venha a acontecer, viu, Senna?
7: Querido Padilha, bom dia, Carlinhos Mototáxi. Olha, Padilha, quando se trata do presidente Lula se referir que os dois líderes maiores do Brasil é ele e o Bolsonaro, e você se refere em 2030, o Bolsonaro já está apto a concorrer às eleições presidencial. O que resta saber é a questão psicológica do Bolsonaro, a questão física, a questão saúde. Eu vejo que o Bolsonaro já é um homem fulminado para a vida pública, porque tudo o que aconteceu com ele já eliminaram ele da vida pública até 2030. Eu, particularmente, não vejo nenhuma possibilidade, até fisicamente, dele concorrer mais uma eleição, porque tudo que aconteceu com ele aí, eu creio que foi para fulminar diretamente na vida pública, Padilha.
8: Ô Carlinhos, bom dia, meu amigo. Bom falar com você outra vez. Ô Carlinhos, eu acho que você tem razão também. Eu também concordo com a sua opinião. Agora, a questão é que ele pode se candidatar, né? Então, isso pode mudar completamente o cenário político em 2030. Eu acho, viu, Carlinhos, e Senna e ouvintes também, né? Eu acho que o cenário, o grande pleito será em 2030. 2030 será um divisor de água em vários aspectos, na política, na economia, o advento da inteligência artificial com a chamada IA física, né? Que vão ser os agentes de inteligência artificial, já se preparando para aqueles robozinhos humanoides. Nesse caso do Brasil, dentro desse contexto brasileiro, sem o Lula, isso é um ingrediente, é como você fazer uma feijoada sem feijão, né? Ou seja, realmente vai ser um contexto completamente diferente desse que nós estamos vendo aqui agora, né? Então, mas é isso bem que você colocou, o Jair Bolsonaro encontra-se numa situação difícil, né? Mas até 2030 tudo pode mudar, né? Ele pode se recuperar, porque se eu não estou enganado, depois temos que fazer uma pesquisa aí, mas o Jair Bolsonaro deve ter o quê? Em 2030 ele deve estar com 75 anos. O Lula tem que ter quase 80 agora, se eu não me engano, para próximo de 80. O Trump, pois é, o Trump também.
7: Mas Padilha, a questão do Bolsonaro é tudo que está acontecendo com ele. A questão psicológica, saúde. Eu não vejo o Bolsonaro, porque o sistema, né, contra a pessoa dele fulminou para a vida pública, é o meu ponto de vista. Então, ele não tem mais estrutura psicológica, estrutura física, saúde, para concorrer em 2030, meu ponto de vista, entendeu, Padilha?
8: Não, entendi sim, Carlinhos. Não, Carlinhos, e se esse pensamento, se eu estiver correto, que eu tendo a concordar contigo, porque é o seguinte, porque esse pode ser por isso mesmo que ele já lançou o Flávio, né?
7: Uhum.
8: Porque a situação, a política, por isso que ela é interessante. A situação do momento é a mesma situação de 2018, quando o Lula foi preciso lançar o candidato Haddad, que perdeu na ocasião para o ex-presidente Jair Bolsonaro. É a mesma situação que encontra-se agora. Pode ser, bem como você colocou, o Jair Bolsonaro já sabendo que realmente para ele não dá mais, né? Então ele já tem que realmente aposentar as chuteiras. Se caso for isso mesmo, já é uma estratégia acertada. É trabalhar o filho dele, depois eles têm a Michelle Bolsonaro, que tem grande apelo também no âmbito nacional. Ela deve ganhar aqui no DF para senadora. Então, a partir do ano que vem, ela já começa a ter direito a, se caso ela for eleita, ao plenário, né? Se manifestar diante das matérias, começa a ter espaço no jornal, né? Se torna uma representante pública. Então, tudo isso vai contar a favor. Tanto, Carlinhos, por isso que eu falei, tanto no âmbito da esquerda quanto no âmbito da direita, se caso Jair Bolsonaro não entre em campo, vai ser uma eleição. A eleição de 2030 vai ser de fato o verdadeiro pleito, pelo menos nesse âmbito nacional, para a gente virar um pouco essa página, né? Porque nós estamos há muito tempo, nós viemos de PSDB, PT, depois passamos para PT e Bolsonaro, e estamos nisso até agora. É por isso que, volto a dizer, a terceira via não consegue decolar. Essa polarização, ela é muito extrema no país. Se prejudica ou ajuda, ainda não sei, né? Teremos que saber no futuro. Carlinhos e Senna.
7: Beleza, só pra gente finalizar, Padilha, eu quero mudar de assunto. Na minha simples opinião, dificilmente, se o Flávio Bolsonaro ganhar as eleições e se fizer um excelente mandato, dificilmente o Bolsonaro vai querer tomar o lugar do Flávio. Ele vê a reeleição. Eu acho que depende muito do que vai acontecer nos 4 anos seguintes. Por exemplo, se o Lula ganhar e o Bolsonaro estiver livre, ele pode vir, claro, que são os dois maiores líderes, direita e esquerda. Mas se o Flávio ganhar as eleições, fizer 4 anos de mandato, bom, bem nas pesquisas, eu acho que nem Bolsonaro vai ter coragem de vir, viu? Vai deixar ele da reeleição, Padilha. Qual você acha, Padilha?
8: Não, com certeza, viu, Senna? Aí acabou, não, com certeza. E o Bolsonaro tem muito isso, né? Ele é diferente do Lula, né? O Bolsonaro tem uma relação com os filhos, uma relação bonita mesmo, né? No sentido, assim, de proteção total. Tudo bem que a gente sabe que proteção demais sempre atrapalha, mas a relação do Jair Bolsonaro, pelo menos com os meninos dele, né? Com os filhos, né? Ele tem uma relação realmente muito próxima. Então, jamais ele iria atrapalhar um governo do filho dele. Até porque o Flávio é um político em potencial, né? Novo, e tem todo um caminho pela frente. Eu acho que deve ser realmente, vocês estão pensando na possibilidade do Flávio vir a disputar com o Fernando Haddad, né? Porque o Lula fica falando de Camilo Santana, de Rui Costa e tudo mais, mas nós sabemos, nos bastidores, os deputados, quem convive com o Lula, sabe que a grande paixão do Lula chama-se Fernando Haddad. Então, o Lula vai trabalhar nesses 4 anos, caso ele for reeleito, para poder fazer o Fernando Haddad em 2030. E o Bolsonaro vai fazer o mesmo com o filho dele, caso ele não entre em campo, né? Como eu disse, isso é uma incógnita e isso não está sendo ventilado ainda, porque nós sabemos que os analistas parece que têm medo do Jair Bolsonaro, né? Acha que, por causa da popularidade dele, né? Então, essa questão da prisão domiciliar já é uma estratégia, se nós olharmos de uma maneira bem crítica, já é uma estratégia para poder abafar, né, a opinião dele e tudo. Você pode ver que o Jair Bolsonaro parece que... Eu acredito que se ele estivesse na papudinha, viu, Senna? Parece que ele teria mais direito à voz e tudo. A prisão domiciliar dele tá algo, parece que ele está preso numa ilha, viu, Senna?
7: Infelizmente, as pessoas pensam assim, vai para domiciliar, vai ser mais fácil... Tá é pior, tá é muito mais difícil.
9: Até o acesso,
7: Padilha. Agora mesmo o ministro
10: Xandão,
7: Alexandre de Moraes. O Alexandre de Moraes liberou a professora de matemática da filhinha dele a lecionar dentro de casa. Olha o extremo que chegou, Padilha.
10: Pode finalizar.
8: Não, só ia falar. O STF precisa imediatamente de um código de conduta, viu? Imediatamente.
7: Mas vamos mudar de assunto. Só lembrando que o STF também está muito preocupado com as eleições, porque se estiver uma bancada muito grande de direita no Senado, na Câmara, e o presidente for de direita, muita gente do STF está preocupado com isso. Vamos esperar. Falando, mudando de assunto, Padilha, Lula se reúne com Alcolumbre e Mota nesta quarta-feira para tentar avançar a pauta prioritária do governo. Fala sobre isso, Padilha.
8: Pois é, Senna, exatamente. Enquanto um candidato popular, um líder popular, encontra-se cerceado, né, inclusive impossibilitado de receber a visita dos filhos, como nós vimos no Dia dos Pais, aqui não é nenhuma defesa a Lula, um ataque a Lula e nem defesa a Jair Bolsonaro. É uma crítica em relação a esse contexto jurídico, porque realmente existem aberrações. O Lula, por exemplo, se reúne nesta quarta-feira com os presidentes do Senado e da Câmara para tentar avançar a pauta prioritária do governo. E não lembramos, não podemos esquecer que o Lula é um presidenciável e estamos em período de campanha eleitoral, né? O presidente Luiz Inácio Lula da Silva deve se reunir hoje com Davi Alcolumbre, presidente do Senado, e com Hugo Mota, presidente da Câmara, em busca de um acordo para acelerar a votação de projetos antes das eleições. O governo pretende aproveitar o esforço concentrado do Congresso, previsto para a primeira semana de setembro, para aprovar propostas consideradas de forte apelo popular. No Senado, uma das principais prioridades é a PEC, que acaba com a escala 6x1. A proposta está em análise na Comissão de Constituição e Justiça e prevê a redução gradual da jornada de trabalho para 40 horas semanais, com 2 dias de descanso remunerado. Também estão entre as prioridades do governo a PEC da Segurança Pública e o projeto que estabelece estabelece regras para a exploração e o refino de minerais críticos e terras raras no país. Na Câmara, o Planalto busca avançar com a medida provisória que trata da isenção de impostos para compras internacionais de até $50 e com o projeto que prevê o uso de receitas extras do petróleo para reduzir o impacto de aumentos nos combustíveis. Essa medida provisória da isenção dos impostos para as compras internacionais é a famosa taxa das blusinhas, né? Então, a cena, a articulação ocorre em um cenário de disputa eleitoral e o governo avalia que a aprovação dessas medidas pode fortalecer sua agenda social e econômica antes das eleições de outubro. Então, Senna, foi como ontem nós conversamos aqui, o Carlinhos e eu, e que nós falamos a respeito disso, né? Então, isso para o governo é um prato cheio, né? Então, o Lula soube costurar muito bem, até porque ele está com a máquina na mão, ele soube costurar essa parceria com os dois presidentes, né, e com o presidente do Congresso, no caso Davi Alcolumbre, e vai tentar trabalhar essas pautas antes da eleição para apresentar isso como conquista. Até porque, viu, Senna, se o governo não contar com essa, principalmente com a escala 6x1, ele vai ter muito pouco para que apresentar. Ele vai ficar trabalhando nessa questão da soberania, vai trabalhar, às vezes, uma questão, pode trabalhar com relação à crítica dos juros altos, tudo, mas isso tudo é muito de abstrato para a população. O que vai ser de concreto mesmo, aí, que pelo menos eu tenho visto, seria apenas aquele programa, o pé de meia. Porque o Desenrola, que também poderia ser um programa concreto, também não teve bons resultados. Então, é aquilo que nós já comentamos aqui. O período eleitoral, ele é completamente desequilibrado pelo fato de que quem está com a máquina na mão, ele consegue, como eu falei ontem aqui com o Carlinhos, ao invés de apresentar propostas, ele apresenta algo concreto. Isso é completamente, vamos dizer assim, não, isso não se compara com um outro candidato que está apresentando, ó, eu vou fazer isso se eu for eleito e tudo mais. Enquanto um que está na cadeira, como é o caso do Lula aqui, ele pode apresentar aquilo que ele está fazendo, né? Então isso gera uma desarmonia, um desequilíbrio e compromete até certo ponto a democracia. Mas teremos que ver, né, Carlinhos, Carlinhos e Senna, quando as urnas se abrirem, né?
7: A gente fechar esse assunto, a neutralidade do Centrão, a proximidade de Lula com Alcolumbre e Mota. Você acha que essas pautas eles podem acelerar para votar antes das eleições, Padilha? Porque Lula está querendo encostar. É um exemplo. Lula está, na minha opinião e na minha visão, Lula está aproveitando a neutralidade do Centrão, né? Sem esquerda e direita. Ele está tentando encostar nos caras. Alcolumbre já encostou, Mota já encostou. Com isso, pode avançar nas pautas prioritárias, Padilha?
8: É isso mesmo, Senna. A neutralidade do Centrão, isso é uma observação importante. É ela que está também confundindo o cenário eleitoral, né? O Centrão realmente está neutro. Então tem estados, por exemplo, em que você vê o PSD, o Republicanos apoiando candidatos, ou Republicanos, União, que agora, né, juntou com o PP, apoiando candidatos da esquerda, em outros estados, essas mesmas legendas apoiando candidatos da direita. Então isso confunde o cenário eleitoral, respinga nas pesquisas e isso vai desaguar também nessas votações agora no Congresso. Agora, Senna, se o presidente Davi Alcolumbre, no caso, porque a escala 6x1 está lá, e é por isso que eu trouxe esse último boletim aí com relação à PEC da segurança, porque a segurança pública é um outro problema, e para o governo Lula tê-la aprovada é importantíssimo, porque o grande calcanhar de Aquiles do governo Lula é justamente a segurança pública, né? É na segurança pública que ele perde voto, é na segurança pública que o Lula deixa de ser um dos favoritos na pesquisa, né? Com aquela ideia de que o PT encoberta o crime, né? Apoia o crime, né? É uma crítica. Então, neste caso, se eles conseguirem, como o Davi Alcolumbre já sinalizou, depois daquela ida do PT, do Lula no Amapá, para poder ir daquela aquela foto junto ao lado do Alcolumbre, e não esquecemos, não podemos esquecer que o Alcolumbre não vai ser candidato este ano, ele tem a vaga dele garantida no Senado, o objetivo dele é a presidência do Senado, em concorrência com possivelmente com a senadora Tereza Cristina, que seria apoiada pelo Flávio, né, caso, né, numa possível vitória, Então, neste caso, ô Senna, se o Davi Alcolumbre, tudo, como tudo indica, vier apoiar, defender a aprovação da escala 6x1 e da PEC da Segurança Pública, ela deve ser aprovada, tudo indica que ela possa vir a ser aprovada antes, até mesmo, viu, Senna, antes do dia 7 de setembro, como nós comentamos aqui ontem, o Carlinhos e eu. A estimativa é que ela seja votada no dia 2 de setembro, a expectativa. Então, e se for aprovada, foi como eu disse, é um ponto muito grande para a campanha do presidente Lula. 70% da população apoia essa pauta. Essa pauta é a grande pauta do momento. E o Flávio Bolsonaro, à direita, de uma certa forma, porque como eles têm uma relação mais próxima com o empresariado, eles, de uma certa maneira, erraram em não apoiar essa pauta. Essa pauta é extremamente popular. Inclusive, para finalizar, mais popular do que a questão da segurança pública, que sempre foi um gargalo, sempre foi um problema dentro da população brasileira. Senna.
7: Beleza, para finalizarmos, Padilha, PEC da Segurança Pública, relator da CCJ, informa que vai manter texto da Câmara, Padilha.
8: Pois é, Senna, isso aqui já nos dá um indício. Se na PEC da Segurança Pública eles vão manter o texto da...
7: Texto da Câmara, Padilha.
8: Pois é, Senna, isso aqui já nos dá um indício. Se na...

0: das eleições. Com a manutenção do texto, a PEC não precisará retornar à Câmara para uma nova análise. O parecer de Rogério Carvalho deve ser votado nos próximos dias na Comissão de Constituição e Justiça, a CCJ. Depois, a proposta seguirá para o plenário do Senado. Entre os principais pontos destacados pelo relator está a previsão de que líderes e integrantes de organizações criminosas de alta periculosidade, como facções, milícias e grupos paramilitares, cumpram pena em presídios de segurança máxima, com regras mais rígidas e menos benefícios, de acordo com a posição ocupada na hierarquia criminosa. A proposta também prevê o confisco de dinheiro, imóveis e outros bens relacionados às atividades criminosas, com o objetivo de atingir o poder financeiro das organizações. Além disso, a PEC estabelece regras para ampliar o trabalho conjunto das forças policiais, prevê novos recursos para a segurança pública e inclui medidas de proteção para mulheres, crianças e adolescentes. Segundo Rogério Carvalho, o texto aprovado pela Câmara já foi resultado de debates com governadores, secretários de segurança, forças policiais e representantes da sociedade civil. A PEC da segurança pública é uma das prioridades do governo para o esforço concentrado de votações previstos para a primeira semana de setembro. Então, Senna, eu acompanhei aqui o debate dessa PEC na Câmara, tá? Ela tem apoio, inclusive, ela teve, inclusive, o relator dela é o deputado Mendonça, que é um deputado tipicamente do centro, né? Então, ele consegue e ele já dá o tom dessa PEC. Então, essa PEC, ela também agrada o setor da direita. Então, se caso o governo conseguir aprová-la junto com a escala 6x1, eles voltam a ter uma aviação, né, a voar em céu de brigadeiro, né? Então, a pilotar em céu de brigadeiro. Então, neste caso aqui, Senna, teremos que acompanhar a votação, mas pelo que está sendo colocado, tudo indica que as duas matérias serão aprovadas no início de setembro, caso, né, não haja um trabalho por parte da oposição para mudar essa tendência. E sendo aprovadas, como eu disse, é um prato cheio para o governo Lula. Neste caso, Senna.
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1: Olá, meu querido Sena Santos, muito bom dia para você, bom dia para o Carlinhos Mototax, bom dia também para o Nado Vieira e para nossa enorme audiência, é claro. Olha, nem todo dia é dia santo, mas a gente, como professa a nossa fé em Deus, tem que, aconteça o que acontecer, a vida tem que continuar. Essa instabilidade, às vezes, aqui de sinal de algumas operadoras, em outra ocasião a gente vai fazer algumas críticas, né? Logicamente algumas delas pontuais e outras, né, que já são antigas em relação a algumas operadoras e alguns provedores de internet. Mas dito isso, a nossa ligação caiu, retomamos agora. Eu vou ser muito breve porque o programa está chegando no final, mas antes de entrar aqui em alguns mínimos detalhes, nós preparamos uma pauta, mas o tempo está corrido e logicamente o programa tem vasto conteúdo e vocês já destrincharam, já dinamizaram todos os mais diversos temas corriqueiros do dia a dia e aqueles, né, que são inerentes, né, desses últimos dias que antecedem as eleições. Estamos aí na segunda semana agora de campanha dos nossos futuros, talvez representantes, inclusive aqui na nossa região, para o país, né, para o Brasil inteiro. E é o seguinte, viu, o Sena, Carlinhos, nossa audiência, Naldo Vieira e todo mundo que nos acompanha pela internet, inclusive Brasil e mundo afora. Vocês discorreram muito bem, o Padilha, como sempre, brilhando, trazendo aí muitas informações, conteúdos importantes acerca, né, de vários setores da política, inclusive do judiciário, nessas controvérsias que há, inclusive no meio político, inclusive alguém utilizando da máquina pública para fazer o seu cabide eleitoreiro, inclusive essa em relação aí o que vocês comentaram em relação ao Lula. Por falar em Lula, Lula vem a Salvador nesta sexta-feira, dia 28 agora, para ato de campanha com Jerônimo Rodrigues, que é o governador aqui do estado que tenta a reeleição. Inclusive, né, pesquisas agora recentemente, né, mostram o ACM Neto aí na frente dele, e uma outra recente agora mostra um percentual de empate técnico, e até mesmo colocando ele com 2 pontos ali percentuais na frente do ACM Neto. Então, muita coisa tem para acontecer durante esse período eleitoral. A gente está atento, de olho vivo, em tudo que está ocorrendo na política baiana, e aí de olho também no cenário nacional, até mesmo porque, né, tudo começa lá de cima. Aliás, tudo começa na ponta, né, nos nossos municípios, mas aonde a gente busca a resolução para os nossos problemas dos nossos municípios, principalmente os menores do interiorzão do Brasil, é parte de Brasília, em termos de recursos, de decisões. Então, tudo isso que ocorre aí, inclusive o Padilha citou a questão do Bolsonaro, fazendo um contraponto em relação à época que o Lula estava preso, que teve alguns privilégios. O Bolsonaro hoje está em prisão domiciliar, todo mundo fala, inclusive, da ala esquerdista, que foi uma questão humanista, que ele deveria estar na papuda. É uma coisa que a gente vai comentar em outro momento, até mesmo porque isso não é assunto que é novidade para ninguém. Agora eu quero ser breve aqui, eu tinha preparado uma pauta, mas eu quero falar sobre uma operação, viu, Sena? Uma operação que ocorreu aqui no extremo sul do estado, de onde eu falo agora, em relação a essa questão de gado, gente. Olha, esses ladrões de gado, isso não é novidade aqui na nossa região. Inclusive, naquele centro ali do médio sudoeste do estado, inclusive eu já trabalhei lá, ali em Bicuí, Iguaí, Itapetinga, a região de Tororó, que é a terra, inclusive, da carne do sol. Acho que você gosta também, meu senhor, de uma carninha do sol. Lá tem muito roubo de gado. E essa operação que eu me refiro é uma operação contra furtos de gado em fazendas aqui na Costa do Descobrimento, que prendeu 11 pessoas na manhã de ontem. Nove homens e 2 mulheres foram localizados durante aí cumprimento de mandado aqui em Porto Seguro e nos distritos de Arraial da Ajuda e também lá em Trancoso. Segundo a Polícia Civil, o grupo invadia propriedades rurais e como aqueles modos operantes antigos, né, que a gente já sabe que são contumazes nessas práticas reincidentes de cometer crimes, né? Propriedades rurais afastadas logicamente do centro urbano e com pouca vigilância, né, principalmente durante a noite. Os animais eram abatidos ali nas próprias fazendas, dentro, né, do próprio perímetro. Olha o que os caras fazem, o cara rouba a fazenda, pega um gado e abatem ali mesmo e transportam essas carnes para outras regiões. A carne era cortada no local e levada aí para comercialização aí em outras demais regiões, em outros municípios, né? Inclusive também a polícia está de olho no receptador, aquele que recebe essas carnes, que compra na mão, logicamente com preço totalmente irrisório, abaixo do mercado. A polícia cumpriu 13 mandados de busca e prendeu esses 10 celulares, uma espingarda calibre 22, um veículo e outros objetos, né? As apurações relacionam aí o grupo a casos registrados em Guaratinga, Itabela, Ionápolis, Porto Seguro, Santa Cruz Cabrália, Belmonte, Itapebi e também na nossa cidade vizinha, Itajimirim. E para concluir, viu, Senna, obrigado aí pela sua volta, estávamos com saudade. O Carlinhos não deixa a desejar, assim como também na ausência do hoje candidato oficial a deputado federal, Jota Batista, que é também o nosso jornalista âncora desse brilhante jornal, não deixa a desejar. E claro que eu estava com muita saudade também de ter continuado a nossa participação por motivos eventuais particulares. A gente acabou se ausentando também durante esses últimos dias, mas hoje eu estou voltando. E por falar em relação à campanha, em vídeo nada genérico, o candidato a governador da Bahia, o ACM Neto, em visita à cidade de Itabela, aqui no extremo sul, mandou um recado aí direto. Isso já está nas redes sociais, todo mundo já é sabido disso, mas nunca é demais relatar para que a gente torne cada vez mais de domínio público essa informação, né? Mandou um recado direto e individual para o candidato a deputado federal, Jota Batista. No vídeo, o ACM Neto, inclusive, envia um abraço carinhoso ao Jota Batista. Ele diz aqui, abre aspas, meu amigo candidato a deputado federal, fecha aspas, e o reconhece como grande líder político de Eunápolis. Para a gente registrar aqui também essas figuras, né, simbólicas, que inclusive tem serviços prestados, mas isso aí fica a cargo, é claro, do eleitor que vai tomar essas decisões para todos os respectivos candidatos no dia 4 de outubro. Então, por hoje é só, dizer que estou muito contente de ter a sua volta, estar com o Carlinhos, estar com o Naldo, estar com o nosso público ouvinte e na FM Vida. E quero parabenizar, inclusive, o pessoal, viu? O pessoal que faz a parte aí do arte design, o pessoal que trabalha com a mídia digital da emissora, o site está top demais, o pessoal elogiando aqui, quero deixar esse registro aqui. Então, estou muito contente, semana continua, meiuca de semana, mais conhecida como quarta-feira, dia 26. Tem muita água para rolar embaixo dessa ponte, o mês de agosto está chegando o final, não acabou ainda, então segura o freio aí, porque o final de semana não é agora. Um abraço para todo mundo!
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11: 14 horas e 13 minutos.
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0: 14h25.
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4: Graças a Deus, ao vivo com vocês, para a glória de Deus. Quero desejar uma boa tarde, uma tarde de bênção, uma tarde de milagre, uma tarde de vitória, uma tarde de resposta. Eu acredito que essa tarde de quarta-feira, hoje, quarta-feira, dia 26 de agosto, algumas pessoas dizem que o agosto é o mês do desgosto. O seu agosto não será um mês de desgosto. O seu agosto será um mês de vitória. E o mês não acabou ainda. Tem alguns dias para o mês acabar e eu acredito que Deus honrará a sua fé em nome de Jesus. Queridos, nesse momento eu quero te exaltar a Deus, né? O Deus da nossa salvação, o Deus que pode todas as coisas. Esse Deus que faz aquilo que a gente não consegue fazer. E de antemão já quero aqui desejar uma boa tarde para todos vocês, né? Uma tarde de bênção, uma tarde de milagre, uma tarde de vitória, uma tarde de resposta de Deus. Apóstolo Gênesis Santana aqui participando aí, fazendo as suas tardes ser melhor, com louvores abençoados, louvores que marcaram, louvores que marcam, né? Com uma palavra de fé, de direção, de edificação para a sua vida. Você que está em casa agora, um abraço bem forte do apóstolo Gênesis. Você que está no seu trabalho, você que está no campo, você que está aí na região rural, um abraço para todos vocês. Vocês que estão agora aí na construção civil, você que está agora, né, no comércio, um abraço para todos vocês, que Deus abençoe a sua vida, a sua casa e a sua família. Um abraço especial para todos vocês que estão ligadinho conosco, que já espera o horário do programa para ligar o seu rádio. Já tem gente que levanta de manhã sintonizado na 104,9, na FM Vida 104,9, de manhã, o dia todo ligadinho conosco. E é uma benção, é uma honra ter vocês aqui com a gente, participando conosco aí, sintonizado conosco, tanto pela internet, tanto pelo aplicativo, tanto pela emissora de rádio. É muito bom ter vocês aqui com a gente, né? É muito bom ter vocês aqui com a gente. É muito bom ter vocês conosco. Você também dá live, né? A live gente, vamos organizar para também estar na live. Vocês participar da live com a gente. Live do Instagram, aqui do Instagram, da programação. E eu acredito que Deus fará coisas grandes. Queridos, vamos começar orando? E já um louvor abençoado para tocar a sua alma. Amém? Graças a Deus. Pai, em nome de Jesus, queremos te agradecer, te engrandecer e te enaltecer, Pai, por tudo que o Senhor tem feito em nós, por nós, para nós, através de nós. Senhor, obrigado por esse dia, obrigado, Pai, pelas bênçãos, pelos livramentos, obrigado, Pai, por esse programa, pelo programa Palavra que Edifica. todas de segunda a sexta aqui, Jesus, das 14h30 até as 16h. Te louvamos, te engrandecemos e te enaltecemos. E te agradecemos por tudo e por todas as coisas. Pai, toma a primazia das nossas vidas. Seja conosco, Senhor. Fala conosco. Opera, Deus, em nós, por nós, para nós e através de nós nessa tarde. Fala ao nosso coração. Essa pessoa que está aí, Senhor, aflita, preocupada, preocupado, triste, cabisbaixo, cabisbaixa. Essa pessoa que está desesperada ou desesperado. Senhor, honra a fé desta pessoa, meu Deus. Faz na vida dessa pessoa o que eu não consigo fazer. Faz na vida dessa pessoa, Pai, o que eu não posso. Cuida, cura, liberta, transforma, restaura, renova. Pois o Senhor é Deus de paz. O Senhor é Deus de renovo, de restauração, restituição. O Senhor é Deus de milagre. E eu te peço, Deus, fala conosco nesta hora. Seja conosco nesse momento. Opera, Deus, em nós. Opera por nós e através de nós. Eu te peço a primazia nesse programa e que teu nome seja glorificado. Cuida desta mulher, deste homem, deste senhor, desta senhora, desse jovem, desta jovem que está nos escutando agora, tanto no seu carro, na sua casa, no seu trabalho, onde quer que esteja, Pai, essa pessoa nos ouvindo agora, no seu local de trabalho. Eu peço que o Senhor venha cuidar, falar e abençoar de maneira tal que eles saiam ou vivam essa tarde regozijados, edificados e abençoados. Tu é bom, Pai. O Senhor é bom. E eu te peço em nome de Jesus. Queridos, é muito bom estar com vocês, queridos. Né? Eita, tarde abençoada, né? Hoje, 26 de agosto de 2026. Que maravilha, né? Que maravilha ter vocês conosco aqui. É uma honra estar com vocês aqui de segunda a sexta. Né? É uma honra muito grande. Está abençoando as suas tardes. Está abençoando as tardes. Edificando aí sua tua tarde, né? Lembrando que nós estamos com a nossa igreja aberta, né? Inaugurada para a glória de Deus. E nós estamos com uma campanha muito forte. Apóstolo, onde fica seu ministério? Onde fica a comunidade? Avenida Governador Valadares. Avenida Governador Valadares, no bairro Minas Gerais. No número 253, ao lado do antigo Cearense, hoje é o mercado Marxu, do meu amigo Márcio. É lá o endereço da sua bênção, para você ser abençoado. Né? Nós estamos com os nossos cultos lá, as nossas reuniões estão sendo toda terça e todo domingo. Toda quinta e todo domingo, terça-feira na praça. E os horários são terça-feira na praça, do bairro Minas Gerais, 19h30, quinta, 19h30, na comunidade, e domingo às 19h, e a gente já está mudando o próximo culto, já será às 18h30, amém? Para a gente encerrar o culto sempre mais cedo, começar mais cedo, e vai ser uma bênção em nome de Jesus, amém? Então eu conto com sua presença nas nossas reuniões, nos nossos cultos, que tem gente, tem mudado a vida de pessoas. O culto da praça hoje é o culto da cave, tem feito coisas grandes. Se você é de Porto Seguro, hoje eu estarei em Porto Seguro, com o culto na praça em Porto, né? Nós estaremos em Porto Seguro hoje, a partir das 19h30, na Praça da Família, e você não pode ficar de fora. Vai ser uma bênção, então você é de Porto Seguro, a partir das 19h30, na Praça da Família, né? Vai ser uma bênção para a glória de Deus. Louvado seja Deus. Então, eu conto com a presença de todos vocês, para a glória. Já estamos ao vivo no Instagram. Estamos ao vivo no Instagram. Eu já vou até compartilhar aqui. Então eu conto com a presença de todos vocês. Olha, estamos ao vivo no Instagram também. Você do Instagram, já vou deixar o link aqui também no meu Instagram, na página, para você entrar no Instagram da Rádio 104,9, para você ser edificado, participar com a gente do nosso programa ao vivaço, tá bom? Deus abençoe. Vou deixar o link aqui no meu Instagram. Gente, vamos de louvor abençoado. Com Cristo, vencer ou vencer? Olha pra mim, tem guerra que a gente só vence com Cristo. Bianca chegou a olhar pra mim. Falei, olha pra mim. Com Cristo é vencer ou vencer. Pastora Nayara, com Cristo é vencer ou vencer. E nós acreditamos que Deus fará coisas grandes. Amém? Vamos desse louvor abençoado. Eu não sei qual a guerra que você está passando, meu filho. Cassiane, eu não sei qual a guerra que você está passando. Mas vencer ou vencer, Você não vai perder essa batalha não, meu filho. Você não vai perder esta guerra.

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1: É isso aí. Graças a Deus que nos dá vitória, né? Graças a Deus que tem segurado em nossas mãos. Esse louvor fala muito comigo, porque com Cristo é vencer ou vencer. Só vence quem luta. Ninguém vai vencer sem lutar. Se um time de futebol não jogar, ele não vence. Se um lutador não lutar, ele não vence. Então, esse louvor fala ao meu coração, porque nós temos que entender essa lógica. Ah, apóstolo, mas eu estou vivendo uma luta tão grande. É porque Deus tem vitória para você. Você vai vencer, mas você tem que pegar com Deus. Tem que pegar com Jesus. Você pega com tantas pessoas. Você se apega com o que você tem na conta. Você se apega com pessoas que podem te ajudar. E vai ter momento que dinheiro não vai resolver, pessoas não vai resolver. Vai ter momento que só Jesus, pessoas que podem te ajudar. E vai ter momento que dinheiro não vai resolver, pessoas não vai resolver.

Tá o tema aí, né? Programa de Senna e de Carlinhos, mototáxi. É amigos. A gente não conseguimos botar ali sem tema, mas é o que a gente conseguiu botar na live ali. Mas graças a Deus, Deus está no controle. Mas é o apóstolo Gênesis aqui com vocês. Amém? Vamos lá. Vamos ouvir esse corinho abençoado. Em nome de Jesus.

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1: Olha aí, gente! Nessa peleja, Deus vai guerrear. Estava aqui brincando com minha filha, ela sempre está comigo aqui já. Conosco, sempre coladinha aqui, minha princesa, a Olivia, junto com sua mãe pastora Nayara, tá ali na parte técnica. Também tá Bianca aqui, que nos ajuda também na parte técnica, minha prima, né? Você a conhece. E a gente tá aqui, essa equipe de fé aqui, conduzindo esse programa, né? Palavra que edifica, cada um fazendo a sua parte aqui. E nisso Deus tem sido glorificado. Um abraço para todos vocês que estão ao vivo conosco na live, né? É, nessa live abençoada aí do da 104,9. Gente, que culto abençoado ontem, depois de muito tempo, hein, pastora Nayara? Depois de muito tempo, nós estávamos na praça, né? Culto abençoado, a multidão de pessoas ali se reuniu para adorar Jesus.

0: né? Pra muita gente que achou que o culto da praça tinha acabado, o culto da praça veio com força. Toda terça a gente tá na praça do bairro Minas Gerais, quinta e domingo na nossa base, na nossa comunidade, né? Ali na nossa igreja. Vai ser uma bênção pra glória de Deus. Amém? Tem sido uma bênção. Campanha amanhã, né? Quinto elo da campanha, pastor Tiago Santana. Gente, pensa num profeta, pensa num pregador de excelência. Pensa no nome que Deus usa tanto na palavra, tanto nos mistérios. E é muito usado por Deus. E tem aquela palavra que muda a vida de pessoas. Conosco amanhã, pastor Tiago Santana, pregando e sendo usado por Deus. Conto com sua presença. Quinta-feira, chegue cedo, né? Que está sendo uma benção os cultos na cave. Amém? É, louvado seja Deus, ou glória. Ó, o número da benção está aqui. O número da benção está aqui para você pedir sua canção, seu louvor, sua palavra. É o 73981275280. Vou repetir bem devagarzinho. 981275280-DDD73. E olhe para cá, quero mandar um abraço para todos vocês que estão ligados conosco. Alô, João! Alô, Vânia! Alô, minha mãezona! Deus abençoe todos vocês. Um abraço. Bia, toda essa família abençoada. Bairro Doutor Gusmão, são filhos na fé, participantes da cave, integrantes ali da cave, né? Filhos da cave. Deus abençoe todos vocês em nome de Jesus. É, também um abraço para Dona Nai do bairro do Motor, Dona Tereza do bairro Pequi, Dona Zezé do bairro Minas Gerais, um abraço para a senhora, tá ligadinha conosco todos os dias aí. Também Maria Clarice do bairro Moisés Reis, Dona Dajuda do bairro Itapuã. É, Dona Antônia, do bairro Centro. É muita gente com a gente, né? Irmã Glória da Renovação, um abraço. Nice da Renovação, Maria Clarice do Moisés Reis, é, e todos vocês que estão ligados conosco. Alô, Pardal, Pardalzinho da Metalúrgica LK, um abração para você, meu filho, do Minas Gerais. É uma benção de Deus. Deus seja louvado pela sua vida. Deus abençoe. Alô, Adson, um abraço, Adson. Deus abençoe todos vocês de uma forma poderosa. Amém? Gente, você que é empresário, você que tem seu próprio negócio, deixa eu falar para vocês. Você que tem seu próprio negócio, você quer se tornar um apoiador do meu programa, né? Você quer manter esse programa comigo aqui? Porque eu tenho um gasto aqui. Quando eu faço o programa aqui, eu tenho um gasto de energia, um gasto de... Entendeu? É, então, você quer me ajudar a manter esse programa? Seja um apoiador. Seja um apoiador do nosso programa. Como é que funciona isso, apóstolo Tico? É como se a gente estivesse divulgando aqui seu negócio. Vai soltar agora, daqui a pouquinho, daqui dois minutos, vai vir um apoio cultural. O apoio cultural é os patrocinadores. Mas a gente não chama de patrocinador, a gente chama de apoiador cultural. Então nós vamos para o apoio cultural, e no apoio cultural eu quero que o seu jingle, a sua vinheta falando do seu negócio toque aqui no meu programa. É, e a gente está com audiência muito boa já, graças a Deus. 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E vamos para cima em nome de Jesus, né? Ó, o WhatsApp da bênção tá aí para você pedir sua canção, pedir sua música. Nós já vamos para o apoio cultural. Após o apoio cultural, vamos responder as mensagens aí. Vamos ler as mensagens, ouvir as mensagens. Botar você ligadinho conosco, ao vivo aqui, tocando aqui seu áudio aqui, né? E vai ser uma bênção para a glória de Deus. Então, gente, só lembrando, nós estamos aqui de segunda a sexta, das 14h30 até as 16 horas, né? Você me encontra aqui, você me encontra na cave também, toda quinta e todo domingo. Quinta na 19h30 e domingo às 18h30. Ó, você não pode ficar de fora. Os nossos cultos estão sendo surreais. Os nossos cultos estão sendo uma bênção, né? Sim, pastor Nara? Tá sendo uma benção. Avenida Governador Valadares, 253, bairro Minas Gerais. A gente está localizado ali, a nossa comunidade, a nossa igreja. E tem recebido gente de tudo quanto é lugar. Amém? Vamos que vamos. E Deus abençoe. Daqui a pouco a gente volta. 5 minutinhos a 4 minutinhos. A gente volta do apoio cultural com louvores que marcaram e que marca.
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3: Graças a Deus, retornamos, aí foi rapidinho, tá vendo, gente? É rapidinho, é 5 minutinhos, a gente retornamos ao vivo, pra glória de Deus. Alô, Catinha, Catinha tá ao vivaça, Catinha tá ao vivo ali conosco, um abraço, Catinha, um abraço, Lucas, toda a sua família, né? Catinha, uma bênção de Deus, tá sempre conosco ali nos nossos cultos, né? Foi uma bênção ontem, Catinha, que culto abençoado, né? E é uma manicure de mão cheia, hein? Uma manicure abençoada pra glória de Deus. Queridos, vamos lá. Vamos já. Indaiara também é. Indaiara tá. Deus abençoe em nome de Jesus. É, Indaiara também, em nome de Jesus. Queridos, nesse momento nós vamos para já para ver algumas mensagens. Se não, a gente já vai para um louvor e a gente vai. A Bianca já tá ali já. Vai selecionar algumas mensagens para a gente ler, mas a gente vamos para um louvor, né? É. Qual foi o louvor que ele pediu?
4: Pastor, boa tarde.
3: Boa tarde.
4: E toda a minha família. Passa um hino de Kleber Lucas. Deus cuida de mim.
3: Ixi, que louvor mais lindo. Vamos lá ouvir Kleber Lucas. Deus cuida de mim. Quem é esse aí? É o Jailson? Mas... Um abraço, Dai. Dai, um abraço. Dai pediu um louvor aqui. Vamos pôr aí o louvor do Dai. Um abraço, Dai. Deus abençoe. Né? O Natson também tá aí ao vivo. Natson é um primo. Um abraço, Natson. Deus abençoe. É o esposo de Bianca, né? É, Deus abençoe em nome de Jesus Cristo. Louvado seja Deus. Glória a Deus. Vamos lá. Vamos para o louvor Kleber Lucas, oferecendo para Dai e todos os ouvintes aqui também da nossa programação, né? Todos que estão na live. E vai ser uma bênção. Pode soltar.

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1: Isso aí, eu mesmo, apóstolo Gênison Santana, abençoando as suas tardes, com louvores que marcaram e que marcam, né? Tem louvores que falam o nosso coração, queridos. E dentre louvores que falam o nosso coração, tem um louvor, né? Da Valesca Maísa, Bianca. Põe Valesca Maísa, a gente já vai tocar ele. Não me deixe esquecer, Bianca, pensa no louvor que fala, que fala o nosso coração. Pode soltar aí. Nós vamos para esse louvor e eu quero oferecer esse louvor para todos os ouvintes. Um abraço para todos os nossos ouvintes aí. Essas mulheres abençoadas, esses guerreiros abençoados. Tá ligado conosco aqui todos os dias. Vamos desse louvor. Preste atenção nesse louvor que vai falar contigo. Em nome de Jesus.

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1: Glória a Deus. Vamos ouvir agora Midian Lima, Sou Teu Deus. Gente, pensa no louvor que fala ao coração. Eu acredito que essa tarde Deus marcou para falar contigo. A quebrantar teu coração, a tua alma. Um abraço aí para todos os motoristas de aplicativo ligados conosco. Alô, Diácono João, Deus abençoe. Alô, irmão João, todo o povo abençoado. Um abraço para a Faninha, Adriana, né? Um abraço para todo o povo da Cave. Eu quero mandar um abraço para todo o povo da Cave, todo o povo que está conosco ali, todos os cultos, buscando a Deus com a gente ali, reunidos e unidos ali, né? Tanto no culto da praça, na terça, tanto na quinta e domingo, na nossa comunidade. Um abraço para todos vocês, em nome de Jesus. Eu ofereço essa música para todos vocês.
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1: É, retornamos ao vivo, retornamos depois de um louvor desse. Esse louvor, já chorei muito com esse louvor. Sou teu Deus, acalma a tempestade e o temporal, com uma só palavra muda o curso do vento, para te fazer triunfar. É, existe batalha que a gente vive, que louvores marca, né? E esse louvor falou muito comigo e eu creio que falou com vocês também. Amém? Um abraço, Érica! Érica tá ligadinha conosco aí, Érica. A missionária Sandra também, eu acredito que a missionária Sandra também tá ligadinha conosco aí. A Sandra Confecções. Um abraço para todos vocês de uma forma poderosa. Érica, Dei, né? Toda a sua família em nome de Jesus. Queridos, vamos para mais louvores. Nós temos um tempo bom para louvar, tocar louvor aqui, né? E tem um louvor que diz assim: O meu amanhã. É lindo demais esse louvor. Não pertence a mim, eu sei. Já está nas mãos de Deus e Ele vai fazer o melhor. Você crê que sua amanhã está na mão de Deus, Bianca? O amanhã desse povo que está conosco também, tanto sintonizado no programa, na rádio e tanto na internet, está nas mãos de Deus. É, você fica tão, às vezes a gente fica tão ansioso, tão ansiosa, tão preocupado, e Deus está mandando dizer através dessa canção que vai tocar o seu coração agora, que o seu amanhã está nas mãos de Deus e Ele vai fazer o melhor. Seja abençoado com essa canção em nome de Jesus.

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1: O meu amanhã não pertence a mim, eu sei. Nós já vamos para Portugal e a gente já volta, né? A gente já volta com uma palavra de edificação. Eu tenho uma palavra de edificação para a sua vida. Eu quero que você fique ligadinho conosco aí. Já já, após o apoio cultural, vamos orar pela sua vida, sua casa, seus negócios, sua saúde, sua família, seus filhos, todas as áreas, tá bom?

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1: Maravilha, maravilha, glória a Deus, graças a Deus. Vamos para a palavra de edificação, meu povo? Muito bom estar com vocês aqui, né? Eita, tá chegando o fim da nossa programação, só amanhã agora, mas eu fico muito feliz em ter vocês aqui com a gente, né? Em abençoar a vida de vocês, a tarde de vocês, né? Declarando uma palavra de vitória, uma palavra de bênção para a sua vida, para a sua casa e para a sua família, no nome de Jesus. Gente, como a gente já vai para a palavra, eu quero pedir que você preste bastante atenção. Eu carrego um texto bíblico comigo, que é um texto que fez muito parte da minha vida. Isaías capítulo 41, versículo 10. Isaías capítulo 41, versículo 10 é a palavra de edificação para a nossa vida hoje. O que está escrito nessa palavra, apóstolo Gênesis? Vamos lá. Não temas, porque eu sou contigo. Não te assombres, porque eu sou teu Deus. Eu te esforço e te sustento na destra da minha justiça. Verso 11. Envergonhados e confundidos ficarão os que se levantaram contra ti. Só que eu quero que você frise no capítulo 41, verso 10, que está escrito assim: não temas, porque eu sou contigo. O maior fator hoje, o maior perigo de um ser humano hoje, não é o medo que podem causar nele, mas é o medo que ele sente. O perigo hoje de alguém que caminha com Deus é a questão do medo. Até porque o medo é uma ferramenta mais usada do inimigo para querer nos paralisar e impedir que a gente o enfrenta, ou vai para cima, ou acredita no que está para acontecer. Se você parar para analisar, você vai ver todos os personagens da Bíblia, eles vencendo o medo para chegar onde Deus queria que eles chegassem. Se você olhar para a história de Davi, você vai ver que Davi teve que vencer o medo do gigante para enfrentar o gigante. Porque se ele tivesse medo, ele não lutava. Se ele não lutava, ele não alcançava ali os benefícios a qual o rei ofereceu para quem lutasse com o gigante. Se você olhar para Moisés, você vai ver Moisés atravessando o mar vermelho a pés enxutos. Se ele tivesse medo, ele não alcançava, não passava por aquele mar. Se ele tivesse medo, se outros personagens da Bíblia tivessem medo, eles não chegariam onde eles chegaram. Imagine comigo aí, você. Eu estou pregando para pessoas aqui que o medo tem te dominado, até porque o medo tem esse fator de dominar as pessoas. Já vê aquela pessoa que tem medo de se afogar? Tem pessoas que nem em uma piscina encosta. Tem pessoas que nem na praia vai, porque tem medo da água. Tem pessoas que tem medo de altura. Ixi! Eles não encostam em uma janela, eles não sobem um apartamento, eles não sobem uma escada, por causa do medo da altura. Tem pessoas que têm medo de ser traído, e agora eu vou melhorar, tem medo de ser traído, ou traída, por isso está sozinha. Tem medo de se envolver em um relacionamento, porque tem medo da traição. Tem pessoas que têm medo de se engasgar. Eu conheço pessoas que não comem frango, porque tem medo de se engasgar com o osso do frango. Eu conheço pessoas que têm medo de andar de carro, porque tem medo de se acidentar. Tem pessoas que têm medo de comprar uma moto porque tem medo de ser roubado. Pessoas que têm medo de comprar um celular bom porque tem medo de ser roubado. Tem pessoas que têm medo, pastor, na área de investir porque tem medo de tomar prejuízo. Tem o talento para investimento e tem medo. Tem medo. E olhe para cá, queridos. Você percebeu aqui que o medo nos impede de viver coisas boas? Você percebeu que o medo tem um fator crucial, maligno, de impedir a gente de viver aquilo que Deus quer que a gente viva? Tem pessoas que têm medo de se alimentar bem. Eu conheço pessoas que têm medo de comer bem. Porque, eu tenho medo de ter um problema no meu estômago, eu tenho medo de ter um colesterol, eu tenho medo de dar um problema no meu coração, eu tenho medo de engordar, eu tenho medo O medo é terrível. Eu sei que o medo, na maioria das vezes, pastor Nara, o medo vai te livrar de muita coisa, porque o medo nos dá vigilância. É, o medo nos livra às vezes. Só que o medo em excesso não presta. O apóstolo, deixa eu te falar uma coisa. Como eu faço para o medo não me parar? Como eu faço para o medo não me impedir de viver aquilo que eu quero viver, daquilo que Deus quer que eu viva? Entenda Isaías 41, verso 10. Não tem mais. Por quê? Porque eu sou contigo. Ah. Não temas. Por que, apóstolo? Porque Deus é contigo. Qual a diferença de ter medo sozinho? Porque quando você não tem medo sozinho, você é o quê? Um corajoso. Tem gente que, não tem medo de ninguém, porque ele confia nele mesmo. Só que tem pessoas que não tem medo, pastor Nara, não porque confia em si mesmo. Tem pessoas que não tem medo porque confia no Deus que está com ele. Glória a Deus. Tem pessoas que não tem medo, Bianca, porque ele não confia nele mesmo. Ele confia no Deus que está no controle da vida dele, que pode livrar, que pode guardar, que pode proteger. Essa coragem que a gente carrega às vezes por não ter medo de nada, não é porque a gente confia. Tem pessoas assim, tem pessoas que é corajosa, né? Não tem medo de nada, por quê? Porque confia no dinheiro, confia na arma que tem, confia no facão, confia na força do braço, confia no seu conhecimento, na sua capacidade, confia nas suas estruturas. Só que tem gente que é diferente. Você pergunta pra ele, moço, você vai fazer isso aí? Ele fala, eu vou. Moço, mas tu não tem medo de dar errado? Não tenho medo, porque Deus está comigo. Moço, tu vai se envolver em elas? Vou. Tu tem medo de ser traído? Já passou por outra? Não vou, porque eu creio que Deus está no controle dessa vez. Moço, tu vai investir? Vou. Fulano invertiu, tomou prejuízo. Mas eu vou invertir, porque Deus está comigo. E quando Deus está no negócio, quando Deus está comigo, o que era para dar errado, dá certo. O que era para ter morte, é vida. O que era para acabar, comer. Ele é machúria. Eu queria que você repetisse comigo. Onde você está agora? Onde você está agora? Eu queria que você... Lá, eu estou sentindo Deus. Onde você está agora? Você está agora. Eu queria que você falasse assim. Eu não tenho medo, não porque eu confio em mim. Eu não tenho medo porque eu confio no Deus que está no controle de todas as áreas da minha vida. E alguém falou comigo, apóstolo, você não tem medo. Diz daquilo, não, eu falei, eu tenho não. Por que você não tem medo? Porque eu estou debaixo da palavra de Deus. Isaías 41:10. Se você abrir sua Bíblia, onde você estiver, ou no Google, ou no seu celular, e pesquisar Isaías 41:10, vai estar escrito o que eu estou dizendo aqui. Não temas, porque eu sou contigo. Então o fator de eu não ter medo não é porque eu sou bom, não é porque eu confio em mim mesmo, na minha força, no meu intelecto, no meu conhecimento, na minha força. Não. Eu não tenho medo porque eu confio em Deus. Eu confio nesse Deus Todo-Poderoso. É isso que é o diferencial em você. O diferencial em você é porque você confia nesse Deus Todo-Poderoso. Aleluia. Então não temas porque eu sou contigo. Detalhe, eu estou dizendo que o medo é um perigo. O medo nos impede de usufruir de coisas boas. Um dia eu aprendi que o medo nos paralisa. O medo tem poder de nos paralisar. É, o medo tem poder de nos paralisar. Presta atenção, você que está no Instagram, você que está pela internet, você que está pela emissora de rádio, você que está pelo seu rádio aí. O medo nos paralisa. Detalhe, por que o medo te paralisa, apóstolo Jenson? Porque todo mundo que sente medo, ele só vai sentir medo de uma ameaça ou de alguma situação. Olha o que a Bíblia diz. A Bíblia diz que Satanás, ele está ao nosso derredor, bramando como se fosse um leão procurando a quem possa tragar. Olha o detalhe, olha o fator aqui. Segundo a biologia, ou a zoologia, que é a ciência que estuda os animais, diz que quando o animal, ou o leão, ele está avançado em idade, ele já está velhinho, quando o leão está velhinho, ele não tem mais aquele pique. É, aquele pique, aquela força de correr atrás da sua presa, para pegar a sua presa. Então, quando ele avança em idade, ele se esconde de trás daquelas árvores grandes. Ele avista a presa, ele não vai até ela, porque ele não vai conseguir alcançar ela. Ele não vai conseguir pegar ela, porque ele não tem força mais para correr. Mas ele se esconde. E se escondendo, ele começa a rugir. E aquele rugido tenebroso, sabe? Aquele rugindo de ameaça, alá e chora. Aquele rugido de medo, ao ponto da presa sentir medo. Olha a estratégia do leão velho. Ele se esconde atrás da moita ou de alguma árvore grande e ele começa a rugir bem alto. E o rugido de um leão velho é mais tenebroso do que o de um leão novo. Ao ponto do seu rugido, Bianca, tomar toda a mata. A presa paralisa. A presa fica paralisada ali. Porque ela entende que se ela for para a direita, ele vai estar lá. Porque o rugido toma toda a mata. Então ecoa nos quatro cantos ao redor da presa, do animal. E ela se sente ameaçada ao ponto dela falar: não posso nem para a direita, nem para a esquerda, nem para frente, nem para trás. Eu não posso sair do lugar onde eu estou. Eu tenho que ficar aqui. Se eu ir para frente, ele vai estar. Se eu ir para lá. Qualquer canto ela vê o leão, ela paralisa. Se ela paralisa, ela não anda. Se ela não anda, ela não chega a lugar nenhum. Ela não consegue se livrar, ela não consegue fugir. Sabe que é isso que Satanás faz nos dias de hoje, Bianca? Ele runge. E o rungido do leão hoje, do falso leão, que é Satanás, que usa pessoas e situações, faz pessoas parar. Faz pessoas paralisar. Faz pessoas ter medo. Faz pessoas sentir medo de dizer assim, sentir incapaz de alcançar, de ser, de ter, de viver. E o detalhe aqui, cuidado, porque o leão hoje ele ruge ainda. Ele ruge com ameaça. Só que esse é o fator do medo. O perigo do medo é esse, ele te paralisa. O medo te faz olhar para a situação ali e já vê o pior acontecer. O medo faz você olhar para um diagnóstico médico de câncer e já vê você morto. O medo faz você olhar para uma crise no relacionamento e já vê a separação. O medo faz você olhar para uma curtida ali no Instagram, uma coisa ali, e já vê a traição. O medo faz você olhar para uma crise nos seus negócios e já vê a falência, falindo. O medo faz você olhar para uma dozinha na barriga e já vê o pior diagnóstico. O medo tem esse poder de fazer você contemplar o pior. Apóstolo, o que eu faço com esse medo? Troque ele pela fé. O medo faz pessoas afundar, gente. Se você olhar em Mateus capítulo 14, a partir do verso 22 em diante, você vai ver que Pedro desce do barco e começa a caminhar sobre as águas, assim como Jesus pediu, chamou ele, venha. Ele anda sobre as águas, ele dá alguns passos, só que a Bíblia diz que ele olha para a força do vento e ele começa a tendo medo, começou a afundar. E Pedro, olhando para a força do vento, que era contrário, teve medo e começou a afundar. O medo faz muita gente afundar. Eu não estou mandando você sair daí descontrolado, sair daqui desse programa hoje, depois dessa palavra, descontrolado, fazendo tudo. Não, porque agora eu tenho medo, mas não. Eu estou dizendo que o medo de sair daqui desse programa hoje, ou depois dessa palavra, descontrolado, fazendo tudo. Não, porque agora eu tenho medo, mas não.

Eu não sei como é que está a sua vida. Não sei como você chegou aqui hoje, tanto na live. Não sei como você chegou aqui hoje, tanto no... Não sei. Mas eu sei de uma coisa. Deus está no controle de tudo. Eu quero que você entenda que Deus está no controle de todas as coisas. Deus está no controle da tua vida, meu filho, minha filha. Calma teu coração. Não temas. Por que, apóstolo? Porque Deus é com você. E essa expressão Deus é comigo aqui é eu ter a presença dele na minha vida. E como eu faço para ter a presença dele na minha vida? Buscando. E como eu faço para buscar? Vai em um lugar que fala dele. Vai ao lugar que ele está. Eu sei que está difícil hoje um lugar onde Deus está. Eu digo com total certeza, tem muitos lugares aqui em Nápoles que tem Deus. Mas nem em todos os lugares Deus está. É por isso que eu quero aproveitar, já que esse ensejo dentro dessa mensagem, te convidar para amanhã. Amanhã, quinta-feira, nós temos uma campanha poderosa todas as quintas. A campanha do que queres que eu te faça. É, o que queres que eu te faça. Eu quero estar com você amanhã na CAVE, Comunidade Apostólica Vinde, a partir das 19h30. Eu já estou lá a partir das 18h30, 18h40, preparando o ambiente espiritualmente, né, para te receber. Avenida Governador Valadares 253, bairro Minas Gerais. Você é o meu convidado. Eu conto com sua presença lá. Eu acredito que os céus têm uma palavra para a sua vida, um direcionamento, uma revelação, uma profecia, um milagre. Para arrancar esse medo da sua vida, de impedir de você viver o que Deus quer que você viva. Pastor Tiago Santana com a gente amanhã. Voltando para o texto. Não temas, porque eu sou contigo. Não te assombres, eu sou o teu Deus. Ele é teu Deus. E olhando para toda a Bíblia, você vai ver pessoas que teve que tirar o medo, gente. E eu sei que tem pessoas que carregam o medo do passado. Ah, porque aconteceu com fulano, vai acontecer comigo. Ah, eu tenho medo de passar o que eu já passei. Ah, eu tenho medo de passar o que alguém já passou. Ah, eu tenho medo de viver o que alguém já viveu. Ah, eu tenho medo de viver o que eu já vivi. Essa palavra é uma palavra de cura. Cura interior. Ele está curando você hoje. Você não vai viver o que você já viveu. Você não vai ver o que pessoas viveram da sua família. Aliás, inversamente, você vai chegar onde ninguém chegou na tua casa. Você vai alcançar o que quase ninguém alcançou. Você vai ser o que quase ninguém foi. Eu estou liberando essa palavra profética para a sua vida. Mas o que você tem que fazer? Não ter medo. Não ter medo. O medo está te impedindo de viver coisas grandes. Deus está te dando coragem espiritual. E não é a coragem confiando no que você tem, confiando em quem você é. É uma coragem confiando no que Deus tem e no que Deus é para a sua vida. Ele é poderoso, meu filho. Todo mundo na Bíblia que confiou em Deus. É por isso que Davi, quando foi enfrentar o gigante, ele diz, ele fala para o gigante assim, ó, você vem a mim com espada, com lança e escudo, mas eu vou até a ti no nome do Senhor. Davi não estava confiando na funda, as pessoas chamam de Badoque. Era um lançador de pedra. Ele não estava confiando no lançador de pedra, não. Nem tão pouco ele estava confiando nele. Porque ele era franzino. Não tinha físico. Não tinha aparência de guerreiro. Não tinha armas de guerreiro. Não tinha capacidade de guerreiro. Mas ele confiava no Deus Todo-Poderoso. Tudo que aconteceu através de Davi não foi dele, gente. Há quem diga que Davi foi. Não foi. Davi confiava em Deus, é por isso que o leão veio contra ele e morreu, por isso que o urso veio contra ele e morreu, o gigante veio contra ele e morreu, Saul veio contra ele e morreu, os inimigos veio, os filisteus veio contra ele e morreu. Por que, apóstolo Jenison? Porque Davi confiava em Deus. Davi era alguém que era sem medo. Por que Davi não tinha medo? Porque ele entendia que havia um Deus com ele. Eu quero que você saia desse programa hoje. Nós já estamos encerrando o programa. Eu tenho 5 minutos para orar por vocês. Mas eu quero que você saia desse programa hoje dizendo assim, eu não vou ter medo porque eu tenho um Deus do meu lado. Eu não vou ter medo porque eu tenho um Deus que está comigo, me guardando, me abençoando, me livrando. Quando for a situação, a adversidade, o problema, quando for a dificuldade, Ele vai estar do meu lado. Amém? A gente já vai orar agora. E eu quero representar.

apresentar a sua casa, sua vida, áreas da sua vida, a sua família diante de Deus. E pedir que Deus venha guardar a sua vida, proteger você, livrar você, guardar você. E eu quero que você entenda, tire esse medo, esse trauma. Deus está do teu lado, meu filho. Deus está do teu lado, meu filho. Tem gente que o medo vai fazer você viver o que você não queria viver. Está escrito isso aonde? Jó 3,26. Deixa eu só confirmar aqui. O que eu mais temia me sobreveio. Ó, para você ver. Jó 3,25, 26. Aquilo que temia foi o que aconteceu. Olha que palavra forte. Aquilo, Jó capítulo 3, verso 25 e 26. Jó 3, 25 e 26. Aquilo que temia foi o que me aconteceu. E o que eu mais me dê, e o que mais me dava medo me atingiu. Não tenho paz. Está vendo o perigo do medo? O medo é como se fosse uma maldição. Você está se amaldiçoando. Quando você tem medo em excesso, você está se amaldiçoando para acontecer realmente o que você não queria que acontecesse. Aquilo que eu mais temia, o que eu mais tive medo, me aconteceu, me sobreveio. Jó fala. Sabe quem foi Jó? Perdeu filhos. Jó uma bestagem com os filhos. Ah, meu Deus do céu, tudo vai morrer os filhos. E morreu os filhos. Ah, eu tenho medo de ser traído. Vai ser traído. Eu tenho medo de tomar prejuízo. Vai tomar o prejuízo. Eu tenho medo de ser diagnosticado com essa enfermidade. Vai diagnosticar. Quero que você tire hoje todo o medo da tua vida e comece a pensar positivo. Porque fé é isso, confiança em Deus é isso. Pai, eu quero te exaltar, te glorificar, te magnificar por todas as coisas. Cuida do teu povo, ser com o teu povo, abençoa o teu povo, guarda teu povo. Eu entrego esse programa de hoje, as vidas das pessoas que esteve comigo até agora. Cada vida, cada coração, cada alma, cada mente, eu entrego em tuas mãos. Peço que o Senhor venha guardar, livrar e abençoar, proteger e sustentar. Cuida da casa, da família, dos negócios, da saúde, dos filhos, família, casamento, sentimentos, vida amorosa, vida emocional, vida espiritual, todas as áreas, eu entrego em tuas mãos. Pai, faça o impossível se tornar possível nessa oração do impossível. Troca o diagnóstico médico, dá vitória na casa, na justiça, abre aquela porta. Senhor, entra em providência. Opera um milagre, Jesus. Faz na vida dessas pessoas o que eu não consigo fazer. No nome de Jesus, no nome de Jesus. Amém? Receba essa oração simples, objetiva, mas essa palavra também é abençoada para a sua vida. Entenda, não temas, porque Deus é com você. Não temas, porque Deus é contigo. Ele é com tua casa, ele é com tua vida, ele é com tua família, ele é com todas as áreas da sua vida. Amém? Queridos, um abraço bem forte do apóstolo. Gente, só amanhã, 14h30, eu estou com vocês aqui com o programa Palavra que Edifica, das 14h30 até as 16h. De segunda a sexta a gente está aqui e amanhã também a gente está lá na CAV, tá bom? Comunidade Apostólica Vinde, Avenida Governador Valadares, 253, bairro Minas Gerais. Um abraço e Deus abençoe. Fica agora com o programa do bispo aí, abençoando a sua tarde em nome de Jesus.

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8: É, estamos lá com o programa Caminho na Fé. E a paz do Senhor Jesus Cristo esteja com todos nós. Vamos à oração. Senhor Jesus, Pai querido e amado, nesse momento eu peço nessa oração pelo Divino Espírito Santo de Deus, Pai, e pelo poder dos teus anjos. Glória a Deus, santo é o teu nome. Nesse momento eu peço nessa oração, meu Pai, por aquelas pessoas que estão viajando para essa estrada, cruzando o mundo de avião. Segura esse avião nas tuas mãos, Senhor. Responde a minha oração. Pela que estão aflito, abatido, desesperado, angustiado, Pai. Responde a minha oração, seja tudo que ligar à terra, ligar no reino do céu. Tudo ligado à terra, está ligado do céu. Eu estou ligado pela palavra, Senhor de Pedro, eu dou a chave, essa chave é a oração, e as portas do inferno não prestarão contra a minha palavra. Nesse momento eu peço nessa oração o Senhor, Pai, por aqueles que deixam a fotografia, peça de roupa na minha mão, o nome, toca nessa pessoa agora, é pela fé, tudo é pela fé. Não é para você ver, mas para você crer. Crer somente verá a glória de Deus. Ministério Bispo Ildebrando Batista de Oliveira, Igreja da Graça do Amor de Deus. 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Culto, 9 horas da manhã. Não esqueça não, você que está com o rádio ligado aí, a campanha do dia 13, né, de setembro, segundo domingo de setembro, é o Cajado de Moisés. Você vai lá pegar esse cajado, e você vai ver, assim como Deus usou Moisés para abrir o mar vermelho, ele vai abrir as portas para você. Em nome de Jesus, viu? Não esqueça não, abençoado. Você que ligou o rádio agora, né? Você que mora aqui em Nápoles, manda um alô aí para você, lá Pardalzinho, né? Edivaldo, Jacaré, também tá ligado aí no programa Caminho na Fé. Mandamos um alô também, meu Deus. O seu disse é Dilson do Coco, agora tá bom, né, Dilson? Vendendo coco bastante aí, com esse sol, né? Diz que tudo colabora para o bem daqueles que amadores chamados segundo o propósito de Deus. Tudo. Mauro, ambulante, Dona Lió. Dona Lió está na roça, né? Lá em Coroa Vermelha. Robson aí, em Conquista. Anitta, né? Teixeira de Freitas, né? Anne Brasil. Renata em Coroa Vermelha. Gracinha no Campo Verde. Marinha, né? Luciana também. Alaide, tá ligado aí no bairro de Diná Borges, né? Odilon, Odilon, aquele abraço para você aí. Tá ligado, né? Aí no hospital. O Enderson, em Coroa Vermelha. Cristiane, Sueli, Gisélio, Igor do aplicativo, Igor. E a casa sai ou não sai? Vai sair essa casa para você. Chequilate do táxi, Aloysio do táxi, Isnária em tabela, Vadinho, no Baianão. Tá ligado? No programa Caminhão. Jaciene, Poliana, mandar um alô também aqui, rapaz. Edilson, já falei, né? Eunice, Hernande, Poliana, aí do Mix. Nelma, dona Nelma, ela tá ligada agora. E Gabriel, da Vasco Veículos, né? Onde vende carro também. Seu Sérgio, tá ligado o programa. Que benção. Milena, não sei, deve estar viajando, né? Léo, dona Maria Mabel em Coroa Vermelha, Sérgio, Vinícius, Bento. Hoje eu estive lá na casa dele visitando dona Raquel, né? E Cida, Prieta, é a neta, né? Delfino Rodrigues em Itapebi. Fred e Roberto, aí do Cacau, Joel. Ó, aquele abraço aí, Fred. Você tá ligado aí. Não desliga não, hein? Eu tô na terra e o programa tá no ar. Mas também pra Johnny lá em Patinga, Minas Gerais. Doutora Iana em Belo Horizonte. Beto em Belo Horizonte também, né? Farrar nos Estados Unidos. Tá muita gente. Selma também. Bispo, dá um alô aí pra mim. Tô mandando aí, Selma, pra você aí. Tá ligado aí também. Essa é em Coroa Vermelha, né? Marília, Leia, Kézia, a primeira, que é a segunda. Jamile, também. Bruna, Rafael e Léus, Luma, né? Ah, Elizabeth Rocha, em Belo Horizonte. Abençoado, vamos à palavra de Deus. Você que ligou o rádio agora, vai ouvir a mensagem. Diz assim: o que rege a nossa vida é a nossa fé. É aquilo que acreditamos e que pensamos. É. Preste bem atenção, hein? O que rege, o que dirige a nossa vida, é a nossa vida, é a nossa fé. É a fé sua. Sua fé é grande, você é grande também. Se a fé é pequena, a fé é a sua pequenez também. Lembra de Zaqueu? Zaqueu era um homem rico em Jericó, não era? Ele era publicano, não era? E rico. Mas ele não tinha uma fé, não. É tanto que quando Jesus chegou àquela cidade lá, ele ficou procurando ver Jesus e não podia ver. Você crê que tem muita gente querendo ver Jesus? Ele disse, perguntaram a ele, mestre, quando vê o reino? Ele falou, já está dentro de vós. O reino de Deus é o quê? Caridade, perdão, amor, bondade, justiça, temperança, domínio próprio, hospitalidade, caridade, né? Renúncia, temer, obedecer, crer. Fé, paciência. Ih, rapaz, aí tá cheio do reino de Deus. Isso é o reino de Deus. Mas a gente pensa que o reino de Deus é comida, é carro importado, né? É dinheiro, é fama, é amizade. Não, senhor, nada disso. O que rege a nossa vida é a nossa fé. É aquilo que acreditamos, que pensamos. Se você está com a fé pura em Jesus Cristo, ninguém pode lhe barrar, nada. Até no pensamento você é vencedor. Está entendendo? A Bíblia diz que grande é os seus pensamentos. Não é verdade? Porque a sua vida é dirigida pelos seus pensamentos. Então nunca pode sair de nós, da nossa mente, do nosso coração, o seguinte pensamento: eu devo orar. Eu devo orar. Por que eu devo orar? Hein? Jesus orava? Eu pergunto a você. Ninguém orou igual a Jesus. Ele orava tanto, saía sangue dos poros dele. Tem a pessoa uma coisa dessa? Jesus. Eu e você ora tão pouco, né? Oramos tão pouco. Pela manhã mesmo, tem gente que nem o Pai Nosso ora. Esquece de orar o Pai Nosso. É? Então, como é que você fala com Deus? Você fala com todo mundo e esquece de falar com Deus. A expressão dever, neste caso, significa que a nossa oração, na verdade, é uma dívida. Você sabe o que é uma dívida? Eu não, bispo, eu não devo nada a ninguém, não. Deve sim. Hein? Porque você não ora, está devendo. Está dizendo? Comunhão com Deus. Como é que você fala com Deus? Quando eu oro. Quanto mais eu oro, eu falo com Deus. Está entendendo? Eu e você temos uma dívida eterna com Deus. Olha aí. Cada vez que oramos, pagamos apenas os juros. Ou seja, o crédito continua. É mesmo, bispo. É diferente do agiota, né, pai? Você paga o agiota e ainda fica devendo. É, e depois ele ainda toma sua casa, carro. Olha, que coração, né, pai? Que coisa. É. A coisa é, o sistema é bruto, viu? Tá vendo? Aí, preste bem atenção. A oração faz, ó, perpetuar o nosso crédito com Deus. Rapaz, você tem crédito com Deus? Creio em Deus, por isso você tem crédito. Creio. Quando você ora, é porque você tem crédito com Deus. Tá entendendo? Se você diminuir a oração, você vai ficar o quê? Vulnerável. Se você aumentar, ela vai ter efeito até na vida dos outros. Portas vão se abrir na vida de terceiros. Lembra de Jó? Jó doente, rapaz. E Deus falou para ele, Jó, se você orar, eu vou ouvir a tua oração. Por que não ouviu a oração daqueles que estavam? São. Veja bem o que Deus falou. Um dia, veio Satanás, e no meio dos anjos de Deus, passou-se como anjo. Ele queria tornava ser um anjo, mas sem arrependimento. É? Por que que ele perdeu a unção? Devido à rebeldia dele. E todo rebelde. Ah, quer ver uma coisa? Ele disse que, quer dizer, a ira de Deus, não, a justiça de Deus não opera na ira do homem. A justiça de Deus não opera na ira do homem. O varão seja pronto para ouvir, tarde para falar e tarde para irar. Porque a justiça de Deus não opera na ira do homem. Quando você se cala, você pode estar certo, mas quando você se cala, Deus responde por você. Pode crer nisso. Você entendeu? Por isso é diferente, o crente é diferente. É diferente o quê? Na roupa? Na amizade? No carro? No dinheiro? Na influência política? Não, senhor. É obedecer a Deus. Ah, bispo, fulano me machucou, fulano me roubou, o que é que tem? Você tem muito para dar? Deus tem muito para dar a você? Deixa para lá, rapaz. Ah, eu não quero ser crente, não. Porque comigo, nego não leva nada meu, não. Se levar, eu furo o olho dele. É assim? E Jesus? Furou o olho de alguém? Eu lhe pergunto. Nós somos em mais semelhança dele. De quem? De Jesus. Eles façam um homem um pouco menor do que Deus. Nós somos menor do que ele. Mas representamos ele nessa terra, viu? Cuidado com as palavras. Cuidado. Viu? Que pode te machucar você mesmo. Né? Uma pessoa que é rebelde ao pai e à mãe, ele é abençoado? Ele pergunta. Por isso que Deus determinou o mandamento, honra teu pai e tua mãe para ser abençoado na terra. Se você não honra o pai e a mãe, e agora com esse celular, a coisa está preta. Porque os 25 anos, ele sabe mais coisa do celular do que abençoa o pai e a mãe. É? Tu entendeu? Ele diz que caducou. Benção já é. Ah, esse povo está caduco. Vou dar benção a ninguém, não. E ele esquece que quando... Benção meu filho, benção... Benção minha mãe, benção meu... Deus te abençoe, meu filho. Deus te abençoe. Não é assim que a pessoa fala? Olha aí. Você recebe a benção do pai e recebe a benção de Deus. Deus te abençoe, meu filho. Que coisa linda, né, rapaz? Mas isso está... Isso está... Já está desgastado. Ah, eu não sou cafona. E aí, minha velha? Como é que tá a senhora? Ah, meu filho, eu amanheci hoje. Não, bem, e a hora? E aí, coroa? É assim, rapaz. Que coisa, meu Deus. Meu Deus. Agora, pois não se derrame. Agora, pois não se derrame o meu sangue longe dessa terra do Senhor. Pois saiu o rei de Israel em busca de uma pulga, como quem persegue uma perdiz nos montes. Sabe o que aconteceu? Saul perdeu o reinado e implicou. Queria matar o rei Davi, achando que era Davi o culpado que tinha tomado o reinado. Não. Foi Deus que levantou Davi. Tem gente, às vezes, que quer descontar em você, né? Uma inveja, um ódio, né? Uma vingança, achando que você passou a perna nele. Você é muito vaidoso, né? Né? Então, Saul aqui, ele ficou revoltado. Mas por quê? Ele podia ser o rei de Israel mesmo, rei da história. Mas como ele desobedeceu a palavra de Deus, Deus tirou o reinado dele. Botou um espírito maligno nele. Foi. E preste bem atenção, hein? Olha o que a rebeldia faz. Um espírito maligno em Saul. Não era rei. Olha como rebaixou, não foi? E deu unção a Davi. Agora, pois não... Se derrame o meu sangue longe dessa terra. Que ele foi para matar Davi. Saul procurou Davi de toda maneira para matar, né? Pois saiu o rei de Israel em busca de uma pulga. Engraçado que Deus ungiu a Davi, mas Samuel, Saul continuou sendo rei. Olha, rapaz, olha como Deus é maravilhoso, né? Bondoso, né? Que ele podia dizer: ah, você não é mais rei de jeito nenhum, você perdeu mesmo, vou botar espírito maligno, vou te perturbar. Não, mas para conhecer o erro dele, que ele se achou. Ele acha que não podia mais pedir conselho a Deus, orar a Deus, não. Ele achou que porque ele já era rei, ele podia fazer o que queria. Deus tinha dado uma ordem dele para matar os malequitas, até as crianças de peito. Aí ele separou as ovelhas, o gado. Ele ouviu a conversa do povo. Tem gente que chega em seu ouvido e fica te perturbando. Você vai ser crente agora, rapaz? Você não é crente, não. Sua família não é crente. Como é que você vai mudar agora? Não muda, não. É verdade. Se você mudar, você não é mais meu amigo. Ah, que fosse a sua vontade. Não é a vontade de Deus, gente. Ele opera tanto querer como a vontade segundo o querer dele. Né? Está lá em Filipenses 2,13, que ele fala isso. Né? Eu opero tanto querer como segundo a minha vontade. Se eu quero assim. É engraçado você ver que Deus é tão poderoso que foi ele que converteu a Paulo, né? Ninguém converteu Paulo. Agora, porque Paulo era ruim? Não. Porque Paulo ele obedecia a lei, né? Ele achava que a lei era correta, né? Ele seguia zelosamente, era zeloso pela tradição dos pais dele. Mas quando ele conheceu a graça, Jesus aprovou ele a graça, ele largou tudo, né? Abandonou tudo para seguir Jesus. Ninguém foi igual a Paulo. Não teve nenhum igual a Paulo. É tanto que ele falou: seja imitador de Cristo, como eu fui. Está vendo? Porque quem converteu Saulo de Tarso foi Jesus, no caminho de Damasco. Ele ia, mas os companheiros, e ele caiu do cavalo, ele estava montado quando caiu. Ficou cego, ficou 3 dias. E aí Deus chamou Ananias, que era um discípulo. Ananias, você vai à rua direita, na casa de um homem chamado Judas, tem um homem de joelho orando, chamado Saulo de Tarso. Coloca as tuas mãos no alto na cabeça dele para ele enxergar. E Ananias disse: Senhor, você não sabe quantos males esse homem fez aqui em Jerusalém ao seu santo? Deixa ele cego. Olha aí, Ananias não era crente? Não era um discípulo? A mesma coisa, alguém te pisa ou faz alguma coisa ruim para você, aí você diz: deixa ele se lascar, eu quero que ele se lasque. Ore por ele, eu vou orar não. Quero que ele morra, que ele não vale nada, bispo. É. E eu presto? Você presta? Eu pergunto. Se você presta, se você acha que presta, que eu acho que presta, porque Deus pega quem não presta. Não é verdade? Porque a unção é dele. O amor é dele, a bondade é dele. A justiça é dele, o perdão é dele. A salvação é dele, a vida eterna é dele, o sangue é dele. Você tem alguma coisa? Você morreu na cruz? Para me salvar? Quem foi que morreu na cruz? Eu lhe pergunto. E aí? 1 Samuel, capítulo 26, 20. Olha, só como Davi se refere a si mesmo, como pulga. Você sabe o que é pulga? Se alguém chamar: ô fulano, ô pulga, você fala o quê? Você me respeita, rapaz? Eu sou bispo, sou pulga não. Eu sou pastor, você me respeita, procure seu lugar. É assim, rapaz. É difícil, né? Ou seja, minúsculo. Se a pulga não pular, você nem percebe que ela está lá. Não é? Aos pulos, as pulando, porque ela é muito pequenina. É pequena a pulga. Não dá nem para você perceber. Você entendeu? Davi não tinha vaidade. Não, era diferente de Salomão, né? Davi se despojava de toda e qualquer vaidade. Mandou um alô para o seu Joilson, dona Sônia, não esqueci não, seu Joilson. Lá em Campos, né? Zé, Karine, no estado do Rio, Igo, né? Tá vendo? Também no estado do Rio, né? Tá vendo? Deve estar ouvindo lá a palavra de Deus, né? Nona Selma e Feliz Santana, né? Que bênção, né? Juntamente aí com Anderson, né? David, deve estar ouvindo aí. Deus não fez para sermos maldosos, espertalhões. Você é esperto demais. Vaidoso, tem gente que é vaidoso. O pobre é vaidoso e o rico mentiroso. Né? Não, Davi disse para Saul, por que você persegue um sujeito tão insignificante como eu? Ó, a inveja, o que é inveja, né? Ele olhava para Davi revoltado, achando que foi Davi que tomou o reinado dele. Não, foi ele. Foi ele mesmo que entregou. Tem gente que também entrega. Tem gente que era uma benção, rapaz. Era para ser uma benção. Mas devido à vaidade, à rebeldia, à desobediência, está sofrendo. Não tem coisa pior do que rebeldia espiritual, né? Saul pagou o preço, porque desobedeceu espiritualmente. Se ele não tivesse obedecido, ele não tinha perdido o reinado. Tá vendo? Olha o que é que faz, né? A rebeldia, a vaidade, a soberba, o orgulho. Baixa a sua bola, rapaz. Tá entendendo? Para ser maldosos, espertalhões, vaidosos, né? Não, Davi disse para Saul, por que você persegue um sujeito tão insignificante como eu? Você vê? Davi reconhecia a pequenez dele, apesar de Deus ter ungido ele a rei, hein? E ele dizia, eu não sou melhor do que nenhum deles, né? Eu agradeço a Deus que me trouxe lá das malhadas. Eu vivia lá no mato cuidando de ovelhas, né? Cheio de carrapato, né? Espinho. E o Senhor me tirou e colocou aqui. Agora eu vou pisar os outros? Eu vou achar que eu sou bom? Porque isso aqui é uma passagem, gente. Isso aqui não é para você se gloriar, não. Vangloriar, não. Viu? Para você se humilhar. O que eu te fiz? Nem Davi conhecia o tamanho do campo de proteção que tinha na vida dele. Ele falou, o que eu fiz a Saul, meu Deus? Oh, eu tomei algum reinado seu, rapaz? Não foi você mesmo que desobedeceu quando Deus falou para matar os malequitas? Tudo, até as crianças de pé, você não fez, agora você está achando que eu sou culpado? Está procurando um bode expiatório? Você sabe por que eu e você não temos consciência do tamanho deste campo? Do poderio do mesmo? Você não sabe não, né? Por causa da nossa vaidade. Todo mundo é vaidoso. Todo mundo acha que é. Qualquer coisinha você incha. Qualquer coisa você acha que é. Não pode dar asa à cobra, não. Não pode, não. Você já pensou, se cobra tivesse asa, matava o mundo, né? Ela anda pelo chão. Não é verdade? Você está vendo? Do jeito que somos vaidosos, basta conseguirmos alguma vitória para achar que somos alguma coisa. Então Deus não, Deus nem dá a conhecer alguns. Ele não dá, não. Que coisa, hein, rapaz? Como é difícil, hein? Às vezes a pessoa lamenta. Eu prego o bispo. Eu vou para um canto, eu vou para outro. Eu vou sair dali, vou para aqui. Isso aí, isso é igreja, porque não cresce, rapaz? Hein? Porque você é vaidoso. Tá vendo? E Deus sabe. Só quem conhece o pensamento do ser humano é Deus. Só Ele. Ninguém conhece. Tá entendendo? E aí você fica se queixando. Tem um que desiste, né? Você, eu tô afastado, bispo. Deus pecou contra você? Não. Por que você afastou? Tem vários ministérios, não tem? Você pode não gostar de mim. Lógico. Verdade? E você está vendo aí pela rádio, aqui pela pregação, você mais ou menos vai ver. Se você for ler na igreja, você vai ver. Eu não vou aliviar, né? Eu não vou chegar lá e dizer que sou bonzinho, porque bom é Deus. Eu vou pregar o que está escrito na Bíblia, né? E muita gente não vai. porque não gosta de ser corrigido por Jesus, não por mim, porque eu sou um pecador miserável, né? Cheio de erros. Agora, Deus não. Deus é santo. Está entendendo? E se Ele quer falar com você, Ele fala comigo, fala com você. Primeiro, às vezes eu vou pregar o que eu não quero pregar. Você vai ouvir o que você não quer. Você vai ouvir o que você não queria ouvir. Porque você se acha. Você acha muito importante, né? Né? Tem gente que é assim. Nariz empinado. Baixa a sua bola, rapaz. Hein? Vai mais pra... Diz que quando você for à casa de Deus, você vai mais para ouvir do que falar. Guarda teu pé quando entrar na casa de Deus. Viu? Basta que soube alguma coisa. Aí, ó. Basta conseguir alguma vitória para achar que soube alguma coisa. Então Deus nem dá. Mas teve de corrigi-los. Alguém. Quem foi que ele corrigiu? Em algum momento Deus deu a Elias a conhecer. Deu a ele a revelação. Elias falou assim: eu vou falar uma coisa para você, rei Acabe. Durante 3 anos e meio não vai chover segundo a minha palavra. Nem orvalho vai cair. Olha que coisa. Ele não falou segundo a palavra do Senhor, não. Falou segundo a minha palavra. E Deus podia dizer: Elias, quem é você? Você é profeta, rapaz. Quem é você para falar isso com o rei? Mas ele tinha dado a ordem, ele falou: olha, você vai falar com o rei Acabe, devido à idolatria da mulher dele, que é ela que manda no reinado, Jezabel. Verdade, eu vou ficar, vai ter uma seca de matar. Ela vai ficar 3 anos sem medo, sem que eu não aguento nem orvalho. E ele falou: segundo a minha palavra, olha como a palavra tem poder. Por isso você diz: minha casa é uma benção, meus filhos é uma benção, meu trabalho é uma benção. Tudo que eu toco é uma benção. Você é a benção. Aprenda isso. Não ensinaram a você não que você é a benção? Que você nasceu debaixo da graça de Deus? Efésios 2, versículo 8. Pela graça somos salvos, mediante a fé. Não vem, é dom de Deus. É dom de Deus, rapaz. Quanto mais você se humilha, Deus vai te abençoar a sua vida. Reconheça a pequenez, a sua significância, a sua e a grandeza de Deus. O poder de Deus está na palavra. Você acha que quando Deus falou para Abraão... Lá em Gênesis capítulo 2, Abraão, sai da tua terra, da casa do teu pai. Vai para a terra que eu te mostrarei. Ali eu te abençoarei e te engrandecerei seu nome. Hein? Ah, tá chegando a hora aí? Em cima. É isso aí, Jéssica. Vamos dar uma freada. É, mas eu voltarei com o programa Caminhando na Fé. Você que está aí me ouvindo, né? Eu tenho certeza, lá na Casa de Bento tem 4 rádios. Preta tá ligada. E é inteligente, rapaz. A menina é uma benção, viu? Ô menina inteligente. Eu cheguei hoje lá. Você não quer tomar café, não? Você não quer leite, não? Você não quer bolacha, não? Hein? É muito inteligente ela. Faz uns desenhos bonitos. Você precisa ver. Muito inteligente. Que Deus abençoe, Preta. Fica na paz aí. Viu? Eu volto com o programa Caminhando na Fé.
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1: Vamos lá. Estamos de volta com o programa Caminhando na Fé. Eu de lá e você de cá. Eu estou na terra, o programa está no ar. Mandamos um alô aí, né? Para Igor, né? Igor, Deus está preparando sua casa, viu? Você vai ter a resposta do nosso Senhor Jesus Cristo. Ele é fiel. Está entendendo? E a palavra, ele disse, ó, durante 3 anos e meio, não vai chover, segundo a minha palavra. Ele não falou segundo a palavra do Senhor, não. Ele falou segundo a palavra dele. Mas em dado momento, Elias passou sede e teve de ser alimentado por covos. Você já pensou? Urubu alimentar alguém, águia alimentar alguém, cobra é menor do que o urubu, tá entendendo? E ele teve que ser alimentado. Por quê? Aí você vai dizer, isso é coisa de doido. Como é que o urubu, águia, né, gavião, vai alimentar? Mas Deus coloca anjos no caminho seu para te fortalecer, para lhe dar vitória, viu? Deus não falou para ele falar, ele não falou. Mas depois, segundo a palavra dele, aí Deus provou a ele que ele é Deus. Ele não precisa de ninguém. E ele aí colocou os covos para alimentar Elias. Está entendendo? Deus fez gemer. Esse negócio de unção é tão extraordinário, mas tão grande, que até o Deus respeita a sua unção. Está vendo? Porque ele pode dizer... Elias falou, segundo a minha palavra, né? Ele poderia, não, Elias, quem é você? Não. Olha só, Elias falou, segundo a minha palavra, e o Senhor concordou e carimbou. Você entendeu? Então, você cuidado com a palavra que você fala. Que ela tem poder. E tem poder mesmo para abençoar. E para amaldiçoar também. Está entendendo? Cuidado. Cuidado com o que você fala. Você tem unção. Suas palavras podem virar contra a sua vida. Porque você tem a unção. Você entendeu? Por isso uma pessoa de Deus, ele tem que ter cuidado. Aí a palavra fala, vigiar e orar. Mateus 26:41. Vigiar e orar. Vigiar com o que você fala, hein? Tá vendo? Porque você está diante do poderoso, né? Não é para ver, é para crer. Ele crê somente e verá a glória de Deus. Então disse Saul, pequei, volta meu filho, Davi, pois não tornarei a fazer-te mal, porque foi hoje preciosa a minha vida aos teus olhos. Eis que tenho procedido como louco e errado excessivamente. Ó, preste bem atenção isso aqui. Davi poderia ter matado Saul. Saul estava na mão dele. Mas ele disse, não, eu não vou fazer isso não. Por quê? Temia Deus. Temia Deus. E quando você teme a Deus, você deixa Deus agir. Não precisa você querer fazer com as próprias mãos. Tem gente que não. Hoje nós estamos vivendo um mundo tão perturbado, um mundo tão tribulado. É verdade. Mas isso é para cumprir a palavra de Deus. Ele não falou? Que ia chegar o tempo que as pessoas iam correr do sul para o norte, do sol e do norte para o sul procurando a palavra e não achavam a palavra de Deus. Não é falta de pão nem de água, mas de ouvir as palavras do Senhor Jesus. Amós capítulo 12, versículo 11. Você que está com a Bíblia aí, e o que está acontecendo hoje? É isso. Está entendendo? Então, Saul... Então, disse Saul, pequei, volta meu filho, Davi, pois não tornarei a fazer este mal, porque foi hoje preciosa a minha vida aos teus olhos. Você já pensou, você com o inimigo na mão, você não ia detonar ele não? Hein? Mas Davi era o segundo coração de Deus, né? Você entendeu? Ele era temente e obediente, né? Veja qual a diferença, né? Então ele disse, eu fiz como louco. E a palavra diz lá em 1 Coríntios 1, versículo 26. Reparar, irmão, pela vocação que Deus chamou. Ele não chamou muito sábio da carne, nem os poderosos, nem de nobre nascimento. Pelo contrário, ele chamou as coisas loucas do mundo para envergonhar o sábio. Ele chamou as coisas fracas do mundo para envergonhar o forte. Ele chamou as coisas humildes e desprezadas desse mundo para reduzir aqueles que acham que é. É? Se você acha que é, não é verdade? Porque ele disse, ó Jeremias, a glória do homem é conhecer a minha bondade, a justiça e juízo nessa terra. É conhecer a bondade de Deus. A terra está cheia da glória dele, da bondade dele. Está entendendo? Mas muita gente não conhece por quê? Falta conhecimento da palavra. Lá em Oséias 4:6 diz assim, meu povo é destruído porque falta conhecimento. Porque tu, sacerdote, rejeitasse meu conhecimento, também te rejeitarei, para não ser sacerdote diante de mim. Esquecer da lei do teu Deus, também esquecerei dos teus filhos. Quer dizer, se eu acho que sou estrela, se eu quero aparecer, não, porque Deus fala comigo, Deus está falando isso aqui, estou mandando um recado para fulano, olha fulano, cuidado, você não passa nessa rua não, porque Deus me avisou, é verdade, aí a pessoa fica atrás do homem, não de Deus, né? Olha o que é que ele falou. Você entendeu? Você tem que seguir a Bíblia. Examine as escrituras. João capítulo 5, 39. Examine as escrituras e julgar que ela tem a vida eterna. Ela testifica de mim. Está entendendo? Examinar. É como se eu fosse fazer uma prova. Vestibular hoje, Inê, né? Você vai fazer a prova. Ou se não, fazer ser aprovado para a prova da ordem dos advogados, né? Apesar de você ser advogado, mas você tem que fazer a prova para ser aprovado, né? Para ter a carteira de advogado. Você entendeu? Olha como é diferente. Assim também, você tem que ser provado diante de Deus. Bem-aventurado, né? O varão que é provado. Porque depois de ser provado, receberá a coroa da justiça. Depois que ele persevera, ele receberá a coroa da justiça, a qual Deus prometeu aos que amam. Como é que você ama Deus? Passando pela prova e dando glória a Deus. Né? A prova está difícil? Não. Está impossível? Não. Você pode crer que Deus está entrando na sua casa hoje. Você que está aí pensando, o que é que eu devo fazer? Qual a saída? Deus? Você não vê a saída, mas eu vejo a saída. Né? Davi então respondeu e disse, eis-me aqui. Davi então respondeu e disse, eis-me aqui. A lança, ó rei, a lança foi que Saul estava com a lança para matar ele. Ele só a sua lança aqui. E engraçado que o exército todo dormiu, 3 mil homens dormiu. Até o guarda-costa do rei, né? Dormiu ele. Vem aqui um dos moços e leve. Ele falou, vem aqui buscar na minha mão, eu vou entregar. Olha que coração deste homem, né? Hoje é difícil uma coisa dessa. Quem não matava esse elemento? Né? Você acha que não era para matar ele? Não, era para matar. Aqui, ó. Pague, porém, o Senhor, cada um a sua justiça e a sua lealdade. Pois o Senhor tinha, ó, veja bem, o Senhor tinha entregado hoje nas minhas mãos, porém eu não quis estendê-la contra o ungido do Senhor. Olha, rapaz, que coisa, né? Deus me entregou você na minha mão. Mas Deus entregou, mas Deus conhecia Davi. Deus conhece você também. Você acha que Deus não conhece, não? Deus também vai provar você em alguma coisa. Para ver se você está realmente na rocha. Né? Que é Jesus Cristo. Segundo a graça de Deus foi me dada, lancei como prudente construtor. Veja como é que você edifica nele. Porque não há outro fundamento que não seja Jesus Cristo. Se alguém lançou esse fundamento, seja ouro, prata, preciosa, pedra, palha, ou madeira, ou feno, a sua obra será mostrada naquele dia, porque o fogo provará a obra de cada um. Se permanecer naquilo que você edificou, receberá seu galardão. Seu prêmio você vai receber, o galardão. Isso é Paulo falando, né? 2 Coríntios 3:10. Segundo a graça de Deus foi me dada. Você já pensou, rapaz? Você receber a graça de Deus? Eu vou dar minha graça a você. Eu vou dar minha unção a você. Eu vou dar meu amor a você. Eu vou me dar a fé a você. Eu vou me dar a paciência a você. Eu vou me dar a caridade a você. Rapaz, é muita unção. Né? Você entendeu? Segundo a graça de Deus foi me dada. Lancei como prudente construtor. O que é prudente? Você vai fazer uma casa para cair? Não, senhor. Prudente. O engenheiro vai fazer uma casa para cair? Não. Paulo era engenheiro? Não. Mas espiritualmente, ele era imitador de Cristo Jesus. Porque a vida é espiritual, a vida não é carnal, não. Não bota a sua esperança em carro, em dinheiro, em amigo, na sua casa, não, que isso aí é passageiro. Bota a esperança no Senhor. Cuja esperança, bendito varão, cuja esperança eu sou. É Jeremias 17:7. Ele diz, maldito homem que confia no homem. Se você confia em você, você já está sendo amaldiçoado. A mesma coisa sou eu. Se eu confio nos bens, se eu confio em mim, eu posso, eu faço, sou amaldiçoado. Mas se eu confio em Deus, sou abençoado. Jeremias 17:5. Bendito o varão, maldito varão confia, né, nele. Né? Aí. Maldito homem confia no homem. Aparta o coração de Deus, faz o prazer da carne. Não saberá quando vem o bem e nem o mal. Morrerá como até mangueira no lugar seco, salgado na verdade. Você vai plantar uma árvore? Uma coisa, você não molha ela, não. Planta ela para você ver uma coisa. E deixa ela se adubar. Aí vai terminar morrendo. Assim também é você. Se você não se alimenta com a oração, com a palavra de Deus, você vai terminar fracassando. Aí vem doença, vem peste, miséria, aborrecimento, dívida, depressão, angústia, aflição. Porque o próprio Jesus disse, no mundo tereis aflição, mas tem bom, eu venci o mundo. O que vence o mundo é a fé. O que é fé? Fé é exercício. Você quer ver uma coisa? Lembra de Mike Tyson? Ele não perdia uma luta, né? Porque ele exercitava os músculos, ele ia para a academia. Né? No dia que ele começou a achar que ele já não precisava mais exercitar, né? Praticar exercício, o que aconteceu? Perdeu a luta, começou a perder e aí foi derrotado. Assim também somos nós. Se nós acharmos que não precisa orar, não precisa santificar, consagrar, não, eu sou fulano de tal, eu tenho isso, eu tenho aquilo, não bota sua esperança em nada, não, rapaz. Bendito varão com esperança está no Senhor. Jeremias 17:7. Bendito varão que confia no Senhor, cuja esperança está no Senhor. Você entendeu? Está vendo? É a Bíblia. Tá. Posso, Senhor, ter. Está vendo? É a Bíblia. Tá. Posso, Senhor,

Não tinha vaidade. Davi era uma pessoa simples, mas era cheio do poder de Deus. E Deus foi falar, eu vou provar, Saul, que Davi é meu segundo meu coração. É assim como foi a tua vida hoje, de muita estima aos meus olhos, assim também seja a mim aos olhos do Senhor. Olha aqui. E ele me livrou de todas as tribulações. Olha o que, que ele falou. Você já pensou, rapaz? Se ele tivesse feito mal a Saul, hein? Mas Davi não. Davi disse, olha, que seja... o que você planta, colhe. Se você planta cacau, você vai colher cacau. Mas se você planta espinho, vai colher espinho. A coisa é séria. Que a lei do semear, a lei do plantar e a lei do colher. Se eu planto mal, o que é plantar mal? Não é? É desagradar a Deus. É fazer aquilo que desagrada a vontade do nosso Senhor Jesus Cristo. Não é? Mas se você agrada a Deus, você pode pedir o que você quiser. Está lá em João 15, 7. Se permaneceres em mim, minhas palavras permanecerem em vós, pedirei o que quiser e tudo será feito nessa oração. Ele disse, o que você pedir, Deus vai ouvir. Ah, esse menino não tem jeito não, bispo. Já teve gente que falou isso para mim. Ah, bispo, não ora não. Eu falei, eu vou orar. Bispo, deixa para lá, eu vou orar. E Deus dá a vitória. Dá a perseverança, ao crer, a confiança. Você vai andar. Você vai sair dessa cama. Deus vai tirar você daí. A mão dele está estendida sobre você. Né? Tá vendo? Deus tira. Deus tira. Põe a sua fé em Deus. Não põe a fé em bispo, apóstolo, padre, missionário. Não. Reverendo. Tudo é comedor de angu. De machixe, giló. Não é verdade? 1 Samuel 26, 21, 24. Esse é o nosso professor, Davi. Que legado esse homem nos deixou, hein? Que lição, né? Que ensinamento, hein? Você entendeu? Você está me acompanhando aí? A palavra da graça do amor de Deus? Que é pela graça que nós somos salvos, mediante a fé, não vem, é dom de Deus. Até isso é um dom. Você tem um dom. Ser caridoso, bondoso, amigo, fiel, né? Isso é um dom. Não é porque você é besta, não. Muita gente acha, vou aproveitar de fulano, vou tirar o couro dele. Que nada. Deus é contigo. Está entendendo? Davi, que legado esse homem nos deixou. A oração dele deixa adversário maluco. Ainda que Deus me poupe, como eu poupei a vida do rei. Ó. Deus é justo. Ele recompensa cada um de nós segundo a nossa fidelidade. Saul não era fiel. Está entendendo? Você vê que quando Deus falou com ele para executar os malequitas, ele não executou. E aí ele foi atrás de Samuel. Porque Samuel foi que ungiu a Saul a rei. Você vê, né? Tem coisa na Bíblia que você fica assim pensando, meu Deus, por que acontece isso? Samuel teve dois filhos e nenhum deles vingou. Aí você pergunta, ô bispo, por quê? Samuel não foi homem de Deus, a palavra dele não caiu no chão, porque os filhos dele não vingou? Porque eu não posso salvar meus filhos. Olha o que diz lá em Miqueia, capítulo 7, 5. Não creias no amigo, não confiei na companheira, aquela que recrescou seu peito. Guarda a porta da tua boca, hein? Preste bem atenção a essa palavra aí. Miqueia capítulo 7, 6. A filha se levanta contra a mãe. O filho despreza o pai. A nora levanta contra a sogra. Os inimigos seus são da sua própria casa. Ele diz, porém, olharei para o Senhor me ouvirá nesta tarde e me salvará. A minha salvação está na mão de Deus, a sua salvação está na mão de Deus. A tua esperança está na mão de Deus, a tua vida eterna está na mão de Deus. Senhor Jesus, Pai querido amado, nesse momento eu agradeço o Senhor pelas palavras saídas da minha boca, dadas pelo teu Santo Espírito, Pai. Cura, liberta, transforma.
traz essa

esperança dessa pessoa ter tanta esperança de andar, ser curada. Faça isso, Senhor, e verá a tua glória. Em nome do Pai, do Filho e do Espírito Santo, Deus nos abençoe. Amém, amém, amém.

na presença de Deus. Não desabafa no Facebook não, faz o que Mateus 6 e 6 diz, entra no quarto, fecha a porta e conta tudo para Ele, conta em segredo, porque publicamente Ele vai te honrar. E hoje eu sou igual criança mimada, não pisa.

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13: São 17 horas e 7 minutos em Eunápolis. Estamos começando neste exato momento pela FM Vida 104.9, a Rádio da Família, o programa esportivo Resumo Final.
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13: Hoje, 26 de agosto de 2026, quarta-feira, uma boa tarde para você que está ligadinho na FM Vida. Estamos começando o programa Resumo Final. Uma boa tarde para Ney Vieira, que está aqui do outro lado, nas carrapetas aí, comandando juntamente comigo o programa Resumo Final, que tem um oferecimento de Pimpão Pneus, onde você encontra tudo em pneus, e Ótica Cíntia. E neste exato momento vamos às manchetes do nosso programa de hoje.
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13: Pela Copa do Brasil, quartas de final, Cruzeiro e Atlético empatam e vaga vai ser decidida na Arena MRV do Atlético. Vasco enfrenta o Vitória hoje em São Januário pela Copa do Brasil. Hoje também tem Clássico Paulista, Palmeiras e Santos pela Copa do Brasil. Pela Sul-Americana, Santa Fé da Colômbia enfrenta o River Plate, que joga em casa. O vencedor pega o Vasco nas quartas. Série B tem novo líder. Pela Série D do Campeonato Brasileiro tem jogo decisivo hoje. Seleção de Eunápolis se prepara para o primeiro amistoso, sábado, dia 29/8. Estamos começando o programa Resumo Final. A satisfação é imensa ter você ouvindo a FM Vida 104.9.
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13: São 17 horas e 11 minutos, estamos ao seu lado, amigo torcedor, e não poderíamos iniciar o nosso programa falando do jogão de bola ontem lá no Mineirão, Cruzeiro contra a equipe do Atlético, o Atlético da Fabiana e o Cruzeiro do Bairro da Pipoca, que já me mandou um áudio aqui, eu vou ouvir e vou passar. O Bairro da Pipoca, ele não ficou satisfeito ontem com o empate do Cruzeiro dentro de casa, né? Foram dois golaços, né? E queda feia do jogador do Atlético, né? Um clássico quente. Ixi, Maria. Cruzeiro e Atlético empataram um tento a um dentro do Mineirão.
14: É o
13: jogo foi ontem, jogo de ida das quartas de final da Copa do Brasil. Com esse resultado, quem vencer na volta, né, na Arena MRV, no dia 1 de setembro, ficará com a vaga na próxima fase da competição. Houve dois golaços, não é? No segundo tempo, definiram o empate nesta, né, aos 14 minutos do segundo tempo, Kenny Arroyo, sempre ele, abriu o placar para o Cruzeiro com um chute de fora da área, né? Sempre ele, né? Marcando golaços aí de fora da área. Ele acertou o ângulo do gol defendido por Everson. Aos 24 minutos foi a vez de Renan Lodi balançar as redes para os visitantes após ótima jogada coletivo. Eu não sei como é que o Renan,
14: rapaz,
13: passou ali pela zaga do Cruzeiro, tinha ali dois jogadores, só era encostar ali no Renan, a bola já estava quase saindo na linha de fundo e ele conseguiu um chutaço e a bola entrar no canto, né? E durante a partida aconteceu algo inesperado, uma queda do Juan, zagueiro do Atlético, que causou ali apreensão no Mineirão, porque foi uma queda muito feia, né? No início do jogo, o zagueiro foi deslocado por Caio Jorge, em uma disputa de bola na área ali, né, na lateral ali, e aterrissou com a cabeça no gramado. Ele chegou a voltar para o campo, mas reclamou de dores aos 15 minutos e foi substituído pelo jovem Vitão, né? Após acionamento do protocolo de concussão, né? No intervalo, foi encaminhado de ambulância para um hospital em Belo Horizonte para realizar ali exames, porque realmente foi uma queda muito feia. Paulo Black, vice-presidente de futebol do Atlético Mineiro, ele falou da situação clínica do jogador Juan após a partida. A informação do departamento médico é que ele tem previsão de alta, né? Que não teve nenhuma consequência pior, e disse o executivo à imprensa. Ele também reclamou da ausência de punição ao Caio Jorge no lance. Realmente foi uma jogada muito violenta, né? E esta é a quarta vez que os rivais se encontram na Copa do Brasil. Na final de 2014, o Galo venceu as duas partidas e saiu campeão com 3-0 no placar agregado. Em outros dois duelos pelas quartas de final, nas edições de 2019 e 2025, a Raposa levou a melhor. Na próxima terça, dia 1º, se houver empate, a decisão vai para os pênaltis, né? Antes do reencontro, Cruzeiro e Atlético Mineiro têm compromisso pelo Brasileirão no sábado, dia 29. Quinto na tabela com 39 pontos, o time celeste, o Cruzeiro, né, visita o Vasco da Gama em São Januário. Será que o Vasco vai perder novamente dentro do São Januário? Porque não pode mais perder, senão vai descer para a segunda divisão do Campeonato Brasileiro. E o Atlético, o Galo, está na nona posição com 33 pontos e recebe o Vitória em casa, né? Então o Vitória, acredito que vai jogar hoje, né? Dependendo desse jogo de hoje contra o Vasco, que nós vamos falar a respeito desse jogo. Vai se ver se ele vai colocar aí todos os titulares contra a equipe do Vitória, da equipe do Vasco da Gama. Então, o Vasco enfrenta o Vitória hoje em São Januário, não é? Um jogo bastante comentado, jogo difícil para a equipe do Vasco da Gama. Então, o Vasco e Vitória se enfrentam hoje às 21h30. O horário de Brasília, o jogo vai ser no São Januário, já que o Vasco não conseguiu jogar no Maracanã. O jogo é de ida pelas quartas de final da Copa do Brasil. O confronto abre a disputa por uma vaga na semifinal do torneio e coloca frente a frente duas equipes, né, pressionadas no Campeonato Brasileiro, mas que encontraram no mata-mata nacional um caminho para aliviar as turbulências da temporada. Então o Vasco vai mal no Campeonato Brasileiro, mas classificou na Sul-Americana e na Copa do Brasil. E o Vasco chegou às quartas de final depois de eliminar o Fluminense após empate sem gols no primeiro confronto, o time comandado pelo Pedro ali. E o Pedro, que é técnico português, ele está preparando o time para esse grande confronto, né? E o Pedro Emanuel venceu o rival, né, o Fluminense, no Maracanã, 3-1, garantiu a classificação para as quartas de final. O cenário no Brasileirão, porém, é bem menos confortável, né? O Cruz Maltino vem de uma goleada por 4-1 para o Palmeiras. Ocupa a zona de rebaixamento e aumenta aí a tensão na equipe do Vasco pelos bons resultados, né? Então ele está diante da torcida, né? Da torcida, o Vasco da Gama, e agora ele tem que vencer esse jogão de bola. O Pedro Emanuel não deve fazer uma grande reformulação na equipe. Mesmo com compromisso contra o Cruzeiro pelo Campeonato Brasileiro no próximo sábado, a tendência é de manutenção da base titular. Embora o treinador tenha alguns problemas no elenco. Quais são os problemas do Vasco? O Bremer, né? Brenner, que está atuando muito bem. O Jair chegou a jogar de titular. O Rojas, o Matheus Carvalhos estão no departamento médico e não estão à disposição. E o Vitória também chega no confronto tentando deixar para trás um resultado amargo no Brasileiro. A equipe de Jair Ventura perdeu o Bavi para o Bahia por 2-0. Foi uma resenha tremenda aí do Bahia, dos torcedores do Bahia contra a equipe do Vitória. O jogo foi no Barradão, na casa do Vitória. Mas tem feito uma grande campanha na Copa do Brasil 2026, tem sonhado até com o título. O clube baiano eliminou o Flamengo, não é? O Flamengo, que é o segundo colocado no Campeonato Brasileiro. O Atlético Paraná não eliminou timinho, não. Timão, né? Flamengo, Atlético Paraná em confrontos marcados por viradas em Salvador. E tenta agora construir fora de casa um resultado que permita decidir a classificação em boas condições em Salvador. Para a partida em São Januário, Jair Ventura não poderá contar com Diego Tásia, suspenso. Kaique Gonçalves voltou a treinar, viajou com a delegação e aparece como alternativa para começar o jogo, enquanto Martínez deve retornar ao time titular. O Vitória ainda não venceu como visitante uma equipe de Série A nesta temporada. O confronto também reúne clubes com histórias distintas na Copa do Brasil. Campeão em 2011, né? 2011. O Vasco tenta voltar a levantar o troféu após chegar à final da edição 2025. Será? Né? Será que vai acontecer isso?
14: Será?
13: Né? É isso. Então, do outro lado, o Vitória chegou uma vez na decisão em 2010, quando ficou com o vice-campeonato. Então tá aí, Vasco da Gama e Vitória se enfrentam às 21h30, né? E a provável escalação do Vasco: Léo Jardim no gol, Paulo Henrique, já foi até na seleção, Cuesta, Robert Renan e Cuiabano, né? O Lucas Piton, o técnico vai decidir. Sousa, que estreou muito bem na equipe do Vasco, Thiago Mendes e Tchê. Edson, Andrés Gomes e Colídio, ou o David, né? O técnico Emanuel tá coçando a cabeça aí para definir a equipe do Vasco. E o Vitória, hein? Com quem vai jogar? No gol, o goleirão Lucas Arcanjo, o Blitz, Kaká, Luan Cândido e Ramon. O Alessi ou Kaique Gonçalves, dá uma dúvida aí. Zé Vito e Martinez, Eric, Mateuzinho e Renê. O técnico é o Jair Ventura. O árbitro é o Matheus Delgado, né, de São Paulo. Os assistentes é o Danilo Ricardo Simon, Manes de São Paulo, Alex Ribeiro de São Paulo. O quarto árbitro é o Paulo Roberto Alves Júnior do Paraná. No VAR está o Daniel Nobre Bins, do Rio Grande do Sul. E o VAR também é Irmã Brumel Vani, de São Paulo. São as notícias de Vasco da Gama e Vitória hoje pela Copa do Brasil, né? Hoje nós temos também o Clássico Paulista, Palmeiras contra a equipe do Santos pela Copa do Brasil. São 17h23, estamos apresentando o programa Resumo Final pela FM Vida 104.9, a rádio da família.
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13: São 17h24, estamos de volta, programa Resumo Final. Então hoje nós temos o clássico Palmeiras contra a equipe do Santos, de Neymar e Ney Vieira. A equipe do Santos, quando os torcedores pensam em contar com o seu principal jogador, o Neymar, né, e o Gabigol, adivinha o que é que vai acontecer? Eles não vão jogar.
14: Vixe, né? Maria.
13: Não vão jogar. Neymar será desfalque do Santos na partida contra o Palmeiras. O jogo vai começar às 21h30 de Brasília. O estádio é lá no Nubank Park, pela ida das quarta de final da Copa do Brasil. O Santos chegou a divulgar a lista de relacionados com o nome do jogador. No entanto, né, dos 25 jogadores da lista, Neymar é outro atleta, e outro atleta serão cortados e ficarão fora da partida. Será o que é que houve, hein, Ney Vieira? Será o que é que houve com o Neymar? O camisa 10 treinou com o elenco tranquilamente no dia de ontem no CT Rei Pelé, mas não embarcou com a delegação rumo à capital paulista. Não sei o que é que houve. A ideia do Santos era manter mistério, né? Fazer um mistério aí. Olha, o Neymar tá escondido aqui dentro do ônibus. E dentro de instantes ele vai sair, tá aqui no vestiário, né? Mas só que esse mistério aí não vai dar certo, né? A presença do principal jogador na partida desta noite. Então, muito difícil, né? Muito difícil para o Santos. Neymar reluta em jogar nos gramados sintéticos. Olha aí, ó. A desculpa dele, ó. No sintético eu não quero jogar. Vai machucar o meu joelho. Vai machucar a minha perna. E ele reluta ali. Ele acredita que o tempo de bola e a dinâmica do jogo mudam nesse tipo de campo, que também causa maior impacto em seu joelho e articulações. Além disso, o camisa 10 está pendurado com dois cartões amarelos e poderia desfalcar o Santos na Vila Belmiro em caso de advertência na partida da noite. Neymar estará à disposição do técnico Cuca para as próximas duas partidas do Santos. A primeira delas será no domingo contra o Corinthians. Mais um clássico, né, paulista, lá na Neoquímica Arena, né, o Química Arena, já pelo Brasileirão. No meio da outra semana, contra o Palmeiras na Vila Belmiro, o camisa 10, né, reforçará o time na segunda e decisiva partida das quartas de final da Copa do Brasil. Então tá aí o Santos sem o seu principal jogador, que é o Neymar. A partida não vai ficar bem, não vai, os torcedores não vão ficar satisfeitos, mas o Neymar, infelizmente, não irá jogar nesta partida e vai desfalcar o Santos, um jogador tão importante para a equipe do Santos. São 17 horas e 28 minutos. Estamos apresentando o programa Resumo Final.
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1: São 17h29 e mais um destaque do programa Resumo Final é a Copa Sul-Americana, que tem só um jogo hoje. A Copa Sul-Americana retorna. Santa Fé da Colômbia enfrenta o River Plate da Argentina, lá na Argentina. E o vencedor desse jogo aqui, fala com quem que vai jogar, Neivira? É o Vasco da Gama, né? Se for o River Plate, o Vasco da Gama vai pegar um osso duro de roer aí nas quartas da Sul-Americana, né? Então, já estão definidos aí os confrontos da Sul-Americana. Santos pega o Atlético Mineiro, né? Será no dia 9, primeiro confronto. O Boca Júnior pega o São Paulo também, dia 9. O Cienciano, que despachou o Botafogo, venceu por 6-1 lá e perdeu por 1-0, né? 1-0 aqui no Rio de Janeiro para o Botafogo. Mas tomou tanto gol lá, o Botafogo, do meu amigo Manchete, do meu amigo Mariclóvio, popular Nego Fatada, que no Maracanã só conseguiu fazer um gol, e o Cienciano se classificou para as quartas de final e vai pegar o Torque. E o outro jogo das quartas é o vencedor de Santa Fé da Colômbia e River Plate, que jogam hoje, né? Hoje às 21h30 lá na Argentina. São 17h31. Nós vamos faturar, beber uma água e no retorno vamos continuar o programa Resumo Final, falando de Série B e Série D. Tem jogo decisivo hoje.
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1: São 17 horas e 34 minutos. Estamos de volta com o programa Resumo Final. Um abraço para você que está ligadinho aí na FM Vida 104.9. Vamos mandar abraço, né, Ney Vieira? Abraço para Uziel, né? Tosse para o Fluminense, para Nera, para o Jairo Barreto, o Baio da Pipoca, né? Torcedor do Cruzeiro. Eu vou passar seu áudio hoje aqui, viu, Baio? Eu vou ouvir aqui ainda, um tempinho aqui, eu vou ouvir, vou ver qual é a sua opinião, o que é que você achou do Cruzeiro no jogo de ontem. O JK flamenguista está aí tentando pegar o Palmeiras, mas não está conseguindo, né, o JK? Cristo, seu Cristo flamenguista, dona Inês lá no Santa Lúcia, Éder, diretor da Liga, Antônio do Vascaíno lá em Itabuna, né? Sempre tá ligadinho. A Tércia, Diogo do Vasco, você não faça isso que o Vasco vai ser um dos times mais ricos do Rio de Janeiro. Vai ser comprado pelo o Marcos Lamáquia, sei lá. Deus é um mais. Cara que tem aí, que é parente de Leila, presidente do Palmeiras, e olha, tem dinheiro e vai aplicar no Vasco 2 bi, não é? Vai contratar, vai trazer Cristiano Ronaldo, vai trazer Messi, vai trazer, você não vai colocar time ruim não, você vai ver, viu, Ney Vieira? O Senna o Senna, né, vascaíno, Davi, Luizinho, taxista, Cláudio Fernandes, um abraço pra você, Cláudio Fernandes, Hélio do Lanche Legal, faz a melhor banana real da cidade, Barulho, meu amigo Barulho, também torce para o Flamengo, Léo das Impressoras, não é, tá aqui, é o Genilson aqui da rádio, nosso amigo, a Michele também, o Ney da Ubizum, no mercadinho ali, também um abraço para Maria José, lá no Santa Lúcia, Diego da GDC, Carlos Moisés, Olivaldo, é muita gente, é o Eliado, Ketley, Catarina, né? Um abraço pra você, Catarina. Quando ela sai do trabalho, liga o rádio, né, e vem ouvindo o programa Resumo Final. Fã do Cristiano Ronaldo, da Catarina. Vou trazê-la aqui pra gente bater um papo. Alessandra e Juliano lá no Santa Lúcia. Clarice do Moisés Reis. Fabiano do Guzmão, Antônio Eliete, do Santa Lúcia, José Carlos, não é? Vascaíno, tá torcendo pelo Vasco hoje, encheu aí, vai fazer uma pipoquinha, né, Zé Carlos? Zé Carlos e Cleide, e o Jairo também, lá no Arraial da Ajuda, é vascaíno, Jairo Mata, né, da loja JSP, Autopeças e Serviço. 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Júnior e Eliane também do Santa Lúcia. Karina, no Centro Comercial, Karina, minha prima. Doutor Joel, né? Doutor Joel, inclusive, aqui abriu um parênteses. Doutor Joel, estão querendo tirar o Doutor Joel do posto do Santa Lúcia. Eu não acredito, não é? E ali, muita gente tá pedindo, não é? Mandando mensagem aqui pra mim. Fala aí, porque não tira o Dr. Joel do Santa Lúcia, não.
2: Ele
1: atende muito bem, né? Atende muito bem.
2: Absurdo, rapaz.
1: A comunidade está, né, ali, já entrosada com ele. E o Dr. Joel tem que ficar ali no Santa Lúcia, porque mudar pra outro local, não é? Mas vamos aguardar, isso não vai acontecer.
2: Absurdo, rapaz.
1: Não, é o quê? Coloca aí.
2: Um absurdo, rapaz.
1: É um absurdo, rapaz, né? O Júnior da farmácia também, né? Do posto do Santa Lúcia. Um abração pra todos vocês que são ouvintes do programa Resumo Final. São 17 horas e 39 minutos. Vamos falar agora de Série B do Campeonato Brasileiro. A rodada começou no sábado passado. O Ceará venceu por 2-1 Londrina. O Cuiabá empatou em 1-1 dentro de casa com o Goiás. A equipe da Ponte Preta, que é o último colocado, perdeu por 2-0 para o Avaí. O São Bernardo empatou em 1-1 dentro de casa com o Náutico. O Operário 0-0 com o Vila Nova, e a equipe do Criciúma perdeu por 2-0 para o Fortaleza. E segunda-feira nós tivemos 4 para o Novo Horizontino, 1 para o Atlético. Ainda segunda-feira, 3 para o Sport, jogou dentro de casa, 0 para o América. E ontem tivemos Atlético de Goiás, 3, Botafogo de São Paulo, 0. E a equipe do Juventude, hein? Ontem venceu a equipe do CRB por 2-1 e assumiu a liderança da Série B do Campeonato Brasileiro, em primeiro lugar, com 45 pontos. Em segundo, o Criciúma, com muitos dias na liderança, com 44 pontos. Vila Nova, 41. Terceiro, quarto, é o Novo Horizontino, com 40. O quinto é o Fortaleza, com 40. É, o Sport tem 38, é o sexto. CRB é o sétimo, com 36. O Operário é o oitavo, com 36. O Atlético de Goiás, com a vitória, é o nono, com 36. O Atlético, 34 pontos, é o décimo. E o 11º é o Goiás, com 33. Cuiabá, com a vitória, está em 12º, com 33. E o São Bernardo, com 32, 13º. E o Botafogo de São Paulo, 14º, com 31. E o Náutico é o 15º, com 31 pontos. Avaí é o primeiro, fora da zona de rebaixamento, 16º, com 29 pontos. E na zona de rebaixamento, hein? 17º, Ceará, 28 pontos. E o Londrina tem o 18º, 21 pontos. O América, 19º, com 11 pontos. E a Ponte Preta está aí com 10 pontos. É o lanterna do campeonato. Então, a 25ª rodada, Goiás e São Bernardo, na sexta-feira. Novo Horizontino e o Sport, na sexta-feira. Sexta também nós temos Náutico e o Atlético. No sábado, Botafogo de São Paulo e Cuiabá. América, no domingo, joga contra o Lanterna Ponte Preta. No domingo também, Avaí Atlético de Goiás. CRB joga no domingo com o Criciúma dentro de casa. Vila Nova é domingo às 18h30 com o Ceará dentro de casa. E na segunda-feira termina a rodada. São dois jogos, segunda e terça. Na segunda, Fortaleza e Operário, e o Londrina contra o Juventude, né? Então, Fortaleza aqui está com 40 pontos, não tem condições de assumir a liderança. Então, são as notícias da Série B do Campeonato Brasileiro. Estamos apresentando o programa Resumo Final, aqui pela FM Vida, é a rádio da família.
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1: São 17 horas e 44 minutos e ontem nós tivemos aí o clássico Cruzeiro e Atlético. E é o Baio, ontem ele não quis opinar, né? Não quis falar qual era o placar, ficou meio, não é, Ney Vieira? Ficou meio enrolando ali. Eu acho que o Cruzeiro não vai jogar bem. Eu acho que o Cruzeiro é um time que às vezes joga uma partida bem, a outra joga mal. Então ele não quis opinar. Então vamos ver o que é que ele achou do jogo, né? O último áudio que ele mandou aí. O que é que ele achou do jogo de ontem? Boa tarde, Baio. E aí, Baio?
4: Boa tarde, Ney. E aí, Ney? Você viu aí o que é que eu te falei ontem? Que eu não palpitei, não tive palpite nem nada. Porque time é duvido, é jogo, moço. O jogo é jogo. Não é time que é duvidoso, não, mas o jogo é jogo. Então, ninguém fala, ah, que fulano jogou, não é assim, não. O jogo é jogado. No final, que a gente vai comentar alguma coisa, né? Eu não confiava no Cruzeiro. Não confiava. Tá certo? Para mim, era um jogo que era normal. Até eu achar que ganhar, eu não achei que ganhava, não. Você viu como foi a dinâmica do jogo. Eu não vou dizer que o Cruzeiro jogou mal, que não jogou. O Cruzeiro também, o Atlético também não jogou mal. É dois times bons e é uma rivalidade, né? Então, o resultado tinha que ser aquele ali mesmo. Agora, o Cruzeiro vai pra lá. Não é se o Galo achar que tá ganhando, que não tá, não. O Cruzeiro já surpreende, né? Se quiser ganhar, vai ter que jogar. Mas, eu tô preocupado. O Cruzeiro perder mais uma na final. Estou preocupado mesmo, pode ter. Porque tinha que fazer o resultado ali, né? Não fez. Lá não vai ser fácil, né? Mas vamos ver. O que vai dar na terça-feira, meu amigo? Um abraço, de bom.
1: Valeu, Baio da Pipoca, ele que faz a melhor pipoca do extremo sul baiano, a pipoca de bacon e vários sabores ali, fica na Avenida Porto Seguro ali com a Joana Angélica, não é? E ele e o JK ali, eles comandam ali, um é cruzeirense, outro é flamenguista, né? Ele é flamenguista. E o JK, o Baio não. É cruzeiro, mas é cruzeiro mesmo. Tem dia que ele está sem dúvida, mas ele, não é, torce para o Cruzeirão. A raposa, né, que vai, já pensou, o Cruzeiro venceu o Atlético lá na Arena MRV e despachar o Atlético, hein, Baio? Vai ser uma festança danada, eu acho que vai ter até pipoca de graça aí, viu? Não é, Ney Vieira? Né? Será? Será que vai acontecer isso? Mas vamos apostar. Então, um dos destaques do nosso programa de hoje também é a Série D do Campeonato Brasileiro. Eu falei da Série B, agora eu vou falar da Série D, que tem jogo decisivo hoje, né? A semifinal, já tivemos os jogos de ida. A equipe do Asa de Alagoas venceu a equipe do Gama por 2-0. E no dia 30, vai jogar às 16 horas, no domingo, 30, domingo, né? Vai jogar lá e no Distrito Federal, em Gama, já com resultado ótimo. As duas equipes já estão classificadas para a Série C do Campeonato Brasileiro, né? E a Série B, né? A Série B. O ABC enfrenta o Uberlândia, né? Uberlândia. O primeiro jogo 1-0 para o Uberlândia, em Minas Gerais. E agora vai jogar no Rio Grande do Norte contra o ABC. Então, esses quatro times já estão classificados para a Série C. E nós temos mais duas vagas sendo disputadas entre São José e Goiatuba. Então, o jogo vai ser hoje, jogo decisivo. O primeiro jogo, né? Hoje, e Nacional contra o CSA será amanhã às 21 horas. Então vai ter, esse é o primeiro jogo, vai ter o segundo jogo, Goiatuba e São José, lá em Santa Catarina, e CSA contra o Nacional. São jogos decisivos já da Série D do Campeonato Brasileiro. Série D que a equipe de Porto disputou e não conseguiu chegar à final, nem se classificar para a segunda fase, para as oitavas. Mas no próximo ano, quem sabe o Porto monta um time melhor e possa aí, né, fazer uma boa campanha na Série D, na Copa do Brasil e no Campeonato Baiano. São 17 horas e 49 minutos. 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
2: São 17 horas e 51 minutos, então nós estamos de volta apresentando o programa Resumo Final pela FM Vida, a Rádio da Família. Se você quiser participar do programa Resumo Final, é só ligar um zap, né? 73 98127 5280, né? 73 98127 5280. Nós vamos passar o seu áudio aqui no programa. 3981275280. Nós vamos passar o seu áudio aqui.

0: seleção de Itabela. A seleção já começou os seus treinamentos com o técnico John Lennon e hoje tem uma novidade para os torcedores que, se quiserem, podem ir ao estádio Araújão, onde a seleção vai, o técnico John Lennon e o auxiliar técnico aí, o Brinco, vão comandar um treinamento visando o amistoso de sábado às 15 horas, sábado dia 29/8, às 15 horas no estádio Araújão, primeiro amistoso da seleção. E hoje será a apresentação do preparador físico Venâncio. Ele é de Ilhéus, já trabalhou em várias equipes, né, profissionais, e vai à seleção, contratou um preparador físico com know-how, com experiência, para fazer um bom trabalho físico na seleção de Eunápolis. E a direção da seleção, com o John Lennon, o Brinco e a comissão técnica, o Thiago Moura, secretário, e vários outros aí, o Thiago, que foi diretor do Flamengo, e muitos dirigentes, eles convocaram vários jogadores para fazerem parte da seleção eunapolitana. Agora, jogadores que foram destaque no campeonato eunapolitano, destaque também em outros campeonatos, e haverá um teste, né, com esses jogadores do amistoso, dos amistosos que a seleção irá fazer, e serão esses jogadores, dependendo do rendimento deles, alguns deles vão ser escolhidos para fazer parte da seleção eunapolitana. Nesses treinamentos ainda não tem as principais contratações, que é o Jean Lucas, o Miller, o Dionísio, né? Eles não vão estar presentes ainda. Acredito que na semana que vem eles vão estar em Eunápolis fazendo parte deste elenco, já nos treinamentos da seleção eunapolitana. Eu bati um papo com o Brinco. Brinco, ele que é auxiliar técnico da seleção eunapolitana. O nome dele é Genildo, mais conhecido em Eunápolis como Brinco. Ele é auxiliar técnico, comandou a equipe de Mundo Novo no campeonato da cidade, mas ele já foi um grande lateral esquerdo. Ele atuou por várias equipes profissionais, né? Poções, por exemplo, foi uma delas. E disputou a Série C já no Campeonato Brasileiro pelo Toledo do Paraná em 2002. Jogou também pelo Maringá do Paraná, o Irati do Paraná, Cianorte, um time que já disputou aí Copa do Brasil, também do Paraná. E ele disputou a semifinal em 2004 contra o Curitiba, jogando pela equipe do Cianorte, e o Curitiba que venceu por 2-0, por 1-0 os dois jogos. Então o Brinco tem uma carreira aí muito linda no futebol. Aposentou, joga ainda, atuou no campeonato dois quarentões e agora está aí como vice, como auxiliar técnico da seleção eunapolitana. E ele conversa com os ouvintes do programa Resumo Final. Batemos um papo com ele sobre a seleção.
1: Boa tarde, Brinco, né? É conhecido como Brinco. E você hoje está como auxiliar técnico, né, da seleção de Eunápolis, está fazendo um trabalho juntamente aí com o John Lennon, né, visando a estreia na Copa Condesco. Você que jogou por várias equipes profissionais, né? E Araty, Toledo, Maringá, Cianorte, né, disputou semifinal do campeonato paranaense contra o Curitiba em 2004, então já traz uma grande experiência no futebol profissional.

0: E fazendo um trabalho agora no futebol amador, brinco. Boa tarde.
1: Boa tarde, boa tarde. É uma satisfação imensa estar falando com vocês. Agradecer a Thiago Moura aí pelo convite, a John Leno, a ser auxiliar técnico da seleção, para mim é uma grande honra. Espero que John Leno possa fazer um grande trabalho à frente da seleção de Onápolis, que nós possamos conquistar o título. Espero que os jogadores assimilem o quanto antes o trabalho do nosso treinador, o jeito de jogar, a estrutura, porque time tem que ser organizado. Time organizado. É o que eu falo, vontade ganha jogo, organização ganha títulos. E eu acho que John Leno tá no caminho certo. A equipe está treinando aí quatro vezes na semana, para que nós possamos fazer uma grande campanha. E o nosso objetivo, com os jogadores que nós temos, que são protagonistas no extremo sul da Bahia, aqui em todos os campeonatos, é para nós chegarmos ao título. E o objetivo é esse.
0: Ô Brinco, você que é um conhecedor do futebol, como é que você está enxergando aí o elenco? Alguns jogadores de fora, o Mille, né, o Dionísio, o Gil Carlos, jogadores experientes que atuam inclusive no profissional. Como é que você está enxergando esse elenco?
1: Cara, como eu falei, jogador a gente tem. Os principais campeonatos da região do extremo sul aqui, os jogadores de Onápolis são protagonistas. É Vivas, é Ceará, é Nau, é Gil Carlos, entendeu? Aí vem esses jogadores aí, Bidu, vem Miller, vem Dionísio, para acrescentar. Elenco por elenco, nós estamos bem servidos. É o que eu falei. É treinar forte, intensidade, hoje o futebol cobra, é intensidade. E no mais, é os treinadores assimilar o trabalho do treinador, porque os jogos vai ser duro. A gente pega um time igual Belmonte lá, Guaratinga, lá em Guaratinga, não é fácil ganhar, mas o Nápoles é protagonista. Aqui no extremo sul, nós temos que brigar pelo título.
0: Inclusive a estreia, né, contra Itabela, vai ser contra Itabela, um jogo ano passado também, né, e esse ano contra Itabela, que já está se preparando para a estreia na Copa Condessa.
1: Sim, bem lembrado, o Itabela já está treinando, se eu não me recordo, ou posso ter há mais de 20 a 30 dias, isso aí. É uma equipe difícil, o campo grande, campo difícil, campo duro, não é fácil, mas nós estamos no caminho fácil, igual jogar com o Guaratinga, Belmonte é outro campo hostil, a torcida hostil que nós vamos encontrar. Essa adversidade assim a gente vai ter que pular, mas eu acho que John Leno vai saber como lidar com todas essas coisas aí e botar na cabeça do jogador como que a equipe vai se portar dentro de campo.
0: Ô Brinco, é a primeira vez que você assume a comissão técnica de uma equipe? Claro, você trabalhou no campeonato napolitano, né? Pela equipe do... Eu não me recordo agora. Mundo Novo, Bahia de Mundo Novo, isso. Não é? Inclusive fez um... chegando aí a semifinal. Mas, e aí Brinco, é a primeira vez?
1: Sim, é a primeira vez. Agradecido pelo convite. Você botar uma equipe no campeonato da cidade é totalmente diferente do que você tá do lado de ajudando no dia a dia. É totalmente diferente. Você tem que gerir, você tem que a gestão, igual o John Leno está fazendo. Eu espero aprender muito com ele aí e com os jogadores de Onápolis, que são jogadores de nome aí na região.
0: Ô Brinco, a Rádio Vida FM, Ney Santos, nós agradecemos a sua participação no programa Resumo Final.
1: Obrigado, Ney Santos, eu que agradeço a todos aí, um abraço.
0: Valeu. São 18 horas e um minuto, aí está as palavras do Brinco, não é? Bastante experiente, auxiliar técnico. Então a seleção hoje às 19 horas vai estar ali no estádio Araújão, não é? Fazendo o treinamento, os preparativos para a estreia da Copa Condesco. O técnico John Leno e juntamente com o auxiliar, né, vai dirigir hoje às 19 horas os treinamentos. E a principal ponto é a apresentação do Venâncio como preparador físico da seleção de Eunápolis. Boa tarde, o meu amigo é Joleno, técnico da seleção eunapolitana.
2: Boa tarde, meu amigo Ney. Então, Ney, hoje começamos nosso treinamento a partir das 19 horas no Estádio Araújão. E hoje também vamos apresentar nosso preparador físico, o Venâncio, que vem se juntar ao grupo, à seleção. E a respeito dos jogadores, provavelmente a semana que vem, né? Meados da semana que vem, vão estar aí já os jogadores, que três deles estão disputando competições nacionais. E aí vamos aguardar para a semana que vem. Como a gente temos tempo ainda, né? Que a estreia nossa é dia 20, ainda temos tempo para trabalhar isso. Tá bom? E a respeito do amistoso, a gente vamos estar fazendo esse amistoso para a gente estar avaliando alguns jogadores. Para poder estar escrevendo na Copa Condesc. Tá bom, Ney? Então, boa tarde. Fique com Deus, meu irmão. Hoje, se você quiser fazer uma visita, hoje ou o dia que você quer, você sabe que as portas estarão abertas, não só para você, para todos os torcedores napolitanos que querem estar junto, apoiando a nossa equipe, a nossa seleção, tá bom? Todos com Deus aí, um abraço a todos.
0: Um abraço para você também, John Leno. Nós torcemos que você possa fazer um excelente trabalho à frente da seleção eunapolitana, que o ano passado foi vice-campeã da primeira edição da Copa Condesc, disputou a final com a seleção de Belmonte, que levou a melhor e conquistou o primeiro título da primeira edição da Copa Condesc. São 18 horas e 4 minutos. Nós estamos indo embora, né? Terminando o programa Resumo Final, que tem um oferecimento de Pimpão Pneus. 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Ney Vieira, um abraço para todos os torcedores, todos vocês ouvintes que estão ligadinho na FM Vida 104.9, a Rádio da Família. Um abraço e até amanhã, se Deus quiser.
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1: 18 horas e 13 minutos.
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0: 18h22.
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0: 18h49.
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0: Aleluia. É tão bom saber que a gente não tá sozinho, né?
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3: Em Brasília, 19 horas. Está no ar a Voz do Brasil. As notícias do governo federal que movimentaram o país no dia de hoje.
4: Olá, boa noite.
3: Boa noite para você que nos acompanha em todo o país.
4: Quarta-feira, 26 de agosto de 2026.
3: Vamos aos destaques do dia.
4: Defesa de crianças, adolescentes e mulheres no ambiente digital.
3: Discord é acionado na justiça por falhas na proteção de menores.
4: Ação civil pública foi apresentada pela Advocacia Geral da União. Graziele Bezerra.
5: A ação civil pública cobra que a plataforma Discord adote medidas efetivas para a proteção de crianças, adolescentes e mulheres no ambiente digital.
3: O combate a crimes cibernéticos e as ameaças no ambiente digital contam com o apoio do CyberLab, Laboratório de Operações Cibernéticas.
4: Quem conversou com a gente sobre o assunto foi o coordenador, delegado Alessandro Barreto.
6: O CyberLab está ajudando as polícias estaduais a identificar a pessoa se achava acima de qualquer suspeita e se escondia por detrás de conexões de internet.
3: Atenção, diretores e professores de escolas públicas.
4: Está na hora de escolher os livros didáticos que serão utilizados em sala de aula a partir do ano que vem. Thaís de Araújo.
7: A seleção deve ser feita com a participação da equipe escolar, levando em consideração a proposta pedagógica, as características e as necessidades da comunidade.
3: Hoje, na apresentação da Voz do Brasil, eu, Luciana Vasconcelos e Luciano Seixas.
4: E acompanhe a gente ao vivo, acesse radiogov.ebc.com.br ou o canal Gov na sua TV aberta.
3: A arrecadação do governo federal chegou a 289 bilhões e 300 milhões de reais no mês de julho.
4: Um aumento de quase 9% em relação a julho de 2025.
3: O mês foi marcado pelo desempenho favorável de setores como indústria, serviços e arrecadação de impostos.
8: Na comparação com julho do ano passado, o resultado representa crescimento real de quase 9%, já descontada a inflação. Entre os fatores que contribuíram para o resultado estão o aumento da arrecadação da Previdência Social e o crescimento das receitas com PIS e COFINS associado ao aumento das vendas. Destaca Claudemir Malaquias, chefe do Centro de Estudos Tributários e Aduaneiros da Receita Federal.
9: Os fatores que contribuíram para o resultado do mês de julho, na comparação com o mesmo período do ano passado, foram os seguintes. O desempenho da indústria, um crescimento de 1,05%. A venda de bens, um crescimento de 4,93%. A venda de serviços, um crescimento de 2%. A massa salarial teve um crescimento nominal de 10,19% em relação ao ano passado e o valor em dólar das importações, um crescimento de 12,16%.
8: O desempenho também é positivo no acumulado do ano. De janeiro a julho, a arrecadação chegou a 1 trilhão 876 bilhões de reais. Em valores corrigidos pela inflação, o crescimento foi de quase 7% em relação ao mesmo período de 2025. Reportagem Pablo Mundim.
4: O Índice Nacional de Preços ao Consumidor Amplo 15, o IPCA 15, considerado uma prévia da inflação oficial do país, ficou em menos 0,4% no mês de agosto.
3: Contribuíram para o resultado os setores de habitação, com queda de 1,41% nos preços, transportes com redução de menos 1% e alimentos e bebidas com queda de 0,57%.
4: No setor habitação, o destaque foi para a redução no valor da conta de luz. E nos transportes, a queda no preço da gasolina.
3: Já no setor de alimentos e bebidas, os destaques ficaram por conta do tomate, batata inglesa, cenoura e café moído, que ficaram mais baratos no período.
4: Crianças e adolescentes estão no centro de uma ação civil pública contra a plataforma de comunicação Discord.
3: O motivo são possíveis falhas na proteção desse público, que teriam resultado em crimes e situações de violência.
4: A ação prevê obrigações para que a empresa aprimore mecanismos de prevenção e proteção.
5: A ação civil pública cobra que a plataforma Discord adote medidas efetivas para a proteção de crianças, adolescentes e mulheres no ambiente digital. Voltada inicialmente para as comunidades de games, hoje a ferramenta é usada por públicos variados e permite o compartilhamento de textos, arquivos de voz e vídeo e transmissões de modo público ou privado. Porém, segundo o governo, tem apresentado falhas na segurança e mecanismos de proteção a menores, como explica o advogado-geral da União, Jorge Messias.
10: Não há, por parte da plataforma, a adoção de requisitos mínimos estabelecidos na legislação brasileira, em especial no ECA Digital, e a ausência dessa rede de proteção tem levado a situações de ordem absolutamente criminal, envolvendo crianças, adolescentes, mulheres e animais. Tentamos, por duas semanas, construir um termo de ajustamento de conduta. A empresa, num primeiro momento, demonstrou o interesse de assumir compromissos significativos com o Estado brasileiro, mas, infelizmente, recusou a assinatura do termo no último momento.
5: O fato mais grave e recente envolvendo a plataforma foi a morte de uma adolescente de 13 anos no Mato Grosso do Sul, que tirou a própria vida durante uma transmissão ao vivo pelo Discord. O secretário nacional de Direitos Digitais, Vitor Fernandes, diz que a plataforma demorou a agir, mesmo quando foi notificada.
11: Essa live durou mais de 2 horas, ela começa por volta de 2h20 da manhã, 4h15 da manhã, já completando quase 2 horas, servidor foi derrubado. As contas dos investigados envolvidos só foram banidas da plataforma 24 horas do ocorrido.
5: O ministro da Justiça e Segurança Pública, Wellington César Lima e Silva, lembrou que as plataformas digitais devem se adequar ao país.
12: É uma resposta que busca fazer valer que qualquer plataforma, nacional ou estrangeira, não venha a descuidar dos limites impostos pela lei.
5: A ação pede que a plataforma reforce os mecanismos de controle parental, amplie a cooperação com autoridades brasileiras e implante sistemas que identifiquem situações de riscos para menores. É exigida ainda a criação de mecanismos específicos de detecção e moderação de conteúdos com práticas de maus tratos, violência, mutilação e crueldade contra animais. A plataforma tem até 15 dias para se adequar, sob pena diária de R$500 mil. Também é pedida a condenação da empresa em R$500 milhões por dano moral coletivo, valor que poderá ser revertido ao Fundo de Defesa de Direitos Difusos. Reportagem Graziele Bezerra.
3: Crianças e adolescentes devem ser orientados sobre os riscos existentes na internet e estimulados a conversar com adultos de confiança sempre que sentirem desconfortáveis durante interações online.
4: Caso alguém solicite sigilo sobre conversas, fotos ou qualquer outro conteúdo, o fato deve ser comunicado imediatamente aos pais ou responsáveis.
3: São orientações do delegado Alessandro Barreto, coordenador do CyberLab, o laboratório de operações cibernéticas ligado ao Ministério da Justiça e Segurança Pública.
4: Em entrevista à Voz do Brasil, o delegado falou comigo e com a Mariana Jungmann sobre a atuação do CyberLab no combate a crimes cibernéticos e ameaças no ambiente digital. Vamos ouvir.
13: Delegado Alessandro Barreto, bem-vindo à Voz do Brasil, um prazer ter o senhor conosco aqui. Vamos falar então sobre o CyberLab, o trabalho de inteligência que ficou concentrado nele a partir da sua criação. Explica para o nosso ouvinte que trabalho é esse.
14: Bom, bom estar aqui com vocês, obrigado pelo convite. Bom, o que o CyberLab faz? O CyberLab é uma unidade da Secretaria Nacional de Segurança Pública, e ele é um laboratório de operações cibernéticas. A pessoa acha que é até um super laboratório, estilo Matrix, mas não, nós temos lá policiais capacitados, a grande parte do time são de meninas cybergirls, então assim, são as meninas que fazem um trabalho espetacular nessa área, e essa unidade ela apoia as polícias estaduais trazendo informação qualificada para ajudar em diversos contextos, como, por exemplo, no enfrentamento a fraudes eletrônicas, em ameaças contra escolas. Então, se tem esse trabalho qualificado, que ajuda certamente a salvar vidas e a evitar tragédias.
4: Quais são os crimes mais identificados pelo laboratório e, nesse contexto, o que é que tem chamado mais atenção?
14: Bom, o que a gente tem visto aí nos últimos anos e principalmente pós-pandemia, a migração do crime do espaço físico para o espaço virtual. Então, a gente tem visto um aumento considerável de crimes, principalmente envolvendo fraudes e golpes online, como invasão de conta de WhatsApp, de redes sociais, falsa central. A gente tem visto isso muito. Nós temos visto também vários problemas, principalmente o extremismo digital, crimes de ódio. Eu fico indignado como policial e principalmente como cidadão. Muita misoginia, um ódio contra mulheres e meninas que dá nojo, que dá asco dessas pessoas. Então a gente tem visto muito esse contexto também. E de maneira geral, a gente tem visto o crime migrar da rua para a internet. E nesse contexto, o CyberLab está ajudando as polícias estaduais a identificar pessoas que se achavam, a pessoa se achava acima de qualquer suspeita e se escondia por detrás de conexões de internet.
13: Bom, o senhor mencionou crimes como fraudes, né, estelionatos e tal. Esses a gente já imagina quem são as pessoas por trás, são os bandidos comuns, vamos dizer assim. Mas o senhor mencionou também crimes de ódio, crimes de misoginia. Quem são as pessoas por trás desses crimes e qual é o perfil dos criminosos e das vítimas, delegado?
14: Isso, bom, o perfil das vítimas, boa parte, principalmente relacionada a crimes de ódio, a gente encontra de mulheres, meninas, entendeu? Às vezes até meninas novas, adolescentes. E o criminoso, o que a gente tem visto? Antigamente que eu falo, há pouquíssimos anos, porque muda muito rápido na internet, a gente via maiores aliciando menores para cometer delitos. Hoje a gente já está vendo menores aliciando menores para cometer delitos. Quando se fala de internet, de uma maneira geral, quando vai se tratar de vítimas de fraudes, antes falava que o pessoal idoso, pessoal com a idade um pouco mais avançada, estava mais suscetível para isso. Hoje, todo mundo ele pode ser vítima de um golpe. Crimes de ódio, a gente tem visto muitos adolescentes, até crianças com 11, 12 anos fazendo parte de grupos, e isso tem chamado muita atenção, que nós precisamos reforçar o trabalho para identificar ainda mais rápido, e principalmente aqueles que estão por trás do processo de radicalização dos menores.
13: Sim, porque uma criança de 11 anos, ela não chega ao ponto de praticar um crime de ódio na internet sozinha, eu suponho, né?
14: A gente tem visto pessoas desvirtuar redes e serviços que são utilizados. Então, assim, qual é o nosso papel? Identificar essas pessoas. Então, elas utilizam mídias sociais de uma maneira geral, utilizam plataforma para encontrar esses garotos e radicalizar. Então, nosso papel é antecipar cada vez mais, identificar esses grupos e evitar que crianças de 11 anos sejam atraídas para um caminho terrível como esse.
4: A partir do monitoramento, o CyberLab dá um alerta e colabora para o desencadeamento de operações importantes de combate ao crime nesses ambientes digitais. Quais são as operações dessas que contaram com a colaboração do laboratório? Que operações o senhor destacaria, por exemplo?
14: Tem algumas, principalmente a proteção de crianças e adolescentes. Eu vejo pessoas falando, salvamos tantas vidas. Para mim é impossível mensurar isso. Eu só tenho certeza que tragédias foram evitadas, meninas que estavam sendo abusadas online foram libertadas. Aí essas operações, elas nos orgulham muito em fazer parte de um time e a gente ter resultados como estamos salvando vidas. Isso é muito gratificante para mim.
13: Delegado, o senhor mencionou, né, que é um trabalho conjunto com as polícias civis dos estados. Se alguém quiser fazer um alerta para o CyberLab, fazer uma denúncia, como é que essa pessoa pode proceder? De repente, um pai, uma mãe que identificou ali com seus filhos uma situação desse tipo. Enfim, pessoas que queiram fazer algum tipo de alerta para o CyberLab, como é que pode proceder?
14: Eu recomendo que procurem no teu estado canais de denúncia online, é a própria delegacia mais próxima, que quando chegar a informação qualificada, a gente está conversando com as polícias e consegue desencadear essas grandes operações. E um ponto relevante que você falou é o pai e a mãe. O que a gente tem visto? O pai e a mãe deixa o filho passar 10, 12, 15 horas na internet, não acompanha, e a internet tem muita gente má por trás das conexões. E a criança ou adolescente, ela dá sinais. E o pai e a mãe, eles conseguem entender e trazer essas informações para a polícia. Então, quanto mais informação, quanto mais dados chegar, mais pessoas vão ser identificadas e vão ser responsabilizadas. Até porque tem-se aquela impressão que a internet é algo que você fez algo lá e fica impune, não vai ocorrer nada. Muito pelo contrário. Tá? As polícias estão cada vez mais preparadas para identificar essas pessoas e responsabilizá-las.
4: Muito bem, nós conversamos com o delegado Alessandro Barreto, coordenador do Laboratório de Operações Cibernéticas, CyberLab. Muito obrigado, delegado, pela entrevista à Voz do Brasil.
14: Eu que agradeço.
3: O Ministério das Relações Exteriores emitiu nota de pesar pelas vítimas dos deslizamentos e inundações que atingiram o Nepal e o Tibete após o terremoto desta quarta-feira.
4: Equipes de resgate continuam as buscas por sobreviventes.
3: Até o momento, não há registros de brasileiros entre as vítimas.
4: A Embaixada do Brasil em Katmandu, no Nepal, e em Pequim, acompanham com atenção os desdobramentos da situação.
3: Em caso de assistência consular, o telefone do plantão geral do Itamaraty é 61, código de Brasília, 98260-0610.
4: Está aberto o período de escolha dos livros do Programa Nacional do Livro e do Material Didático, o PNLD, que serão usados por alunos do primeiro ao quinto ano do ensino fundamental no período de 2027 a 2030.
3: O prazo vai até 8 de setembro e a seleção deve ser feita de forma coletiva por professores e gestores. Confira na reportagem.
7: O período de seleção dos livros didáticos que serão utilizados por estudantes e professores do primeiro ao quinto ano do ensino fundamental já está aberto. As escolas públicas têm até 8 de setembro para selecionar os materiais que serão utilizados no triênio 2027-2030. A seleção deve ser feita com a participação da equipe escolar, levando em consideração a proposta pedagógica, as características e as necessidades da comunidade. O programa conta com 3 categorias, como explica a coordenadora-geral de materiais didáticos da Secretaria de Educação Básica do Ministério da Educação, Jaqueline dos Santos Melo.
15: Na categoria 1, as obras são voltadas para estudantes e professores do primeiro e do segundo ano com foco na alfabetização. Na categoria 2, as obras são voltadas para o terceiro, quarto e quinto ano com foco no desenvolvimento do letramento e da escrita. Nesse ano, nós temos novidades como o livro regionalizado de história e geografia, a obra de produção de texto e livros voltados para educação digital e midiática. A categoria 3, ela é optativa para as redes e a seleção dela é para obras de língua espanhola e língua inglesa.
7: Antes de registrar a decisão, professores e gestores devem consultar o Guia Digital do Programa Nacional do Livro e do Material Didático, PNLD, que reúne informações sobre as obras aprovadas, como resenhas, metodologias, organização dos conteúdos e orientações para a escolha. Depois, a seleção precisa ser formalizada em ata e registrada no sistema PNLD Gestão, com acesso pela conta gov.br. O preenchimento da ata sozinho não conclui o processo. Após o registro, a ata e o comprovante de escolha devem ficar disponíveis em local visível na escola. Em caso de dúvidas ou problemas no acesso, as escolas podem entrar em contato com o FNDE pelo e-mail livrodidático@fnde.gov.br. Reportagem Thaís de Araújo.
4: Instituições públicas do ensino superior e tecnológico que adotam práticas de prevenção e enfrentamento à violência de gênero vão ser reconhecidas com o selo de ambiente acadêmico seguro.
3: A iniciativa do Ministério da Educação vai conceder o título nas categorias ouro, prata e bronze.
4: Podem aderir ao programa instituições federais que atendam aos requisitos do MEC.
3: A diretora de desenvolvimento acadêmico da Secretaria de Educação Superior do Ministério, Lúcia Pelanda, fala sobre a iniciativa.
16: As mulheres já são maioria no ensino superior, então é muito importante criar ambientes cada vez mais seguros e livres de violência. Nesse sentido, o selo é um estímulo para que cada vez mais instituições se juntem a esse movimento de ter instituições verdadeiramente livres de violência.
4: Para mais informações, acesse gov.br/MEC.
3: Estamos no mês da gestante. Nós já falamos aqui sobre a importância de cuidados com a saúde, como tomar vacinas e fazer o pré-natal direitinho para cuidar da mãe e do bebê.
4: Hoje nós vamos falar dos direitos assegurados por lei às gestantes.
3: Estabilidade no emprego, atendimento médico gratuito pelo SUS, prioridade em filas e serviços, intervalo para a amamentação, além da licença maternidade.
4: Está tudo explicado na reportagem de Luciana Colares de Holanda, que ouviremos agora.
17: Maria Selma Pereira é empregada doméstica em Brasília. Grávida de 8 meses, ela espera a bebê para setembro. E junto com a chegada da filha, vem a licença maternidade de 4 meses, garantida pela carteira assinada. Um direito que Selma não teve nas outras 4 gestações, quando trabalhou na informalidade.
18: Vai ser bem melhor, porque eu vou acordar, cuidar da neném, né? Ficar os 4 meses em casa. Agora, com carteira assinada, tá bem melhor agora. Porque aí, quando você ganhar o bebê, você vai receber, né?
17: No Brasil, as gestantes têm direitos fundamentais garantidos por lei, que se estendem até alguns meses após o nascimento da criança. É proibida a dispensa arbitrária ou sem justa causa da empregada gestante, por exemplo, desde a confirmação da gravidez até 5 meses após o parto. Por meio da licença maternidade, fica garantido o afastamento remunerado de 120 dias para trabalhadoras formais, empregadas domésticas e seguradas do INSS. Elas também têm acesso ao salário maternidade, benefício previdenciário que substitui e a renda durante esse período, como explica Márcio Lima, coordenador do Programa de Educação Previdenciária do INSS.
19: O valor pago por este benefício vai variar do salário mínimo, que é R$ 1.621,00 atualmente, até o teto do INSS, que vai estar no valor de R$ 8.475,55, a depender da categoria da trabalhadora.
17: Entre as garantias previstas na legislação brasileira para gestantes e mães, também está previsto o direito à liberação do trabalho para realizar consultas médicas e exames. E elas podem ser transferidas temporariamente de função quando a saúde exigir. Os direitos podem ser acessados pelo telefone ou pela internet, de acordo com Márcio Lima, do INSS.
19: Os direitos são acessados através da central telefônica 135, que funciona de segunda-feira a sábado, das 7 da manhã até as 22 horas no horário de Brasília, sendo que recebe ligação gratuita ou ainda através do aplicativo Meu INSS.
17: Além dos direitos trabalhistas, as gestantes contam com atendimento prioritário e acompanhante no parto pelo SUS. Após o retorno ao trabalho, a mãe tem direito a 2 intervalos diários de 30 minutos para a amamentação até o bebê completar 6 meses. Reportagem Luciana Colares de Holanda.
3: E essas foram as notícias do governo federal.
4: Uma realização da Secretaria de Comunicação Social da Presidência da República.
3: Com produção da empresa Brasil de Comunicação.
4: Fique agora com o Minuto do TCU. Em seguida, as notícias do Poder Judiciário e do Congresso Nacional. Boa noite.
3: Boa noite para você e até amanhã.
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21: Minuto do TCU.
0: O Tribunal de Contas da União e o Conselho Nacional de Justiça firmaram acordo para fortalecer a fiscalização das políticas públicas do sistema prisional. A parceria permite que o TCU tenha acesso mais rápido e organizado a dados da Justiça. Entre as informações estão dados sobre prisões, medidas penais e processos de execução das penas. Os dados vão ajudar o tribunal a fazer auditorias mais completas sobre problemas como a superlotação dos presídios e a atuação de organizações criminosas dentro das penitenciárias. 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
23: Supremo julga a ação sobre o poder de requisição do Ministério Público da União a órgãos da administração pública.
24: Para o STJ, acesso a sistema com dados contábeis não dispensa dever de prestação de contas de bens em condomínio.
23: Justiça determina que o governo federal e o estado de Sergipe implantem serviço especializado em doenças raras.
24: Boa noite, eu sou Arthur Filho.
23: E eu sou Walter Lima.
24: Supremo Tribunal Federal julga ação sobre o poder de requisição do Ministério Público da União a órgãos da administração pública.
23: O julgamento busca definir até onde vai essa prerrogativa do Ministério Público da União e em quais situações ela pode ser exercida, delimitando se a administração pública é obrigada a atender integralmente ao pedido ou se pode recusá-lo.
24: Administrador de bens em condomínio, ou seja, em copropriedade, deve prestar contas ao outro condômino, mesmo que dados contábeis estejam disponíveis em sistema eletrônico.
23: Essa decisão é do Superior Tribunal de Justiça, o STJ. Fátima Uchoa.
25: Um irmão ajuizou ação contra o outro, pedindo a prestação de contas da administração dos imóveis de propriedade comum. A Justiça de Mato Grosso decidiu que o administrador tem o dever de apresentar as contas, e a terceira turma do STJ manteve esse entendimento. Segundo a relatora ministra Nancy Andrighi, o interesse de agir pressupõe a existência de controvérsia sobre a prestação das contas, e nesse caso, mesmo havendo sistema que permita o compartilhamento de informações, o administrador deve apresentar as contas de forma especificada e completa.
24: TST manteve condenação em caso de caseiro baleado durante assalto.
23: Empregador terá de pagar indenização por danos morais e materiais. Mila Amaral.
26: Um caseiro levou 3 tiros durante um assalto na fazenda onde ele trabalhava e morava, em Cruz Alta, no interior do Rio Grande do Sul. Ele ficou com sequelas e capacidade de trabalho reduzida. O trabalhador entrou na justiça e contou que não foi a primeira vez que a fazenda foi assaltada. E a justiça deu razão a ele. O Tribunal Regional do Trabalho condenou o proprietário a pagar R$30 mil por danos morais e R$70 mil por danos materiais. A fazenda recorreu, dizendo que a culpa era de terceiros, mas a primeira turma do TST manteve a condenação e destacou que o dono sabia dos assaltos anteriores e mesmo assim não tomou nenhuma providência para aumentar a segurança dos trabalhadores. A decisão foi unânime.
24: Justiça Federal determina que União e o Estado de Sergipe implantem serviço de atenção especializada em doenças raras.
23: Decisão atende a pedidos do Ministério Público Federal em ação. Sabrine Menezes.
27: De acordo com o inquérito civil instaurado pelo MPF, Sergipe possui cerca de 120 mil pessoas acometidas por doenças raras. Dessas, aproximadamente 36 mil apenas em Aracaju e a maioria delas crianças. Com a decisão, o Estado e o município devem organizar e pactuar a linha de cuidado da rede de forma imediata e em até 4 meses. Além disso, Sergipe e Aracaju, junto com a União, têm até 8 meses para habilitar e implementar pelo menos um serviço de atenção especializada em doenças raras, além de estruturar a rede de atenção integral para pessoas com doenças raras. Em caso de descumprimento, foi fixada multa de R$ 5 mil.
24: O Tribunal Superior Eleitoral recebeu um grupo de criadores de conteúdos digitais para uma iniciativa voltada a combater a desinformação sobre as urnas eletrônicas.
23: O encontro se estendeu por toda a tarde dessa terça-feira e foi viabilizado por meio de uma parceria do TSE com a organização Redes Cordiais. Vitor Struck.
1: Juntos, os influenciadores somam 45 milhões de seguidores nas redes sociais. O encontro fez parte da iniciativa Confirma, 30 anos de urna eletrônica, e foi promovido pela organização Redes Cordiais, em parceria com o TSE e com o apoio do YouTube e do TikTok. A programação contou com visitas a espaços importantes do tribunal, como o local onde as urnas ficam armazenadas, o Museu do Voto, e também incluiu uma demonstração detalhada sobre o funcionamento dos equipamentos usados nas eleições. Ao final, os influenciadores participaram de uma roda de conversa com o presidente do TSE, o ministro Cássio Nunes Marques.
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24: A você, uma boa noite.
23: E até amanhã.
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6: Eu sou Paula Groba.
8: E eu sou Humberto Pinheiro.
6: E estes são os destaques de hoje do Jornal do Senado, que começa agora.
8: Governo e Congresso anunciam um acordo para votações prioritárias. Fim da escala 6x1, taxa das blusinhas, terras raras e PEC da segurança pública.
6: Congresso vai analisar duas medidas provisórias para reduzir impactos das tarifas americanas e alta do petróleo.
8: Projeto cria política nacional para apoiar adolescentes nos anos finais do ensino fundamental.
6: Boa noite.
8: Boa noite.
6: Após encontro com o presidente Lula e o presidente da Câmara dos Deputados, Hugo Mota, o presidente do Senado, Davi Alcolumbre, anunciou as prioridades do Congresso nos próximos dias. Entre os temas citados estão a votação da MP que acaba com a taxa sobre compras internacionais acima de $50. Alcolumbre afirmou que a MP da chamada taxa das blusinhas será votada na próxima semana.
8: Também terão prioridade de votação as propostas de emenda à Constituição, que acaba com a escala 6x1, e a PEC da Segurança Pública, que devem ser analisadas pela Comissão de Constituição e Justiça na semana de esforço concentrado do Congresso a partir da próxima segunda-feira. Mais informações com o repórter Pedro Pincer.
9: O presidente do Senado, Davi Alcolumbre, afirmou que votará na próxima semana a medida provisória que acabou com a chamada taxa das blusinhas, imposto de importação de 20% sobre compras internacionais de até $50. O texto, segundo o senador, será analisado na Câmara e no Senado antes de perder a validade. Caso a votação não ocorra, o imposto voltará a ser cobrado em 9 de setembro. Alcolumbre reafirmou que a medida será pautada no esforço concentrado previsto para ocorrer entre 31 de agosto e 4 de setembro.
10: Nós vamos deliberar, então ela virá lei para proteger milhões de brasileiros que usam desse instrumento para adquirir produtos muito baratos e terem qualidade de vida melhor.
9: Alcolumbre também disse que a Comissão de Constituição e Justiça vai analisar na próxima semana as propostas de emenda à Constituição que tratam da segurança pública e do fim da escala 6x1. Davi afirmou estar em contato frequente com o relator da mudança na escala de trabalho, senador Omar Aziz, do PSD do Amazonas.
10: Tem a compreensão da importância da matéria. Me disse que já está construindo um relatório para ser apresentado na próxima quarta-feira na Comissão de Constituição e Justiça.
9: Outra proposta que deve ser pautada na semana que vem é a que cria uma política nacional para os minerais críticos e estratégicos.
6: E o relator da PEC da Segurança Pública, senador Rogério Carvalho, do PT de Sergipe, anunciou que o texto não deve sofrer mudanças no Senado.
8: Já aprovado na Câmara, a proposta está na Comissão de Constituição e Justiça. Repórter Herman Kulitz.
5: O texto altera diversas regras da Constituição para ampliar a atuação da Polícia Federal, endurecer o combate às facções e milícias e reforçar o financiamento do Fundo Nacional de Segurança Pública e do Fundo Penitenciário Nacional, além de aumentar a integração e a cooperação de sistemas e órgãos de segurança pública. Em análise na CCJ, a proposta recebeu diversas emendas, como a do senador Sargento Reginauro, do PSDB do Ceará, que recomendava que os homicídios praticados por organizações criminosas não fossem julgados pelo Tribunal do Júri. Já a emenda do senador Hamilton Mourão, do Republicanos do Rio Grande do Sul, defendia a previsão de um sistema de informação sobre antecedentes criminais. Ambas foram rejeitadas, com o entendimento do relator de que não cabe a implementação dessas mudanças no texto constitucional. Além disso, na opinião do senador, alterar o que já foi aprovado pelos deputados somente atrasaria medidas que precisam ser tomadas contra a criminalidade organizada e iria na contramão da expectativa da sociedade. Porém, as modificações podem ser apresentadas na Comissão de Constituição e Justiça até a discussão final da matéria. O texto ainda precisa ser aprovado em 2 turnos no plenário do Senado. Se passar sem alterações, será promulgado e começa a valer. Havendo qualquer mudança, a matéria deverá retornar para a Câmara dos Deputados.
6: O Congresso também vai analisar 2 medidas provisórias editadas pelo governo federal para tentar reduzir os impactos das tarifas americanas e da alta internacional do petróleo.
8: As 2 medidas provisórias já estão em vigor, mas precisam ser aprovadas por deputados e senadores para continuar valendo. Repórter Patrícia Oliveira.
7: Uma das medidas permite que empresas afetadas pelas novas tarifas impostas pelo governo americano prorroguem por até 1 ano o cumprimento de compromissos de exportação, com a suspensão de tributos. Já a outra medida libera R$ 3 bilhões para subsidiar a produção e a importação de diesel e gasolina, diante dos efeitos dos conflitos no Oriente Médio sobre o preço do petróleo. Para Carlos Pio, professor de Relações Internacionais da UNB, as medidas são importantes neste momento de emergência, mas o país precisa também adotar estratégias a longo prazo.
11: A gente precisa aumentar a produtividade da economia como um todo, é reforçar as qualificações dos trabalhadores e ampliar o comércio com os outros parceiros de qualquer lugar do planeta, em qualquer setor.
7: As 2 medidas provisórias já estão em vigor, mas precisam ser aprovadas por deputados e senadores para continuar valendo.
6: A adolescência é uma fase de muitas transformações e desafios que podem refletir diretamente no desempenho e na permanência dos estudantes na escola. Para apoiar o desenvolvimento dos alunos nessa etapa da vida, um projeto de lei propõe criar a Política Nacional Escola das Adolescências. A proposta é do senador Camilo Santana, do PT do Ceará, ex-ministro da Educação, e está em análise na Comissão de Educação. Pelo texto, a política será voltada aos anos finais do ensino fundamental, do 6º ao 9º ano. A ideia é tornar a escola mais atrativa, acolhedora e conectada à realidade dos adolescentes, com estratégias de apoio técnico e financeiro.
8: A medida também busca reduzir as taxas de reprovação e abandono escolar, especialmente no período de transição para o ensino médio. O senador Camilo Santana destaca ainda a importância da educação em tempo integral. Segundo ele, ampliar a permanência de crianças e jovens na escola pode trazer mais benefícios não apenas para a educação, mas também para a segurança.
12: Porque além de dar oportunidade para o nosso jovem passar o dia na escola, fazer as refeições, praticar esporte, é a maior política de prevenção à violência. É você ter a meninada toda na escola nesse país.
6: O Senado também analisa um projeto que cria o programa Escola Sem Partido. De autoria do senador Magno Malta, do PL do Espírito Santo, a proposta altera a Lei de Diretrizes e Bases da Educação para incluir novos princípios e regras para o ensino. O texto prevê a garantia da pluralidade de ideias, da liberdade de crença e da liberdade de consciência. Também proíbe professores de promoverem em sala de aula determinadas concepções ideológicas ou políticas.
8: A proposta está em análise na Comissão de Direitos Humanos, Unidos, onde é relatada pelo senador Sargento Reginauro, do PSDB do Ceará. Depois, o projeto ainda deve passar pela Comissão de Constituição e Justiça e pela Comissão de Educação.
4: Eleições 2026.
6: As eleições deste ano vão contar com a participação de mais pessoas idosas em relação a 2022.
8: O aumento segue a tendência de envelhecimento populacional apontada pelo IBGE. Repórter Lana Dias.
13: O número de eleitores idosos cresceu cerca de 14% desde as eleições de 2022. Neste ano, 37,5 milhões poderão votar. Para aqueles entre 60 e 69 anos, o voto é obrigatório, mas acima dos 70 anos, a participação é facultativa. O senador Fernando Dueire, do PSD de Pernambuco, reforçou a importância do voto da terceira idade.
14: A democracia precisa ouvir todas as gerações. Os mais jovens representam o futuro, mas aqueles que são mais experientes carregam uma parte importante da memória e da construção do nosso país.
13: Para a Dorci Antônia de Carvalho, de 83 anos, a participação não deve se limitar ao voto obrigatório.
15: Eu acho que todo mundo que tem mais de 60 anos, 70 anos, devia continuar votando. Eu tenho certeza, temos amigos também que já combinaram, vão votar.
13: O aumento do eleitorado idoso segue a tendência de envelhecimento populacional no Brasil. De acordo com o IBGE, a população com 60 anos ou mais subiu de 11,3% para 16,6% de 2012 a 2025.
8: Com edição de Paula Groba e trabalhos técnicos Eliseu Caires, o Jornal do Senado fica por aqui. Acompanhe agora as notícias da Câmara dos Deputados. Boa noite.
6: Boa noite e até amanhã.
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16: Comissão analisa projetos que reduzem impacto ambiental de plásticos.
17: Deputados aprovam parecer da subcomissão sobre segmento de estética.
16: Parlamentares apresentam medidas de proteção à criança e adolescente.
18: Boa noite. Jefferson Rodrigues, do PSDB de Goiás, propõe novas obrigações para plataformas digitais no combate à exploração sexual de crianças e adolescentes na internet. Ele explica que o texto cria canais de denúncia e respostas rápidas às vítimas e aos órgãos de segurança.
16: Para facilitar a investigação desses crimes, a proposta de Jefferson Rodrigues inclui mecanismos de preservação de registros, metadados e informações de usuários suspeitos. O deputado avalia que a medida amplia a capacidade de identificar os responsáveis e reunir provas no ambiente digital.
18: Está em análise projeto que cria o Programa Nacional Ampara, voltado à prevenção da violência contra crianças, adolescentes e mulheres nas escolas. A proposta de Helena Lima, do PSD de Roraima, prevê formação de profissionais e articulação entre escolas, famílias e segurança pública.
16: O projeto de Helena Lima orienta estudantes sobre como identificar situações de violência e conhecer canais de denúncia e proteção. Para a deputada, a medida busca fortalecer a cultura de paz e o respeito no ambiente escolar.
18: A punição de crimes contra a dignidade sexual praticados com abuso de autoridade é reforçada em projeto apresentado por Samuel Viana, do União de Minas Gerais. A proposta aumenta pela metade a pena por importunação sexual quando o agressor se valer de posição de supervisão sobre a vítima.
16: Samuel Viana aponta que a mudança alcança relações em ambientes educacionais, esportivos, religiosos, culturais e assistenciais, mesmo sem vínculo formal de emprego. O texto também amplia as situações em que a autoridade exercida sobre a vítima pode elevar a pena dos crimes contra a dignidade sexual.
18: Dr. Ismael Alexandrino, do PSD de Goiás, apresentou o projeto que torna crime dar escondido ou à força substância química que reduz a capacidade de reação de alguém, prática conhecida como Boa Noite Cinderela. De acordo com o projeto, o autor poderá ficar preso de 3 a 6 anos.
16: Dr. Ismael Alexandrino alega que o Brasil ainda não possui tipificação penal específica para essa conduta, o que gera impunidade. Para o deputado, o projeto muda isso ao obrigar a coleta imediata de exames, criar um cadastro nacional de ocorrências e a elaboração de campanhas permanentes de prevenção.
4: Justiça.
0: Está em análise projeto de Fábio Choquete, do União de Santa Catarina, que estabelece restrições ao exercício da advocacia por cônjuges, parentes e sócios de magistrados. De acordo com o deputado, a proposta visa ampliar a transparência e evitar conflitos de interesse.
16: O texto de Fábio Choquete permite que partes questionem o patrocínio de causas diante de possíveis vínculos com magistrados. A proposta ainda estabelece sanções, incluindo a exclusão da OAB para advogados que descumprirem as vedações.
3: Saúde.
0: É de autoria de Juarez Costa, do Republicanos de Mato Grosso, o projeto que estabelece diretrizes para o atendimento pelo SUS de mulheres que passam pelo climatério e menopausa. A proposta prevê acompanhamento integral com atuação da atenção primária e acesso a diferentes tratamentos.
16: Juarez Costa ressalta que a matéria prevê também oferta de terapia hormonal pelo SUS quando houver indicação clínica. O deputado acredita que a medida pode reduzir desigualdades no atendimento e ampliar o acesso das mulheres aos cuidados necessários nessa fase da vida.
3: Habitação.
0: Aline Gurgel, do União do Amapá, requer a criação de uma comissão especial para analisar o projeto que trata do financiamento de imóveis urbanos durante situações de emergência sanitária. A proposta suspende as parcelas de financiamentos durante esse período.
16: O projeto também determina que não sejam cobrados juros ou multas durante a suspensão e amplia o prazo para financiamento do Minha Casa Minha Vida. Aline Gurgel lembra que a medida foi apresentada durante a pandemia de Covid-19 para reduzir o impacto da crise sobre as famílias.
3: Esporte.
0: Milton Vieira, do Republicanos de São Paulo, quer garantir imunidade tributária para entidades esportivas sem fins lucrativos. O deputado defende equiparar essas organizações às instituições de educação e assistência social, desde que cumpram os requisitos previstos em lei.
16: A proposta de Milton Vieira abrange entidades certificadas dos movimentos olímpico, paralímpico, clubístico e educacional. Para o deputado, a imunidade pode fortalecer projetos esportivos, ampliar a inclusão social e contribuir para a formação de atletas e cidadãos.
3: Ciência e tecnologia.
0: Rui Falcão, do PT de São Paulo, apresentou relatório favorável ao projeto que amplia o uso de recursos destinados à ciência e tecnologia para financiar iniciativas inovadoras. Ele recomenda aprovação por considerar que a proposta aproxima a pesquisa científica do setor produtivo.
16: Rui Falcão avalia que a medida pode fortalecer empresas de tecnologia e aumentar a competitividade brasileira. O parlamentar afirma que a parceria entre universidades, empresas e governo contribui para a transformação de pesquisas em produtos e serviços para a população.
3: Economia.
0: A Receita Federal anunciou na Câmara mudanças no programa de compras do exterior para evitar a entrada de produtos irregulares. A repórter Silvia Munhato tem mais informações.
19: Ainda este ano, a Receita Federal deve adotar um sistema que vai excluir do seu programa de compras no exterior o remessa conforme as plataformas de comércio internacional que permitirem a venda de produtos subfaturados, falsificados ou que apresentem outros tipos de ilegalidades. A fiscalização das encomendas será aprimorada ainda este ano com o uso de inteligência artificial para analisar o conteúdo dos pacotes. Um dos objetivos é evitar a fiscalização apenas quando a encomenda chega no país, porque a quantidade de remessas não para de crescer. Também será minimizado o problema de vazamento de dados dos destinatários, que acabam sendo alvo de golpes. O deputado Júlio Lopes, do PP do Rio de Janeiro, elogiou o trabalho da Receita e afirmou que é preciso tratar a pirataria de forma especializada em todos os órgãos públicos e citou o problema de sementes fabricadas em desacordo com a regulação nacional.
20: Os caminhões de sementes transgênica feitas fora das regras e fora das normas são aprisionados e não há conhecimento da Polícia Rodoviária Federal, nem da Polícia Federal, nem de órgão nenhum para fazer a apreensão da mercadoria. Então, esses têm sido liberados e são casos gravíssimos porque essas sementes, quando feitas fora de norma, elas podem gerar pragas, gerar deformações nas colheitas brasileiras, enfim, no meio ambiente como um todo. Né?
19: O deputado sugeriu ainda que a Receita cruze dados dos 47 milhões de CPFs que fazem compras no exterior com as suas rendas declaradas. Segundo ele, isso deverá revelar irregularidades. De acordo com a Receita Federal, as encomendas do exterior passaram de cerca de 30 milhões de pacotes em 2019 para mais de 200 milhões em 2023. Para este ano, é esperada uma arrecadação recorde com as encomendas, equivalente a 10% de todo o volume importado pelo país, ou 5 bilhões de reais. Da Rádio Câmara de Brasília, Silvio Minhato.
16: Carlos Chiodini, do MDB de Santa Catarina, defende a transferência para Brasília da sede do órgão responsável por regular e fiscalizar o mercado de valores mobiliários no Brasil. O projeto prevê que a mudança da Comissão de Valores Mobiliários seja feita de forma gradual em até 4 anos.
18: Para Carlos Chiodini, a transferência aproxima a CVM de outros órgãos federais sediados em Brasília, facilitando a articulação entre as instituições. O projeto também assegura aos servidores da autarquia no Rio de Janeiro a opção de se transferir para Brasília ou de permanecer no estado.
16: Stefano Aguiar, do PSD de Minas Gerais, apoia a criação da Frente Parlamentar em defesa do mutualismo, sistema em que as pessoas se associam para compartilhar custos e oferecer proteção patrimonial umas às outras. A proposta, segundo o deputado, é uma alternativa aos seguros tradicionais.
18: A frente pretende reunir parlamentares, governo, empresas e entidades do setor para acompanhar a regulamentação da proteção patrimonial mutualista. Stefano Aguiar acredita que a iniciativa pode ampliar o acesso dos brasileiros a uma opção de proteção competitiva.
3: Comissões.
16: Comissão de Trabalho aprova relatório da subcomissão sobre o setor de estética. A repórter Maria Neves traz os detalhes da medida proposta.
1: A Comissão de Trabalho da Câmara aprovou o relatório final da Subcomissão Especial sobre o Setor de Estética, elaborado pela deputada Soraya Santos, do PL do Rio de Janeiro. Além de um projeto de lei que altera a regulamentação das atividades dos profissionais do setor, a relatora apresentou recomendações aos poderes executivo. Soraya Santos argumenta que as interpretações da legislação vêm dificultando o exercício dos profissionais de estética.
21: Estudante de faculdade de estética, migrando para outras carreiras, para biomedicina ou para medicina, passando dificuldades, por exemplo, com uma compra de insumos. Porque se eu não sou reconhecida, não posso comprar. É humilhante eu fazer um curso universitário regulamentado por um órgão público e eu ter que precisar de uma outra pessoa para assinar a compra do material que eu quero trabalhar. Para piorar, a Anvisa e as vigilâncias sanitárias não reconheciam a profissão quando a competência delas não é reconhecer. Quem reconhece profissão é a lei. E o Congresso aprovou a profissão.
1: Como forma de solucionar interpretações divergentes, a relatora sugere inserir expressamente na lei que os esteticistas são profissionais da área de saúde para todos os efeitos legais. Outro problema detectado pela subcomissão, segundo Soraya Santos, foi a falta de um currículo nacional que padronize a formação de esteticistas e cosmetólogos. Por isso, ela sugere ao Ministério da Educação que elabore diretrizes curriculares específicas para todos os cursos da área, além de criar mecanismos de certificação técnica para profissionais já formados. A proposta também permite a atuação de profissionais formados em outras áreas da saúde, como esteticistas, desde que façam pós-graduação na área ou passem por exame de proficiência. Da Rádio Câmara de Brasília, Maria Neves.
3: Trabalho.
18: Nicolete, do PL de Roraima, apresentou o projeto que permite a servidores públicos atuarem como microempreendedores individuais. A proposta condiciona a atividade à inexistência de conflito de interesses com as funções exercidas no serviço público.
16: Nicolete afirma que a proibição atual pode levar servidores que realizam atividades nas horas de folga à informalidade. Para ele, a mudança estimula a formalização de pequenos negócios e preserva o funcionamento do serviço público por meio de regras definidas por cada ente federativo.
3: Transportes.
18: Danley de Deus Interhols, do PSD do Rio Grande do Sul, pede a realização de uma audiência para discutir a concessão da BR-285, no trecho entre Passo Fundo e a região de Ijuí. A proposta prevê a participação de representantes do governo, de órgãos de transporte e de prefeitos.
16: Danley de Deus Interhols argumenta que a concessão pode acelerar investimentos como duplicação de trechos, construção de terceiras faixas e melhoria da sinalização. Ele afirma que as mudanças podem aumentar a segurança na rodovia e fortalecer a logística e a economia da região.
3: Desenvolvimento regional. Desenvolvimento regional.

0: vivos destinados ao abate ou à engorda. Ele explica que a medida busca reduzir o sofrimento dos animais durante transportes de longa distância e reforçar as políticas de proteção e bem-estar animal.
1: Segundo Paulo Teixeira, a proposta também pretende estimular o processamento da produção pecuária no país, contribuindo para a geração de empregos, renda e arrecadação. A proibição não se aplica a animais destinados à reprodução, pesquisa, melhoramento genético ou conservação de espécies.
2: Votação.
0: A Comissão de Desenvolvimento Econômico da Câmara aprovou dois projetos para reduzir o impacto ambiental no uso de plásticos. Uma das propostas prevê a diminuição gradativa dos microplásticos em cosméticos e produtos de higiene pessoal, como informa o repórter Luiz Cláudio Canuto.
3: Dois projetos sobre redução do impacto ambiental do uso de plásticos foram aprovados pela Comissão de Indústria e Comércio da Câmara dos Deputados. Um deles obriga a classificação dos plásticos usados em produtos produzidos no Brasil ou importados, e o outro projeto trata da redução de microplásticos em cosméticos e produtos de higiene pessoal. A proposta que trata da classificação dos plásticos trata também de reciclagem. O texto aprovado foi apresentado pelo relator, deputado Alexandre Lindenmayer, do PT do Rio Grande do Sul, e muda a Política Nacional de Resíduos Sólidos, com metas progressivas de reciclagem das embalagens. Pela versão aprovada, em até 5 anos, 10% das embalagens plásticas devem ser recicladas. O texto prevê ainda incentivos fiscais para indústrias que usem materiais com desempenho ambiental. A proposta foi inspirada em regulamento da União Europeia. Para o relator, Alexandre Lindenmayer, a regulação é necessária para evitar que o Brasil se torne um depósito de materiais banidos em outros países.
4: A poluição plástica não é apenas um problema visual ou ambiental, mas uma emergência de saúde pública. Estudos recentes têm confirmado a presença de polímeros em tecidos cardíacos humanos e na placenta, elevando o risco de doenças crônicas não transmissíveis, como doenças cardiovasculares.
3: O projeto ainda vai ser analisado pelas Comissões de Defesa do Consumidor e de Constituição e Justiça. Já o outro projeto aprovado, sobre redução gradual e eliminação total do uso de microplásticos em cosméticos e produtos de higiene pessoal, foi para a Comissão de Meio Ambiente. A Comissão de Indústria e Comércio seguiu o voto do relator, deputado Marcelo Queiroz, do PSDB do Rio de Janeiro. O texto considera microplásticos as partículas sólidas, sintéticas, insolúveis em água e não biodegradáveis, com dimensões inferiores a 5 milímetros, de origem petroquímica e colocadas intencionalmente em cosméticos e produtos de higiene pessoal com funções esfoliantes, abrasivas, de limpeza ou de alteração de textura. São ingredientes comuns em esfoliantes faciais e corporais, shampoos, cremes dentais e sabonetes. O relatório de Marcelo Queiroz foi lido pelo deputado Alexandre Lindenmayer.
4: Esses microplásticos tão presentes em produtos cosméticos ou de higiene pessoal com funções esfoliantes e abrasivas, por exemplo, ao serem utilizados ou descartados, geram um significativo fator de poluição em águas superficiais com grande potencial de risco à saúde humana. Nestes casos, uma das soluções recomendadas é justamente a de que o poder público atue de forma a regulamentar ou mesmo proibir as atividades responsáveis por causar esse dano coletivo.
3: Pela proposta, o cronograma progressivo de redução a ser cumprido por fabricantes, importadores e formuladores é de 30% em até 3 anos, 60% em 5 anos, 90% em 7 anos e a eliminação total em 10 anos. O cronograma pode ser ajustado com justificativa técnica quando não houver insumo alternativo com o mesmo desempenho, risco à segurança do consumidor na substituição ou impactos ambientais adversos do insumo que substituiria. A proposta ainda vai ser analisada pelas Comissões de Meio Ambiente e de Constituição e Justiça. Da Rádio Câmara de Brasília, Luiz Cláudio Canuto.
2: Meio Ambiente.
1: Projeto de delegado Matheus Laiola, do União do Paraná, cria o programa local seguro para animais vítimas de maus tratos. A proposta prevê acolhimento imediato, atendimento veterinário e manutenção dos animais resgatados em ações policiais, fiscalizações ou decisões judiciais.
0: Delegado Matheus Laiola incluiu no texto que o responsável pelos maus

0: tratos, deverá arcar com as despesas de resgate e tratamento do animal. O projeto permite que hospitais e clínicas veterinárias, universidades e abrigos possam se credenciar para receber os animais resgatados.
1: A prevenção de maus tratos contra animais é o foco de projeto apresentado por Fábio Macedo, do Podemos do Maranhão. O texto inclui nos currículos escolares conteúdos sobre direitos dos animais, além de ações educativas voltadas ao respeito e à proteção da vida animal.
0: Fábio Macedo também propõe que adolescentes responsáveis por atos de violência contra animais cumpram serviços comunitários, de preferência em entidades de proteção e saúde animal. A proposta ainda institui o.
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7: 20 horas e 9 minutos.
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